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1: Amado por um e odiado por outros, o árbitro de vídeo terá um pouco mais de autoridade no jogo a partir dessa edição do torneio. Agora, o VAR poderá chamar o árbitro para revisar lances de segundo cartão amarelo, o que gera expulsão. Antes, ele só podia recomendar revisões para o cartão vermelho direto. Ele também poderá corrigir escanteios marcados incorretamente para os times, apenas avisando o árbitro, sem necessidade de revisão no monitor.
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9: Ah, meu povo, tudo bem? Que estamos aí nessa noite de terça-feira, tudo certinho? Eu sou o Fernando César, chegando, hein? Tem Super 6, e quando tem Super 6, tem o quê? Tem o quê? Hã? Hã? Hã? Presentão, você já sabe como é que funciona, né? A sua rádio do seu jeito.
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9: Então vamos lá, gente, porque eu tenho aqui a garrafa térmica exclusiva da Band FM, ideal pra você levar pra academia, você levar pro parque, fazer aquela caminhada. Eu deixo ela do meu lado aqui pra ficar dando golinho de golinho, golinho, golinho, sabe? Aí quando você vê, você já tomou um litro. O litrão, é, faz bem, não é verdade? Ó, gente, tem o mascote da Band FM também, pra embelezar mais a cabeceira da sua cama. Você vai colocar o mascote na sua cama, lógico. Não é verdade? Então vamos lá para as músicas. Você tem que votar em qual você mais gosta. Diga para mim. Primeira, Gustavo Lima, Café e Amor. A segunda vem com Maiara e Maraíza, Quem Sente Saudade Sou Eu. Terceira música, Ferrugem, Arrependidaço. Quarta, Panda, Eu Te Seguro. Quinta música, Lauana Prado, Escrito nas Estrelas. Sexta e última música, Natan, Aproveita Que Eu Tô Obrigado. E aí, destas, qual você mais gosta? Você vai dizer pra gente através do nosso telefone, 11-3743-1313, ou do nosso WhatsApp, 11-99991-9197. Bora, começou?
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1: Band FM, tá aí a terceira música da Super 6. Ferrugem, arrependidaço. Ó, só parei pra avisar que continua valendo a garrafa térmica exclusiva da Band FM. Você vai levar pra academia, pro parque, vai fazer aquela caminhada. Garrafa pra qualquer hora e do seu jeito. E ainda tem o mascote da Band FM, tá bom? Você participa mandando a sua mensagem através do WhatsApp no 11 99991 9197, ou também pode ligar aqui na Band 11 37 43 1313. Bora pra quarta música da Super 6? Panda, eu te seguro.
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0: Band FM, tá aí Natan com Zé Vaqueiro, aproveita que eu tô obrigado. Gente, daqui a pouquinho a gente confere a música vencedora e quem ganhou o presente aqui na Band.
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0: Babi!
2: Fernando, tá de volta na Band FM com outras informações.
0: Claro, vamos lá.
2: O Brasil registrou em 2024 a menor taxa de homicídios dos últimos 11 anos.
0: Ó.
2: Os dados são do Atlas da Violência 2026, divulgado hoje pelo IPEA em parceria com o Fórum Brasileiro de Segurança Pública. A taxa caiu para 20,1 homicídios a cada 100 mil habitantes. Na prática, isso significa cerca de 20 assassinatos para cada grupo de 100 mil brasileiros. Ao todo, o país registrou oficialmente 42.590 homicídios em 2024, uma queda de 7,4% em comparação com o ano anterior e o menor índice desde o início da série histórica. Entre os estados, o Amapá apresentou a maior taxa, 45,7 homicídios por 100 mil habitantes. Já São Paulo teve o menor índice do país, com 6,6 homicídios por 100 mil habitantes. Um beijo, Fernando. Boa noite.
0: Boa noite. Até amanhã, Babi. Valeu.
1: Daqui a pouco, na Band FM, você vai ouvir Marília Mendonça.

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12: Meu povo, tudo certo por aí? Olha só, restando aqui poucas horas para fechar terça-feira, você está junto com a gente aqui na Band FM. Muito obrigado pelo seu carinho, viu? Agora tem resultado da Super 6, você participou? Então vamos ver quem faturou o presentão aqui na Band. Estou torcendo por você, viu? pouco tem Band Love e mais uma história de amor que vai, vai te emocionar bastante, tá bom? Sua rádio do seu jeito.
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12: Vamos para o resultado. É a garrafa térmica exclusiva da Band FM para você tirar uma onda na academia, no parque, né, para fazer uma caminhada. Garrafa de qualquer hora e do seu jeito. Tem o mascote da Band FM também. Vai para as mãos do meu amigo Marco Antônio Alves de Matos. Ô Marcão! Valeu a participação, parabéns. Bora pra música vencedora da Super 6.
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0: Sabe, Felipe Rodrigo, ignora. Caramba, olha essa música que a gente vai tocar agora. É uma das baladas mais icônicas de um grupo americano, é um grupo feminino, né? A gente tá falando de Spice Girls e essa música foi lançada em dezembro de 1996. A música se chama Two Become One. Lembra dessa?
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0: Band FM Eduardo Costa, imagina eu aqui na noite da Band, agora 9 horas e 52 minutos. Gente, ó, daqui a pouquinho tem Band Love, daqui a pouquinho História de Amor. E eu já adianto que você pode participar mandando aquela mensagem que vem direto daqui, ó, do coração. Sim, você pode mandar aquela mensagem bem bonita para aquela pessoa especial. Fala aí como é que foi a sua terça-feira também. Hoje ficou tranquilo, tranquila. Manda a sua mensagem e você automaticamente concorre a presentão, tá bom? Ah, você não sabe qual é? Então calma que daqui a pouquinho eu explico, combinado?
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6: Tudo bem? Uma ótima noite para você que tá junto com a gente aqui na Band FM. Eu sou o Fernando César. A partir de agora tem Band Love. Tem muita música boa, tem a sua participação e daqui a pouquinho, história de amor do Band Love também. Aqui na sua rádio, do seu jeito.
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6: Uma excelente noite para você que tá junto com a gente aqui na Band FM, começando mais um Band Love nessa terça-feira. Você que tá junto com a gente é o nosso convidado, nossa convidada para interagir, mandar a sua mensagem através do nosso WhatsApp 11 999919197. Ah, gente, temos presentes. Sim, é o kit personalizado João Bosco e Vinícius e Band FM. Vem com big copo térmico, vem chaveiro com abridor de bebidas, suporte de celular, bolsa térmica, tudo com a marca João Bosco e Vinícius e Band FM. Tudo que você tem que fazer é mandar sua mensagem de amor para aquela pessoa especial, que tal? Hã? Então manda sua mensagem, participa com a gente. Hoje temos mais uma história de amor e a gente tem muita música boa aqui no nosso Band Love. O que será? Essa, por exemplo, Bruno Marrone, será? Olha só, Luis Miguel, La Barca. Ah, tem essa aqui também, ó. Lady Gaga com Bruno Mars, Die With A Smile. E vai ter sim Marília Mendonça, Eu Sei De Cor.
9: Vai deixando a gente pra outra hora.
6: E aí, você vai mandar sua mensagem? Então já participa a partir de agora, tá bom? Manda sua mensagem que daqui a pouquinho eu coloco ao vivo aqui no Band Love. Little Texas, My Love, pra começar a edição de terça-feira aqui do Band Love. Boa noite pra você.

0: Band FM Rita Lee, mania de você. É o que a gente ouviu aqui no Band Love. Daqui a pouco. Richard Marx, Angelia. Daqui a pouco aqui no nosso Band Love. Agora 10 horas 14 minutos. Agora é o seu momento e a sua hora de mandar mensagem pra gente através do nosso WhatsApp 11 99991-9197. Tá valendo presentão pra você. Mandou a mensagem, concorreu, tá? Hoje a gente tem um kit personalizado João Bosco, Vinícius e Band FM. 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Só você interagir com a gente através do nosso WhatsApp 11 99991-9197. Oi, tudo bem?
1: Boa noite.
0: Boa noite.
1: Aqui é a Aline de São Paulo. Eu queria mandar um grande beijo, um forte abraço pro meu tio Marcelo Rocha lá em Corumbá. Dizer pra ele que a gente ama ele demais, que a gente tá morrendo de saudade. Tamo junto.
0: Que legal, tá mandado aqui. Obrigado aí pelo seu carinho. Uma ótima noite pra você, tudo de bom, viu? Eu recebi a mensagem aqui do André, o esposo André. Alô, André, um abraço, viu? Obrigado aí pelo seu carinho. Eu gostei das palavras do André. Ele fala o seguinte: eu quero mandar um recado muito especial pra minha esposa Kemi. Amor, quero que você saiba o quanto eu te amo e o quanto sou grato por tudo que vivemos juntos. Você é uma mulher incrível, forte, carinhosa, uma mãe maravilhosa para as nossas princesas Helena e Clara. Admiro muito o seu jeito de cuidar da nossa família, a sua dedicação e tudo que fazemos juntos todos os dias. Mesmo com as dificuldades da vida, você continua sendo o meu porto seguro e a pessoa mais importante da minha vida. Eu te amo demais. Hoje e sempre, com muito amor, do seu esposo André. Gente, olha o André. André, adorei aqui as suas palavras e eu tenho certeza que a sua esposa abriu o sorriso de orelha a orelha agora ao escutar essa dedicatória sua aí pra ela, viu? Tudo de bom pra vocês. Que Deus os abençoe muito. Olá, tudo bem?
2: Boa noite, Band FM. Aqui tá falando Cristina, diretamente de que é. Gostaria de mandar um alô especial pro meu filho, Thomas. Certo. Minha esposa, Sirlege. Eu amo vocês, cada dia mais apaixonado por vocês. Estou na estrada aqui, ouvindo a Band FM.
0: Legal, obrigado aí pela sua mensagem. Uma ótima noite pra você. Agora, 10 horas e 16 minutos. E eu quero falar sobre prioridades. Há prioridades que a gente vai dando na vida, mas a gente não olha para nós mesmos, né? A gente não faz muitas vezes o nosso gosto, os nossos desejos, por causa dos outros. Então a mensagem que eu quero trazer para você agora aqui no Band Love é exatamente sobre isso. Seja a sua prioridade. Honre o seu processo. Reconheça o seu valor. Se trate com gentileza. E não aceite, em hipótese alguma, menos do que você merece.

0: Band FM, Henrique Diego. Esqueci Você, versão acústica que você ouviu aqui no nosso Band Love. A sua rádio do seu jeito. Chegou a hora de escutarmos e nos emocionarmos com a história de hoje. E é claro que você participa com a gente através do nosso WhatsApp no 11 99991-9197. Está no ar a história de amor do Band Love.
1: 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Tem culpas nessa vida que a gente consegue dividir. Quando um casamento acaba, por exemplo, você culpa o outro. Você culpa o tempo, o trabalho, a rotina, a vida corrida. Sempre existe alguma coisa para dividir o peso. Mas existem dores que chegam com o endereço certo. E quando elas chegam, não sobra ninguém para apontar o dedo além de você mesmo. O meu nome é Marcelo e eu tenho 38 anos. Ou tinha. Porque a verdade é que a pessoa que eu era morreu numa terça-feira chuvosa, numa estrada, a quase 300 quilômetros de casa. E eu só continuei respirando. Antes disso, eu era só um homem comum, casado há 13 anos com a Patrícia, pai do Gabriel, de 10 anos, e da Sofia, de 6. E durante muito tempo, eu tive certeza que eu era um cara feliz. Eu conheci a Patrícia numa festa de aniversário. Ela derrubou vinho na minha camisa e ficou tão desesperada tentando limpar que acabou piorando tudo.
2: Ai, desculpa, desculpa, pelo amor de Deus, desculpa, estraguei sua roupa.
1: Calma, tá tudo bem, não tem problema.
2: Ai, olha o estrago, minha nossa. Ai, que vergonha.
1: Olha aqui, não tem problema, tô falando sério, relaxa, tá tudo certo.
2: É, não vai ter jeito. Depois dessa eu vou ter que casar com você, né? É o mínimo que eu posso fazer.
1: Foi tão automático, tão diferente, tão engraçado que eu me apaixonei naquele exato segundo. A Paty era exatamente assim. Espontânea, divertida, cheia de atitude. Ela fazia amizade com todo mundo e qualquer pessoa. Conversava com desconhecidos, era o centro das atenções em qualquer lugar que fosse. Já eu era totalmente o oposto. Mais quieto, mais fechado, mais tímido. E acho que foi por isso que deu tão certo. Ela me puxava para a vida, sabe? Ela me melhorava. O nosso começo de namoro parecia filme. A gente dormia à tarde conversando, saía sem dinheiro, comia lanche na praça, fazia mil planos, sem até ter um real no bolso. E tudo funcionava. Funcionou durante muito tempo. A gente se casou, depois veio o Gabriel e na sequência a Sofia. Nossa vida nunca foi perfeita, mas sempre foi maravilhosa. Era uma família normal, uma família feliz. A família que eu sonhei um dia em construir. De verdade. Mas a vida tem uma mania estranha, né? Ela não destrói as coisas de uma vez. Ela vai mudando. Mudando aos poucos. Quase sem a gente perceber. Primeiro, vieram as responsabilidades. Depois as contas, depois escola, trabalho, rotina, reuniões, boletos, carro quebrando, roupa para lavar, reforma da casa, filho doente, noite sem dormir. E quando a gente percebe, a vida inteira passa a funcionar no automático. A Patrícia continuava sendo a Patrícia. Ainda fazia amizade na fila do mercado, ainda falava muito, ainda ria alto assistindo TV. Mas eu comecei a observar menos isso. E isso, para mim, até dói admitir. Eu não deixei de amar minha esposa. Eu acho que eu só parei de enxergar ela. Ela deixou de ser a menina da festa e virou a mãe do Gabriel, a mãe da Sofia, a mulher que perguntava se eu paguei o condomínio, a mulher que reclamava porque eu largava a toalha em cima da cama. E era só isso que eu observava. Eu também deixei de ser o cara que ela conheceu. E virei o homem casado, que chegava do trabalho, jantava em silêncio, tomava banho e ficava mexendo no celular até pegar no sono. A gente até que não brigava muito. Esse talvez fosse o problema. Porque quando um casamento começa a adoecer, nem sempre tem grito. Às vezes tem silêncio, distância, cansaço. E existe uma sensação horrível que apareceu entre a gente. E isso eu demorei para perceber. A sensação de olhar para a pessoa que você ama e pensar: quando foi que a gente virou isso? Eu lembro de uma noite específica. As crianças já estavam dormindo e eu estava sentado no sofá mexendo no celular. Aí a Patrícia saiu do quarto, parou na minha frente, ficou me olhando e eu não desviei meu olhar. Continuei olhando para a tela.
2: Marcelo.
1: Oi, Patrícia, o que foi?
2: Você nem percebeu que eu cortei o cabelo.
1: Ah, é? Nossa, verdade. Olha, ficou bom, hein?
2: Faz 3 dias, Marcelo. E você sabe o que é pior? Não, sério, você sabe o que é pior?
1: O quê?
2: O pior é que eu acho que eu poderia desaparecer dessa casa por uma semana. E você só ia perceber quando eu acabasse a roupa limpa, a sua roupa limpa.
1: Nossa, Paty, que exagero. Que drama que você tá fazendo. Você fala como se eu fosse um marido horrível.
2: Eu não falei isso. É você que tá falando.
1: Eu ainda tentei falar alguma coisa, mas a Patrícia ficou em silêncio. Sabe, às vezes, o silêncio machuca muito mais. Porque ela não gritou, ela não aumentou a voz, ela não continuou a discussão. Só baixou a cabeça, como alguém que estava cansada demais, cansada de repetir, cansada de insistir, cansada de tentar explicar a mesma dor pela 100ª vez. E hoje, eu vou dizer para você que eu daria qualquer coisa para aquela discussão ter continuado. Qualquer coisa. Naquela época, eu achei que o problema era a briga. Achei que era só uma fase ruim, mas eu estava errado. Aliás, eu estava muito errado. Depois daquela noite, alguma coisa mudou. Ou talvez até já tivesse mudado fazia tempo e eu só comecei a perceber depois, porque as discussões começaram a aparecer com mais frequência. E não eram por grandes motivos. Nunca eram. Era a louça na pia, era a conta atrasada, era eu chegar tarde, ela reclamar do celular, eu reclamava que ela vivia estressada. Sabe, coisa tão pequena, ridícula até. Mas eu acho que casal nenhum briga pelo motivo da briga. A discussão quase nunca é sobre a toalha, sobre o atraso, sobre a bagunça. Na verdade é sobre tudo, menos aquilo que vai ficando guardado. E a gente começou a guardar coisa demais. O Gabriel e a Sofia perceberam até antes da gente. Porque filho percebe. Mesmo quando você acha que está escondendo, eles começaram a ficar em silêncio quando a gente discutia. Começaram a se olhar, começaram a mudar de assunto. E isso me matava. Porque eu prometi para mim mesmo que meus filhos nunca cresceriam dentro de uma casa, de um ambiente pesado. Mas sem perceber, a nossa casa estava ficando exatamente assim. O clima pesou. Mas mesmo no meio das brigas, tinha uma coisa estranha. Eu ainda amava a Patrícia, com todas as minhas forças. Amava de verdade. Eu não tinha olhos para outra mulher, eu nem queria ter. Isso nem passava pela minha cabeça. E eu sei que com ela era a mesma coisa. Ela ainda me amava também. Só que amor sozinho também não conserta duas pessoas cansadas. Por que que aquilo estava acontecendo? Por que que a gente se amava tanto e não conseguia viver em paz? Por que que tudo parecia estar fora do lugar? Você sabe me dizer por que que duas pessoas que se gostam acabam chegando num limite desses? Até hoje eu não consigo entender como é que duas pessoas que começaram tão bem conseguem se perder no meio do caminho, sem ter nenhum motivo aparente. Como dois desconhecidos viram melhores amigos, depois viram marido e mulher, têm filhos, constroem uma vida inteira e, de repente, começam a agir como estranhos dentro da própria casa. Olha, eu não sei. De verdade. Talvez a gente vá se afastando em centímetros e um dia percebe que a distância ficou grande demais. Difícil demais para voltar. Foi aí que a Patrícia inventou a viagem com as crianças. E era para ser só um feriado, sabe? Vamos passar um feriado fora, vamos sair um pouco. Ela insistiu que a gente precisava respirar, sair da rotina, ficar junto. Hoje eu até acho que ela estava tentando salvar alguma coisa. Tentando salvar a gente, talvez. E a pior parte... A pior parte é que naquela época eu achei aquilo uma péssima ideia. Eu reclamei a viagem inteira, desde o começo. Reclamei porque estava cansado, porque tinha trabalhado muito, porque não queria pegar a estrada, sabe? Era feriado, ia ter um baita trânsito e eu queria ficar em casa. Mas hoje eu sei que eu não estava reclamando da viagem. O problema era eu. Porque quando a gente tá mal por dentro, qualquer coisa vira motivo. Naquele dia nós saímos cedo. Patrícia entrou no carro, fechou a porta, colocou o cinto e ficou olhando pela janela, em silêncio, o caminho todo. Os primeiros minutos foram muito estranhos. Aquele silêncio pesado mesmo. Nem parecia que a gente estava indo para um lugar gostoso, para passar o feriado, se divertir. Tudo bem que estava chovendo muito. E aí uma hora eu disse que ia ser ótimo passar o final de semana inteiro com aquela chuva.
2: Você faz questão de estragar tudo. Você mudou muito, Marcelo. Você com seu jeito, seu mau humor, eu nem te reconheço.
1: Você também mudou, vai. Não pensa que não. Você tá me culpando, não sou só eu. Você também passa o dia reclamando. E olha, Patrícia, na boa, chega, vai. As crianças estão no carro e eu não quero brigar na frente delas.
2: Como se elas não vissem o dia a dia dos pais em casa, né?
1: Claro, né? A mãe delas tá sempre gritando, sempre dando chilique.
2: Ah, agora o problema então sou eu.
1: Sim.
2: Sempre, né? Bem típico de você mesmo.
1: Patrícia, eu já disse. Olha, depois a gente conversa.
2: Você não manda em mim. Eu falo quando eu quiser, como eu quiser e o que eu quiser.
1: Meu Deus do céu, você é insuportável. Eu me arrependo do dia que você apareceu na minha vida, sabia? Eu queria que tudo fosse diferente, tudo.
2: Você é horrível, Marcelo. Isso não é coisa que se fale, tá?
1: Depois disso, ninguém falou mais nada. Eu percebi que a Patrícia virou de lado e começou até a chorar. Nessa hora eu me arrependi. Porque a raiva passa rápido, né? Muito rápido. Principalmente quando você acha que excedeu. Que passou do limite. Eu lembro de olhar para o vidro. Eu lembro da chuva aumentando. Eu lembro de pensar... Quando a gente parar, eu vou pedir desculpa para ela. Eu vou pedir desculpas. Eu precisava pedir. Eu tinha exagerado, eu tinha passado dos limites, eu nunca tinha feito aquilo. Nada daquilo também que eu falei era verdade. Óbvio que não, a gente fala cada coisa na hora da raiva que né, a gente não sabe por quê. Mas naquele momento, em que eu estava pensando nisso, pensando em parar em algum lugar para pedir desculpas, pensando em parar num posto, pensando em achar um restaurante, alguma coisa para conversar melhor com ela, nesse momento... Foi que eu vi os faróis. Os faróis de um caminhão. Vindo rapidamente. Um caminhão vindo rapidamente na nossa direção. Eu vi, ele tinha atravessado a pista. Tava chovendo muito e ele perdeu totalmente o controle. Isso aconteceu em segundos. O caminhão invadiu a nossa faixa. E depois disso, eu só lembro do barulho. Quando eu abri os olhos, eu achei até que tinha dormido. Foi essa a primeira sensação. Eu achei que tinha dormido no volante. Tava tudo esquisito, tava tudo branco demais. Tinha um barulho de aparelho apitando, a minha cabeça tava pesada, meu corpo inteiro doía. Eu tentei levantar e não consegui. E lembro da primeira coisa que eu pensei. Meu Deus do céu. A Patrícia vai ficar desesperada. Depois eu pensei no meu filho e na minha filha. E eu comecei a olhar em volta sem entender. A minha cabeça estava muito confusa. Na hora, uma enfermeira veio ao meu encontro e chamou o médico. Depois veio outro médico e eu só perguntava pela minha família. Mas eles só me pediam calma e não me respondiam nada. Na verdade, eles nem olhavam nos meus olhos. Eles... Olha, parecia que eles não estavam nem me ouvindo. Foi então que entrou uma mulher. Eu acho que era psicóloga, sei lá. Eu lembro da expressão dela. Eu lembro dela sentando perto da cama e... Foi naquele momento que alguma coisa dentro de mim soube antes mesmo dela abrir a boca. O corpo da gente sabe. A gente sente quando... Quando vem uma notícia ruim. A gente sabe quando a vida tá prestes a acabar. E aí ela me contou. E eu comecei a balançar a cabeça. Não, não, não é possível. Não é possível, não, não, não é verdade. Mas no fundo eu até já sabia. A Patrícia. A Patrícia não resistiu. O Gabriel também não. E a Sofia também. A notícia que me deram foi essa. Num acidente, ninguém sobreviveu. Os três. Eu perdi os três de uma só vez. Olha, existe uma coisa que ninguém conta sobre uma dor dessas. Você não sente. Na hora, você não sente essa dor por completo. O seu corpo não deixa. Porque também se deixasse, olha, você... Você morreria junto. Então eu parei e fiquei olhando... Sem nenhuma reação, sem chorar, sem falar, sem respirar. Porque minha cabeça só repetia uma coisa.

Não perdi só a minha família. Eu perdi qualquer motivo para continuar vivo, você entende, né? E a partir dali, a pior parte começou. Porque o luto veio, mas a culpa veio junto. E a culpa não deixa ninguém descansar. Principalmente quando a última coisa que a sua esposa ouviu de você foi: eu me arrependo do dia em que você apareceu na minha vida. A culpa por isso, a culpa por tudo. Já faz tempo que tudo aconteceu, mas ainda existem dores que eu confesso a você. O tempo não leva, o tempo nunca apaga. E eu acabei aprendendo uma coisa da pior forma possível. A gente vive achando que sempre vai ter um depois. Eu faço depois, peço desculpas depois, converso depois. Eu paro, arrumo um tempo e falo sobre isso. E dou um abraço e resolvo. Mas às vezes não existe depois. E desde aquele dia, eu preciso te contar uma coisa. Desde esse dia, eu acordo todas as manhãs, todas as manhãs, tentando lembrar da voz da Patrícia, do sorriso do Gabriel, do jeito que a minha filha Sofia segurava a minha mão. Eu tento desesperadamente trazer alguma lembrança bonita de volta. Mas existe uma memória que sempre chega antes. Uma memória que insiste em bater aqui na minha cabeça. A minha esposa chorando em silêncio. E eu dizendo que me arrependia de ter conhecido ela. Por algum motivo que eu não sei qual, eu sobrevivi ao acidente. Deus sabe o que faz. Mas por que eu sobrevivi? Por que hoje eu tô aqui? Não faz sentido para mim. Porque eu não tô de verdade. Eu nunca consegui sobreviver ao último minuto antes daquele acidente.

Band FM, Ana Vilela Trembala. E a música diz tudo, né? A música diz que a vida é um trembala, parceiro. É, e muitas vezes a gente não tem oportunidade de demonstrar o que a gente realmente pensa. Às vezes a gente não tem tempo de falar as coisas que o nosso coração quer dizer. A gente às vezes deixa pro dia seguinte. A gente deixa o tempo passar. Não, depois eu falo. Uma hora eu demonstro. Um momento eu explico pra ela que ela é especial pra mim. Ah, não, agora deu vergonha. Ah, não, agora não é a hora. A gente vai deixando. Vai deixando, vai deixando. E é, parceiro, a vida é um trem-bala. O Marcelo nos ensina da pior maneira possível que o amor não pode esperar. O amor não pode esperar. O perdão não pode esperar. O abraço não pode esperar. O te amo. O desculpa, foi mal, eu errei. Também não pode esperar. É, eu tô falando com você mesmo que tá adiando todas essas coisas. É difícil, né? Não vá dormir brigado. Não saia sem dizer te amo, porque a estrada pode acabar antes do seu perdão chegar. Eu quero a sua participação a partir de agora no nosso WhatsApp. 11 999919197. Eu quero que você diga primeiro o que você achou dessa história, o que você aprendeu com ela, em quem você pensou na sua vida que você gostaria de dizer coisas que às vezes no dia a dia você não fala. O Band Love está aberto não só hoje, todos os dias, para você demonstrar esse carinho, para você demonstrar esse afeto, para você reconhecer aquela pessoa que ama. O Band Love é nosso, você sabe. A gente aqui apresenta, a gente toca as músicas, mas na hora de demonstrar, aí é com você. E o Band Love é aberto para a sua participação, não só hoje, todos os dias. Tô aguardando a sua mensagem. Daqui a pouquinho eu coloco a sua participação ao vivo aqui no nosso Band Love.

0: Band FM, Belo Eternamente.
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0: Daqui a pouco, Yahoo, Caminhos de Sol. Linda música, né? Essa música tá no playlist Band Love. Daqui a pouco a gente vai escutar ela inteirona aqui, tá bom? 11 horas e 13 minutos. É, gente, tô vendo muitas mensagens aqui no WhatsApp. Mensagens emocionadas, outras reflexivas, outras mensagens de amor. E essa história, ela veio pra isso mesmo, pra dar aquele famoso chacoalhão na gente, né? Às vezes o dia a dia deixa a gente tão frio, às vezes o dia a dia, a rotina deixa a gente apenas preocupado com os objetivos do dia, sem a gente se preocupar de demonstrar o que a gente sente, o que a gente gosta. Eu quero ler a sua mensagem a partir de agora no nosso WhatsApp. Boa noite, meu nome é Sayonara, eu fiquei muito triste com a história. Eu tenho 8 anos que eu não vejo a minha mãe. É, meu amor, eu imagino que essa história fez você refletir bastante, né? Espero que você reflita, espero que você pense no que fazer e torço para que vocês falem novamente. Não sabemos o que aconteceu, né? Mas a gente torce aí sempre pro melhor, né? Que Deus te abençoe, uma ótima noite. E a história de hoje é exatamente para isso. Para a gente começar a refletir, vale a pena a mágoa? Vale a pena a gente não pedir perdão? Vale a pena a gente guardar aquele problema anos e anos dentro do coração? Será que faz bem para a gente? Complicado, né? Olá, boa noite.
2: Boa noite, Band. Boa noite a todos que estão ouvindo a programação nesse momento. Aqui é o Cido Rodrigues, sou de Cuiabá, Mato Grosso, iniciando uma viagem aqui agora, indo sentido do estado do Paraná, ligado na Band, acompanhando essa história.
0: E aí?
2: Só uma coisa me marca nessa história, né?
0: O quê?
2: A Bíblia diz que a palavra tem poder, né?
0: Tem.
2: A palavra tem poder. E no momento da discussão, o rapaz disse que a pior coisa que aconteceu foi quando a moça apareceu na vida dele, né?
0: É.
2: E da mesma forma como ela apareceu, ela saiu, né?
0: É.
2: Então, assim, realmente, né? Como se diz, a Bíblia diz, né? A palavra tem poder e realmente tem. Valeu, Band. Cido Rodrigues.
0: É, exatamente, né? Do jeito que ela apareceu, ela sumiu. E o que ela construiu com ele também, né? Difícil, história muito difícil, né? Boa noite.
3: Era muito triste de hoje, mas faz a gente repensar.
0: É.
3: Só queria passar e dizer que eu amo muito a minha namorada, demais, demais da conta, que eu não me vejo mais a minha vida sem ela.
0: Legal. É. E posso falar, é isso que você tem que fazer mesmo, demonstrar o carinho, demonstrar o amor, demonstrar que ama todos os dias, não é verdade? Não pra gente se prevenir, mas é pra gente demonstrar mesmo, demonstrar o que nós sentimos para as pessoas que amamos. Não é verdade? Isso a gente tem que valorizar mais às vezes, né? Oi, tudo bem? Boa noite.
4: Nossa, que tristeza desse cara.
0: É.
4: Eu tô aqui, plantos, não sei nem o que falar.
0: É.
4: Que ele tenha força, porque... Aí é difícil, não sei nem o que falar. Eu vou chegar na minha casa hoje.
0: É.
4: Hoje não, amanhã cedo. A primeira coisa que eu vou fazer é abraçar minha esposa e meu filho.
0: Faça isso.
4: O que eu tenho que falar pra esse rapaz aí? Força, né? Força. Fé em Deus.
0: É isso. Que você dirija com segurança aí. E que você, com essa história, você... Não só você, né? Mas todos nós aprendamos a demonstrar o que nós sentimos para os nossos queridos, né? 11 horas e 17 minutos. É uma história que deixa a gente sem palavras. Qual é o conforto para uma história dessa, né? Quais as palavras que a gente vai conseguir confortar o nosso amigo, né? É muito difícil. Você que está junto com a gente, o que você falaria para ele agora? Diga para a gente através do nosso WhatsApp, 11 99991 9197. Daqui a pouquinho eu trago mais mensagens e eu coloco a sua também. A gente continua o Band Love. Luiz Miguel Labarca, aqui no Band Love.

0: Raios de Sol aqui no nosso Band Love. Você continua mandando a sua mensagem através do nosso WhatsApp 11 999919197. Daqui a pouquinho eu coloco a sua participação ao vivo aqui no nosso Band Love.
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minha gente, tudo bem? Excelente noite, você continua curtindo aqui o nosso Band Love e eu tô aguardando a sua participação aqui no nosso WhatsApp, tá bom? A sua rádio do seu jeito.

0: Band FM, Grupo Disfarce, 22 minutos, linda música que a gente curtiu aqui no Band Love. 11 horas e 46 minutos. A gente recebe muitas mensagens no WhatsApp, você fique à vontade para interagir também. E ó, só para te lembrar, tem presentão para você aqui na Band FM no final do Band Love, tá bom? 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Deixa eu ver aqui mais mensagens. Estamos comentando sobre a história, uma história que mexeu muito com a gente, né? Com certeza mexeu com você que está conosco aqui, você que escutou a história. É uma história muito complicada, né? Uma história que realmente mexeu muito conosco. É o Marcelo e a Patrícia, eram casados por 13 anos, tinham dois filhos, o Gabriel e a Sofia. Uma família linda, construída com amor, mas o tempo que deveria unir foi aos poucos afastando. A rotina, o cansaço, as contas, os filhos, o silêncio foi tomando o lugar do diálogo, as discussões viraram rotina. E aí, o amor que sentiam um pelo outro já não conseguia passar por cima da mágoa. Mesmo assim, eles se amavam. Por isso a Patrícia teve uma ideia, uma viagem em família para respirar novos ares, para tentar salvar o que ainda restava. Ela acreditava que o amor deles merecia uma última chance, só que aí houve um acidente. Antes, uma briga feia, os nervos explodiram, aconteceu a briga e no calor do momento Marcelo soltou as palavras que nunca deveria ter dito, que se arrepende de tê-la conhecido. Ele falou: me arrependo de ter te conhecido. E aí minutos depois um caminhão perdeu o controle, a água na pista, o impacto, e num segundo tudo acabou. A gente não sabe o próximo segundo da nossa vida, a gente não sabe o destino, né? E hoje ele se arrepende, mas não tem como voltar atrás. E muitas mensagens chegam aqui, emocionadas, comentando sobre a história de hoje. Olá, tudo bem?
1: Boa noite, que tá falando que é Cristina, de Jequié, Bahia. Linda história, essa história emocionante. Essa história, pensei na minha esposa, nos momentos que eu brigo com ela, que meu filho está em casa escutando tudo. Nos momentos que eu viajo, não falo pra ela o quanto eu amo ela, quanto ela me faz feliz. Hoje na vida é um trem bala. Você tem que amar como se fosse o seu último dia.
0: É isso.
1: Aprendi que eu tenho que dizer pra ela que todo dia eu amo ela. Eu te amo. É uma frase que não vou ter que falar constantemente.
0: É isso. É isso. Histórias assim servem pra gente. Dar valor para as coisas que temos e muitas vezes nós não damos valor, não é verdade? Obrigado aí pela sua mensagem, uma ótima noite para você. A gente continua a nossa programação. João Paulo e Daniel, Minha Estrela Perdida, música que a gente curte a partir de agora aqui no nosso Band Love.

0: Jeff Hamilton, Los Lobos, Dona, aqui no nosso Band Love. Ó, gente, você continua mandando a sua mensagem aqui através do nosso WhatsApp no 11 99991-9197. Daqui a pouquinho a gente começa a última hora do Band Love e a gente vai ter o resultado do presentão e você pode se dar bem aqui. Daqui a pouco, aqui no Band Love.
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9: Pessoal, tudo bem? Tudo certinho? Uma ótima noite para você que tá junto com a gente aqui na Band FM. Eu sou o Fernando César. A gente continua com mais uma hora de Band Love, hein? E viramos o dia hoje, quarta-feira, dia 27 de maio, hein? E você tá aqui na sua rádio do seu jeito.

0: Band FM Tears for Fears, Woman in Chains, aqui no nosso Band Love, meia-noite 34. Obrigado pela sua audiência. Estamos juntos aqui nesse início de quarta-feira, meio de semana. Obrigado aí por você estar junto com a gente no Band Love. Quero lhe avisar que mais tarde vai começar o Band Coruja também. O Diego já tá vindo aí, daqui a pouco ele aparece. E você vai se divertir madrugada dentro com o programa mais louco da madrugada, tá bom? A gente aqui tá curtindo o nosso Band Love, você continua mandando a sua mensagem através do nosso WhatsApp. Quero te lembrar também que tá valendo aqui o kit personalizado João Bosco e Vinícius e Band FM. 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Pessoal tá participando com a gente aqui, comentando sobre a história, uma história que emocionou muita gente, nos emocionou também. Eu quero a sua participação, você fique à vontade para opinar sobre a história, para refletir junto conosco, uma história complicada. O Marcelo nos ensina, da pior maneira possível, que o amor não pode esperar muitas vezes, o perdão não pode esperar, aquele abraço gostoso, carinhoso, também não pode esperar, o eu te amo também não pode esperar, né? Muitas vezes a gente pode não ter uma segunda oportunidade para demonstrar o nosso carinho, o nosso amor, o nosso afeto, não é verdade? E também nos ensinou que a gente não pode deixar a raiva falar mais alto do que o amor. Você pode se arrepender para sempre de um segundo de explosão. E o Marcelo, ele comprovou na história de hoje, né? Então não vá dormir nunca brigado. Não saia sem dizer um eu te amo, porque a estrada pode acabar antes do seu perdão chegar. E aí fica difícil. Aí não tem volta, né? Olá, tudo bem? Boa noite.
1: Boa noite. É muito triste, né, a pessoa passar por isso.
0: É.
1: Mas assim, não desanime, que Deus com certeza tem um propósito na tua vida para que você tenha sobrevivido a tudo isto. Eu já passei por algo parecido e pode ter certeza que Deus está cuidando de tudo.
0: Com certeza. É isso. Obrigado aí pelo seu carinho. Uma ótima noite para você, viu? Gente, também estou recebendo aqui muitas mensagens de beijos, mensagens de abraço, mensagens de carinho. E é disso que a gente gosta também, né? Eu quero ler aqui algumas mensagens. A Carla Dias participa com a gente. Oi, meu querido, bom dia. Eu amo a Band Love. Quantas músicas lindas. Parabéns, eu estou na escuta esperando o Diego Lopes entrar aí de novo, né? É verdade. Daqui a pouquinho ele chega, viu, meu amor? Obrigado aí pelo seu carinho. Uma ótima noite pra você, viu? Tem mais mensagens chegando aqui. Boa noite, eu quero dizer que eu amo a minha família. É a Elisângela, de Campos dos Goitacazes. Obrigado aí pelo seu carinho. Um beijo na sua família, tudo de bom, viu? Boa noite, Fernando. Tudo bem, querido? Tudo bem. Por aí tá chovendo? Aqui tá uma chuvinha gostosa. Eu tô ouvindo você e ainda fica melhor. Obrigado. Com essa seleção de músicas, então, tudo de bom. Uma ótima semana pra você. Uma ótima semana pra todos aí da Band. É a Sueli da Zona Sul. Ô, Sueli, obrigado aí pelo carinho de sempre, viu? Uma ótima noite pra você. Ah, vocês querem música boa? É mesmo? Então vamos lá. Olha essa música que tá vindo aqui agora. Hã? Hã? Sam Smith, Dancing with a Stranger. Linda música que você vai curtir agora no Band Love.

0: Band FM, Pericles com Ellen Caroline, dois rivais, pra fechar aqui o nosso Band Lock. É quarta-feira, hein, gente? Meiou a semana, Dieguito!
1: Opa, chegamos.
0: Aí, ó, já meiou a semana, hein?
1: É, a meiota já passou, agora é só alegria.
0: Não passou ainda, não. Também. Calma aí também. É o pessoal, nem tá de olho na sexta-feira.
1: É verdade, cara. Ainda não, ainda vamos viver a quarta-feira.
0: Eu criei uma esperança aqui, mas tudo bem.
1: Acabou de chegar, né?
0: É verdade.
1: Acabou de quartar.
0: Mas não deu nem uma hora. O cara já tá falando que, ó, tá bom, sexta, quase quinta.
1: Sextou.
0: Muito bem.
1: Acelerando.
0: É acelerando. Mas seria bom, hein? Seria bom.
1: Ô, Fê, você fica até quando?
0: O Dias não trabalha mais? Até sexta-feira. O Dias precisa trabalhar, né?
1: Esse mês de férias,
0: precisa trabalhar, cara, né? A diretoria é assim.
1: É diferente, né?
0: Ele não avisa quando volta, ele só avisa que vai.
1: Ah, é.
0: É assim que funciona.
1: Quando dá na telha, eu volto.
0: Eu volto aí, vamos fazendo. Vamos tocando a loja. Então a gente tá tocando.
1: É verdade.
0: Até sexta-feira.
1: Tá legal.
0: Sexta-feira, meu último dia aqui no Band Love.
1: Sim.
0: A partir de segunda, Marcelove de volta.
1: Opa.
0: Na programação do Band Love.
1: Coisa boa, descansadinho.
0: Descansadinho,
1: né?
0: Tranquilinho, para falar de amor.
1: Ei,
0: tá vendo?
1: Que maravilha.
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1: Opa, Alessandro!
0: Ô, Alessandro, ó, já aguarda esse chaveiro com abridor de bebidas aí pra sexta-feira, que sexta-feira tem,
1: hein? É verdade.
0: Sexta-feira tem. Vem pegar quinta ou quarta.
1: Já pensou que legal, cara? Ó, os amigos chegam em casa, tá lá com o abridor do João Bosco e Vinícius.
0: Olha aí, cara.
1: Aí você bota a moda
0: então,
1: do menino pra tocar.
0: Não, ou então você tá no barzinho, tá, o garçom não chega, demora, tá, você fala, olha aqui, ó.
1: Nossa.
0: Olha que beleza.
1: Só o barulhinho.
0: Você vai lembrar da gente, hein? Você vai lembrar da gente. Vamos nessa?
1: Bora.
0: Então bora, então.
1: Bora começar a bagunça aqui.
0: E eu tô tô lá já.
1: Vai lá, tchau.
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10: Uma hora, 3 minutos, agora 1h03, tudo bem? De boinha na manhã, tranquilo, quarta-feira, 27 de maio, a partir de agora, bebê! Tá na hora do Band Coruja, vamos começar a bagunça, vamos? Aqui é assim, né? A sua rádio do seu jeito. Começou.
11: Começou, eu. Yo, 1 da manhã, cidade cochila.

0: começa agora! Começa agora! Grande Coruja no ar. Você tá bem aí? Tá tudo de boa? Tudo na manhã? Tudo tranquilinho? Está feliz? Como foi a sua... A sua o quê? Quarta-feira acabou de começar, o louco!
1: Ah, meu Brasil, a saudade foi pro mar.
0: Ó, oh, já mandei a sua mensagem, você que já mandou até agora, até esse exato momento. Ah, já mandei o áudio, fui o primeiro que mandei, não interessa. Manda de novo, porque eu acabei de pagar todas as mensagens. Eu chego já fazendo aquela limpa, senão não tem espaço. Então manda de novo, para de reclamar e aperta no microfoninho, manda meu bom dia, fala como é que tá aí, o que você aprontou, o que você tá aprontando. Tá fazendo o servicinho sem nota pela rua, né, sem vergonha.
1: Brasil,
0: conta pra nós como é que tá a sua vida aí. Tá legal? Tá animadinha? Tá aprontando muito? Conta uma história boa para nós, porque nós viemos para isso. Nós viemos para ouvir as suas histórias. A gente quer saber o que você anda aprontando. A gente quer saber o que o seu vizinho anda fazendo. Nós gostamos de fofoca. Nós gostamos de falar da vida alheia. Nós gostamos de arrumar briga. Nós fala direito porque... Abaixa o volume do rádio quando for gravar esse áudio, seu cavalo. Fala pertinho do microfone. Abra a boca pra falar. Articule as palavras. Será que eu vou ter que ensinar? Será que eu vou ter que dar aula de como é que fala? Abre a boca e falar? Vai. Para agora, papá, para.
2: Bom dia, Diego.
0: Bom dia. Tá?
2: Band Coruja no ar, melhor rádio do Brasil. Tamo
0: agora,
2: aí.
0: É nóis.
2: Nas BRs.
0: É nóis.
2: Acompanhando essa rádio aí que mantém a turma acordada, uma turma animada.
0: Animada
2: tá
0: e feia.
2: Bom dia pra todo mundo aí. Marlon e a minha esposa Flávia por cá.
0: Tá com a esposa, é? Tá com a esposa, você rola. Você vai pra estrada com a sua esposa, Marlon? Como é que é essa vida de ter a mulher 24 horas no cangote por dia? Porque às vezes a gente passa de um fim de semana com a mulher, já na segunda-feira. Não. Deixa eu ir trabalhar, pelo amor de Deus, que eu não aguento mais. A mulher é assim, ela não pode ver o cara quieto porque ela arruma um trampo pra nós. A mulher não pode ver o cara sossegado. Você tá sentadinho no sofá, às vezes você não quer fazer nada. Às vezes você quer ficar no mundinho do nada. Todo homem tem um mundinho do nada. A gente fica sentado pensando em absolutamente nada, só panguando. Isso, inclusive, tem um nome. Chama-se ócio criativo. Às vezes a galera precisa do ócio criativo. O ócio não é ruim. A gente ama o ócio. Ficar sentado sem fazer nada. Nem prestando atenção no que tá passando na TV, tá? Aí lá e vem ela. Ué, tá pensando em quem? Ué, será que ele tá pensando em outra? Ah, tá muito pensativo. Você não me ama mais? Por que você não me ama mais? O que tá acontecendo no nosso relacionamento? Eu só tô quieto! O cara só tá quieto, velho. Agora, ô Marlon, conta pra nós como é que é viajar com a mulher. Como é que é viajar com a sua esposa? Imagine você, meu amigo, vem cá. Deixa eu falar um negócio aqui pra você, bem pertinho. Vem cá. Você, meu amigo do aplicativo. Imagine, geralmente a galera do aplicativo não usa muito o banco da frente, né? Não gosta muito. Imagina só a sua esposa do seu ladinho durante todo o seu turno de trabalho. Essa é a vida do Marlon. A mulher, o nome do filme da vida da mulher é Marlon e Eu. Porque ela não desgruda do Marlon. Ela via, ele vai pra estrada, a mulher vai junto. Aí o Marlon, com toda certeza do mundo, é um baita de um pau mandado. Igual eu e você, meu amigo. Que tá me ouvindo agora, que é casado. E o próximo áudio que ele mandar provavelmente vai ser falando o seguinte: ah, Diegão, eu fui abençoado. Porque a minha esposa é nota 10. A minha esposa é parceirona. Você quer apostar? Chegou a resposta do Marlon. Fala, Marlon.
2: Ô, Diegão, é sim, eu rodo com a minha esposa 24 horas, porque ela dirige também, entendeu? Nós dois somos motoristas de carreta. Cara, e a vida na estrada com a esposa é a melhor coisa do mundo. Tem seus atritos, tem dia, mas 90% é só alegria, graças a Deus.

0: O nome do filme da mulher é Marlon e Eu. Ou Marlon, a Patroa e as Crianças. É. A minha roda rebola, rebolando sem parar. É
1: geração, anos 60, que quase se arrebenta de tanto se esfregar. Bom dia, Diegão, mãe de Iná. Ah, cara, essa história do Marlon aí, você já sabia de sal e corteado aí, sei lá, eu já confundi tudo aqui. Mas, bom dia aí pra todo mundo aí.
2: Ah, você já sabia de sal e corteado. Às vezes eu fico assim também, cara. Eu falo mais difícil. Você falar sem pensar, né? O cara quer falar sem pensar, velho. Pô, essa aí você já sabia de sal e corteado. Ô, moço, tudo bem? Tudo bom? Tudo bom? Viu a mortadela de... Viu a sandodela de Mortal Wish? E uma cocalada bem gecola.
1: Bom dia, Diegão, mãe de Iná. Ah, cara, essa história do Marlon aí, você já sabia de sal e corteado aí, sei lá.
2: Ah, eu rio de umas coisas bestas, velho.
3: Ei, Rogério, sal e corteado. Você tá doido?
2: Ai, meu Deus. Fala, Marlon.
4: Ô, Diegão, aí você me complica. Se eu falar alguma coisa errada, eu já levo a mão no pé do ouvido. Eu tô deitadinho aqui na cama só escutando a prosa. Misericórdia. Não complica, não, bichão.
2: Ai, mulher brava, né? Ô, como é que é? Se mulher boa é mulher brava, né? Não tem uma música assim? Quem canta essa música, gente? Se mulher boa é mulher brava, né?
5: Bom dia, Diegão, bom dia.
2: E aí?
5: Aqui é o Paulinho aqui, fazendo carregamento aqui na Shopee pra Betinho.
2: Pronto.
5: Que é o seguinte, Diegão. Eu viajo com a minha esposa 24 horas. É só alegria, cara.
2: Olá,
5: só...
2: mais um.
5: Nossa, tem nem palavras pra descrever, viu?
2: Olha, que bom, hein?
5: Beleza, Diegão?
2: Beleza.
5: E aí, amor? Falei tudo, tá vendo?
2: É, vai.
5: Falei certinho?
2: Vai, não fala não pra ver. Fala ao contrário pra ver.
6: Fala, Diegão. Vamos que vamos até assim. Ô, Marlon, ou a sua mulher é muito boa, é diferente... Ou você tá com a faca na jugular, viu? Porque minha mulher começou a vender comida em casa, foi 6 meses de sofrimento. 6 meses eu chegava em casa todo dia, tinha que olhar pra cara daquela bruxa, todo dia na discussão, graças a Deus que ela alugou um salão. Agora você vem falar que, maior prazer, é o meu orgulho, é estar trabalhando do lado da minha mulher 24 horas, tão velha na tua cara, seu corno.
2: É, não é, cara, isso é antinatural. Deixa eu falar, tem coisas que são antinaturais. Ô Plácido, por exemplo, quando você vai aplicar suas coisas aí, um gesto antinatural é o ser humano próprio se autoferir. Então não dá pra... Até dá, mas com o tempo, né? Mas é antinatural você pegar uma agulha e enfiar em você mesmo. E você colocar o próprio seu dedo no teu olho. É antinatural o cara trabalhar com a mulher 24 horas por dia. Porque no mundo animal, biologicamente falando, não vem, ai, ele não gosta, cala a boca. O macho foi feito pra caça e a mulher, mas daí já vão lá, vai vir um monte, ai. A não ser no leão, né? Leão fica em casa de boa, a mulher que vai caçar comida. Eles querem jogar bonito,
0: eu só quero é pôr pra dentro. Fala aí, umbigo sujo. Cara, é difícil ser gordo, cara. Eu não aguento mais ser gordo, velho. Eu fui pra comprar um pastel no aplicativo, cara. Um pastel. Maldita promoção! Pague 5 licenças!
2: Caraca, velho.
0: Eu tô no terceiro pastel já, cara.
2: E ele mostrou a foto, ele tá com 6 pastéis, velho. Um sacote com 6 pastel de dentro. Ele tá comendo ali com a mocassim de couro grudada no pé e a bermuda. Hoje ele é uma bermuda militar, tá igual eu. Botei uma calça militar, ele tá com a bermuda militar no mocassim. Uma bermuda militar no mocassim de couro grudada no pé.
0: Ah, ouve o áudio acima das fotos aí, né? A foto é só pra comprovar que é eu mesmo.
2: Eu vi.
6: Murilo, quer um pouquinho de sal e corteado pra pôr no pastel?
2: Não, ele sabe de sal e corteado. De sal e corteado. Ah, eu rio das bobagens, cara.
6: Bom dia, Diegão.
2: E aí?
6: Tá quase, mano. Essa música aí, quem canta de mulher braba, é Caju e Castanha, meu irmão. Tamo junto, seu vagabundo.
2: Valeu, mano. Tamo junto. Obrigado. É, não é nada de Caju e Castanha, né? É o Lobé, é o Lobé.
7: Eu quero ver.
2: Caju e castanha.
8: Vai se ferrar, Gregório. Quenga de rodoviária. Errei, uai. Fazer o quê? Só ir corteado.
9: Diego, boa noite. Era 11.
2: Hã?
9: Ô, Diego, eu tenho uma fofoca pra te contar.
2: Eu
9: uma
2: gosto.
9: Coisa que aconteceu comigo.
2: Vai lá, quero nós compartilhar. Gosto. Vamos lá.
9: Diego, eu tava conversando com o menino já uns 3 meses. Conversa vai, conversa vem.
2: Só um minuto. Como é que é? Peraí.
9: Vou te contar de uma coisa que aconteceu comigo. Quero compartilhar. Diego, eu tava conversando com o menino já uns 3 meses. Conversa vai, conversa vem. E a conversa tava interessante. Marcamos pra se ver, não deu certo. Um dia que a gente marcou que ia dar certo, uma menina mandou mensagem pra mim falando, né, que queria falar comigo. Ele falou pra mim que ela era doida, que era ex dele. Certo?
2: Cara, sempre assim.
9: Pera até aí, tudo
2: só
9: bem?
2: Outra coisa, atenção, mulheres. Deixa eu falar uma coisa séria, aproveitando que a Rose tá falando aqui. Desculpa te interromper, Rose. Só pra já dar esse adendo, porque depois eu esqueço. Minha memória é uma bosta. Quando alguma suspeita pairar e o cara falar, não, isso é uma doida, é porque você tá com a razão. O homem é burro. O homem não tem argumento na hora de que ele tá pressionado. Se der pressão no cara, os argumentos fogem, porque o homem é assim. Se ele fala, não, amor, isso é uma doida. Quando fala que é doida, é porque aí tem. Vai, continua aí, Rose, vai.
9: É, que queria falar comigo, ele falou pra mim que ela era doida, que era ex dele, certo? Até aí, tudo bem? Quando foi à noite, eu estava fazendo uma viagem, trabalhando de Uber, né? Peguei 2 passageiros, um casal. Quando eu olho, era a menina que ele falou que era louca e ele.
2: Ah, não!
9: Ah, Diego, fiquei tão chateada. Essa viagem de 5 minutos demorou 1 hora. E só que o desejo ficou no ar, né? E a gente tá conversando de novo. O que que eu faço, Diego? Me ajuda, Diego. Eu xingo ele. Ou dou uma chance pro garoto. O que eu faço?
2: Começa agora! A primeira enquete da noite. Você vê como esse programa é maravilhoso. Não tem roteiro, não tem pauta, não tem porra. Mas as coisas vão surgindo naturalmente do jeito que deve ser. Ô Rose, atenção. Atenção para os conselhos do Band Coruja. Começa agora. Conselhos do Band Coruja. Tudo para a sua vida melhorar. A Rose estava interessada num rapaz. Ela questionou sobre uma rapariga. O cara falou, não, isso é minha ex, isso é uma doida. Ela, motorista de aplicativo, recebeu uma chamada que quem chamou? A doida. Estava com quem? Com o cara. Foi a corrida longa? Foi a corrida longa. E ela voltou a conversar com o rapaz. ela vai dar uma de Zé Filipa. Ou ela não quer mais nem saber do cara.
7: Isso pode duro, não se cansa agora. Começou a festa.
2: 3 meses ela tá trocando ideia com o cara. 3 meses.
0: Faz o seguinte, ó. Se prepara, toma um banhão. Vai lá e faz nheco-nheco com ele. A hora que ele estiver chegando, você tira e sai correndo.
2: Nossa, que maldade, velho. Caraca, que maldade. Tem uma música do Safadão que fala isso, não é? Só pra castigar.
10: Ô, Rose, vou te dar um conselho. Usa esse cara, velho. Faz o que você tem que fazer, todo desejo que você tinha por ele, vai lá e usa ele. Faz de tudo que você quiser. No final, ainda você faz um fio terra nele ali, só pra ele aprender, eita, larga a mão de ser tonto. Não, mas use e abuse, e depois você some. Acabou. Aí você conta a história pra gente, como que foi, bonitinho aí, pra gente ficar ligadão. E já manda uma foto aí pros 10 segundos.
2: Pera aí, cara. O cara já tá querendo, o tarado já tá querendo saber como é que é a Rose. Olha, mande aí o seu áudio, conselho para a Rose. Depois você escreve assim: conselho para a Rose.
11: Rose, deixa de conversinha. Você tá doida pra liberar pro cara? Libera logo e mata essa vontade, mulher. Seja
2: moreno. Olha, mas que coisa, né? Oi, oi, oi. Dança tudo. Oi, Raíssa. Não, você não tá bloqueada. Você não tá vendo que tua mensagem tá chegando, Raíssa? Manda áudio, cavala. Não se cansa agora. Rose. Olha, atenção. Agora um conselho de uma mulher pra Rose. Presta atenção, Rose.
12: Mas, e aí, o que que ele falou depois? Ele deve ter ficado calado durante a viagem, mas depois, como que ele se explicou?
2: É, Rosa, a gente quer saber o resto da história. É mesmo, é verdade. Como é que foi o desenrolar aí? Ele te falou? O que que ele falou? O que que ele falou?
13: Bom dia, Diego. Em quarto. Ô, Rosa, vou dar um conselho pra você. Arruma o Vinícius Júnior, você. E põe dentro do seu carro, do seu Uber, e passe perto dele, dá umas buzinadas e fala: é, perdeu o Playboy.
2: É, vingança, vingança, vingança.
14: Ô, Diegão, tem uma ideia aqui, ó. Fala pra ela escolher alguém aqui da madrugada. Olha, dos doidos aqui.
2: Conselho de uma mulher
14: pra sair com de nós. Postar foto e marcar o trouxa. Falar, algo que você perdeu.
2: É.
14: A ideia é boa, hein?
2: Olha,
14: fica Rose, a dica aí.
2: A maioria dos, da galera aqui estão querendo ou vingança ou... É, vingança de qualquer jeito, mas de uma forma ou de outra. Ou que você saia com o cara mesmo. Um até falou, olha, vai lá na hora que o cara estiver quase finalizando, você sai fora, deixa ele na vontade. Cara, isso é muito ruim, né?
15: Ô, Rose, você tinha que ter falado pra ela: nossa, você é a esposa dele, que delícia. Bora fazer um bacanal, nós três.
2: Nossa,
15: a hora é essa. Para de frescura e vai sentar gostoso.
2: Olha, mas que áudio bosta. Bacanal, é velho esse, hein? Vamos para um bacanal. Ninguém mais fala bacanal. Bacanal, só quem nasceu em 60 que fala. Ai, vamos para um bacanal.
16: Rose, conversa com ele, fala que você tá com as vontades estranhas e queria ajuda dele pra realizar. Pega e fala que quer chamar uma coleguinha, uma amiga, pra ir você e ela. E vai passando vontade nele, entendeu? Aí quando for pra acontecer, você foge. Só deixa ele no cio, só.
2: É, a galera tá querendo que você deixe ele na vontade, Rose. Ô, Rose, mas conta pra nós aí, como é que foi o desenrolar da história? Ele pegou, ele falou o quê? Depois disso aí, ele falou o quê? É que os homens é meio tarado, né? Vamos ouvir as mulheres, vai, atenção. Conselho das mulheres para Rose, fala.
17: Oi, Diego, bom dia, Rose. Olha, primeiro você dá uma bela iludida nele pelas conversas, né? Você fala que vai fazer isso e aquilo, promete o mundo de fundo. Na hora lá, você faz só o basiquinho. No final, você dá uma... né? Uma mordida na cabeça do morango.
2: Eita!
17: De pescoço duro. E tira uma foto e depois manda pra outra e... bloqueia ele. só pra castigar. Quero ver. Vinga. Não merece.
2: Meu Deus, gente. Dá uma mordida, tirar uma foto e mandar pra outra.
18: Olha, do meu ponto de vista aí, primeiro, eu acho que ela tem que conquistar a esposa, entendeu? Levar ela pra sair, dar um rolê, sentar a língua nela.
2: Oxe.
18: Aí depois pega o corno safado e fala aí, eu peguei sua mulher, seu otário. Você quis fazer o de besta, quem fez você de besta foi eu.
19: Engravida dele, pede pensão.
2: Engravida dele, pede pensão. Meu Deus do céu, Rose, não faça isso, não, não. Aí você vai acabar com a vida do cara. Pera aí, a Rose mandou áudio aqui. Vamos saber como é que foi o desenrolar da história. Fala, Rose.
9: Ai, Diego, eu não tô conseguindo.
2: Nossa, que risadinha gostosa, Rose. Olha a risadinha da Rose. Ria, Rose. Nossa, que risadinha. Começa agora. Risadinha da Rose. Pera aí, Rose, vai. Fala, Rose, fala, fala, fala. Oh, nossa senhora, Rose.
9: Ai, Diego, eu não tô conseguindo nem falar.
2: Ô, Rose, você falando desse jeito, a galera fica imaginando coisa. Rose.
9: Não tô conseguindo nem falar.
2: Não, você consegue, você aguenta. Pera, Rose.
9: Ai, Diego, eu não tô conseguindo nem falar.
2: Assim não, muito Rose.
9: Bom. Ela desceu do carro primeiro, a minha sorte.
2: Calma, Rose.
9: Ah, é muito bom.
2: Calma, Rose, calma, Rose.
9: Ai, Diego, eu não tô conseguindo nem falar, meu. Muito bom. Ela desceu do carro primeiro. A minha sótica não me reconheceu, porque ela, né, entrou no meu Instagram. E aí, eu não tô conseguindo nem falar. Ela pegou, desceu do carro, ele veio falar, olhou pra mim, tipo, parou assim do lado do carro. Eu, sai fora, nem quero ideia, hein? Aí ele não mandou mais mensagem, aí falou, ficou com medo de mim, né? Porque eu fiquei brava e ficou com vergonha. Aí, por acaso, ele postou um negócio lá da Copa do Mundo e eu comentei hoje, né? Aí foi o pé do assunto. Mas eu amei os conselhos, muito bom, muito bom.
2: Bem. Muito bem, muito bem. Que bom que ajudamos a Rose. Que bom que ajudamos a Rose. E agora a gente quer saber o desenrolar da história, Rose. Ô, Diego, a risada da Rose é melhor do que as vinhetas que você usa aí, pois é. Vai, Rose, vai, Rose, vai. Calma, Rose.
9: Ai, Diego, eu não tô conseguindo nem.
2: Não, você aguenta, você consegue. Você consegue, vai, Rose, vai.
20: Ô, Rose, a parada é o seguinte. Fala o seguinte. Você marca com ele, estica ele, vai mandando as mensagens bem provocantes, passa o dia todinho provocando ele. Aí quando chegar a noite, você pega e dá um bolo nele, um broquinho.
2: Pronto. A galera quer que você se vingue, Rose. E tem outros marginal aqui que tá pedindo o teu Instagram.
9: Caralho.
2: Ei, Rose, pera aí, Rose.
21: Só essa risada da Rose já escapou a corrente, já. Agora de manhã, que essa já foi, já.
2: Maravilhoso, cara.
22: Ah, Diegão, não sei não, hein. Tô achando que essa Rose aí tá igual a menina de ontem que foi na casa da amiga dela, dormiu sem calcinha com... periquitossauro do... amostra só pra atiçar no marido da amiga, não sei não, hein. Aí depois de um tempo ela vai e me manda mensagem pro cara, tá querendo sentar no manjolo.
20: Ô, Diego.
2: Oi.
20: Aí já tá no papo, ela tá querendo sentar.
1: tá bloqueada. Você não tá vendo que
3: ela tá querendo sentar, não tem jeito não.
2: Tá cansada?
3: Vai com fé, filha. Vai com fé. Senta e seja feliz.
2: Tá cansada, Rose? Tá cansada?
4: Rose, não acredito que você deixou eu daquele jeito.
18: O Diego, com essa risadinha dela aí, leva ela pra um passeio. Eu tava só aqui pro passeio.
2: Ô, Rosa, você quer ir no passeio?
18: Rapaz, que risada gostosa da Feb Tiff.
2: Você quer ir no passeio?
18: Chega
2: de
18: uma suvelada aqui, mas...
2: O que é uma suvelada?
23: Ô, Rose, você é muito boa, Rose. Um dia chama esse cara, dá um talento nele, depois não queria mais ele. Ah, você é devagar, filha. Tem de saber fazer o bem bolado.
2: Ô, Rose, conta pra nós, o que você tá pensando em fazer, hein?
24: Ô, Diegão, bom dia. Rapaz, a Rose vacilou. Era pra Rose ter invadido um motel. E quando ela questionasse, ela mostrava as conversas.
2: Ah, mas aí é...
24: Entendeu? Valeu, Diegão.
2: Aí não, a Rose agiu, sabe com o quê? Com uma coisa que falta no mundo. Inteligência emocional. Aliás, essa vai ser talvez o tema... Cadê o Davi, hein? Hoje o Davi... No momento motivacional vai falar sobre inteligência emocional. Ouviu aí, né, Davi?
25: É, depois do Ras fazer tanto vucu-vucu pelo Brasil, encontramos ele, o rei do vucu-vucu, Eduardo Costa, meu irmão.
26: Cadê o corporativismo masculino? Eu tô vendo os homens aí tudo querendo ferrar com o cara.
2: Pois é, ô Figueira. É, mas o homem é assim, né? A mulher tem uma coisa, chama sororidade. Ela vê uma mulher em perigo, ela quer ajudar, né? Passando apuro. Algumas também, que tem umas que não tá nem aí, né? Agora o homem não, o homem quer ver o outro se lascar. Eles querem pegar a Rose.
25: Me manda embora, só me sem eu perceber. Me deixando
27: sem... Bom dia, Diego. Essa Rose aí tá se fazendo de sucrilhos. Pra ganhar leite, você tem que levar leite.
2: Olha lá, o cara falou aqui, ó. Diego, manda ela fazer igual o Tatu. Igual o John Tatu. Se finge de bezerra pra mamar deitada.
25: Ei, moçada do Grupo Ras. Tem mulher aí que só quer usar.
28: Gente. Oh, gostoso, tá?
2: Calma, Rose, calma.
25: É mulher danada, hein? Eu conheço
29: o... Ô, Rose, faz o seguinte, ó, sai comigo, a gente tira uma foto, ou a gente faz um vídeo, aí manda pra ele.
23: Ô, Diegão, tu fica dando moral pro Davi aí, o Davi tá toda hora na concorrência lá, Diegão, te liga, Diegão, não dá nem pra entender o que o Davi fala.
30: Ô, Diego, você já reparou que independente do assunto que esteja sendo desenvolvido nesse programa... Eu tomo porrada de graça.
25: Que vai embora. No vucu vucu só faz
31: Rose safadinha. Olha. Não aguentou, não resistiu, voltou atrás.
25: Você nunca amou ninguém, só quer saber de vucu vucu que não demora.
32: Fala, Diegão, aqui é o Mário do Japão. Ô, Diegão, pergunta pra Rose aí se ela quer participar do sorteio. É, chama. Quartou, hein? Uma ótima quarta-feira pra todos aí. Forte abraço.
2: Ô, Rose, você quer participar do sorteio ou você prefere ir no passeio? Conta pra nós aqui, só pra nós ver o negócio aqui. Rapidinho, vai.
33: Ladies and gentlemen, this is Mambo number 5.
2: Ô, Rose, sorteio ou passeio? Escolhe agora, vai.

0: É um passeio ou uma chamada misteriosa? Pelo menos eu vou no passeio, porque o passeio eu já sei no que vai dar, né? O outro eu já não sei.
1: Tá bom, Rose, tá bom. Você não quer saber aonde é o passeio? Não quer saber qual que é o sorteio?

0: Eu sei que o passeio vai dar certo, sabe por quê? Porque o Chapeuzinho...
1: Para de ligar o filho de uma mãe na hora do áudio, ó, animal.
0: Foi, e o lobo mal atacou ela, entendeu? Então eu vou no passeio, que já é certeza.
1: Ah, ela quer ir no passeio.

0: Aí, Rose, quem soma, multiplica. Chama todo mundo para fazer uma orgia e acabou, vai ser feliz. E se puder, chama mais um, que quatro é pá, tá? Tamo junto. One to the front and one to the side. Clap your hands once and clap your hands twice.
1: And if it looks like this, then you're doing it a little bit. Ó, Diegão, bom dia, bom dia, bom dia. Mano, arruma essa Rose pro Davi, irmão. Arruma essa Rose pro Davi.
2: Pra baixa Davi. Essa bosta desse rádio quando for mandar áudio, seu animal. Ela vai no passeio, ela falou que ela vai no passeio. Ela quer ir no passeio. Qual passeio? Qual passeio?
3: É.
4: Passeio pau na tua cara!
2: Trumpet! The trumpet!

0: Marcelinho Uber não tem mais o que fazer, né, velho? Ele colocou o carro dele na sala da casa dele e tá polindo o carro agora.
1: Uma breve homenagem ao Bola no Pânico da Rádio.
2: Ô, Dieguinho, Dieguera.
0: Conselho para a Rose.
2: Vocês já começaram com o passeio? Coitada da mulher. Será que ela vai querer passear com vocês? Ei, lasqueira. Como mulher é sonsa, né? Eu falei pro meu marido, amor, o que, que significava passeio? Depois aí, ele pegou um vídeo pra mim, mostrou na plataforma com vários duplos sentidos. Nossa, aí tudo que vocês falam, eu já tô esperta, já tô sabendo como funciona a mente masculina. Beijão, bora tomar um chazinho leão, chazinho leão. Boa. Hoje é quarta, né? Nossa, esse feriado me matou. Tô perdida. Tchau, Dieguinho.

0: short.
1: Essa é a Rose? Essa aqui é você, Rose? Não. Peraí. Gostoso.

0: Olha a Rose.
1: Coitado.
0: Eu não sabia. Ô, Rose, você só usa rosinha, Rose? Ah, por isso que o seu nome... Ah, o seu nome é Rose e você só usa rosa?
2: Muito nova pra você, mas...
0: Você faz dancinha no TikTok também? Ah, olha a Rose. Ô, Rose, mas esse cara é um trouxa, hein? Ô, Rose, você deve ouvir muita graça no aplicativo, não ouve? Não, que o cara entra no carro, dá de cara com isso aqui, ó. Olha o vídeo dela, olha o vídeo. Eita.

0: Eita, Rose, não desce.
1: Só quer me iludir.
0: Não, uma mulher dessa, com essa risada. Pera aí, Rose. Gente. Vocês querem ver a Rose?
1: Olha só.
0: Querem ou não? Vamos lá. Rose, 10 segundos, pode? Começa agora! 10 segundos apresentando a Rose para o Brasil e o mundo. Aí você vai ver o vídeo dela. Você vai voltar aqui e vai me falar se o cara não é um baita de um idiota. O cara que troca uma mulher dessa e ainda é trabalhador, trabalhadeira. Olha, Rose. Você de rosinha. Peraí, deixa eu fazer o stories aqui, rapidão. Tem 10 segundos só e vou apagar, hein? Vale aquela nossa regrinha que por enquanto tá dando certo. Se alguém printar ou gravar tela, eu vou bloquear. Eu vou bloquear. Ô, Rose, essa tatuagem... O que que essa tatuagem quer dizer, Rose? Tem algum significado, Rose? Peraí. Deixa eu fazer a história aqui. Atenção. Só um minuto. Vou contar até 10 e vou apagar. No Instagram, arroba Diego Lopes. Diego com Y, seu animal. É a última história, vai. Vamos lá. 3, 2. Peraí. Olha a Rose. Toda de rosinha. Olha a Rose. Oi, Rose. Dança, Rose! Eita, Rose! Boa! Pera aí, deixa eu ver se gravou. Só um minuto.
2: Dança, Rose!
0: Tá, beleza. Postando. Tá postando. Calma que tá carregando. Carregando. Tá carregando ainda. Calma que não postou. Postou. Eu vou contar. Cala a boca, mas tá alto esse. Aí, postou. Postou, vai lá. Vou contar até 10 e vou apagar. 10. 9. 8. 7. 6. Tô contando devagar que é pra dar tempo. 5.
3: Para de mentira que essa aí não é Rose. Não existe Rose novinha assim.
0: Ela é novinha assim. 4.
4: E esse cardão pendurado aí.
5: Não, essa aí eu manjo, a Rose, essa aí sou experiente, comer desarmando é comigo mesmo.
0: 2. 1.
6: Essa Rose aí, eu digo, ela é diferenciada, né, velho? Ela vem com Kinder Ovo, né?
7: Acho que essa Rosa aí, ela joga de zagueiro.
8: Ah, eu até iria na Rose, mano, mas falaram que cachumba é contagioso, aí eu fiquei com medo agora.
9: A gente é muito cego, né? A gente não viu a legenda embaixo, seu cavalo.
0: Ai.
10: Eu acho que essa Rose aí é Rosivaldo, não?
11: Diegão, é a musa do verão, né? Eu senti na área firmeza, rapaz, você não reparou nada nesse vídeo da Rose aí não, Diegão? Eu acho que essa Rose vem com linguiça e com dois ovos.
0: Ei!
2: Vocês são loucos de tonto. Vocês vão acreditar no Diegão? Tá internando vocês. Ele só posta lá quando a pessoa autoriza. É. E com certeza essa rosa é aquela rosinha da Rose Rosinha.

0: agora ela mandou um vídeo original dela. Rose, esse aí você vai fazer, sabe o quê? Você vai postar no teu Insta e me marca. Aí eu compartilho e todo mundo te segue lá, tá bom? Só pra eu me redimir da sacanagem da galera. Eu sacaneei a galera. Eu sou muito sacana, eu sou muito sacaninha.
1: Por que será que eu tô com a impressão que Diegão Canela Fina tá de palhaçada nesse vídeo da Rose?
0: Vai lá ver,
1: que será que ele tá inventando?
0: Vai lá ver.
2: Vocês estão enganados, velho. É isso daí, a Rose não tem um grilo, não. Deve ter um gafanhoto. É um gafanhoto que ela tem no meio das pernas ali. Ah, Diegão, você para de enganar nós, mano. Pelo amor de Deus. Tô cansado já de ser enganado por você.
3: Ô, Diego, bom dia. Você não fez eu parar o caminhão pra ver a Rose, não, né? Você tá doido, misericórdia.
4: Acho que ela não é Rose também não, viu? Rose novinha assim, bonita, delícia. Não é Rose não.
0: Baixa essa bosta desse rádio, seu animal.
5: Ah, agora queremos saber mais também não. É armadilha atrás de armadilha. Você tá maluco?
6: Vai lá, seus curiosos, vai lá. Brincar lá com o bate-bate.
7: Bom dia, Diegão. Tu gosta de um Kinder Ovo, hein, jovem? Ave Maria. E quer ainda dividir com os outros, sai pra...
5: É dentro, Diegão. É dentro, desarmando ainda.
0: Olha aí, ó. Do time do Nunes.
3: Muito suspeito, hein, Diego? Você querer mostrar. A mulher... Você tá doido, você tá maluco.
8: A Rose falou que tinha um grilo de 15 centímetros.
0: Ei!
8: Será? Eu acho que eu fui enganado.
4: Isso aí não é Rose, é José. É José. Entendeu?
5: Não, uma coisa que eu acho engraçado, velho. Todo traveco, toda trans, mano, tem um manjolo do tamanho de um braço, velho. E não usa a porra do bagulho. E a gente que usa é um negocinho de 5 centímetros. Uma desvantagem do caramba, eu tô fora disso aí, velho.
9: Todos os meus amigos da rodagem aí curte, não tem um que não curte. Estão falando isso aí porque tá na rádio. Quando vê no posto, joga pra dentro da cabine.
0: Será? Todos, não escapa um, Nunes? Todos da rodagem curte?
10: Ainda bem que eu tava com passageiro, não deu tempo de ir lá olhar.
11: Já peguei coisa pior e paguei.
9: Todos da rodagem, geladeira, suco do pica-pau, suco da mimosa, caçambeiro, todo mundo curte isso aí.
0: Ah, está certo isso. Eu achei que era só os que tinham a bolinha vermelha na cabine.
5: Ô, Diego, manda esse gaúcho ir falar só por ele só, hein? Minha mãe falava que não era todo mundo.
0: Olha lá.
5: Aí dá pra descarregar um caminhão de cimento.
12: Ô, Diego, uma coisa que eu estranhei é que geralmente os caminhoneiros, depois que vê isso aí, liga aí te xingando, manda mensagem, né? Falando um monte aí. Dessa vez não teve reclamação nenhuma.
0: Nenhuma.
9: Não, Diego, da bolinha vermelha, eles liberam.
0: Ah.
9: O motorista que tem a bolinha vermelha no para-brisa, libera.
0: Ah, entendi. Ah, é verdade, eu tinha confundido. Então, o que tem a bolinha vermelha no para-brisa, ele libera. O resto, aiada, tudo pega. Entendi.
5: Ô, Nunes, seu mal acabado, não me meça com a sua régua, não, viu?
0: Ó, o Marlon.
5: Se você gosta, problema
0: tá,
5: é seu.
0: Tá com a mulher do lado,
5: não,
0: Marlon.
5: Não é à toa que eu só ando com a minha esposa. Esse negócio de Kinder Ovo... Não...

0: Conversa esquisita, né, Marlon?
1: Bom dia, Diego Lopes. Estou aqui ligadinho no melhor programa da América Latina. Um abraço grande, Irã Duarte, e aos amigos do Bande Coruja em geral. E nossos irmãos caminhoneiros aí das estradas. Um abraço grande, Irã Duarte. Valeu.
0: Valeu, Irã. Valeu, Irã. É
2: pôr pra dentro. Ô, Diego.
0: Oi.
2: Eu acho que não devia ser a bolinha vermelha. Devia que ele beber, devia ter a bolinha, a luzinha cor rosa.
0: Você já reparou daqueles caras que tem aquela na cabine uma bolinha vermelha? Eu achei que era alguma função, que era funcional aquilo.
3: Vai saber se a mulher do Marlon já não é o Kinder Ovo, por isso que ele só anda com ela.
4: É por pra dentro.
5: Ô, Diegão. Pede pro Rogério mandar pra você, pra você ver a merda que ele fez com ele. Foi deixar a barba preta, ficou parecendo Gustavo Lima, bem acabado. Pede pra ele o vídeo pra você ver.
0: Manda foto aí, irmão. Olha lá, o Marlon mandou foto da mulher dele. Ela tá, ele tá dirigindo, ela tá deitadinha lá atrás na câmera. O Marlon mandou a foto da mulher dele. Aí tá certo, mano. Tem que andar com a mulher mesmo. A mulher tá atrás ali, qualquer coisa ela passa um chicote no pescoço.
6: Eu só quero é pôr
0: pra... Você que vacila pra ver aí.
6: É pôr pra dentro.
7: Depois que o Nunes deu aula aí sobre mandar a brasa, desarmando, Diegão, tô perdoando é mais nada.
0: Ô Nunes, você devia vender um curso. Nunes, o que tá dando dinheiro agora é vender curso na internet, cara. Você devia fazer um curso. Como desarmar? Como é que come desarmando? Pra não ter perigo.
8: Eu agora tô fazendo.
9: Fala com o coach aqui, eu sou o coach.
0: É.
9: O coach das trans, é comer desarmando é gostoso. Só puxar na bolsa.
0: Ei!
10: Eles querem impressionar.
11: O Diegão, já que o Marlon mandou a foto da cristal dele aí, mano, posta a foto pra nós ver esse diamante
0: tava
11: aí.
0: Tava demorando.
6: É pôr pra dentro.
9: Ô Nunes, fala por você, rapaz. Fala pela maioria, não, seu
0: olá,
9: Zé Ruela.
0: Olá.
9: Seu vacilão.
0: Vai mexer com os caras, ô Nunes.
6: Tá bonito, eu só quero é pôr pra dentro. É pôr pra dentro. É pôr pra dentro. Eles querem jogar bonito.
12: Aí, Nunes, você tá deixando de ganhar dinheiro, mano, ó. Dá pra você fazer os vídeo aula, tá ligado?
0: Olha aí, eu acho que a galera ia comprar, hein, Nunes? Eu, pela repercussão aqui, eu acho que a galera compraria teu curso aí de comer desarmando. Ó o Marlon.
13: Ô doidão, esposa minha, mulher de respeito, não é pro seu bico não, urubuzão.
0: É.
13: Sai daqui, carniceiro.
0: É isso aí, carniceiro. Toma, trouxa.
9: Ô Diego, pior que tem os motoristas, Diego, que eles não comem desarmando. Ele joga pra dentro é pra mamar. Tem uns caras aí que mama aí, ó. Principalmente os caras do baú, geladeira deitada.
0: Olha aí.
9: Os tanqueiros, barriga de aço.
0: É mesmo? Rapaz, eu não sabia disso, que o povo da rodagem era desse tipo.
2: Ô, Diego, então o Nunes é o famoso coach. É o Pablo Nunes Maçaneta.
14: Vai, Diego, faz 10 segundos com a gostosa da mulher do Marlon aí.
0: Para!
15: Diego, me salva a minha reputação aí, viu? Porque, ó, tem os meninos do meu Instagram que estão escutando a rádio. Salva eu aí, pelo amor de Deus.
0: Os caras mandando, mandando mensagem pra ela, achando que ela é o de cardão. Ô, Rose, você fez o que eu falei? Você postou o vídeo lá? Posta lá esse vídeo aí seu que você tá de rosa aí, me marca, tá? Aí eu vou repostar pra todo mundo ver quem é o Rose original.
15: Diego, postei e te marquei.
0: Tá, então vou repostar agora, nesse exato momento. Também vou deixar só 10 segundos, porque senão aí me complica. Porque a Rose é mulher, é bonita e minha mulher é ciumenta. Então vai lá, 10 segundos com a Rose original agora, vai. Mas eu vou apagar. Pera aí. Só um momento. @ Diego Lopes, pera aí. Vou repostar agora, vou repostar. Hã? Ah, é verdade, peraí.

0: Ô, Diego, um menino tá pediu o telefone da Band, falou que quer se redimir, quer se defender. O que que eu faço?
1: Que menino? Ah, o cara que saiu com a menina que você tá pegando? Pera aí, gente. Tá ficando interessante essa. Pera aí que eu já volto, pera aí. Ó, já vou repostar lá a Rose pra você seguir ela. Passa o telefone daqui pra ele, Rose, pra ele mandar mensagem. Vamos ouvir o que ele quer falar.

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0: Band FM, a Ana Castela cantando com o Trouxa.
1: Coloca o capacete que lá vem pedrada.
0: Não, desculpa, Zé, eu tô zoando, mas porra, velho, não. Não, Zé, você não vai fazer isso, Zé.
1: Bora, que hoje é dia, eu vou lançar.
0: Não, você não vai fazer isso, Zé, você não, Zé.
1: Cachorrada, bora. Oh,
0: é, Zé.
1: Eu vou lançar braba.
0: Você não, Zé.

0: dia. Não, eu vi lá o perfil da Rose. Deus me livre de seguir esse diabo. Se é que você me entende.
1: É, a mulher é brava, né? É, só pra avisar que eu já postei lá a Rose, tá bom? Já tá lá no Stories. Bonitinho o vídeo da Rose original. Ela tá de rosinha. Eu falei, calma, Rose. Calma, Rose. Calma, Rose.
2: Diegão, você falou simplesmente o que milhões de brasileiros têm vontade de falar.
1: Não é, cara? Bora, bora, que hoje é dia. Ah, Zé, pelo amor, Zé.

0: as malvadas.
1: Ah, não. Se ele pegar a Virgínia, vai ser a mesma coisa de dar um brinquedinho, um carrinho sem roda pra uma criança. Não vai prestar pra mais nada. Não tem jeito, né, cara? O Vini Júnior acabou com o brinquedo, pô.
2: É, mas tá bom. Tá bom, já falamos muito disso ontem. Já tá bom, já tá bom. Já tá bom, já. É? Já tá bom, já.
0: Coloca o capacete.
2: Para, Zé Felipe. Para, Zé.
3: O problema do Zé Felipe voltar com a Virgínia, mano, não é nem ele em si, nem que o bagulho tá zoado. É aquela mãe chata dela que vai junto de brinde, mano. Puta que véia chata, mano.
4: Então não viaja que eu tava na cachorrada, cê tá muito emocionada, dizendo que
5: recuei. Diegão, sabe o que eu acho da Virgínia do Zé? Você acha que o Zé tá lá ligando pra ele? O Zé quer passar o manjolo nela e outra. É engajamento na internet, no Instagram. Aí os tontos vai lá, fica curtindo, olhando, vendo o que tá acontecendo. E só tá enchendo o bolso deles cada vez mais. Embora já tem dinheiro pra caramba, mas cada centavo que cai na conta dele lá, eles agradecem os trouxas. Eles estão lá se divertindo. É, mais ou menos isso.
2: Ô, Cátulos. Vem cá, Cátulos. Só um momento, gente. Geralmente o Cátulos só fala bosta. Eu tava bloqueado até ontem, né? Que falou bosta pro... O Pedrão, ele meteu o bloco no Cátulos. Mas agora, você falou uma coisa que é real, cara. Não sei se você tá percebendo, mas as músicas do Zé fazia mais sucesso quando a Virgínia fazia a dancinha. Ou eu tô enganado? Você lembra dessa aqui?
6: Vai achando que não vai doer, que vai ser molezinha.
2: Será que é tudo questão de marketing?
7: Chama! Vai! Quando
2: a malada acaba... Não, imagina se o Zé lança uma moda agora, uma pedrada agora, e a Virgínia faz a dancinha. Ah, meu amigo. Eu não sei não, hein?
6: Tu pode me evitar, pode me bloquear, só vai conseguir me deletar do coração.
2: É, pode ser. Cara, deixa eu falar um negócio. No mundo da internet, as regras são diferenciadas. No mundo da internet, as coisas são diferentes. É, pode, não, você pode falar o que você quiser. Você pode falar o que você quiser, mas que a mulher é boa na divulgação, no marketing, ela é. E quando ela dava sentada, hein? Ei, calma, Virgínia. Calma, Virgínia.

0: meu rádio.
1: Hein, dava aquele bom dia fazendo a dancinha, lembra? Xicrinha de café na mão.
2: Eu aposto você também.
3: Ah, Diegão. Se o Zé pegar a Virgínia agora, que graça vai ter. Vinícius Júnior acabou
1: com o Cala a boca, toda, chega. Que coisa, você sabe falar a mesma coisa.
4: Ô Diegão, quando ele largou da Virgínia, ele foi lá e fez aquelas músicas sentado lá, cantando aquele sertanejo antigo lá do...
1: É verdade.
4: Do Christy Ralph, enfim.
1: É.
4: Não foi muito pra frente, mano. Tocou algumas coisas lá, mas não foi. Mas quando faz música com ela, que ela rebola, mostra o bumbumzão bonito.
1: Nossa,
4: dela.
1: Nossa, velho.
4: Engajamento vai lá em cima e tudo. Ei, sobe, pai.
1: Você lembra?
4: Isso é dinheiro, tchau, ei, obrigado.
1: Você lembra da Virgínia dançando isso aqui, ó? Eita, cachaça boa.
5: E lá vem pedrada.
6: Alguém já viu o vídeo desse satanás com o nome de Virgínia andando de bicicleta elétrica?
1: Não.
6: Quem não viu, vai lá ver.
1: Manda aí.
6: Não tem como recusar uma mulher dessa, velho.
1: Ô, mas você aceitaria qualquer coisa por causa de uma mulher dessa? Só porque ela é multimilionária.
7: E amorzinho safado.
1: Tem 70 empresas. E tem essa raba.
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1: Só porque ela tem cara de quem faz um chabão. Você aceitaria ela ir voltar a hora que ela quer?
4: Esses caras que falam aí que o Vinícius Júnior deixou um arrombo lá, esses caras viram a piroca dele?
1: Pois é, cara.

0: Diegão, esses caras só ficam falando do manjolo do
1: pois
0: do
1: é, bichão, cara. Né,
0: pai? Acho que é desejo, quer dar uma sentada no manjolo dele, cara.
1: Cara, olha, eu acho.
0: Miséria de manjolo pra lá.
1: Eu acho. Cara, tá parecendo mesmo, cara. É impressionante, mano. Os caras que falam. Desde ontem os caras estão falando a mesma coisa. Olha, mas uma Elvini. O que tá falando de Vini Júnior, cara? Tô falando da reconciliação de um casal que se ama.
2: Digão, com essa dinheirama que ela tem, rapaz do céu. Aceitava o que ela quisesse. Largava dela, voltava. A hora que ela quisesse voltar com a amante, eu falava, vamos lá, eu levo você na casa da amante. Você dá uma brincada com ela, depois você volta.
3: Dentro do meu quarto, toma, toma, vá pro papo. Toma rebolado, toma, toma, vá pro papo. Se liga dentro...
4: Mulher boa que nem ela, assim, é igual a melancia. 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
1: Ei. Aí ele olha na bola do olho dela e fala o seguinte...
5: Essa mina não existe. E mais pirada que ela eu não conheço. Só dá trabalho pras amigas sem limite. Não toma jeito nem se vira do avesso. E hoje à noite ela vai curtir balada. Amanhã cedo vai ter prova, ela nem liga. Falou pro...
6: Olha, Diego, esse vídeo aí. Olha que satanás, Diego. Você recusaria isso?
5: Tá vira... Só
6: nenhuma.
5: Tá, e ela vai tumultuar no camarote. Se tiver...
1: Eita.

0: mas que é gostosa, é, viu?
1: Eu não vejo essas coisas, gente, eu não vejo.
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1: Calma, baby.
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1: Calma, baby. 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

0: morte. É, Diego, sobre esse caso aí da Virgínia aí, como diria o saudoso Davi, bora, bora aí, bora, bora aí.
1: Que saudoso, tá louco? Deixa na boca e fala que é, Diego, tem uma vidente aí falando que a Virgínia vai ser a próxima desencar... Que isso? Muito bem, muito bem. Chega de falar... De Virgínia e de Zé Felipe. Eu quero mais histórias. Vamos lá? Mais histórias da vida real. Vamos voltar para a nossa insignificância. Agora 2h32, deixa eu beber um gole do meu café. Só um momento.

0: 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Sabe aquele copão com a Virgínia achou? Olha lá, vem falar da Virgínia de novo. Sabe aquele copão que a Virgínia chupou na CPI?
1: É por pra dentro.
0: Como é que é aquela marca? Eu esqueço o nome daquela marca, gente. Como é que é o nome daquele negócio que a Virgínia chupa? É, eu esqueço da marca, gente. Do urso de água. Como é que é o nome daquele negócio que a Virgínia chupa?
2: Ô, canela fina é Stanley, animal, Stanley.
0: Cala a boca!
3: É canudo de carne, Diego.
0: Cala a boca!
3: Canudo de carne.
4: Enquanto eles enfeitam.
5: É copo Stalin, burro.
6: É pôr pra dentro.
7: É pôr. Rola!
0: Cala a boca!
8: Bonito, eu só quero é pôr pra dentro. É pôr pra dentro.
9: É John Tex, Diegão.
10: Eles querem jogar bonito e eu sou.
11: Dedão sem unha.
12: Eu agora tô fazendo.
13: A coca do Vini Júnior.
0: Cala a boca.
14: É Fimose.
0: Cala a boca.
15: Conhecimento.
16: Juninho Cabeçudo.
0: Ei.
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18: Eu só quero é pôr pra dentro.
0: Tá bom, chega. 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
1: Caraca, aí, Diegópolis. Olha, peguei duas passageiras feministas mesmo, mas feminista mesmo, mano. Fedida, gorda, ranheta, cabelo pintado, mano. Nossa, a gente foi em altos papos. Nossa, falamos do voto feminino, a importância da mulher na sociedade. Nossa, como eu sou mentiroso.
2: Ai, você não é mentiroso, você é flexível. Você é o camaleão, você se adapta ao ambiente, tá certinho, cara. Hoje em dia tem que ser assim.
3: Ô, Diego, é sorvete napolitano.
2: Ei, já foi. É, esse aí quem gosta é o Nunes. Peraí, deixa eu mandar pra ele. É, a Mara Tassini mandou um vídeo de uma moça, como é, um cara desarmando. Ô Nunes, vou te mandar um vídeo aí, bom pra você colocar no teu curso, tá? Vem. Oi! Calma, moços, são dois moços. É a Índia, essa é a Índia. Olha o tamanho da Índia. Eita, a Índia da Bahia. Ainda tem um cipó. Cadê a Carla, hein? Ô, Carla! A Carla. O que você achou da Índia, ô?
4: Essa Índia aí tem um arco e flecha grande, hein, Diego? Já tá desarmada.
2: Esse já fez o curso da Índia. Vamos lá pra histórias da vida real. Vamos lá. 3, 2, 1.
5: Bom dia, Dieguinho Lopes. Ai, Diego. Nossa. Que bomba. Ontem... A resenha de ontem pegou, viu? Ai, Diego, ontem, depois daquela hora que você mandou o áudio no ar, aí às 2 horas da manhã tá meu ex me ligando. Aí eu falei assim, você tá onde? Você tá em casa. Aí ele falou, você tá dormindo? Você tô, você me acordou. Aí ele falou assim, não, é porque eu tô ouvindo aqui Band Coruja, é um programa que tem na Band, que passa as madrugadas, você já ouviu falar? Aí eu falei assim, já ouvi falar. Aí Diego, não, é porque eu tô vendo falando aqui Carla Dias, da Bahia e tal. Aí eu falei assim, é mesmo, é. Aí eu não peguei a história, eu tava falando. Aí a Valessa minha, Diego... Foi porque ele não pegou meu áudio. Nossa! Se ele tivesse pegado meu áudio, ouvido meu áudio. Ai, apesar que eu não devo nada, né, Dieguinho? Eu não devo nada, não, pra pensar o quê? Que eu tenho uma filha de 8 anos e tal. Aí, né, você já sabe. Ver o nome da mãe e tal na rádio. Nossa, ele é isso aqui e tal. Ai, pensa no babado que deu. Minha cunhada.
2: Tá, susto da gota.
5: Nossa, uma Carla Dias, coincidência, Carla Dias. Só que eles tudo, a Valência minha, que eles não pegaram meu áudio. Aí eu falei assim, nossa, caramba, velho. Tudo isso aconteceu só porque eu mandei um áudio na Band. Olha só. Aí, né, mudando de assunto, sobre a galera que criticou aí e tal, a mulher.
2: Para de ligar o animal, deixa ela falar. Fala, cara.
5: Falando que ia jogar álcool, depois jogar fogo. Bom, felizmente esse risco com o marido dela, ela não corre, né? E outra, eu não dei Dieguinho pra ele, não.
2: Não deu?
5: Tá lógico que eu não dei. Lógico que eu não dei pra ele, sabe?
2: Poxa.
5: Mas o povo não vai acreditar, né? Apesar que eu não dei satisfação pra ninguém, na minha vida pra ninguém. Sou livre e tal. Então, os camaradas aí, não, pegou. Ou pegou ou vai pegar. Não, não pegou. Não pegou, não pegou porque eu não quis, né? Porque se eu quisesse, há muito tempo, ó, já tinha pegado. Mas no caso aí, correu, viu? Nossa, caramba, Dieguinho. Você faz sucesso na Bahia toda, no mundo todo, né?
2: Alô, Bahia.
5: Todo mundo escuta. Meu ex-namorado, ele é policial, disse que estava ouvindo lá no batalhão.
2: Eita.
5: A tropa tudo vendo. Quase, é só as mulheres, moço.
2: Olha aí, cara. Aí,
5: a voz que não pegou o áudio, Diego, senão, olha o que ia correr.
2: Para de ligar, o filho da mãe. Deixa ela falar.
5: Nossa, eu fiquei assim, que absurdo, nunca mais eu mando um áudio para Diego falando disso e disso tal. Apesar que eu não devo nada para ninguém, né, Diego?
2: É. Beijos.
5: Tenha um bom dia, Carlinha da Bahia.
2: Tá bom, Carlinha. Carlinha da Bahia, da Bahia. A nossa grande audiência na Bahia, enfim, ela contou a história dela ontem, o ex viu, o ex ouviu, tava no batalhão, ouviu. O cara que ela falou, o marido da vizinha ouviu, a vizinha ouviu. Tá, todo mundo ouviu e agora ela tá lascada lá na Bahia. Ah!

0: longe de mim.
1: Ô Carla, o dia que você quiser ser entrevistada num podcast, você manda um e-mail lá pra Band, lá pra turma lá, eles convidam você pra ir lá no Estação FM, tá bom?
0: Deixa
1: bom
0: ela falar.
1: Bom dia pra senhorita.
0: Deixa
1: também,
0: ela
1: tá?
0: falar. Eita bagaceira da porra. Tá na boca do povo agora, hein, Carlinha? A Carlinha tá na boca do povo. A Bahia só comenta da Carla Dias. Ela diz que não deu pro amigo da mulher, pro marido da amiga. A Bahia diz que ela deu. O ex dela trabalha no batalhão e tá ouvindo nós agora. A Bahia só quer saber da Carla Dias.
2: Pode requebrar, oi! Requebrar, sim. Pode falar, pode rir de mim.
3: Meu Deus! Nossa, é baiana com força, meu! Ah! Me bloqueia, cara! Vai tomando!
0: Ei! É o jeitinho dela falar. Calma, paciência, que baiana é assim. Ela fala com swing, com jeitinho. Ai, meu... Vai!
4: Chegando o seu que áudio longo dessa baiana, rapaz. Mas os 10 minutos eu chegava na Bahia.
5: Desgraçada, mandou um podcast, eu não entendi uma frase do que essa infeliz falou. Eu quero mais que ela se lasque. Ela é esse corno desse ex dela aí.
0: Para.
5: Que descobriu que ela é uma rapariga. Ô, rapariga não. Fica mostrando a periquita pra todo mundo aí.
0: Ei!
5: Se lascou.
0: Peraí, ela não mostrou pra ninguém. Ela dormiu, simplesmente dormiu sem calcinha. E a Tajarana saiu pra tomar um ar.
2: Quando ela passa, agita a cidade.
0: Vamos mandar um beijo pra Nalva, tá em Itapevi lá curtindo a gente. Obrigado, Nalvinha. O programa tá parecendo Caps hoje. Só hoje, Nalvinha?
2: Meu sentimento não há de mentir.
0: Bom, bom,
2: já
0: bom.
2: 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Não.
5: Depois uma fala que baiano é preguiçoso, hein, Daniel? Essa aí não teve preguiça, não, hein, Diagão? Essa aí botou a boca no trombone, hein? Literalmente.
0: Botou mesmo, botou. Falando em baiano, olha quem chegou.
6: Olha que sotaque, eu tava com saudade desse sotaque. A Valência que ele não ouviu meu áudio. Ô Carlinha, a Valência que eu tenho esse áudio aqui guardado. Agora eu vou começar a te estoquir, tá? Ou você faz pix pra mim, ou eu solto o áudio na rede.
0: É. Por que a Valência? Eu também não entendi. É, tem uns dialetos, né? Uma gíria que é só de lá, né, mano?
2: Quero você.
0: Alô, Valência!

0: Agora, se ele tinha uma suspeita que era você, agora ele tem certeza, porque já como você escuta a Band toda noite, ele no batalhão também escuta, né? Aí lascou. Ai, ei, salve minha Bahia!
1: Alô, Bahia!
2: Em cima, em cima, em cima, vai!
3: E o pior, Diego, que o sotaque da mulher que disse que ia prender fogo nessa Carla Dias é aqui do Sul. Alguém aqui do Rio Grande do Sul ameaçou ela. Essas loucas do Rio Grande do Sul não dá pra meter. Cuidado, vocês nordestinas, hein?
1: Ei.
3: Beijo, Lucimara, de Santa Maria, no Rio Grande do Sul.
1: Pera aí, Lucimara.
2: Embaixo, embaixo. Oh, oh, oh. Em cima, em cima, em cima.
4: Carla Dias, se não pegaram o seu áudio ontem, hoje pegaram.
1: É, não tem escapatória.
5: De pegar fogo, o Rio Grande do Sul entende bem.
1: Cala,
5: né?
1: A boca, Edinaldo.
6: Ei, Diegão, apesar de ser de lá, também acho engraçado falar a Valença. É que fazem 30 anos que eu moro aqui em São Paulo e depois de muito tempo também estou ouvindo a Valença. A Valença nada mais é do que ainda bem que.
1: Ah!
6: É isso, ainda bem que isso ou que aquilo.
1: A Valença.
6: É engraçado mesmo, eu também achei legal, porque faz muito tempo que eu não ouço esse dialeto que é só de lá.
1: É muito legal, né, cara?
6: Eu a Valença aqui, ainda bem que.
1: Ah, lá, a Valença que. A Valença que ela tá viva, né?
2: Que beleza, gente!
1: Que beleza aqui. Cadê meu povo da Bahia, hein? Cadê você da Bahia? Mande áudio agora. Agora. Agora. Pega no. Entendeu? Aqui o povo vai ter que esperar que é meio devagar. Ah, pega o telefone agora. Ou salva o contatinho da Band.
7: Brasil!
1: Pera aí, deixa eu falar com o meu povo da Bahia. Deixa eu passar o contato pra galera da Bahia. Agora vai ser barril dobrado, viu, pai? Venha cá, venha cá, vem aqui. 11 9 9991 9197. 11 9 9991 9197. Mande a sua mensagem agora. Manda o áudio com esse sotaque gostoso.

0: mudou com o toque do nada, mestre. Porra, mestre. Nada foi pra Angola, mestre. Muito bem, muito bem, muito bem. Muito obrigado, mestre. Sua Suna tá meio perdido no berimbau hoje ali, né, mestre? Valeu, obrigado, mestre. Obrigado, obrigado.
1: Bom dia, Diego. Nós, baiano, bota pra brocar, meu amigo.
0: Bota pra brocar.
1: Aqui é seguro.
0: Oh, boa, gostei, gostei.
2: Gostoso. E acha mesmo que o baiano vai levantar da sua caminha quentinha pra salvar o contato? O baiano não pega nem fila. Quando vai pegar uma fila, ele coloca um chinelinho lá e vai sentar na sombra, rapaz.
0: Pera aí, Edilão. A dançar
3: merengue. É Emanuele, na rodagem.
0: Olha, Emanuele da rodagem. Só um momento.
3: Ei, Diego, um abraço pro pessoal aí da Band. Eu tô com vocês toda noite na rodagem aqui em Vitória da Conquista, na Bahia. Aqui a gente conhece a nossa cidade aqui na Bahia, conhecida como a Suíça Baiana. Faz frio, é onde tem um festival de inverno da Bahia. Bacana demais. Tô muita risada com vocês de madrugada. Abração.
0: Oi, Manoeli.
3: É Emanuele, na rodagem.
0: Que voz bonita, Emanuele. Oi, Emanuele, essa da foto do perfil é você, Emanuele? Não. Oh, yeah. Tchica-tchica. Emanuele, vem cá. Deixa eu ver o negócio.
3: Chegão, todo mundo aqui, quando entra no meu carro, pergunta: Emanuele, você canta? Você acredita que nem ritmo eu tenho?
0: Eu duvido.
3: Sim, a da foto sou eu mesma. De Vitória da Conquista.
0: Ô Emanuele, peraí, não. Não, não é com essa voz você deve cantar. Não, não é possível. Que vozeirão da poxa, velho. Não, você vai cantar pra nós. Canta um pedacinho, só um pedacinho de qualquer coisa. Pera aí, deixa eu ver aqui uma boa...

0: É amor, é tanto amor que eu sinto esse momento. É tão bonito esse mar de mãos. Ver todo mundo assim cantando junto é maravilhoso.
1: Olha a voz dela! Felicidade transbordando em mim. Caraca, mano! Tempo nossa união. Mano, é! Muito bem, parabéns, viu, Manoel? Parabéns, parabéns. E o Instagram, Manoel? E o Insta? Qual é o Insta, Manoel?

0: dia, Diego. Nós baianos bota pra brocar,
1: meu. Bota bicho. Pra brocar, meu. Aliás, falando em baiano, falando em alegria, falando em coisa boa, hoje, gente, é aniversário da nossa delícia, da nossa gostosa, da nossa Michele! Michele, canta, Michele. Vai você agora, Michele. Vai, Michele. Vai, Michele. Vai, Michele. Cheira, cheira, cheira. Chega, chegue, chegue, né? Chegue, chegue, chegue. Chegue, chegue, chegue.

0: Hamburgo, para Gatuba.
1: Você já cagou em tudo, vai pro intervalo, vai. Sobe daqui, vai pro intervalo, vai.
2: Cala a boca.
3: Sai do chão, mano.
2: Não vou. Sai do chão, mano.

0: canta, Michele, canta, Michele.
1: Para.
0: Para, Michele.
1: Tira que a boca.
0: Para, Michele. Para, Michele, Michele, Michele, Michele. Cadê? Não vai cantar não, Michele?
2: Agora, ouvindo esses áudios dos meus conterrâneos baianos, agora eu entendi o porquê o baiano de segurança trabalha 12 horas com aquele despertador na orelha.
0: Que maldade, cara. Ô, Plástico, só vou deixar porque você é de lá, né?

0: Cada pum!
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2: Pontualmente 3 da manhã, 3 em ponto. Bom dia, meu povo! 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

0: Mas o caipirão já tá pagando uns 50 mil reais já nesse áudio aí pra você vender pra ele.
1: De pertinho com o Zaneto Cristiano, é um perigo, hein? Vai com o Zaneto, fica com a ereção.
2: Ei!
1: Perigoso acertar um.
2: É o Zé Metro. Zé Metro. Muito bem, muito bem, muito bem. Ah, cadê? Deixa eu ver aqui. Cadê? Muito bem.
3: Chegou o Gastazinho, mamãe!
2: Olha quem tá aqui, ó.
4: Bom dia, Diego Lobo. Vamos que vamos. Grande abraço pra você e pra todos os ouvintes.
2: Ai, tchau. Que beijinho gostoso.
4: Acabei de acordar.
2: Acabou
4: de acordar. Fica com Deus. Tchau, tchau.
2: Acabou de acordar, Cacheli. Cacheli, Cacheli. Cacheli. Ela virou de... Hoje não é aniversário da Michelle, eu me enganei. É, na verdade, eu li errado o que ela escreveu. Hoje é aniversário da Ivete Sangalo, não é isso? É. Parabéns pra Viveta. Vai. Manoel, fala, Manoel.
5: Diegão, eu tô sem Insta no momento, cara.
2: Tá.
5: Eu tô estudando pro AB, que é em agosto.
2: Ah,
5: e apresento meu TCC agora. Eita. Em junho, porque as férias aqui começam.
2: Vai
5: em
2: ser junho, né? Começam a advogada, antes, por conta advogada. Do São
5: João. E eu apresento meu TCC agora em junho.
2: Tá.
5: Em junho. E eu tenho um tempo de rede social.
2: Tá
5: por
2: certo.
5: Por conta dessa questão aí do estudo mesmo. E da dedicação que essa reta final precisa, né?
2: Ó. Oh.
5: Mas logo, logo, com fé em Deus, eu derrubo a FGV, que é a banca da OAB.
2: Chupa a FGV.
5: E eu libero o Insta pra geral.
2: Boa. Eu vou dizendo assim, eu vai. Manoel, você vai ser o quê? O que você quer ser quando crescer? Você quer ser o quê? Você quer ser advogada? Você quer ser delegada, investigadora, juíza? O que você quer ser? Muriloco tá tomando o guaranazinho dele de um litro. Tá virado num samuca lá hoje.
6: Diego, é aniversário da Ivete Sangalo?
2: Hoje é.
6: Porra, mano, que da hora, velho. Mudou porra nenhuma na minha vida.
2: Ei.
6: Vai lascar aniversário da minha caceta.
2: Para.
7: E aí, chupa toda, toda.
2: Ô, Diego, pergunta pra Manoela se ela quer ser a Deolane Bezerro. Pera, que Deolane Bezerro que é?
7: Chupa, quem quiser pular.
2: Diego, pergunta pra Emanuele qual que é a vara que ela vai trabalhar. Cala a boca.
8: Toda, e aí, eu supo toda. Todo.
2: Tome!
9: E ela não seja uma Deolane Bezerra da cidade. Bezerra. Tá bom.
2: Que ela não seja.
9: Que ela não seja uma Deolane Bezerra da cidade. Bezerra.
2: Deolane Bezerra da Silva, misturou tudo. Bezerra da Silva. Bezerra da Silva. O Bezerra da Silva deu, tomou um susto agora.
9: Bezerra? Tá bom. Que ela não seja uma Deolane Bezerra da cidade.
2: Ah, eu rio com as besteiras dessa, gente.
5: Indo dormir, pessoal. Diegão, obrigado aí pela...
2: Ah, não.
5: Pelo entretenimento de altíssima qualidade.
2: Ah, Emanuele, não vai não, Emanuele.
5: Eu amo quando a senhora entra no carro e do nada gemidão.
7: Beijar o quê? Eu quero beijar o quê?
2: A Emanuele mandou a foto dela. Essa foto é você, Emanuele? Não.
10: Você é Manoel Araújo? Seu sobrenome é Araújo? Lembra da cantora Manoel Araújo? Que cantava na banda Cheiro ou Beijo? Não sei que banda que era.
8: Toda! Ai, adoro! Bom dia, Diego!
10: Bom dia, Tami!
8: Com essa barbinha maravilhosa!
10: Gostou da barbinha? Gostou da barbinha, Tami? Panam, pam, pam, panam, pam, pam, pam!
4: Engoli.
10: Você entendeu, né? O que a Mara Tassini quis falar?
11: Aí, Emanuele, conheço. Oxe, com a palma da minha mão.
10: Ei.
11: Ah, quantas homenagens, hein, Emanuele?
10: Não é a Emanuele do Cine Privé, não. É a motorista de... Se bem que dava um enredo bom de filme, né? Ah, imagina. A motorista Emanuele. Olha, Emanuele, hoje em dia, se existisse ainda a Emanuele, as histórias de Emanuele, seria assim. A motorista de aplicativo... Emanuele... Em Dirigindo pelo Aplicativo. É de babaixa, eu vou. Aí o cara chama a viagem e a chega a Manoel. Oh yeah. Oh yeah. Lá vem a Emanuele.
11: Emanuele e as suas aventuras no Uber Zeta.
10: Ei! E eu posso falar, a mulher é bonita, velho. Eu não tô com muita graça porque eu não sou de muita graça. Eu não sou. Não vou compartilhar a foto dela com ninguém porque ela não autorizou. E ela vai ser advogada. Ela já tá, já inclusive já passou na ordem, já vai fazer o exame da ordem. É perigoso, é perigoso. Pum, pum, pum.
12: Ó, Diego, a Emanuele Araújo substitui a Ivete Sangalo na... Na banda Eva.
10: Ah, é verdade.
12: Tava na banda Eva.
10: É verdade, é verdade.
13: Não, deixa comigo. Agora a Emanuela vai gemer. Chega o novidinho dela, bem baixinho, gostosinho, e fala assim: moça, deixa pra próxima corrida.
11: Com vocês, Emanuele Mama Drive.
10: Emanuele. Oi, Emanuel.
14: Todas as mulheres que o Diego fala que é bonita estão manjando, velho. Cuidado, hein, gente.
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10: Nossa, olha que fada. Essa fada. Essa fadinha. Essa.

Bora, bora, Maratacina. Eu topei. Diego, bora fazer um filme adulto na Puma. Recompensa é a Puma. Pronto, aí fechou. Eu acho que vai dar. Acho que dá bom isso, né? Vender esse filme aí, Maratacina. Imagina, eu desse tamanho numa Puma, com as pernas pra fora.

0: pior é a Juliana do bonde, do forró, né? Fica fazendo luxo lá. Ah, no cozinho, não.
1: Chegão, bom dia. Chegão, hoje eu tô igual a Emanuele. Doido pra mandar um Uber pro espaço. Região, taxista.
2: Pera aí, Região. Calma, Região. Chegão, bom dia.
3: Ai, que delícia.
2: Calma, Emanuele.
3: Que tesão.

Ó, quem que... quem que, cara, fizeram na IA a Virgínia da... A Virgínia dormindo com o Davi, bora, bora. O Vini Júnior chorando na janela. E os lanches, os bauru dele ali. Quem que fez isso, cara? Da onde saiu isso?

0: Diego Lopes, atenção, põe bombas exclusivo. Olha, viu? Esse bocô. O Neymar vai ficar fora dos dois amistosos da seleção
1: Ah,
0: brasileira.
1: papai, de
0: E
1: novo
0: na
1: esse.
0: segunda-feira ele vai ser reavaliado para
1: Aonde?
0: ver se joga o torneio ou é cortado. Põe exclusivo aí.
1: Ah, pera aí, ô
0: Fenomenal,
1: Fernando.
0: não, não. Exato. Eu acertei, fenomenal, não,
1: Ah,
0: não,
1: vai pra
0: não.
1: lá, pelo menos.
0: Alô, Pedrito, um forte abraço, sai cachorro.
1: Sai daí, sai cachorro. Ah, você só erra. A essa altura que fala que o Neymar não vai jogar. Da onde você tirou isso? O Jota falou, esse vagabundinho ainda não foi demitido?
2: Agora vamos marcar o dia, tá bom?
1: Tá.
2: E aí a gente vai lá no cartório, passa pro seu nome depois que ai, o fato consumado, tá entendendo?
1: Tá.
2: E aí a gente abre um OnlyFans, tá? Metade é minha, metade é seu, o que você acha?
1: Gostei, boa, boa, vamos pra cima, vamos fazer isso aí. Vamos, chega de trabalhar, vamos ganhar dinheiro, né?
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1: Ah, vai pra lá, fenomenal. Pera aí, fenomenal.
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4: Gente, escuta esse áudio aí dessa fadinha.
1: Olha a fadinha, fala, fadinha, fala.
5: Quem me chamou? Quem me chamou foi você?
1: Não.
5: É você?
1: Eu não.
5: Você que chamou a safadinha.
1: Olha a safadinha, a safadinha.
5: Eu vou aí, voando, tá?
1: Venha. Beijo.
5: A safadinha.
1: Oi.
5: Chegando.
1: Que coisa mais linda.
6: Fenomenal, tá na hora de passar no médico de novo, dobrar a dosagem do remédio. Ó, Ale, faz um favor pro nós. Vai na cadeirinha sua, tem um fuzil chamado Break.
1: Ei!
6: Tira ele e testa no maradeiro.
1: Pera aí, cara. Oi, Xi, não foi você que fez isso aí, não? Achei que você que tinha feito, mano. Não foi? Ficou perfeito, velho.
7: Esse aí é o amor do taxista.
8: Tem um fuzil chamado Break.
7: Que a gente sabe, viu? Que é do taxista esse aí. A safadinha.
9: Você não acreditou.
0: A informação é segura, Diego.
1: Ah,
0: ele
1: é.
0: Vai ser reavaliado. Ele tá fora dos amistosos finais. É fenomenal. Não, não, não, não.
10: Vem de bio ainda, tem de bio. Tem uma Emanuele Nova lá, cabelo preto.
1: Ah, na HBO tem uma Emanuele Nova? Sério? Mas então é essa aqui, porque essa aqui também tem o cabelo preto. Cabelo. Moça do cabelão preto.
9: Que só quer me iludir.
10: Vem bolado, diga, vem bolado. O bicho de cor e o cara da virgem lá.
1: Ficou legal, não ficou, Davi?
11: Tem nada de taxista, não. É tudo do Uber, filho. Sai
1: Ei.
11: Fora.
12: Fala, Diego. Bom dia. É o Marcos aqui, motorista sem limite, posto de Caldas. Diego, mal pergunte. E o Mickey vagabundinho? Sumiu que nunca mais ninguém viu falar?
1: Ele tá em outro turno, mano. Mudaram ele lá na Disney.
13: Madrugada, Diego Lopes, ex-equipe Brasília. Queria perguntar aí pra mulherada aí solteira: já pensou se eu cozinho com pinto dentro? Corta pra 18, me dá um momento, corta pra mim.
1: Nossa.
14: Ô Diego, não que seja do meu interesse, mas um amigo meu quer saber. Ah, Emanuele da HBO, como assim? Que hora? Quando?
1: Vai, Davi, agora você vai ter que passar a programação. Começa agora! Dicas de filmes com Davi, bora, bora! Começa agora! Começa agora! Ah, as viagens de Emanuele. Tem lá, Davi? Tem?
8: Falando em Davi, Diegão, cara, imagina o convite que eu recebi do master, do maioral, do grande chefe, Davi. O Davi me convidou pra comer o macarrão dele, Diego. Você acredita,
1: cara? Olha, eu ia. E quem pode parar isso aqui? Eu ia. Esse fogo que queima por dentro e lento. Imagina o tanto de proteína que tem naquilo, é uma maravilha. Pra você que treina, Edinaldo.
15: Diego, agora sim eu vou te contar uma bomba.
1: Opa!
15: Uma bomba daquelas bombásticas.
1: Qual?
15: Vai ser melhor que o Fenomenal.
1: Qual?
15: A irmã da Deolane tentou sacar 1 milhão no Banco Itaú e o Banco Itaú sinalizou ela para a polícia.
1: Bomba. Meu Deus, bomba! Ai, que bomba! Mas essa família não tem uma que presta, velho. A mãe foi pra... Como é que tá esse andamento aí, hein, da doutora, hein? Doutora. A influencer.

0: E foi de fontes seguras, tá? Diretamente do Google. Google Drives. Bomba da Deolane. Já era.
1: E, ô, fenomenal, furaram o teu furo, hein? O pessoal tá sabendo mais do que você, fenomenal. Eu falo pra você, cara. Durante o dia você tem que estudar, tem que ouvir a Cacá, tem que ver o que o Léo Dias tá falando lá, tem que assistir a Sônia Abrão. Tem que estudar, eu falo pra você, cara.
2: Aí cheguei, bom dia, gente. Como é que vocês estão? Ô, Davi, cadê o Davi? Davi, você é bom pra filme que passava da Emanuele, do Cine Band Privé? Qual que é aquele que o rapaz tinha um controle remoto, controlava as mulheres? Sabe se tem pra comprar desse?
1: O Davi, vem cá, Davi. Responde pra nós. Tu lembra disso? Eu não lembro. Eu não assisti essas coisas, não, velho. Controle remoto?
3: Coitado. Aí pega o chinês, sabe ou não? Aí vai lá, tipo, num... Acho que parece tipo, até um bordel, né? Aí, tipo, tem um cara lá que grita nisso, o cara fica sentado falando que tem que... O que é pra fazer, entendeu? Não. O cara quer fazer com ela, eu quero ficar falando, comandando, então. Entendeu? O cara quer fazer, ela deixou lá, Manoel. Bonito, cabelo preto curto.
1: Caramba, mano. Será que essa é a Manoel aqui? Como? Caraca, velho. Igualzinho, olha lá. Igual, quer dizer, igualzinho. A descrição, né?
2: Aí você vira lá, tá, Diego? Você que falou pra mim que o filme era bom.
1: Eu não falei nada disso, não falei nada. É, Diego, avisa o Caipirão que o nome do filme é Clique. Não, mano. Não, Clique é com o outro lá, é com o Adam, com Adam Sandler, não é? É o Adam Sandler? Não é esse controle remoto, é outro que ele tá falando. Ele tá falando da Emanuele.
3: Não foi as mulheres, não. Agora é tudo espaço, Caipira. É tudo espaço agora. Os imprevistos saem bem assim. E assim, o calendário da época do Playboy? As mulheres Playboy, que era a capa da Playboy, pegava os caras lá, como eu tinha que ver da hora que tinha assim na época. Que era os calendários da Playboy, era da hora esse tinha que ver.
1: É, enfim. Tá, dicas culturais com o Davi Borabola.
2: Eu que eu já assisti também o Adam Sandler lá.
1: É.
2: Porque o filme é muito triste. Eu sou coração de pedra, mas naquele eu chorei, viu? É muito triste aquele filme.
1: Ai, ele é sensível. É chorar com um clique, velho.
4: Chegou essa notícia velha. Bom dia pra gente. Lucas, já juntou de Batuba. Isso aí foi quando ela foi presa lá. E aconteceu isso aí. Isso aí já tá pior que o fenomenal, essa notícia aí.
1: É, então já foi, já. Também já foi.
5: O nome do filme é Clique. Com Adam Sandler. Aquele mesmo cara que fez. Como é que é o nome? Aquele espinguço lá, cara.
1: O espinguço, é.
6: Ah, Diegão, canta comigo aí, ó.
1: Bora.
6: Vi os seus olhos brilhando de tanto amor. Então. Resolvi me entregar
1: completamente.
6: Quase morri no momento em que fiquei sabendo.
1: Para de ligar, ô cretino! Deixa ele cantar.
6: Que me perdendo para outro eu estava. Quem será o seu outro amor? Por que me
1: traiu desse jeito? Para de ligar, vagabundo! Deixa ele cantar!
6: Traiu desse jeito! Venha
1: arrancar essa dor! Para de ligar, vagabundo!
6: Essa dor que você colocou dentro do meu peito! É o vai do lixo, sai cachorro!
1: Lixo, sai cachorro!
7: Alô, dona de casa! Pamonha, pamonha, pamonha!
1: Aí canta, hein? Aí canta, hein? Você viu? No tom original do Paraná, rapaz.
7: Olha a pamonha.
1: Quem será?
7: Olha o natural. Vai
1: tamo.
8: Vai, pamonha, vai.
9: Lazareto desse cotoco do velho do lixo. Passa a noite inteira sem mandar um áudio. O primeiro áudio que ele manda é cantando. Vai se lascar, velho do lixo.
1: Chamoada.
8: Vai, pamonha.
10: Poxa vida, bom dia, Diegão. Anderson Silva de Ribeirão Preto. Canta pra caralho esse cara.
1: Cê
10: aí.
1: Você viu, cara?
10: Tá aceitando pedido.
1: Vai.
10: Tem como parar? É a dupla. João Barbies é bigode, marmito e marmota.
1: Tá aceitando pedido.
10: Um abraço, Band, bom dia.
1: Tem como parar. Ô Anderson Silva, por que você não vai cuidar da tua luta e cala a sua boca?
8: Por isso a pamonha é muito alto.
11: A pamonha é mais embaixo.
8: Se eu te dou...
1: O Anderson Silva mandando mensagem pra nós essa hora.
8: Se eu te dou minha pamonha...
1: Parou de lutar, né, velho? Vem cá que eu vou dar um pau no C, você vai ver.
8: Vai, Curau.
1: Vai, pamonha. Vai, Curau.
12: Não bastava a baiana chata lá, agora ele cantando.
1: Pelo para, Deus. Deixa aí.
8: Cias, tragão panelas. Vai,
13: pamonha. Bom dia. Rapaz do céu, esse velho do lixo aí da enxurria em cabrito. Deus o livre. Ainda bem que ele tem outra profissão, porque se dependesse da música... Tava enrolado esse velho do lixo.
1: Para de inventar moda que ele é cantor, rapaz. Antes de qualquer coisa, ele era cantor. Eu sempre fui cantor, né, velho do lixo?
8: Mas quanto você acha?
14: Ei, velho do lixo! Você tá aceitando pedidos? Queria pedir pra que pare.
1: Ô, John, você tá com um reverb bonito aí, hein? Ô Anderson, você é amigo do Marlboro? Ah, mano. Marlboro foi meu professor nos rodeios. Pera aí, deixa eu só colocar o áudio do Tatu de novo. Olha que reverb bonito.
14: Ei, velho do lixo! Você tá aceitando pedidos? Queria pedir pra que pare.
1: Caramba, mano, você tá numa catedral? O que que é? Fala assim, ó. Pá! Fala assim, ó. Pá! Fala aí.
8: Bacias, tragam panelas.
1: Tô com o quê? Não entendi. Reverb. É um eco. Um eco. Ai. Tá cagando agora no banheiro? Tá cagando?
8: Curau, tragam bacias.
15: Tá tudo andando no banheiro, essa praga.
1: É.
8: Bacias, tragam panelas.
16: Só pra ele falar igual um pato, ele já fala enrolado, fala quec, quec, quec.
1: É, fala quec. Assim, quec, quec, quec, quec. Ah, canta um canto gregoriano aí, Tatu Pai. Amenota petuna tome a mim. E na finofé a o.
8: Vai, Pamu.
1: Vai, Tatu, vai.
14: Não, Diego, tô dentro do vestiário aqui do ginásio.
1: Nas. Vai, Tatu, faz assim, ó. Vai, Tatu, caralho.

0: vergonha. Mas por...
1: Sou daquele beat que gosta.
2: Ele apagou, vagabundo. Ele apagou.
3: Lógico que eu apaguei. Vai que você salva essa porra.
2: Ah, mostra o ecozinho aí, Tatu, vai.
4: Veste a calça Saint-Tropez.
2: Eco, ecozinho, eu falei, eco.
4: Manda ele bola rebolando sem parar.
3: Veja... Oxi, lá ele.
5: Rapaz, não briga o Tatu a cantar, não. A língua dele não consegue, você não vê? Uma hora dessa você morre engasgado. A língua parece que tem um nó no meio.
2: Ah, muito bom, cara, muito bom.
6: Agora atos do Túlio, Diego. Quer que outro sexo lugar público ou não? Os canal tchau pornô, tchau da canal Brasil.
2: Oxe, que é isso, Davi?
7: A voz do velho do lixo já foi bem melhor, viu? Agora acabou a voz dele. Acho que

0: bum. Para pa pa pa pa pa pa pa pa pa. Morro do Dendê é ruim de invadir. Nós com os alemão.
1: Ô Diego, ele tá com a cabeça dentro da privada.
0: Eu vou dizer como é que é.
2: Diego, ela vai ficar presa até dezembro, até sair o julgamento.
3: Quem?
2: É fenomenal, não, não.
3: Quem?
0: Tem mole pro exército.
3: A irmã dela ou ela?
0: Eu dou maior conceito para os
3: amigos. Ô, fenomenal, vai se informando aí, ó. Vou perguntar pra você da Virgínia.
0: Ei, Deus! DJ!
3: Vou perguntar pra você da treta do Thiago Leifert com o Cajuru. Vou perguntar pra você da Bezerra Menezes da Silva. E do Francisco Cuoco.
4: Rapaz, vocês param de ficar zoando o Tatu, mano. Que a vida já faz isso. Parem de zoar o Tatu.
5: Tá com medo de morrer, não, Diego? Tem duas mulheres nos seus stories lá. Uma com uma banana no meio das pernas. E uma outra loira, até que bonita.
3: Ah, é, Rose, esqueci de apagar. Esqueci de bola apagar, vou lá apagar.
2: Diego. A Deolane Santos.
3: Deolane
2: ela
3: Santos?
2: Ela vai ficar presa até dezembro desse ano, Diego. Vai sair o julgamento. O irmão dela também tá pra ir. O filho dela também tá aí pra preso.
3: Tá aí pra preso?
2: O filho dela também tá pra ir preso também.
3: Tá pra ir preso? Mas já eles conseguem o perdão.
6: É com Chimichango, Chimichari Prince, Prince, Chimichari Charlie Jones, Chimichari Prince, Chimichari Chiri, Chimichari, é com Chimichango, é com Chimichango, Prince, yes, yes, é com Chimichango, Chiri, Prince, Prince, Chimichari.
3: Não, Davi, canta Sweet China on Mine. Vai, Davi, vai, Davi, vai, Davi, vai, Davi, vai, Davi.
7: Caramba, eu imaginei o Tatu cagando na catedral, hein?
8: Aleluia, Deus me dê pó, a filha do Espírito Santo.
3: Para, ô.
9: Vai se lascar, caipira.
10: Ô, Diego, tava olhando aqui a Rosa aqui no Insta aqui, com todo respeito, hein? Mas é comestível.
3: O que que tu tava olhando, Tatu? Pera aí, eu não sei se eu entendi errado, velho. Só um momento. Ouvi de novo o áudio dele.
10: Ô, Diego, tava olhando aqui a Rosa aqui no Insta aqui. Com todo respeito, hein? Mas é comestível.
3: Tu come, é? Tatu, não é de comer não, velho. Tatu, não é de comer não, mano.
11: Chegou o gastrozinho, mamãe!
10: Ô, Diego, tava olhando aqui a Rosa aqui no Insta aqui. Com todo respeito, hein? Mas é comestível.
3: Não é de comer não, Tatu, é só pra chupar.

0: tatu falou uma rola? Ou ainda falou que é comestível?
1: Não dá pra entender nada nesse áudio do Tatu, mas ele falou rola, é isso mesmo?
2: Ele tava olhando a rola. Ah, que passarinho que vai voando, vai direto no seu cu.
3: Essa sua deficiência aí, ferra toda hora, hein? Tudo bem, pode comer a rola, Tatu. Todo mundo ouviu.

0: Tatu, você tem que arrumar essa língua aí, mano. Acende o fogo da
1: comadre. Tu, essa sua deficiência aí te ferra toda hora, hein? Vai de bundinha
2: remexendo a cinturinha sem deixar cair no chão. Ô, Diego, tava olhando aqui a Rosa aqui no...

0: Esse aqui, com todo respeito, hein? Mas é comestível.
1: Com esse eco ainda, ficou perfeito, velho. Ai, meu Deus.
2: Nossa, eu achando que o tatu era um boi. Na verdade, ele é um alce mesmo, né? O chifre é só pra disfarçar a viadagem. Desculpe.
3: Veja a calça, Santropé.
4: Tatu do seu agora. Você acabou de assinar o atestado de óbito. Você parece que você falou assim, sai pra lá, poma, como o negócio é roxo.
5: E saia de corpo baixo, de barriguinha de fora, então não manda rebola.
0: Ô, Diego, você é um vagabundo. Não é à toa que eu te chamo de vagabundo da pena fina. Ô, Diego, seu vagabundo. A Rose! A Rose!
5: A Rose! Da comadre, então requebra, esfrega, requebra, esfrega.
1: Ele mandou assim, tchau, volto daqui a 16 dias.
5: Acende, acende o fogo da comadre.
1: Meu Deus.
6: Diegão, só pra saber, isso aí é viadeza ou viadagem?
1: É.
6: Tatu.
7: Mas, Diegão, bom dia. Clássico carreteiro por tato. Deus abençoe nossa quarta-feira aí, hein? Ô, Tatu, para de graça, mano. Para de graça. Você não come ninguém, não, seu virgem.
6: Ô, Tatu, onde você trabalha? Não tem convênio médico, não tem plano de saúde. Marca um fonoaudiólogo urgente, filho. Marca. Eu não quero ver você sofrer.
1: Ai,
6: se o fonoaudiólogo não resolver, você marca uma cirurgia mesmo. Corta um pedaço dessa língua.
8: Consulta com o fonoaudiólogo, R$800. Passar vergonha na banda de coruja de graça.
1: Não tem preço.
5: É gera, gera, geração, Coca-Cola, molecão,
1: ai, meu Deus.
5: Hora, tanto se esfregar.
0: Ô, Diego, tava olhando aqui a Rosa aqui no Insta aqui, com todo respeito.

0: e cancela meu jantar com o Tatu, já não quero mais.
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0: Forrozão. Forrozão. Banda Magníficos. Eita, essa cantora nova aí.
1: Eu sempre fui.

Eita. Alô, minha Paraíba!

0: Essa cantora eu não conhecia, não, velho. Cadê a Valquíria? Saiu a Valquíria? Faz 30 anos que ela saiu. Não deixe tudo pra depois. O que houve entre nós? É, vocês viram que a Raquel desmarcou o jantar, infelizmente. Magnífico. Banda Magadão. A paulada é forte. Toda banda tem, não tem essas vinhetinhas, não tem? Tem. Sem você eu não teria. Tá bom, mas tá bom. Obrigado, já tá bom já. Obrigado, muito bem, muito bem. Muito bem, muito bem, muito bem.
1: Raquel, Raquel, você não pisa na bola não, Raquel. Não tô contando com você pra desencaiar o de um tatu.
0: Já
1: não
0: era.
1: Nem essa não, que não desbarca jantar.
0: Não.
1: E você, Diego, você é um traíra, porque você começa com aquele negócio, nossa, reverb, não sei o quê. Aí, ó, o que que deu? Ele se empolgou,
2: ó. Que é a postura do cara, agarra o cara aí, ó. Cara,
0: ei, o Davi tá lá nos filmes pornô dele lá.
2: Meu Deus, é homem com homem, até filme inteiro foi chateado.
0: Não, homem com homem não, Davi. Turno, cara, não, cara, não, não. Perto, para de assistir. Ô, Davi, para de assistir essas coisas aí, Davi. Homem com homem.
2: Que é a postura do cara, agarra o cara aí, ó. Cara, homem com homem aí, ó. Cara aí, ó. Lá, lá.
0: Eita, cara, aí, eita, homem, Davi, aí, eita, aí, Davi. Tô... Tu gosta, né, Davi, de ver essas coisas aí, né, Davi?
3: O Diego, antigamente, o Tatu nunca mandava áudio, ele sempre mandava texto, né? E eu não entendia. Caramba, esse cara nunca manda um áudio. Hoje eu entendo por que ele não mandava áudio.
0: Só se lasca. A Raquel já deu linha.
4: Diego, cancela meu jantar com o Tatu, já não quero mais.
0: Olha aí, né, Raquel?
4: Ah, não, não, já tenho as minhas dúvidas. Agora fiquei embasbacada, acho que não dá certo mais isso. Não sei não, hein, meninos? Acho que não rola mais não, caipirão.
5: Diegão, por favor, pede a localização da Catrícia que eu vou na captura dela. Queria saber como é que ficou ela depois da cirurgia. Região taxista.
0: Aí, Catrícia. Cadê a Catrícia, hein? Catrícia! O Diego manda um abraço aqui pra galera da Fadel Transporte. Um abraço pra galera Fadel. Alô, Fadel! Alô, Fadel! Ah, eu preciso agradecer a Fox também, a Andre. A Andre mandou pra nós uns dois copos da polícia lá do Paraná, Polícia Civil do Paraná. Muito obrigado aí, viu, Andre? Beijo pra você, obrigado. Já vou usar no fim de semana, já tomar uma.
6: Gaúcho também pode, não tem que disfarçar.
0: Qual a música, Bruno? Na prática, aí
7: entre na gente. É tudo boi, não podemos esquecer dele, John Tatu.
0: Então fala, Tatu.
8: Ô Diego, sinceramente eu não sei quem é mais vagabundo, se é você ou se é o caipira que tá encaminhando a porra desse cara aqui no grupo.
0: Eu não mandei pro caipira não. Eu não mandei pro caipira não, Tatu. Caipira tá enviando teu áudio, é?
9: Pois do Rafa.
0: Alguém salvou, alguém tá salvando isso aí.
9: Vamos ele, o rei do
10: mundo. Diegão, você viu o Davi assistindo filme de homem com homem, né? Ele não quer saber de quem é o buraco, ele só quer saber de ver a bola entrando.
9: Com certeza, meu velho.
0: Você eu não quero ver o Samy que é pra aquela hora.
11: Ô, John Tatu, estamos todos com você, beleza? Ô, dá mais uma chance pro cara aí, ô, Raquel.
0: Raquel, Raquel.
11: Por favor aí, ó, o cara tá... né? Tá aí, ó. Já tá até entrando em depressão aí já.
8: Ô seu vagabundo da perna fina. Se você não encaminhou pra ele, ele tá encaminhando no grupo lá como?
0: Eu não sei, eu não sei. Alguém salvou, ué. Alguém salva, alguém tá ouvindo, gravando o programa, salvou bem a parte do áudio, cortou, editou e mandou. É vucu, vucu, vucu. Oi. Eu não mandei nada, não mandei, nem salvei aqui, eu nem salvei.
8: Ô Diego, tava olhando aqui a Rosa aqui.
0: Ah, pera aí, ô Tatu, pera aí.
12: Tem mulher aí que só quer usar a gente, só quer fazer o vucu, vucu, vucu.
8: Com todo respeito, hein?
12: mas é comestível.
13: Eu conheço um monte desse tipo.
14: Rapaz, eu não tô nem aí, eu gosto de ser usado.
0: Alguém mandei aí pra ele.
3: Tatu, mostra sua força, Tatu. Faz a declaração de amor pra Raquel aí, pra ela vir correndo pros teus braços,
0: Tatu. Vai, Tatu, vai, capricha. Aproveita que tá nesse eco aí.
15: Pega vucu, vucu, vucu, vucu, vai embora. Você...
0: Já faz aquela bonita, bonita.
16: Davi saiu do chanchada pro chuchada.
0: É.
17: Davi não quer nem saber de quem que é o buraco, né? Só quer ver a Rose entrar, né?
0: A Rose. A Rose do John, né? A Rose do Tatu. Olha lá, ele tá mandando vídeo igual um louco. O que que é isso, Davi?
17: O cara tá perguntando aí por trás, eu tô vendo um filme aqui, ó.
0: Ei!
18: Só quer saber de pouco.
17: Eu gosto de peixereca, eu gosto de peixereca.
0: Ah, tá.
17: Vocês é um filme diferente, é isso aí. Eu tô vendo vocês pegando aí, ó. Os caras pegando vocês aí, ó.
0: Pera aí. Gente, sobre o que que era a mensagem do Davi hoje que eu tinha falado? Eu esqueci. Cara, esqueci, velho. Eu tinha escolhido o tema já. Eu esqueci. Se alguém lembrar aí, me fala.
17: Superação, diga. Superação. Eu vejo a história do Quem Ama Não Esquece, gostei.
0: Não, que superação. Para de ficar roubando a mensagem do Quem Ama Não Esquece, você também.
19: Obrigado pelo convite, viu?
20: Foi uma honra. Parceiro,
21: o coordenador depois eu vejo essa bagaça, ainda bem que ele não ouve mais, eu acho.
4: Olha, meninos, eu acho que eu não vou perdoar de todas as formas, sabe por quê? Porque mesmo que não tenha sido a rola, ele estava olhando a Rose.
0: Ah,
4: entendeu?
0: Então, tipo assim, agora eu entendi.
4: Ao vivo.
0: Agora eu entendi.
4: Isso,
0: agora
4: todo
0: eu entendi.
4: Mundo ver? Não. Eu não aceito esse tipo de coisa, tô fora.
0: Ó, quem ligar vai ser bloqueado. Não quero nem saber, vou bloquear.
22: Davi, faz um stories multivacional hoje de limpeza, de como deixar as coisas limpas, cheirosinho.
0: É, boa, Davi, faz aí.
23: O tema do Davi hoje é agarrar o campo e comer as bolas.
0: Para.
24: Sem demora, passa a perna e manda embora. Só
0: esse foi o de ontem.
25: Me deixando sem prazer.
26: Só quer saber de vucu, vucu, vucu, que não demora.
27: Boa, Davi, faz aí.
17: Vou fazer esse story. Sabe? Tá fazendo lavagem da sua casa. Aqui a sua casa tá louco. Tá
0: calma, cansado, Davi,
17: tá
0: calma, calma. Lá, calma, Davi, deixa ele.
28: Na banda que você tava tocando agora aí.
0: Ah, Magníficos. Bonita, né? Magníficos.
23: Ô, John Tatu, aí ferrou, mano. Você cagou e sentou em cima.
21: Rapaz, eu não tô nem aí. O tema do Davi hoje devia ser como respeitar os ouvintes. Diego, tava olhando aqui a Rosa aqui.
0: Calma, ô.
25: Me pega, vucu, vucu, vucu, vucu, que vai embora. Você nunca me amou.
0: Eu já falei pra você, para de ficar manjando essas coisas aí.
29: Bom dia. Eu acabei de chegar aqui. Eu vi um negócio aqui. O João Tatu tá achando rola comestível agora.
0: É.
29: Essa daí?
0: É o passarinho, a pomba, a pomba, a pomba.
17: Também, caso você for gravar vídeo motivacional, não dê tempo de áudio, né? Faz um favor, grava, você vem de longe e chega na câmera, porque de perto assusta a gente.
25: É vucu, vucu, vucu, vucu, vucu.
17: Vucu, vucu, vucu, vucu, cara, pega pro cara trazer, vucu, vucu, pra valer.
25: Mas você nunca me amou e só me quer pra aquela hora, mas me pega, vucu, vucu, vucu, vucu, vai embora.
22: Esse programa não tem respeito a ninguém, vocês ficam falando da sexualidade das pessoas, do que eles têm preferência sexual. Gente, a gente tá em 2026, tem que respeitar. A nossa categoria merece respeito, certo?
17: Legal. John Tatu aí tá igual um gavião, viu? Cada baixada é um pinto que leva.
0: Ele diz que é gavião, que é gostosão e se acha bonito. Gavião só dorme no pau, gavião só vive com o pinto no bico. Gostou da minha imitação de Gino?
3: Por que você não vai sentar num prego sem cabeça?
0: Ei!
17: Vai, boca de veludo! Boca de veludo! Vale pau corre, vai lá direito, caramba!
1: Mas, ô Diego, o Tatu foi infeliz, ele se lascou todo mundo. Não tem gente arrumar mais não, Tatu, perdeu.
0: Já era,
1: perdeu,
0: Tatu.
1: Perdeu, bacana.
0: Já foi, mano.
2: Sai, cachorro. Bom dia, Diegão. Cadê o Edinaldo aí com a história triste dele, que comia bomba lá no Nordeste?
0: Rola.
5: O Davi manja rola.
0: Para.
2: É, viado.
0: Para.
6: Começa agora, Lacração da Madrugada.

0: cintura.
1: Por que que eu não apaguei? Eu já apaguei, não apaguei, Carlos?
2: Dança com o não se cansa agora.
3: É verdade, né? O Edinaldo ficou ligeiro, né? Porque se fosse pomba, ele vinha com a sacolinha do Chaves, não, com a varetinha pendurada nas costas, não, o clima já tava armado. Mas como é rola,

0: Esse John Tatu aí é o comédia, viu, meu? Tá querendo comer a roia aí, é?
1: Ei.
0: Ô, John Tatu, aí você, como disse o colega, não cagou e sentou em cima, ele cagou e comeu. Você tá louco.
2: O John devia mandar um chupa pro Judas, porque o Judas é malhado uma vez por ano. E o John é malhado toda vez. O Bando de Coruja. Ai, peraí.
1: Meu Deus, Maratacine. Peraí, Maratacine. Que isso, gente? Peraí.
2: Chupa pelo John.
1: Meu Deus, cara. Meu Deus, Maratacine. Meu Deus.
3: Diegão, o cara que falou pra respeitar a categoria, nossa, é o caramba, sai fora, me confunda.
1: Para!
4: Ô louco, isso aí foi a bijada da Maratacine? Pode olhar a próxima foto que ela postar, ela vai estar sequinha.
1: Vai estar... É Monjaro, é?
5: Ser traído, o ato da traição é horrível, né? Mas ser traído pela própria língua...
6: Ouvindo esses áudios da Maratacine, cara, faz a gente ficar com nojo da Pichelli, cara. Faz a gente ter nojo, tomar nojo de Pichelli, velho. Para com isso, mano.
1: É... Edinaldo, aí não, velho, aí não.
5: Em casa, uma vaca mijou perto de mim agora mesmo aqui. Olha, a vaca perdeu na potência.
1: Pera aí, ô! Caipira.
7: Ele tem alergia de Pichelli. Vira homem, Edinaldo. Deixa de ser baitola, Fresco.
8: Ô, Diegão, pelo barulho do áudio que a Maratacine manda, ela mijando aí. O barulhão. Se ela mijar no chão de terra, faz buraco.
1: Quase se arrebenta de tanto se esfregar. Fala, Maratacine, fala. Fala. Pera aí, Maratacine. Não acaba nunca essa latrina. Olha, Nossa, velho. Nossa, ela ainda bateu a batidinha ainda. E vai de frente.
2: Ai, Edinaldo, você não tem nojo, não é por causa do meu barulhinho chorando por baixo. Você tem nojo é de mulher, pronto, sabe?
1: Ixi, Edinaldo.
9: Vai de bundinha remexendo a cinturinha.
5: Maratacine, em vez de secar a tchoca, ela dá tapa.
1: Acabou, Maratacine? Calma, Maratacine. Eita!
5: É, Edinaldo, tá na hora de você aumentar aí a durinha, hein? Não gostar da Pichelli, pode aumentar a dura.
1: Eu falei pra ele não ficar tomando Deca pura.
5: Maratacine, ela olha no chibiu e dá um tapa e fala assim, toma pra você aprender a ficar mijando.
1: É educando, né? Tá educando.
4: Maratacine, se for lavar a roupa, pode mijar dentro da máquina. Colocar no mínimo, enche em 2 segundos.
1: Tá bom, vamos lá. Vamos dando sequência aos trabalhos, vamos lá. Pera aí, deixa eu ligar pra ele. Hoje nós vamos inverter a história aqui, pera aí.

0: Oi, Diego.
1: Baixa o rádio.
0: Eu, por que esse negócio? Eu filme é normal.
1: Baixa o rádio.
0: Ah, tá bom, peraí.
1: Aí. Você vai falar sobre o que hoje, Davi?
0: Superação, né? Superação da mente.
1: Atenção, a mensagem motivacional de hoje com o Davi fala sobre superação.
0: Depois eu mandei um macarrão aí, pode postar aí, tá, Davi?
1: Ah, vamos na mensagem. Primeiro na mensagem, vai. Superação da mente. Vai, Davi, vai.
0: Olha, eu tinha visto uma história, né? E passou tudo bem, eu falo, mas uma história forte, mano.
1: Entendeu, não?
0: Nunca desejo o mal das pessoas, nunca penso mal das pessoas, porque realmente, né? Pode acontecer.
1: Entendeu?
0: O que aconteceu? É um exemplo só. Entendeu?
1: Entendeu?
0: E através disso aí, o rapaz superou. Eu até aconselho todo mundo que acontece alguma coisa aí. Supere. Supere através da mente. Através do pensamento, não. O pensamento é a força da mente, o poder da mente, não. Supere. Acima de tudo, tem a Deus no coração. Superação. Superação é pensar muito, sentir muito. Fazer coisas diferentes, coisas para superar o que alguma tragédia aconteceu, alguma tristeza no coração. E saudade sim, tristeza não. Entendeu? Não, saudade sim, tristeza não. E realmente supere. Superação também é em tudo também. Também no trabalho também, superação em tudo. A verdade é, não tem inveja de ninguém, que a inveja também mata, né? Faça por merecer, entendeu? Não. Cumprimento o faxineiro. Faxineiro, se tiver um amigo seu, cumprimente. Até o gari que está trabalhando, cumprimenta. Todo emprego é digno, não, não.
1: É.
0: Cumprimente as pessoas, não, não. Respeite as pessoas para ser respeitado e ter humildade. Acima de tudo, entendeu, não?
1: Uhum.
0: E realmente, poder da mente. Poder da mente é saber superar, chegar onde que você quer chegar, entendeu, não? Uhum. Entendeu, não? Não deixar a inveja te dominar, porque a superação, poder da mente, é tudo na vida. Através disso aí, você consegue coisas, realmente, que você... se superou e conseguiu através de na vida, entendeu? Não, essa é a verdade.
1: Boa, Davi, boa! Momento motivacional com
0: valeu,
1: Davi.
0: Valeu, valeu.
1: Boa, hoje falando sobre superação da mente, maravilhoso. E agora... Agora a dica de filme, Davi, vai direto pra dica de filme, vamos lá.
0: É, a dica de filme é isso aí, quem gosta, Atos Noturnos, pra quem gosta, lógico, né?
1: Como
0: mas
1: é que
0: eu
1: é?
0: Tô vendo por ver.
1: Atos Noturnos?
0: É, tá passando, passou assim, um cara catucar lá, mas deixa pra lá. Mas não mostrou nada não, isso aí corta um pouco, né? Mas,
1: ah, só pegou,
0: mas
1: só pegou.
0: Mas o filme mesmo é, esse Emanuel é bom, ele é só que passa HBO, TV a cabo, né, Diego? Vai dar, é negócio vai pra China lá, entendeu ou não?
1: Uhum.
0: Deixa eu ver.
1: Mais um.
0: A freira e a tortura.
1: A freira e a tortura. Essa deve ser boa. Essa aí, ó. Essa deve ser boa.
0: É história muito boa. De uma mulher lá na época, lá do Poço Chada, que os caras torturavam ela. Era freira, mas depois pode ser freira. Não foi freira, não. Ela ficou com o policial na época aí. Só que depois.
1: Ah, nossa.
0: Policial depois matou o policial. Só que depois ela foi com os caras aí. É uma freira. Freira e a tortura. Muito bom.
1: Tá bom. Beleza, vamos procurar. Valeu, Davi. Abraço, Davi. Abraço.
0: Valeu.
1: Muito bem. De mensagem motivacional sobre a superação da mente, a freira e a tortura como dica de filme. Esse é o Davi. Bora, bora. Valeu, Davi. Nossa, que salada. Meu Deus.
2: Tanto quanto 23. 23, entendeu ou não?
1: Entendeu ou não? Ele contou quantas vezes Davi falou entendeu ou não?
2: 23. 23, entendeu ou não?
3: Ô Diego, contando que a gente tem um líder, se é que você me entende, um líder ladrão, por que não ouvir um doido falar de superação da mente?
4: Tá de freira, eu sou uma piadinha, né? Então,
1: olha,
4: o padre,
1: olha,
4: é meio cachaceiro, viviãozinho, né?
1: Olha.
4: Aí saiu na rua, meio cambaleando assim, e aí numa festa, deu um soco no meio da cara dela, virou de costa. Aí, o padre balançando assim, levanta, Batman, vem pra você ver, vou te

0: Diego, alguém está de chuva em São Paulo. Parece que abriu as comportas aí, né, Maratazinho? Tá aberto as comportas, né?
1: É.
2: É gera, gera, geração, Coca-Cola, molecuça toda hora de tanto se esfregar.
3: De... Eita porra, Tatu, se ajuda, Tatu. Não faz isso não.
1: Calma, Simplício. Simplício falou, rapaz, esse programa realmente faz milagre. Alguns meses atrás o Davi só falava em bater, matar, massacrar. Hoje ele passa mensagens motivacionais, tá vendo só?
4: Pode piada de padre, então lá vai.
1: Não.
4: É, Joãozinho chegou pro padre e falou...
1: Não.
4: O padre!
1: Não.
4: Padre!
1: Não.
4: Não. Não. É difícil, padre.
1: Não pode.
4: Aí o padre respondeu...
1: Para.
4: Ó, meu filho, é o pinto.
1: Para, pão!
4: Aí o Joãozinho respondeu... Mas por que o

0: Não foi possível completar a sua ligação.
1: Ah, cala a boca!
0: Por favor, verifique o número e ligue novamente. Não foi possível completar a sua ligação.
1: Ah, cala a boca!
0: Por favor, verifique.
1: Para de... Oh. Me atende aí, ô oh, fenomenal. Não sei pra que ele tem três celulares, velho.

0: Vai, já liguei no outro. Já liguei no outro.
1: Chato. Alô, Dirco!
0: Olha ele aí!
1: Bomba do Dirco! Bomba do Televisão Brasil!
0: Chegou a hora de notícias e informações importantes com você agora, meu repórter especial, Alê Fenomenal!
1: Opa, Chico, da televisão brasileira.
0: Vamos lá.
1: Fenomenal.
0: O que tá acontecendo na televisão brasileira, Alê?
1: Ô, Diego, você tá sabendo que a Jimenez assinou com a Band, né?
0: De novo essa notícia?
1: Não, mas agora é oficial.
0: Agora é oficial?
1: Já tem data exclusiva.
0: Tá.
1: É no meio da Copa que ela vai apresentar o programa aí na Band.
0: Quando que vai começar a Copa?
1: É, a Copa começa dia 11 de junho.
0: Tá, e ela vai começar em junho?
1: Dia 12.
0: De julho ou junho?
1: Junho, é mês da Copa aí.
0: Olha, rapaz, e o programa dela vai ser sobre a Copa?
1: Não, vai ser sobre fofoca, moda, negócio de roupa, negócio do momento. Tudo que tiver no assunto, a gente vai... Vai pôr por dentro.
0: Vai pôr por dentro?
1: É, do assunto, né, Diego?
0: Ah, tá. Ela não tá trabalhando agora. Agora ela tá passeando, né?
1: Não, ela tem um canal no YouTube agora, né?
0: Ah, ela tem canal, é?
1: Tem canal no YouTube, gmenes.com.br.
0: Ah, entendi. E ela vai começar em junho aqui. Vamos lá, mais uma notícia então dos famosos. Mais uma, o que você tem pra contar?
1: Mais uma bomba aí. Você falou da Deolane mais cedo. Vamos destrinchar.
0: Mais uma bomba.
1: A Deolane Santos aí, ela...
0: É Bezerra.
1: Não é, mas é Deolane Bezerra Santos.
0: Ah, tá, tá.
1: Então, o filho dela vai preso, né, Diego? Porque tá envolvido isso aí.
0: O filho também?
1: É, o filho, e parece que a família em geral tá envolvida nisso aí, mas tô investigando, né?
0: Meu Deus do céu, gente.
1: Só que tem outra bomba, o Felipe Campos...
0: Mais uma bomba!
1: O Felipe Campos tá processando o Rico lá da Fazenda, lá, que participou da Fazenda.
0: Você já contou isso ontem, Ale?
1: Não, mas eles estão brigados, saindo na porrada mesmo.
0: Ah, vão sair na porrada agora?
1: Porque o outro falou, você não é único, não sei o quê.
0: Qual que é a próxima luta do Fight Show?
1: Olha, eu fiquei sabendo que a Jojo Todinho vai lutar.
0: A Jojo Todinho?
1: Vai lutar com a mulher lá que ameaçou ela lá.
0: A Malévola?
1: Isso, que ameaçou e ela tá processando.
0: Mas não pode ela Malévola com ela.
1: Mas a Todinho falou que o pau vai torar, né, irmão?
0: Será?
1: Vai torar. É igual aí, tem... Gente, esses dias aí nas minhas redes sociais me perguntaram se ia ter essa treta aí mesmo. Se era boato ou era fake news. E é verdade. Dessa treta.
0: Da Malévola?
1: Isso, é verdade mesmo. Diz que tem até processo.
0: Tá bom, vamos lá. Mais uma agora, mais uma bomba. Atenção, mais uma bomba. Ô, Ale Fenomenal, quem que tava no avião do Vini Júnior? As mulheres, quem eram?
1: Olha, as mulheres... Não, mas eu digo, aquelas mulheres ali... É bom... Sabe por que eu tô te falando aquilo lá das mulheres? Porque o Vinícius Júnior
0: falou,
1: também...
0: Não.
1: O acerca e a Virgínia também.
0: O quê?
1: A Virgínia também pulou a cerca, gente.
0: Fez o quê? Ah, pulou a cerca.
1: Ela pulou a cerca. Você não tá ouvindo legal não, né, cavalo?
0: Não tô entendendo o que você tá falando. Ela pulou a cerca com quem?
1: Com quem? Com o Neymar.
0: Que Neymar?
1: Vários artistas famosos aí. Henrique Juliano.
0: Da onde você tirou isso, menino?
1: Eu tô dando um furo. É furo.
0: Tá, e o Vini Júnior postou a foto hoje, ele não posta nada. Hoje ele resolveu postar que ele tava com um avião cheio de mulher, você viu?
1: E você tá sabendo que ele vai pro Catar agora, mudou, né?
0: Ele vai catar quem?
1: Ele não vai mais ficar no Real Madrid, ele vai pro time do Catar.
0: Tá, e quem que vai ser o camisa 10 da seleção, Vini Júnior ou Neymar?
1: Por enquanto tá entre Vinícius Júnior e Neymar.
0: Tá, eu sei, mas quem que vai ser?
1: Entre o Ancelotti e o Vinícius.
0: Não, o Ancelotti não vai usar a camisa 10. Ele nem
1: não,
0: usa
1: mas
0: a camisa.
1: Ele vai escolher o Vinícius Júnior porque tem mais conviventes com o Vinícius.
0: Então vamos lá. Você tá cravando que quem vai ser o 10 da seleção é o Vini Júnior?
1: É, eu creio que sim, né?
0: Tá bom, mais uma aqui. Vamos marcar essa aqui, hein?
1: Errou! Não, errou nada, Função. Eu tô falando há meses, vocês não estão botando fé.
0: Ó, mas o Vini Júnior, o Neymar é mais velho. Quem usa 10 é o mais velho, cara.
1: Mas o Neymar, não dizem que é a última Copa dele.
0: De quem?
1: Dizem, né? A mídia diz que é a última Copa, eu não acredito.
0: O Dunga?
1: A mídia brasileira.
0: Ah, a mídia.
1: Diz que é a última roupa dele, eu não acredito.
0: Não, cara. Mas
1: eu
0: o que,
1: não
0: mas,
1: acredito.
0: Mas eu quero saber quem que vai ser o camisa 10 da seleção.
1: Eu acabei de falar, cavalo, o Vinícius Júnior.
2: Errou!
1: Errou nada. Gente, mas é, ô Diego, agora me tira uma dúvida. Meu público, meus fãs me perguntam. Você já fez a bandeirinha da Copa aí, tudo da Copa? Já enfeitou a Band? Me explica aí.
0: Não, quem tem que perguntar sou eu, né? Os seus fãs se perguntar pra nós. Vamos lá, mais uma. Agora vamos.
1: Ah, que você é o famoso aí da Band. Você conhece tudo isso.
0: Vai, vamos lá. Fala do Chimbinha agora. O que, que o Chimbinha tá aprontando?
1: Olha, eu dei a bomba, né? Que a Joana vai voltar a cantar com Chumbinha.
0: Tá.
1: Vocês não acreditaram, mas é verdade. E a filha da Joana casou, tá? Yasmin.
0: Tá, tem perguntas pra você, vamos ver.
3: Já não aposto em nada mais confiando no que ele fala. Nada.
0: Ih, ó, você vai ter que acertar alguma coisa, porque o pessoal tá.
1: Semana, chupa um essa manga.
0: O pessoal tá desacreditado no céu. A Raquel não acredita mais no céu, não.
1: Ah, não, mas não tem que acreditar em mim mesmo, não. Tem que acreditar no meu público. Fenomenal.
0: Meu Deus, olha, ele tá. A desboca, ele tá jogando leve, ó.
2: Olha, eu já falei pra você, o espelho não é seu fã, meu amigo. Não adianta você perguntar pra você mesmo.
0: Peraí, como é que é? Peraí, eu não entendi. Fala de novo, Murilo.
2: Olha, eu já falei pra você, o espelho não é seu fã, meu amigo. Não adianta você perguntar pra você mesmo.
0: Você fala com você mesmo?

0: Ratinho, sai daqui.
1: Ô Diego, tem até as músicas lá, vai ter uma música forte lá no programa do Ratinho. Não preocupa. Não perco o programa.
0: Tá, então quando você vai? Você já tem data?
1: Eu fiz a inscrição, tô esperando chamar.
0: Pera aí, escuta aqui.
2: É detalhe, né, Edinaldo? Ele tem o laudo, né? Se alguém processar, ele ganha. É.
1: Não, mas aqui eu já tenho minha defesa, meus fãs, meus públicos.
0: É, os fãs dele vão proteger ele, igual os fãs da Deolane estão lá fazendo protesto até agora.
1: Não,
0: lá.
1: Ô Diego, tem a Maratacine, fenomenal, Messi Bocu. Tanto que a Maratacine é artista, né, de mão cheia, né?
0: Olha lá, vamos lá, perguntas pro Fenomenal.
3: Olha, Fenomenal. Você tá dando notícia, toda notícia vencida, rapaz. O jornal que você tá lendo já não é do dia. É jornal que você pega daquele que os lava-rápido põe no soalho do carro. Jornal velho já que você tá lendo.
0: Eu tô falando que a notícia é velha, Fenomenal.
1: Não é velha, é que vocês dormem e não prestam atenção.
0: Ixi, Maria.
1: Vocês dormem e acham que a notícia é velha.
0: Tome.
1: Vocês querem notícia nova? Vai trabalhar com o Marinho Pontinho.
4: Ô, Ale, é uma ideia top pra você. Pega seu Instagram e posta tudo lá sobre essas fofocas magníficas suas.
0: Ó, boa ideia, gostei! Gostei da ideia, gostei.
1: Tem um canal, tem um zap meu aí, tem um grupo no zap, Alexandre Fenomenal.
0: Não, você tem que postar mesmo no Instagram, aí o pessoal aí vai dar engajamento. Não, pera aí.
1: Mas, gente,
0: ó, você tem que fazer o seguinte. Comigo. Pera aí, ô cavalo, escuta. Você tem que fazer o seguinte, você abre a câmerazinha e fala, olhando pra câmera, as informações. Gente, hoje aconteceu o seguinte, o Vini Júnior, tarará, tarará, aí você grava e posta.
1: Não,
0: aí depois você fala do Neymar, fala outro e grava e posta, faz rios.
1: Pra falar sinceridade agora. Esse Vinícius Júnior aí é de um CD só, cara.
0: Ó, estão falando que o Zé Felipe vai te processar.
1: Ah, eu não acredito. Vocês acreditam, Papai Noel?
0: Olha lá, eu não sei não, viu?
1: Gente, hoje em dia, vocês têm que ser mais realistas, mais sincerão. Vocês estão muito Nutella, mano.
5: Hora do boi, caralho.
0: Cala a boca, idiota. Deixa eu bloquear esse trouxa.
1: Idiota.
0: É, vou bloquear esse imbecil, esse trouxa.
1: Você aqui não pode falar pra lavar, mano.
0: É, não pode. Esse aqui é menos um idiota pra encher o saco aqui.
1: Não pode, tem que ter modos. A banda vai com vários países.
0: É verdade, é uma rádio de família, esse não, trouxa, imbecil.
1: Não,
0: deixa eu bloquear.
1: É de família, mas é a família brasileira ouve.
0: É de família, sim, a rádio de
1: não
0: família.
1: É de família, mas a família brasileira ouve.
0: Pera aí. Deixa eu bloquear aqui. Pronto, tá bloqueado. Não fala mais. Vai lá, vai, mais uma pra encerrar, vai.
1: Vai. E tem essa agora. A Liana tá brigando com o Portioli.
0: Você já contou essa ontem também.
1: Não, mas agora é briga nova, menino. É briga nova.
2: Hora do boi se lascou!
1: Ô Murilo, você tá na marca do pênalti com o Pedro, hein? Cuidado,
0: velho. Ô, Ale, abraço.
1: Esse bocô.
0: Ah, nossas informações do mundo dos famosos, das celebridades, com o Ale Fenomenal, o nosso repórter especial. Amanhã ele tá de volta com as mesmas notícias de hoje.
6: A diferença entre o Alê e o Léo Dias é que o Alê, a droga que ele usa é pré-escrita, né?
0: Para! Cala a boca! Chega!
2: Ah, cala a boca, Alê! Você entendeu não?
0: O Jovem do Brasil quer levar a sério,
7: socorro, o Davi Muriloco Felimenal. Esta me ameaçando com a sopa grudenta dele. Estou sul Pierre apavorada de medo.
0: Vai, você vai beber a sua sopa
7: Diego,
0: dele.
7: Socorro, o Davi Muriloco Felimenal. Esta me ameaçando com a sopa grudenta dele.
0: Davi Muriloco Fenomenal. Vai beber a sopa dele sim, vai beber lá.
8: O brasileiro é trouxa, Maria vai com as outras. O Ale Fenomenal grava vídeo, aí posta nas redes sociais, viraliza, fica rico e a gente fica aí chupando dedo.
0: É, cara, você duvida que aquele... Eu não duvido que aconteça isso. É bem capaz mesmo. Do jeito que o brasileiro é. Ah, é dois, três videozinhos que ele posta, ele viraliza.
9: É
0: Nunca mais nós vamos ouvir falar de Ale Fenomenal. Você vai ver, nós vamos perder ele pro Brasilzão. Você vai ver. Tô indo embora, gente, agradecendo você pelo carinho. Muito obrigado pelo programa, pela bagunça, pela resenha da madrugada todinha, porque ele chegou. Bom dia, Tadeu!
9: Muito bom dia, Diegão, ouvinte da Mãe de Avimento do Brasil.
0: Como é que você tá? Você tá bem? Tá feliz? Tá

0: Feliz.
1: Cara, posso falar? Eu fui dormir, minha garganta tava melhor.
0: Ah, é?
1: Acordei, tá pior.
0: Ih, caramba.
1: Eu não sei exatamente o que aconteceu durante a madrugada, mas...
0: Ar-condicionado.
1: Não, não tem, cara.
0: Não tem?
1: É.
0: Você, deixa eu ver o que pode ter acontecido. Você foi dormir muito cansado? Você já ouviu falar numa teoria que quando você boceja, os espíritos opressores vêm e colocam... alguma coisa na tua...
1: Então deve ser... alguma coisa na minha boca?
0: Na tua boca.
1: Mentira.
0: Quando você boceja... Dependendo do lugar que você tá, se você tem uma energia pesada, quando você boceja, eles vêm e colocam... na tua boca.
1: Eu tava na cama, então. Eu devo ter bocejado algumas vezes.
0: E aí você acordou com a garganta doendo?
1: Exatamente. Essa teoria, acho que é certeza.
0: Vou te mandar, tem uma pesquisa sobre isso.
1: Credo, que delícia.

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14: Band, bom dia, são 5 horas 2 minutos, gente. 5 e 2, hora de Brasília. 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
0: Às 5 horas e 5 minutos, gente. 5 horas e 5 minutos, hora de Brasília. Bom, bom, bom, bom, bom, bom, bom. Bom dia! Seja mais esse dia. Metade da semana, hein, gente? É o alto do cume já de novo. 27 de maio de 2026. Que esse dia, que esse dia seja ele todo, todo de amor, todo de alegria pra você. Muito bom dia pra você, ouvinte Band FM em todo o Brasil. Você que nos acompanha via internet, né? Você que está com o delay aí. Muito bom dia pra você que nos acompanha no Bom e Velho FM em todo o Brasil através da rede Band FM Sat. Alô, caminhoneiro, alô, caçambeiro, alô, motorista de aplicativo, alô, taxista também, bom dia. Bom dia pra quem tá viajando. Bom dia pra você que está de plantão ainda. Passou, virou a madrugada com a Band FM, virou a madrugada com o nosso querido Band Coruja. Oi, oi. Muito bom dia, Corumbá, Mato Grosso do Sul. Um abraço pra você, meu querido. Não assinou, mas um forte abraço. Muito obrigado pela sua mensagem. Muito bom dia aqui pro Daniel. Daniel, bom dia. Bom dia, John Tatu, bom dia. Bom dia, Adnilton, bom dia. Bom dia, Salatiel, bom dia. Bom dia, Paulo César, bom dia. Bom dia, Carlos Barbosa, bom dia. Bom dia, André Luiz, bom dia. Bom dia, Capão Redondo, bom dia. De amor e alegria. Ai, gente, minha garganta tá indo de arrasta, hein? Nossa, amor, cara, achei que ia estar melhor hoje. Puxa, viu? Shalom. Ah, olha, eu tive que falar shalom bem baixinho, porque... Nossa, velho. Oh, que triste, hein? O Marcelo Rodella, bom dia também. Tudo de bom? Um abraço pra você, meu querido. Dá pra perceber, gente, que a minha voz tá meio... meio esquisita? Quer dizer... Não que normalmente ela seja qualquer coisa, né? Mas hoje, especificamente, dá pra perceber que a voz tá meio assim? Tá meio mais lá do que aqui? Eu tô sentindo pegando aqui, ó. Pegando aqui. Olha, o Pepe da Mecânica tá com a gente. Pepe, já tirei a vela. Raquel disse que a minha voz tá linda, Raquel. Eu não vou acreditar em você. Você é suspeita. Porque você é nossa fã, né? Então, um beijo pra você, Raquel. O Fábio de Atibaia tá com a gente também. Um abraço pro Clemilson aqui. Claro, não pode faltar, né? A receita do Clemilson pra garganta é chá de pau barbado ou chá de picão. Muito bom dia, homem vinheta.
2: Conga, conga, conga, bom dia.
0: Tudo bem com você?
2: Tudo bem, graças a Deus.
0: Ai, tá doendo.
2: Ah, não, sério?
0: Tá tutói.
2: Você não colocou nada nessa garganta?
0: Então, o Diego falou que tem os espíritos opressores,
2: né? Eu tô ouvindo.
0: Quando você boceja, ele coloca alguma coisa na sua boca.
2: Ah, mas que também,
0: hein? Que coisa, né?
2: Oportunistas, hein? Cuidado, hein, você que tá abrindo a boca aí.
0: Cuidado, você que tá bocejando aí, pelo amor de Deus.
2: Dura se não for um espírito opressor, né?
0: De você repente, acha que é, né?
2: Vai.
0: Eu sou uma pessoa muito magra. Ô, Vinheta, e aí? Oi, tá tudo querido. Certo, cara?
2: Tudo bem, você?
0: Bem
2: só
0: também.
2: A gargantinha?
0: Só a gargantinha que tá me incomodando, mas de resto, a vida, né? É bela.
2: A vida é bela. Então vamos lá, por mim tá tudo bem, tá tudo tranquilo. E nós vamos que vamos, tacando-lhe pau.
0: Vamos tacar pau. O negócio é tacar pau, né?
2: É.
0: A gente tá preparado, viu, gente? Você está preparado?
2: E aí, você?
0: Para uma jornada de alegria, de bom humor, uma jornada de bobagens, besteiras.
2: É.
0: Diga, eu estou preparado. Manda no WhatsApp agora, 11 999 919197. Fala o seu nome e diga: eu estou preparado. Eu estou preparada. Mande aqui no WhatsApp, tá?
2: Ai, conga, conga.
0: Oi, oi.
2: Ai,
0: oi.
2: Conga, la conga. Conga, conga, conga.
0: Raquel disse que vai bocejar mais, a boca dela está muito vazia.
2: Então boceja.
0: Boceja, lindão.
2: Se eu estiver do teu lado, você vai ver só.
0: Um
3: Vinheta, aqui é o Marcos Miguel aí.
2: Fala, querido.
3: Você tá doido, motorista? Excelente quarta-feira pra vocês aí.
2: É nóis, tchau, obrigado, velho.
0: Valeu, meu querido. Um abraço pra você.
2: Obrigado, tudo bom? Queridão.
0: Lelê está resfriada e preparada também. Ei.
2: Ai, que coisa, né, gente?
0: Pegou ela, né? Ai, pegou. Que triste, né?
2: Pegou.
0: Beijo pra você, viu, linda?
4: Que dó. É o Márcio de Santo André. Eu estou preparado.
0: Muito bem, Márcio. Um abraço isso pra você.
2: Aí, vamos
0: Márcio
2: cima.
0: Está preparado. Vamos pra cima, Márcio. Tudo de bom.
5: Tadeu, tô oi. Preparado. Vai.
2: Vai.
5: Pode brocar. Vai, Tadeu. Vai.
2: Vai.
5: Vai, Tadeu.
2: Broca!
5: É eu.
0: Pera aí, gente. Pera aí.
2: Horas e 10 minutos. Entra no ar. O seu gibi eletrônico diário de segunda a sexta. Você tem as informações que você precisa saber. Vai sair de casa, tá indo pro trabalho, voltando. Você estará bem informado aqui na Band FM, Band Bom Dia. E essa edição especial de número 5 é imperdível. Eu sou Pedro Quadras e vamos juntos com ela. Bom dia, Silvânia.
0: Muito bom dia, Pedro Quadras. Tudo bem com você?
2: Tudo ótimo, minha amiga. E você?
0: Tô mais pra lá do que pra cá, mas a gente tá aqui.
2: Ai, que coisa.
0: Temos uma missão, né, Pedro Quadras?
2: Verdade, verdade.
0: E essa missão cumpriremos todos os dias, faça sol, chuva, gripe ou qualquer outra coisa que nos tire a paciência.
2: Sabe por quê, Silvânia? O ouvinte está sedento de informação.
0: Sim, sim.
2: Tem ouvintes que estão usando o nosso querido pulo do gado, é como se fosse signo, não sai de casa sem ouvir. Tem gente que não sai de casa sem ouvir os signos.
0: Já se criou um hábito, né?
2: O hábito de ouvir. Então, quer informação? Aqui você terá. Este é o Pulo do Gado. É isso. Quarta-feira, dia 27 de maio. O ano é 2026, Silvânia.
0: Olha, hoje, Pedro Quadras, é dia do desafio, viu?
2: Vamos se desafiar?
0: Vamos fazer um desafio?
2: Vamos. Gente, você que está aí, desafia um amigo, desafia a sua família. Qual é o desafio de hoje? O nosso é mais uma vez levar alegria a você.
0: Quero desafiar uma moça.
2: É, isso aí,
0: mulheres
2: boa.
0: Do Brasil.
2: Atenção!
0: Quero ver quem passa mais tempo beijando minha boca.
2: Isso, boa!
0: Vou fazer a maratona.
2: Boa!
0: É o desafio tá feito, hein?
2: Então tá aí, o desafio tá feito, moças. Desafio aí, o mais tempo beijando a boca. Eu quero só ver, hein? Eu quero só ver, hein?
0: Dia do serviço de saúde.
2: Olha aí, saúde.
0: É o que interessa.
2: Obrigado.
0: O resto
2: não tem pressa.
0: Yeah, yeah!
2: Yeah, yeah!
0: Yeah, yeah! Hoje é dia do profissional liberal.
2: Olha aí.
0: Vale pro casal liberal também?
2: Ah, vale, vale, vale. Você que é casal liberal, você que permite, né, que a sua parceira ou seu parceiro possa aí estar frequentando outros lugares, outras pessoas, que bom. E o importante é que o relacionamento seja feliz, porque não adianta nada também, né? Aquele casal tradicional, o casal que aquela história tudo com regras, sim, e não é feliz.
0: É isso.
2: Então, de repente, o casal liberal procurou algo para dar aquela pimentada no relacionamento e hoje libera o que é dele. É dele, libera para quem quiser também.
0: Dia Nacional da Mata Atlântica também.
2: Gente, por favor, atenção, vocês que estão nos ouvindo, vamos depilar. Né? Não vamos deixar a coisa também desta forma, né?
0: Por favor, mas vamos parabéns, depilar. Parabéns aí.
2: Parabéns aí à Mata Atlântica que a gente tanto depende.
0: Hoje também é Dia Mundial da Lontra. Que bichinho tão bonitinho é a lontra, né?
2: Gente, a lontra é maravilhosa. Eu fico tão feliz quando eu estou em algum lugar, algum rio ali, que eu possa ver a lontra. Ela é tão fofinha, tão bonitinha. Ela é tão coisinha, uma gostosinha do pai. Quer dizer, 5 e 13.
0: Esses foram as efemérides de hoje, viu, Pedro Quadras?
2: Não deixando de parabenizar. Atenção, você da cidade de Sororé.
0: Sororé, atenção sororenses, né?
2: Gente, Sororé que tem aí 14 mil habitantes, Sororé que busca aí se emancipar e tornar aí realmente, porque até porque, meu querido, minha querida Silvânia, Sororé, ela vem aí há muitos anos aí crescendo, né?
0: Sim,
2: 14 mil habitantes.
0: Olha só.
2: Mas vem crescendo a cada dia. Hoje, às 3 horas e 18 minutos, nasceu mais uma criança em Sororé.
0: Oh, parabéns, pequeno sororense.
2: É verdade.
0: Bonito, hein?
2: Sororé, que em tupi-guarani significa buraco que progride.
0: Oh, parabéns, Sororé, uma salva de palmas. Parabéns.
2: A trilha muda, a entonação muda, a notícia pede passagem. Este é o Pulo do Gado, trazendo as principais informações do Brasil e do mundo. Gente, uma loucura aconteceu e de verdade, olha só, ô Silvânia.
0: Pois não, Pedro.
2: O mundo animal realmente, às vezes, tem dessas coisas, né? Olhe só nós dois aqui, presos num elevador numa noite sem dormir. Então...
0: Tudo bem, Pedro Quadras?
2: Silvânia.
0: Pois não,
2: Uma cobra... Gente, uma cobra...
0: Que isso?
2: Acabou, por falta de um parceiro, fazendo, transando, vamos falar esta linguagem... Com um porco-espinho, gente.
0: Que isso?
2: Uma cobra... Atenção para essa notícia urgente. Olha. Uma cobra transou com um porco-espinho, Silvânia. Adivinha o que nasceu?
0: O que que nasceu, Pedro Quadras?
2: Um arame farpado. 5 horas 15 minutos, 5 e 15.
0: Hora do mugido especial para aquela pessoa especial. Mande o seu 11 99991-9197. Já já vagas de emprego também, viu?
2: Daqui a pouquinho vagas de emprego aqui no Pulo do Gado.
0: Mugido pro Elton Martins, que tá começando o dia dele sempre com o Pulo do Gado. Já virou rotina.
2: Já virou rotina.
0: Ele acordou, escovou o dente, tomou banho, fez cocô, tá ouvindo a gente.
2: Que beleza. Limpou? Você sabe que eu ganhei um presente, Silvânia? Fiquei muito feliz. Inclusive, mandar um beijo pra Joelma, que é a secretária do meu lar. Ela me trouxe de presente. Eu fiquei... Engraçado isso, né? Um presente diferenciado pra você ganhar. Eu ganhei um pacote com 100 unidades de lenço umedecido.
0: Ai, que legal! Um belo presente!
2: Um belo presente. Agora, você ganhar um presente da sua secretária do lar... Um pacote de lenço umedecido, qual é o recado que ela tá querendo passar pra mim?
0: É ela que bota suas cuecas pra lavar?
2: É.
0: Então ela tá vendo diversas freadas de bicicleta. Eu acho que por isso. Ela falou, esse menino não sabe limpar a bunda.
2: É, até porque...
0: Eu vou ter que dar um lenço pra ele.
2: Até porque ela colocou o lenço em cima da caixa de descarga.
0: Exatamente.
2: Acho que ali é um sinal,
0: é,
2: né?
0: É.
2: Bom, obrigado, Joelma. 5 horas e 16 minutos.
0: Mugido pro Eduardo Matias, tá com a gente lá. Alô, Campinas. Mugido pra Campinas. Abraço pra você, meu querido.
2: Abraço, Campinas.
0: Leandro Aparecido. Estou ligado no Pulo do Gado. Leandro Santos de Matão.
2: É super importante você falar de onde também você está ligado no Pulo do Gado.
0: Muito obrigado. O Marcelo Nilze tá com a gente também. Mugido pra ele. Ele está em Maceió, Alagoas. Olha aí.
2: Obrigado.
0: Um abraço pra você, meu querido. Pelo abraço carinho. Pra Cris Kelly, é o mugido que ele tá mandando aqui. Cris Kelly, um abraço pra você. Muito obrigado pela sua mensagem, viu? Tudo de bom.
2: Ah, aqui eu preciso passar essa informação. No meu Instagram, Mara Tassini manda aqui. A gente falou da Mata Atlântica. Ela coloca aqui, a minha está lisa. E realmente ela mandou a foto.
0: Obrigado.
2: Obrigado, Mara.
0: Muito obrigado pela imagem. Vai ser difícil tirar da cabeça agora.
2: Tá lisa, mas parece que tem um córrego aqui, né? Na mata, é 5h17, Silvânia.
0: Vaga de emprego. É só você que tá desempregado aí, tá procurando algum... se recolocar no mercado de trabalho. Isso. O Paulo Vitor tá oferecendo a vaga de emprego aqui. Serviço leve, viu? Trabalhar no hospital. É só levar mingau nos quartos. Não precisa de experiência. Tá? Salário de R$2.342, mais benefícios.
2: Olha aí, gente. Só levar mingau, então?
0: É só levar mingau nos quartos. Tá tudo certo, gente.
2: Tá tudo certo, gente. Você sabe que... se você pegar esse emprego, tem um adicional. Você vai levar mingau nos quartos e dar mingau na boca. Então, gente, aí é um adicional, tá? É um adicional. Exatamente. Que você pode ganhar também, dependendo do seu esforço.
0: As vagas de emprego estão aí. Só fica sem trabalhar
2: quem quer.
0: É isso, Pedro.
2: O Pulo do Gado sempre trazendo pra você as maiores e melhores oportunidades. Mais uma oportunidade chegando aqui é limpador de catota.
0: Ai, credo.
2: Ah, que nojo. Mas enfim.
0: É um emprego, né?
2: É, limpador,
0: alguém precisa fazer, né?
2: Limpador que eu tô pagando R$1.500.
0: Tá? R$1.500.
2: Por nariz, então é por furo. Então eu acho interessante.
0: Exatamente.
2: Ah, gente.
0: Fica aí, tá? Fica aí. Olha, vaga de emprego pra cabeleireiro de careca. R$2.500 não tem benefício.
2: Aí é difícil.
0: Até porque, né? O serviço também é uma moleza, né?
2: É a moleza, gente. Uma isso moleza. Aí você vai ter. Vai acabar ficando sem fazer nada. Então, é, mas infelizmente é uma vaga que acontece aqui no Pulo do Gado.
0: É isso, gente.
2: 5 horas e 18 minutos, 5 e 19.
0: O mugido internacional Nilson Rosa está nesse momento em Milano, na Itália. Está ouvindo a gente aqui? Parla italiano.
2: Falou comigo? 5 horas e 19 minutos, o Pulo do Gado sempre deixando você muito bem informado. Aonde você está, como você está, ouvindo o Pulo do Gado.
0: Última oferta de emprego que chega pra gente aqui, o Edmilson está mandando, tá ofertando essa vaga aqui. Vaga de segurador de bilola para pessoas que... Ele escreveu maneta, mas eu não sei.
2: Então, mas se for maneta só de uma mão? É muito azar o cara ser maneta das duas, né?
0: Mas aqui é especificamente para uma pessoa que não tem as duas mãos.
2: Silvana, não posso deixar passar batido essa, né? Vamos lá, então. Quem não tem uma perna...
0: É perneta.
2: Quem não tem uma mão...
0: É maneta.
2: E quem não tem um punho?
0: São 5h20, ponto final no Pulo do Gado.
2: Obrigado a todos por mais uma edição aqui pra você do Pulo do Gado. Voltaremos amanhã, neste mesmo horário. Quer informação precisa? Aqui você tem. Silvânia, muito obrigado por mais uma vez dividir a bancada comigo.
0: Um forte abraço pra você. Bom dia, Pedro Quadras.
2: Gente, uma ótima quarta-feira pra vocês. Aproveitem ao máximo. Bom dia.

0: gente, ele entrou embaixo da mesa.
1: Seu Eli, você tá roxo.
2: Excelente!
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1: Às 5 horas e 21 minutos. 5 e 21. Muito obrigado pelo carinho da audiência. Entra no ar o programa do Eli. Gente, às 5 horas e 21 minutos, nós estamos começando este programa que leva para você muita informação, muita alegria, descontração, tudo em um só programa. Gente, eu quero dar bom dia para ele já, principalmente para você, ouvinte, que tá aí do outro lado. Obrigado pelo carinho da audiência, tá? Às 5 horas e 22, deixa eu dar bom dia para ele, nosso querido sonoplasta. Ele é o pintor. Ele é o pintor, ele pinta com o meu pinto. Eu fiz uma piadinha, gente. Fiz uma piadinha sem graça. Gente, são 5 horas e 22. Bom dia, Tadeu. Bom dia.
4: Muito bom dia, seu Eli, presente professor. Estou preparado para anotar todas as aulas de hoje, tá bom?
1: Imagina.
4: Aliás, agradecer já de cara patrocinadores do programa aqui. Você tá percebendo, minha voz tá um pouco anasalada, a garganta tá um pouco.
1: Sim, eu percebi.
4: Mas. Tá bem melhor antes, porque eu fui dormir e tomei um tifo noite.
1: Olha aí, gente, esse é o testemunho do nosso querido Tadeu, que trabalha aqui comigo, gente. Tadeu, então, só explica pro ouvinte, pra ele entender o que está acontecendo. Você, uma dorzinha na garganta, é isso?
4: É, deve ser coisa de resfriado, né?
1: Tá, mas os sintomas qual é? Aquela dor...
4: Eu tento engolir, mas parece que tem alguma coisa na garganta, sabe?
1: Só pra você entender, ele tenta engolir e não consegue, gente. Tem muita gente que passa por isso. É. Tem muita gente que tenta engolir e não consegue, então cospe de volta. Então, olha, gente, são 5h23.
3: Correia!
1: Então você tomou o xarope Tifo Noite.
4: O Tifo Noite.
1: Tá, você foi... Só explica.
4: Tive uma noite agradável, tranquila, dormi muito bem.
1: Você usou a tampinha, aquela tampinha dosadora, 10 ml.
4: Sim.
1: Do vidro azul.
4: É isso.
1: Que é o Tifo Noite.
4: O Tifo Noite.
1: Acordou. Qual que você tomou? Só pra ouvinte.
4: Agora é o amarelo, agora te fudia, né?
1: Te fudia!
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1: Às 5 horas e 23 minutos. 5 horas e 23 minutos. Eu tenho certeza, gente, que às 5 horas e 23 minutos... Você está me ouvindo. E eu tenho certeza que você parou agora para prestar atenção no que eu vou falar. Eu sei que você tem tudo o que você precisa. Eu sei que você está no seu carro agora, no seu caminhão, no seu meio de transporte, ou em casa, ou a pé, não importa. Eu tenho certeza que você tem o que você precisa. Mas eu tô falando de bens materiais. De repente você tem seu carro, você tem sua casa, sabe? Você tem um telefone, você tem tudo que você necessita material. Agora, eu tenho certeza, eu consigo sentir que alguma coisa tá faltando. Sabe aquela inquietude? Você acorda, você levanta, você vai fazer as suas coisas, mas a cabeça não tá boa. Às vezes você olha e fala, o porquê que eu estou me sentindo assim? O porquê que eu me sinto, sabe, uma pessoa vazia por dentro? É porque você tem tudo o que você necessita material. Mas tá faltando a paz espiritual. Tá faltando, sabe, aquela coisa de você poder acordar sorrindo e falar obrigado. Eu tô feliz, eu tô pleno. É claro que não existe a felicidade eterna. É claro que não existe a pessoa que está feliz todos os dias. Mas, se está faltando algo em você, gente, procure alguém que possa te ajudar. Não fique, sabe, não fique procrastinando, não, eu não vou. Às vezes um profissional da medicina, um médico, psicólogo, um psiquiatra, para tirar essa inquietude, essa dor no seu peito. Você não tá achando mais graça em nada. Sabe, seu Eli, eu olho para as coisas e não acho graça. Às vezes eu não tenho vontade nem de sair de casa. Você está passando por um problema delicado da sua vida. Às vezes a sua cabeça não está boa. Então, a partir de hoje, primeiro lugar, Primeiro lugar, você que só fica vendo notícias ruins, você que fica vendo tragédias, você que fala coisas negativas, você que procura ver coisas que não vai agregar em nada. Amanheça ouvindo uma oração, um mantra. Pense coisas positivas. E eu quero que você, meu ouvinte, a partir de agora, mude essa situação. E amanhã, eu quero ver no seu rosto algo que vai demonstrar para mim que tudo mudou. Eu quero ver o seu sorriso.
0: A emoção do povo.
1: Fala!
0: Programa.
1: É isso.
0: Eli Correia.
1: Receba aí. Abra a mão e receba. Oi, gente! Às 5h27. Lindo, gente, Correia. Agradecer o novo patrocinador aí, muito obrigado. Atenção, William, que é o CEO da empresa lá do frigorífico. Gente, linguiças em tu. Gente, atenção, atenção, gente. Linguiça em tu. É I-N-T-U. Linguiça em tu. Então, gente, tá chegando pra nós aqui. Inclusive, Tadeu, eu trouxe um pacote pra você.
4: Oh, muito obrigado,
1: toma aqui, linguiça em tu.
4: Eu quero agradecer, linguiça em tu. Muito obrigado, linguiça em tu, pelo carinho, por ter lembrado de mim.
1: Tá certo, tá certo. Então tá aí, o novo patrocinador, linguiça em tu. É, vai patrocinar agora o quadro. É, bom dia, Eli. Oi, Eli.
4: Daqui a pouco tem a carta, hein?
1: Hoje é a carta,
4: hoje,
1: gente.
4: Hoje é dia da carta.
1: Enquanto, inclusive, você pega os ouvintes, eu já vou separar a carta. A carta tá ali.
4: Já sabe, né? A produção
1: eu
4: já...
1: Peraí, eu vou pegar.
4: É, a produção escreveu ontem à noite. Tá aqui a carta.
1: É, porque a produção não tá isso... aqui.
4: Oi, Eli. Bom dia, Eli. 11 99991 9197. Fala o teu nome, manda o teu bom dia, manda o teu oi, vem conversar com o programa do Eli aqui na Band FM, viu? Um abraço pro Fernando, que disse que a palavra pegou, penetrou ele. Ele, essa mensagem era tudo que eu precisava para começar o meu dia com muito mais coragem.
1: Receba, meu querido, e você vai ver que tudo vai mudar. Só depende de você.
4: É isso, um abraço para você, meu querido. Tudo de bom, papai do céu abençoe sua vida, viu? Manda aqui o oi, oi, Eli, bom dia, Eli!
3: Bom dia, bom dia, bom dia, Band! Quero café, quero café.
4: Ainda não é,
3: um abraço
4: não,
3: aqui, ó, é Zeca Morgantini e a Fábia.
4: Não é café,
3: minha esposa, estamos indo para Campinas fazer um serviço. Cara, manda um cafezinho para nós aí.
4: Presta atenção. Presta atenção no serviço, é oi Eli, bom dia Eli, cara. Pelo amor de Deus, o café só no fim do programa.
6: Oh. É isso aí, gente. Pedir saúde pra Deus e coragem. O resto a gente tem que fazer. Obrigado, Emerson, pelas palavras. Obrigado, Tadeu, pela companhia diária. É o Fernando.
1: Gente, olha que bom saber que a gente tá tocando o coração das pessoas. Com o nosso programa, com a nossa brincadeira, com o nosso humor, a gente também coloca em você.
3: Bom dia, bom dia, bom dia. Serginho tá bom da Serra. Ô, Tadeu.
4: Oi.
3: E aí? Que hora que vocês vão começar a cobrar, mano? Olha aí, ó.
4: Cobrar o quê? Cobrar o quê, cara?
1: Não sei.
4: Não entendi.
1: Tá todo mundo ficando louco.
4: É, não sei. Acho que é o delay, né? Ah, tá. Ele mandou pra mim aqui um plug com OLED. Olha aí. Um plug com luz de LED. A ideia que a gente passou essa semana. No pulo do gado, seu Eli.
1: Ah, foi?
4: É, a gente deu
1: desculpa.
4: A gente deu uma ideia, acho que o senhor não estava ouvindo.
1: Eu não estava ouvindo,
4: a gente deu uma ideia de um plug com uma luz LED, né? Para tá. Parecer um vagalume.
1: Ah, tá.
4: E aí o ouvinte mandou, já existe esse produto, olha
1: já
4: aí.
1: Já existe, que bom, um abraço, que bom. Então que bom. Faça bom uso.
7: Bom dia, Eli. Foi bom dia. Ótimo te ouvir logo pela manhã.
1: Poxa vida.
7: É maravilhoso acordar assim.
4: Um beijo pra você.
1: Um beijo pra você, meu amor. Receba nosso coração.
8: Bom dia, bom dia, bom dia, bom dia, Tadeu! Bom dia, Lê!
1: Bom dia!
8: Bom dia a todos aí, Deus abençoe, Deus por cá, tá bom? Deus abençoe a nós!
1: Amém!
4: Amém, bom dia!
1: Que bom!
9: Bom dia, Lê!
1: Bom dia,
9: Tadeu! Eli, suas palavras sempre penetram bem nesse horário, cara.
1: Olha aí, gente.
9: Penetrou em mim. E eu tô me sentindo muito bem agora.
1: Que bom, que
9: tem
1: bom.
9: Um ótimo dia aí pra vocês, hein?
1: Gente, olha, pra você ver que a palavra tem uma alta penetração. E só depende de você querer recebê-la.
4: É isso aí.
1: Né? Então a gente coloca. E você tem que estar apto a receber.
4: Tem que estar aberto, viu?
1: Tem que estar aberto a isso.
4: Precisa se abrir, viu, gente?
1: 5h30. 5h30.
10: Eziel Novaes aqui, mais conhecido como Chacalito. Bom dia aí. Foi fundo, hein? Foi fundo!
4: Tá vendo? A palavra penetra e vai fundo.
1: A palavra, ela tem esse poder, né? Tadeu, ela tem esse poder, mas que bom, que bom, que bom, que bom!
11: E ali, bom dia, Tadeu. Bora dia. Acordar pra ir trabalhar.
12: Bora, bora, gente.
11: Lupuxo do Pau 12. Clóvis Maron aqui, Fátima do Sul, MS. Bom dia.
4: Alô, Fátima do Sul. Alô, Mato Grosso do Sul.
12: Eu não entendi, eles passam açúcar no pipi? O que, que é?
4: Não, não.
13: Bom dia, Tadeu. Bom dia, Eli.
12: Bom dia, querido.
13: Palavra aí com enriquecedora, viu?
12: Poxa vida, que bom.
13: Sou o Anderson aqui de Vargem Grande. Tava numa fase muito boa aqui.
12: Olha aí, gente.
13: Por diversas vezes tentei fugir de mim, mas
12: não.
13: Eu ia, eu tava. Obrigado, viu?
4: Não, você não consegue fugir de si mesmo, não
12: que
4: tem?
12: Que bonito isso. Aonde eu ia, eu estava. E eu quero que você sempre se encontre, meu querido.
4: Vamos pra carta então, seu Eli. Vamos emocionar o povo brasileiro.
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12: 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E agora, a partir de agora, gente, às 5 horas e 32 minutos. 5h32, aumente o volume do seu rádio, porque essa carta também vai mexer com você.

0: você.
1: Aqui a 5h33 é o que maldade de você.
2: Tá grande essa história, hein?
1: Estação Band FM. Ah, não, isso aqui eu peguei o Dudu.
2: Isso aí é de ontem.
1: A carta tá aqui, gente.
2: A carta a gente usou de rascunho, tá no verso.
1: Aqui está, gente. Oi, Eli. Espero que ao receber esta, você esteja com saúde plena e feliz. Muito obrigado. Eli, meu nome é Roberta. Meu nome é Roberta e eu tenho 52 anos e moro em Sorocaba. Atenção, Roberta de Sorocaba, a sua carta chegou, viu, minha querida? Eli, a minha história começa quando eu tinha, sabe, meus 15 anos de idade. Eu conheço Eli. Na escola ainda, sabe? É época da escola, eu... sabe, os coleguinhas, os amigos ali, eu com 15 anos, sabe, ele... Eu, danado, hein? Eu era danadinho, eu era levada da breca. Eu, sabe, os meninos, sabe, do futebol ali da quadra, sabe aquele campeonato entre classes? Eu era conhecida como Alegria da Criançada. Alegria dos meninos. Eu era danadinha, viu? Eu era sapeca. Eu lembro, Eli, que eu na escola, por mais que eu bagunçasse, eu era uma boa aluna. Gente, 5h35, me chamavam de Betinha. Sabe, eu tive uma adolescência legal, eu brincava, eu corria, eu estudava, eu era uma boa aluna. Tudo isso me deixava feliz, tudo isso me confortava, tudo isso me tornava uma pessoa feliz. Mas tinha algo que perturbava a minha alma. O meu pai e minha mãe, eles faleceram, Eli.
2: Meu Deus.
1: Eu fui adotada pela minha vizinha. Sabe, Eli? A minha vizinha, Dona Anitta, ela me adota. Quando meus pais morreram, O meu pai e minha mãe, eles morreram dentro de uma casa de swing ali.
2: Que morte, hein?
1: Sabe, eles se amavam. Foi igual a história de Romeu e Julieta. Eles tomaram um uísque com metanol. E a fatalidade aconteceu. Foi uma cena terrível, me contaram essa história, eu tenho a imagem até hoje que eles morreram, eles estavam fazendo 69 e morreram ali, daquele jeito, eles foram enterrados juntos, no mesmo caixão, eles não tiraram. Lembra que eu falei que a Dona Anitta me adotou? Eu fui morar naquela casa. Eu fui morar na casa da Dona Anitta. Às 5h37. A Dona Anitta. Eu tinha 7 anos de idade. Sabe, se vocês estão me entendendo, a Dona Anitta, ela cuida de mim. Até aí tudo bem, até aí tudo ótimo, até aí tudo perfeito. Mas tinha algo diferente naquela mulher. Ela morava sozinha. Ela morava sozinha. Dá um tapa em mim.
2: Acho que ela repetiu várias vezes a frase, né?
1: Ela escreveu várias vezes, gente. Não sei se foi a mão dela que tá... Gente, não fui eu, tá? E naquela casa, a Dona Anitta sempre me avisava. Está vendo aquela porta? Nunca! Nunca! Abra aquela porta! cresci com aquilo na cabeça. Eu cresci com aquilo na cabeça, ele... Não, nunca abra aquela porta. Só que... Sabe, ali, só que... Todas as madrugadas... Às 2h30, eu percebia que a dona Anitta, ela abria aquela porta.
2: Que mistério, hein?
1: Ela abria aquela porta. Eu, então, criança, sabe, curiosa. Só que eu nunca sabia onde estava a chave. Um dia, dona Anitta saiu. Ela sai e eu fiquei em casa sozinha e me despertou a curiosidade. Eu vi onde a dona Anitta guardava a chave. Uma coisa que me deixava muito curiosa é que toda vez que a dona Anitta saía daquele lugar, ela saía com uma mala.
2: Caramba.
1: Gente, às 5h39, eu não sei se dá tempo de continuar, senão continuo o mês que vem.
0: É, pra hoje a gente tá já um pouco em cima da hora, seu Eli, mas dá tempo dela pelo menos pegar a chave.
1: Mais um minuto?
0: Mais um minuto? Mais um minuto?
1: A chave estava em minha mão. Chave no buraco da fechadura. Uma, duas voltas, mão na maçaneta. Eu tremia. Eu tremia, gente. Eu começo a abrir a maçaneta. Eu, sabe aquelas maçanetas antigas? Eu vou abrindo, a porta é emperrada. Eu vou puxando. E força! Força, força! Eu abri. Um corredor escuro. Eu acendi a luz. E aquela porta... Me mostrou um segredo.
2: Meu Deus.
1: Lembra que eu falei que ela sempre saía com uma mala?
0: Sim, sim.
1: Ela sempre saía com uma mala e aquela mala sumia. Quando eu abri aquela porta, eu descobri o que tinha lá dentro. E por que ela saía com a mala?
0: Meu Deus do céu, o que ela fazia?
1: Era o guarda-roupa dela, pegava roupa e levava, ela vendia. Ela tinha um bazar da pechincha.
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1: 5h41, 5h41. Este foi o quadro, que maldade de você. Gente, espero que você tenha gostado. Obrigado, Tadeu. Obrigado a todos.
0: Seu Eli, obrigado por emocionar a nossa manhã.
1: Preencher, que final, hein?
0: Preencher,
1: que final.
0: Que final, eu não esperava por essa.
1: Ela tinha aquele guarda-roupa e ela vendia as roupas.
0: Eu ainda tô impactado com a morte dos pais dela. Morrendo numa casa de swing fazendo 69, realmente é uma morte lamentável, né?
1: Assim, 5h41. Fique com Deus. E eu volto. Tchau, gente. Tchau.
0: Tchau, Zeni.
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0: Que morte, hein? Que morte.
2: Tragédia, né?
0: Uma tragédia. Que mudou pra sempre a história dessa criança, né? Então você que é pai, você que é mãe, pense bem antes de ir até uma casa de swing, né? Ai, ai. Num golpe de... Um abraço pro Thiago de Humaitá, Amazonas, tá com a gente aqui. Um abraço pra você, meu querido. Ai, meu Deus do céu, viu? Abraço pro Cláudio. Meu querido Lucy Gleides, que tá rindo demais com a história do Eli. Beijo pra você, Lu. Elton Martins com a gente também. Bom dia, Elton. Obrigado pela mensagem.
2: Obrigado, gente.
0: Tudo de bom, viu?
5: Sua insensatez.
0: Então o caixão era duplo com dois pés? Eu imagino que sim, né? Ou não também, às vezes era só um caixão alto, né?
2: Eu acho que era mais alto,
0: eles estavam fazendo 69.
2: Pela posição, né?
0: É, pela posição. É só...
2: Mas você vê que tem um lado bonito da história, se é que é bonito, mas eles serem enterrados juntos, né?
0: Posso falar? Poético.
2: Poético, poético.
0: Beira a poesia.
2: Poético, poético, poético. Lindo, lindo, lindo.
0: Posso falar? É um jeito que eu gostaria de morrer.
2: Fazendo 69?
1: Bom dia, pessoal!
0: Bom dia, Pidão!
1: Como é que
6: vocês estão, seu filho da mãe?
0: Tô bem, e você, Fidoncio?
6: Ah, eu tô bem, graças a Deus, graças ao meu papai do céu, graças a todos aqueles que nos estão ouvindo também, né, Jadil?
0: É isso aí, Fidoncio. Ainda bem que a gente tá com saúde, né?
6: Vocês são tudo filho da mãe, hein?
0: Tamo pronto aqui pra apresentar o Band Bom Dia. É. Papai, tem que agradecer papai do céu, né?
6: Tem que agradecer pela oportunidade. Céu. Papai do céu, tem que agradecer papai do céu.
0: É isso.
6: Papai do céu também deve estar cheio de trabalho, né? Tem muita gente, né, que fala com ele, né?
0: Então, né?
6: Puxa vida, como é que será que ele faz? Será que ele já atualizou o sistema de receber recados e tal?
0: Ele é onisciente, né, o Pidoncio? Onipresente.
6: É? Então,
0: ele escuta todo mundo. Papai do céu escuta todo mundo.
6: Fica pensando, né? Por exemplo, vamos supor, porque ele deve fazer home office, né? Papai do céu, então ele deve ter um computador.
0: É, papai do céu tentou fazer presencial aqui, mas pessoalmente...
6: Não deu certo.
0: Não deu certo, né?
6: Não deu certo, então...
0: Agora ele tá home office.
6: Ele tá home office. Então o que acontece? Ele deve ter um computador lá, Jadeu, um sistema pra receber, né?
0: Sim.
6: Por exemplo, e-mails, né? Aí ele vai lá, abre a caixa de e-mail dele e tá lá. Ah, obrigado, papai do céu. Ele vai lá, pã, tá? Dá um verificado. Verifiquei, pá.
0: Sim, sim.
6: É, ah, papai do céu, obrigado por uma graça, pá. Aí aqui, ah, papai do céu, eu queria tal, tal, tal, gostaria que o senhor... Aí é pedido, aí ele separa.
0: Quantos pedidos pra ganhar na Mega Sena que o papai do céu não deve receber, né?
6: Posso falar?
0: Papai do céu, eu quero ganhar na Mega Sena, ser milionário.
6: Posso falar? Esse aí, eu sei que esse aí joga na lixeira.
0: Não tem como, né?
6: Não, sabe por quê, Jadeu? Porque o papai do céu não gosta de colocar coisas que podem prejudicar a vida da pessoa também. O dinheiro, ele tem o seu lado também ingrato.
0: Exatamente.
6: Então, às vezes, você pode estar aqui, ó, vivendo sua vidinha. Ganhou na Mega Sena milhões e milhões. Sua vida pode mudar. Vai mudar. Por quê? Você vai ter coisas melhores. Só que aí vão vir as pessoas ambiciosas. A família que nunca quis falar com você agora fala.
0: É.
6: Aí você vai fazer o quê? Você tem filhos? Vai dar uma vida melhor. Compra um carro pro filho. Aí o filho já não quer mais trabalhar. Vira uma... Olha!
2: Sabe que você tem razão, cara. Não,
0: mas é sério, porque papai do céu enxerga lá na frente.
6: Enxerga.
0: Então por isso que ele sabe exatamente o que é melhor pra você.
6: Ele comprou,
0: né?
6: Sabe aquele novo da Ray-Ban? Aquele óculos... o Meta?
0: Mas é.
6: E aí ele põe aqui o dedo aqui do lado e fala, Meta!
0: Ele enxerga.
6: Visão lá na frente. Aí ele vê.
0: Exatamente.
6: Ô, oh, papai do céu é danadinho.
0: Papai do céu,
6: ele é esperto. Ele, então ele tem os pedidos lá. Ele vai, pá, esse não tá, lixeira. Ah, eu queria um novo amor, lixeira. Isso aí não é com ele. Aí ele vai delegando
0: isso,
6: também.
0: Isso aí é Santo Antônio.
6: Ele vai delegando.
0: Vai delegando.
6: Aí eu imagino assim, ó, vamos lá, aqui, ó. Ele tá aqui no computador, papai do céu, ó. Vamos lá, papai do céu, por gentileza, eu queria me casar. Aí ele pega, aí ele faz assim, ó. Toninho! Toninho!
0: Quem é Toninho, velho?
6: Santo Antônio. Toninho, eu tô encaminhando pra você. Como é que é o nome? É Mala Direto, aqueles que... a empresa que eu tô conectado, que vocês
0: isso, têm? É o Teams, né? Tá no Teams. Tá no Teams.
6: Aí ele, ó, tá no Teams. Pá, manda pra Santo Antônio.
0: Manda pra Santo Antônio. Negócio de casamento, amor é Santo Antônio.
6: Ah, não. Ah, papai do céu, muito obrigado pela graça alcançada. Aí já é o São Benedito, né? Qual é aquele que você põe a... a faixa na frente da casa?
0: É Santo Expedito.
6: Santo Expedito?
0: Santo Expedito.
6: Aí coloca aqui, ó. Ditinho! Tá aqui, ó! Pá! Entendeu?
0: É isso. Eu mando. Quero arrumar alguém para o resto da minha vida. Um grande amor. Aí é São Judas Tadeu, né?
6: São Judas
0: Tadeu. Causas impossíveis.
6: É seu xará. Ou se não, depende aqui, ó. Aí ele pega e faz assim, ó. Ai, eu gostaria que fulano de tal se apaixonasse por mim. Aí ele pega, coloca aqui, ó. Gabriel, chega aí! Aí o que ele faz? Ele chama o cuspido.
0: Não é cuspido, é cupido.
6: Aí ele pega, chama o cuspido, ó. Vai lá, dá uma flechadinha no coração daquela pessoa pra se apaixonar aqui. Essa aqui eu curti ela, tá?
0: Aí, esses dois combinam.
6: Aí combina, aí o papai do céu autoriza.
0: Olha aí,
6: entendeu?
0: Cara, que bonito.
6: Aí o papai do céu tá lá, aí vem alguém. Pá! Ah, papai do céu, pô, a gente vai ter uma reunião hoje. Aí ele, secretária, né? Ah, marca pra mim na reunião. Aí ele marcou a reunião, vai ter reunião. É assim.
0: Tá vendo só, gente?
6: Mas será que o papai do céu é CLT?
0: Não, autônomo, né? Autônomo.
6: Homônimo. Sabe por quê?
0: Tudo isso aqui foi ele que criou, né?
6: Pô, gente, ele é o CEO.
0: Ele é o CEO.
6: Papai do céu é o CEO. Então, não entende? Mas ele gosta de estar... Ele gosta de estar à frente das coisas.
0: Uhum.
6: Por isso que criou o mundo.
0: Exatamente.
6: Se ele deixa na mão dos funcionários
0: dele... Se ele terceiriza,
6: é da merda.
0: Não tava pronto até hoje.
6: Se bem que tem alguma coisa... Por isso que eu falo, gente... Tem algumas coisas que você fala, não, isso aqui não foi o papai do céu que fez.
0: É.
6: No mínimo, ele mandou alguém fazer.
0: Exatamente.
6: No mínimo, mandou um estagiário. A merda que deu.
0: Você olha os grandes monumentos, né, naturais da humanidade, Papai do Céu que fez.
6: Ele fez. Ali é a mão dele.
0: Exatamente.
6: Ali é o CEO que vai, o empreendedor que vai, põe a mão no negócio e fala, esse aqui
0: mesmo
6: eu fiz.
0: Ele mesmo quis fazer.
6: Entendeu? Agora, pra mim, você quer uma coisa que pra mim foi estagiário que fez?
0: Que? O quê?
6: Ornitorrinco. Você já viu que eles pegaram um pedaço de pato?
0: Aí a palavra do Frei Pidoncio.

0: seguinte, se você me autorizar... Se você me autorizar, posso colocar esse texto no meu show?
1: Coloca
2: a respeito do Papai do Céu, como é que ele administra tudo. Pode. Quer ver aqui, ó? Vou te dar aqui esse aqui, ó.
1: Eu imaginei agora o estagiário com pressa de ir embora pra casa, fazendo um ornitorrinco. Misturou tudo.
2: Topo, pode ir, tal, aqui, vinheta. Tá autorizado, faz lá, ó.
1: Ai, meu Deus do céu, gente. Tá aí, vai ter no show, vamos rir.

0: dia.
1: Isso aqui é uma porcaria.
0: Que não.
1: Que não. Merda nenhuma. Desculpa.
0: Muito bem, hora do nosso cafezinho. O Ivo falou, papai do céu, é o CEO da minha vida. É isso aí, Ivo. Um abraço pra você, meu querido. Obrigado pela mensagem, tudo de bom. Hora do cafezinho, gente. 11 99991 9197. Quem quer?
2: É 5 da manhã, já tá de pé.
3: Eu também.
4: Vem tomar café. Vem tomar café.
2: Já comprei.
0: Muito bem, gente. Peça seu cafezinho aqui. Solta sua belíssima, bonita e gostosa voz pra gente tomar esse cafezinho. Hoje tem café e tem chocolate quente, viu?
5: Bom dia, Pidoce.
3: Bom dia!
5: Faz um cafezinho aí, ó. Aí a noite inteira, menino.
0: Ô, Elton, só tenta gravar de novo. Coloca o celular na boca, cara. Parece que você tá 3 km do celular.
4: Deixou num pedestal.
0: Um abraço pra você, meu querido cafezinho, hein?
6: Fala, Tadeu. Pidons, Vinheta. Bom dia, aqui o Edenil.
3: Bom dia.
6: Tomando um cafezinho aí. Ótimo dia pra nós.
0: Ótimo dia, cafezinho pra você, meu querido. Bom dia.
3: Bom dia, Pidons.
6: Bom dia, Vinheta. Quero um cafezinho.
0: Ô, Wellington, abaixa o volume do...
4: Tá difícil.
0: Wellington, um abraço pra você. Obrigado, cafezinho, abaixa o rádio, gente.
6: Bom dia, Tadeu. Bom dia, Pidons. Bom dia, Vinheta.
4: Bom dia.
6: Um cafezinho aí pro pessoal da RD aqui, diretamente pra Montemor. Wellington.
0: Valeu, meu querido. Um abraço pra você. Bom dia.
7: Bom dia, Tadeu. Bom dia, Vinheta.
4: Bom dia,
7: Pidoncinho.
3: Bom dia.
7: Quero café. Cafezinho, gostosinho. E vai aqui de São Mateus, Zona Leste. Ótimo dia a todos nós.
0: Alô, Zélia. Abraço pra você, meu querido. Bom dia.
8: Bom dia, rapaziada. Pidoncio, Tadeu, Vinheta.
4: Fala, querido.
8: Levantando cedo, 4:30 da manhã, indo pra academia e tomar um café no meio do caminho. Bom dia.
4: Bora!
8: Hamilton aqui de Zona Sul.
0: Acaba, acorda cedo pra ir pra academia, hein? Que coisa, bom treino pra você, meu querido. Receba o cafezinho.
8: Bom dia, Tadeu, homem Vinheta. Bom dia, Pidoncio.
3: Bom dia!
8: Manda um cafezinho pra nós. Mano, saindo de Guaianazes pro centro, mó rolê da porra.
0: Um abraço pra você, boa viagem.
4: Valeu!
6: Bom dia, Tadeu, bom dia, Vinheta, o homem sem punho. Bom dia, Pidoncinho, da mãe. Cafezinho pra nós, Pezão, Cachoeiro do Pajeú, Minas Gerais.
3: Bom dia!
0: Eu vi o que você fez aí, hein? Um abraço pra você, meu querido, bom dia.
7: Bom dia. Caconde, São Paulo.
4: Aô! Opa!
7: Não é fácil não, tem que acordar cedo.
3: Não é fácil não.
7: Tem que trabalhar até as 4 horas da tarde, não é fácil não. Tem que tomar 1 litro de café. Bom dia pra todos aí vocês de Caconde.
0: 1 litro de café pra você, então, meu querido.
4: Toma.
9: Bom dia, garotos. Quero um chocolate quente, que eu não gosto de café. Quero ser esposa troféu e dormir até tarde.
0: Ela quer ser uma esposa troféu, gente.
4: Se você aceitar ser uma medalha...
0: Também funciona, né?
4: Começa por aí, né?
0: Sérgio Araújo, um abraço pra você, meu querido. Alô, Catanduva, São Paulo.
4: Ô, Catanduva.
0: Bom dia pra você, meu querido. Boa quarta-feira aí, hein?
10: Bom dia, meninos. Bom aqui dia. É Angelina de Arujá. Manda Angelina. Um cafezinho pra mim. Eu queria um pretinho sem açúcar, por favor. Beijo.
4: Okay. Eu tenho um preto amargo, quer?
2: Já comprei o requeijão. Só tá faltando as bolas.
0: Vem tomar café! Não confie em quem toma café sem açúcar. Mais um beijo pra você.
3: Beijo.
0: Tudo de bom.
6: Bom dia, Tadeu. Bom dia, Vinheta. Bom dia, Pidoncio, seu vagabundo. Dia. Que você só vem trabalhar já quase 6 horas. Você não acorda cedo, não, Pidoncio. Manda um café aqui pra nós aqui da Moca. Aqui.
0: Não fala assim.
4: Não fala assim com ele.
0: Acordou cedo, veio trabalhar, nos deu um sermão aqui.
4: Sabe o que é legal do Pidoncio? Que tá, mesmo ele chegando do jeitinho dele, ele quando chega, ele causa.
0: Ele trabalha.
4: Mostra serviço.
0: Exatamente.
4: Obrigado, gente.
0: Funcionário que enrola, chega atrasado e não trabalha. Pidoncio, assim que ele pisa os pés aqui no estúdio, ele vai lá e dá o recado, né?
3: Um abraço pra você, meu querido.
8: Bom dia, Jardel. Manda café pro Bruno, motorista da Europower, aqui de Ibaté, pertinho de Araraquara.
4: Araraquara.
8: Rapaz, você descreveu muito aí o negócio de Deus no home office.
4: Papai do céu,
8: ele falou o quê? Vou nada, já deu ruim a primeira vez, agora é só a distância. EAD, mãe. Abraço.
0: Exatamente. Mandei meu filho, não deu ruim? Não, vou ficar aqui.

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3: Bom dia, são 6 horas em ponto, gente. 6 em ponto, hora de Brasília. Vamos lá, gente, com tudo, é metade da semana já.
4: Oi.
3: Vamos se divertir, falar as besteiras, dar as risadas aqui. Eu tô pronto, você tá pronto?
4: Estamos.
3: Então vambora.
4: Todo mundo pronto na sua rádio do seu jeito.
3: É isso, bora.

0: 6 horas, muito bom dia, homem
1: bom
0: vinheta.
1: Bom dia.
0: Bom dia, Pidoncio.
2: Excelente dia.
0: Muito bom dia, senhor Pedro Luiz Ronco.
3: Bom dia, Tadeu. 6 horas, é quarta-feira, 27 de maio, 2026.
0: Seu Pedro, hoje falaremos sobre sonhos realizados. Já realizou algum sonho? Que sonho que você conseguiu realizar? Tem algum sonho que você ainda não realizou?
1: E aí?
0: Conte pra gente na brincadeira, na sacanagem, no clima aqui da hora sonho. Do Ronco. Sonho, sonho, seu Pedro.
3: Não é pesadelo.
0: Não é pesadelo, é sonho.
3: Tem uma música que fala, sonho meu,
1: tem.
3: Sonho meu, não me lembro mais nada, mas é sonho meu.
0: É, conta então, pra gente aí.
3: Um sonho realizado.
0: Isso, seu Pedro.
3: Na brincadeira, tá?
0: É, por isso favor. Aí, vambora.
3: Porque aqui, a hora do Ronco, na Band FM, começou.
0: Vamos lá.

0: Band FM, Zezé de Camargo, irmão da Lua, amigo das estrelas. Aqui na Hora do Ronco, 6:04 agora, gente. 6:04, hoje é dia de sonho realizado, hein? Já realizou algum sonho na sua vida? Que sonho que você tinha?
1: Qual
0: você
1: foi?
0: Conseguiu realizar?
1: Conta pra nós, vai.
0: Tem algum sonho pra realizar também?
1: Tem.
0: Conta aqui no clima da Hora do Ronco, boa, na brincadeira, na sacanagem. 11 999919197, palavra-chave qualquer, hein?
2: Sonho, deixa eu ver. Sonho, pra sonhar tem que dormir. Dormir, tem que ter sono.
0: Sono. Sono, perfeito. Escreveu sono, você vai falar ao vivo com a gente aqui. Sono. 11 999919197. Sono. E conta pra gente aqui um sonho que você já realizou.
3: Isso. Buto. Baiano. Barata. Joãozinho.
2: E agora é o quê?
0: É roleta. Não é um sonho?
4: Namorado. Padre.
2: É engraçado, viu?
3: Português.
2: Vamos lá, deixa eu voltar.
5: Religião. Profissão.
2: Quebrou.
0: Quebrou não.
1: Joãozinho.
0: Joãozinho.
2: Ah, Joãozinho, meu.
0: Joãozinho, vamos lá.
1: O quê? Que é?
2: Deixa eu fazer, vai. Ô, Jadeu, Joãozinho, batendo boca com o coleguinha dele. Meu pai é melhor que o seu. É nada, que teu pai é melhor que o meu, cala sua boca, olha.
0: Cala sua boca.
2: Meu irmão é melhor que o seu. Ah, vá, teu irmão é melhor que o meu, chato. Cala a boca, não é não. Minha mãe é melhor que a sua. Ah, isso aí deve ser que meu pai também fala, viu?
0: Ah, moleque!
1: Olha,

0: Bande FM, Gustavo Lima, 100 mil na hora do ronco, 6 e 9. Agora, seu Pedro, hoje é dia de realizar sonho aqui, hein?
1: Vamos realizar?
0: Bora.
1: Alô?
2: Alô?
1: Bom dia.
2: Bom dia, tudo bom?
1: Bom, quem tá falando?
2: É o Noelson do Jaraguá.
1: Noel?
2: Noelson.
1: Ah, Noelson. Muito bem. Isso. E qual foi o sonho realizado de Noelson?
2: Cara, eu vou realizar um sonho hoje, meu. Vou estar na Band aí. Vou ver Band de pertinho com o Zé Neto e Cristiano.
0: Que isso? Olha! Que legal! É hoje, mas, 8 da noite.
2: É hoje à noite. Eu atropelei. Eu posso mandar um salve aí pra galera, hein?
1: Pode.
2: Tadeu, um salve aí pra você aí, homem vinheta,
3: Pitonto,
2: Ronco, um grande
1: obrigado.
2: Abraço.
1: Obrigado.
2: Queria aproveitar também e mandar uma mensagem aí pra minha esposa aí, que eu amo bastante ela aí, e esse show vai ser um presente de aniversário de casamento aí.
0: Olha, poxa, parabéns,
3: tá sem dinheiro, né?
2: Verônica é o nome dela.
1: Você vai levar a Verônica?
2: Vou levar a Verônica.
1: Já comprou o ingresso?
0: Como comprou ingresso?
2: Não, a gente ganhou.
0: Ganhou, não tem nada de comprar, não.
4: Tá querendo vender, ó.
1: Ah, eu não posso vender? Era meu sonho.
0: Mas é picareta, viu?

0: Band FM Belo, intriga da oposição aqui na Hora do Ronco, 6h14 agora, seu Pedro, hoje estamos realizando sonhos, hein?
1: Ah, queremos saber o grande sonho de sua vida, se já foi realizado, vai contar pra gente qual é, aqui na Band FM, na Hora do Ronco.
0: Palavra-chave qual que é, Pidon?
2: Sono!
0: Sono, manda sono aí, 11 9 9991 9197. Atenção, fica aqui na Band FM, na Hora do Ronco, que hoje tem resultado da promoção, dois celulares.
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1: Aí eu que vou sortear, vou roubar.
0: 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Pelo amor de Deus. Aí não é sorte, pô.
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8: Bora! Bora!
0: A sua rádio do seu jeito, 6h21. Hoje é dia de realização de sonhos, hein,
8: hoje Pedro? É.
9: Alô!
10: Alô, bom dia, Ronco!
9: Bom dia, quem é?
10: É o Guilherme aqui de Rio Preto, engenheiro Schmidt.
9: Da onde?
10: Engenheiro Schmidt.
9: Ah, engenheiro Schmidt, muito bom. E qual foi o seu sonho realizado?
10: Ah, meu sonho realizado foi ter ficado com a melhor amiga minha, foi uma maravilha.
9: Amiga?
10: É, melhor amiga. Hoje faz 20 anos que tá casado.
0: Olha!
9: Começou com uma amizade, né? Você tava afim dela?
10: É, aí a gente conheceu na escola e ficamos e estamos aí até hoje.
9: Que bom. E valeu a pena esses 20 anos?
10: Valeu, né? 2 filhos maravilhosos.
9: Pra você valeu.
10: E pra ela também, né?
0: Será? Senta aqui.
9: Não, não, eu quero conversar com ela. Não.
0: Traz ela aqui.
9: É, não vai mentir, não.
0: Que bonito.
9: Legal.

0: Band FM Daniel, viva o nosso amor aqui na Hora do Ronco. Já realizou algum sonho? Conta pra gente aqui. 11 99991-9197. Pode gravar a sua resposta, gente. Solta e faça como fez o nosso querido ouvinte Paulo.
1: Bom dia, Ron.
2: Bom dia, Vinheta.
1: Bom dia, Pidonce. Bom dia, Tadeu. Sou Paulo, motorista de aplicativo de Santo André.
0: Ah.
1: E eu já realizei já um sonho. Eu tinha um sonho de fazer uma festinha com duas.
0: Ah, festinha com duas. Olha aí, gente. Que coisa, hein?
3: Depois foi pesadelo, porque não conseguia fazer nada, né?
0: Deixou as duas na mão, né?
2: Sim, deixou.
0: A hora do... Aí, realmente.

0: Band FM, Mato Grosso e Matias, de igual pra igual, aqui na Hora do Ronco.
1: Podia ser Mato Grosso e Mato Fino, né?
0: 6:30 agora.
2: Agora, Jornal do Ronco. Vamos às informações.
0: Saúde!
2: Não espirrei. Uma mulher na Suíça afirma que herdou do pai uma coleção valiosa de cartas de Pokémon.
0: Jolina Giselle disse que o pai passou anos fazendo a coleção e que agora pretende vender ao descobrir o possível valor das cartas.
2: De acordo com uma empresa de certificação do mercado de colecionáveis que avaliou parte do acervo, a coleção de Jolina pode ser a maior valiosa do mundo, a mais valiosa do mundo, tendo um valor estipulado em sabe quanto? 600 milhões!
0: O alto valor é porque a coleção da mulher tem mais de 60 mil cartinhas raras. A família afirmou que já recebeu algumas propostas e considera uma venda completa do acervo de cartas Pokémon. Temos que pegar.
2: Eu sou um cara das 600 milhões. Os comentários é de Pedro Lisonco.
3: Olha, que coisa incrível.
0: O que foi,
3: Samuel? A minha coleção de camisa de Corinthians ficou em segundo lugar.
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0: Entendi, seu Pedro, entendi.

0: Band FM, Maiara e Maraíza, quem sente saudade sou eu, aqui na Hora do Ronco, 6h33, seu Pedro, e a pergunta hoje qual é que é?
1: É sobre sonho realizado, queremos saber o seu. Conta aqui na Band FM, na Hora do Ronco.
0: Palavra-chave qual que é, Pidoncio?
2: Sono.
0: Sono? Manda é sono, tá, né, negão? É, negão. Não, não dormiu bem, Pidoncio, de ontem pra hoje?
2: Com barulho, né?
0: Ai, é motoqueiro, né?
2: Oi?
0: Os motoqueiros tirando de giro?
2: Não, não, rato.
0: Putz. Meu Deus, sai de lá, Pidoncio. 11 999 91 9197.
2: Puta, velho.
0: Manda aí sono e vem falar ao vivo com a gente na Hora do Ronco.
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0: Band FM, a sua rádio do seu jeito. Essa é a Hora do Ronco, 20 para 7 agora, seu Pedro.
1: 7 agora.
0: E tem ouvinte na linha, viu?
2: Alô?
3: Alô, bom dia.
2: Bom dia, quem é?
3: É o Natan, daqui de Guarulhos.
2: Muito bem. Natan, hoje estamos falando sobre sonhos realizados. Qual foi o seu?
3: Cara, depois de 5 anos que eu fui casado, realizei um sonho meu. Que foi da minha mulher me confessar que eu tinha razão.
2: Ah, não.
0: Que é isso?
2: Você não conseguiu isso.
0: Poucos homens conseguiram isso na história, hein?
4: Poucos.
3: Ela me confessou depois de uma discussão, eu falei pra ela: eu tô errado. Ela: você tem razão, você tá errado mesmo.
0: Puxa, aí também.
2: Olha, vou falar uma coisa: você casou com uma santa.
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2: Mesmo nesse detalhe, é demais.

0: Band FM, Edson e Hudson, dois corações e uma história aqui na Hora do Ronco. 15 para 7 agora, homem vinheta.
1: É, primeira aula do inglês para vocês. Tá com sono, vai dormir.
0: Professor Pidoncio Pidonga da Silva.
1: Não é, já deu.
0: Professor,
1: senão,
0: bom dia, poucas hoje, hein?
1: Não é, senão dá mais exemplo pras crianças.
0: É isso aí.
1: Eu tô com sono também, mas não posso ficar aqui. Sim. Ah, criançada, ah, tô com sono, que aí eles aproveitam.
0: Aí você tem que demonstrar que é profissional.
1: Aí tá o diferencial do meu curso.
0: É isso.
1: O diferencial do meu curso, eu mergulho dentro dessa aula, gente. Eu tenho que ter a consciência de que eu sou exemplo.
0: Puxa. Exatamente, a palavra que tá em moda, imersão, né? É imersão, né? No inglês.
1: França.
0: Que França?
1: Emerson França, você falou. Emerson.
0: Não! Vai tomar
1: Emerson
0: banho.
1: Emerson França.
0: Olha, Joiane tá com a gente aqui.
1: Oi?
0: Joiane.
1: Joiane?
0: Joiane.
1: Vai ficar Giine.
0: Giine. A Giine quer saber, professor.
1: Mas é o nome dela?
0: É o nome dela. É o nome dela. A Giine quer saber qual é o significado da palavra calm. Calm.
1: Pixa, por isso que eu não gosto. Não, não deu a hora ainda, olha lá.
0: Na hora do quê?
1: O tiozinho, o tio da transporta as crianças buzinando. É o tiozinho, olha lá a Kombi buzinando, olha lá.
0: Olha, às vezes, Pidoncio, eu paro pra pensar se vale a pena. Quando eu tô saindo de casa, quando eu fecho a porta da minha casa, eu paro, penso, respiro. Vale a pena?
1: E aí a conclusão que você chega?
0: Vale, porque eu tenho conta pra pagar, né? Ô, professor, Kombi é pentear, é pente em inglês.
1: Você conhece de carro?
0: Não, não conheço
1: pronto,
0: de carro.
1: Pronto, filho, vai querer discutir comigo.
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1: Hoje eles usam muito o furgão, mas antes era Kombi. Tem uns que ainda é Kombi, vai ver pra você ver.

0: FM, Felipe Rodrigo ignora aqui na Hora do Ronco. 6:49 agora, gente, bom dia.
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0: Sonhos realizados, hein? Tema de hoje aqui da Hora do Ronco, 11999919197.
2: O meu sonho foi viajar num cruzeiro, eu realizei meu sonho, eu e a minha esposa, fomos para três ilhas e graças a Deus deu tudo certo, estamos aqui.
0: Olha aí.
2: E eu vou de novo.
0: Caramba,
2: fazer um cruzeiro, fé em Deus.
0: Aí sim.
2: Um bom dia pra bancada da Band.
0: Valeu.
2: Daquele jeito, do nosso jeito.
0: Tamo junto.
3: Não, cruzeiro não é legal, melhor viajar em dólar, em euros.
0: Não, seu Pedro, cruzeiro é viajar de navio.
3: Ah, tá.
0: Você sabe como é que é, já fez 500.
4: Bom dia, meus meninos mais lindos. Fiz a realização de um sonho, tempos desses, que era de ir na casa de swing, pra ver aqueles homens fortão, malhadão, tirando a roupa, sensuando. Então foi muito bom. Uau. E eu fiquei gritando, lindo, tesão, bonito. Ai. E gostosão.
0: Lindo.
4: Muito bom. Andresa de Pirituba, beijo.
0: Ela não tá confundindo as casas, não?
3: Tá. Deu certo ou não deu?
1: Zap, zap do
3: Não, o sonho.
0: Que mulher! Clube das Mulheres, não é?
5: É, não, Clube das Mulheres, lá tem piscina, tem aquele...
0: Não, não é esse tipo de clube, não.
1: Zap,

0: Band FM, Marília Mendonça, Léo Santana, apaixonadinha, aqui na Hora do Ronco, 5 para 7 agora, seu Pedro, e a nossa pergunta hoje.
1: É sobre sonho realizado, valeu a pena? Conta aqui na Band FM, na Hora do Ronco.
0: Realize um sonho meu, Pidão, se diga a palavra-chave de hoje.
2: Sono.
0: Sono. Manda sono pra gente.
2: Manda.
0: 11 999919197. Estamos esperando sua participação, a gente quer ouvir essa voz gostosa sua falando com a gente.
2: Pô, você não tá me ouvindo?
0: Eu tô falando com o ouvinte.
2: Ah, tá.
3: Já, na Band FM, tem essa da Simone Mendes que você adora.

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1: Vamos lá! A sua rádio do seu jeito, 7 horas 1 minuto agora, seu Pedro, e tem ouvinte na linha, hein?
2: Alô!
3: Alô, bom dia!
2: Bom dia! Quem é?
3: Aqui é a Claudiene, meu cheiro!
2: Claudiene.
3: Tudo bem com vocês?
2: Muito bem! Claudiene, qual foi o seu sonho realizado?
3: Olha, o meu sonho realizado é que eu tive um pente rala lá em Minas.
2: Sei.
3: Só que o negócio foi ficando sério, era só um pente rala. Mas eu acabei me apaixonando. E eu queria muito trazer ele pra cá, pra São Paulo, pra ficar comigo, pra ser só meu. E aí, eu consegui realizar esse sonho. E hoje ele não é mais um pente rala. Hoje ele é meu maridão. Só não sei se pra ele também foi um sonho realizado ou um pesadelo, né, Ronco?
2: Não, depende do date rola que você falou aí. Se rolar bem, valeu.

0: Band FM, Simone Mendes, Saudade Proibida, aqui na Hora do Ronco, são 7h05 agora, gente, bom dia.
1: Histórias que a vida conta.
2: Olha, nós estávamos falando sobre sonho, eu tinha um sonho. Eu falo vários idiomas, mas eu sempre tive dificuldade com o idioma francês.
0: Ah, um belo idioma, hein?
2: É. Certo. Aí, procurei uma professora para que me ensinasse o francês. Mas eu fiquei decepcionado.
0: Mas por que, Ronco?
2: Você quer ver? Professora, por favor, conjugue o verbo sussurrar.
0: Sussurrar em francês.
2: Isso.
0: Vamos lá.
3: Verbo chuchoter. Je chuchote, tu chuchote, il chuchote, elle chuchote, on chuchote. Nous chuchotons, vous chuchotez, il chuchote. Elle chuchote.
0: Mas tá aí o verbo sussurrar em francês.
2: É interessante. Aqui é pior. Aí eu falei, professora, conjugue o verbo costurar.
0: Costurar em francês.
3: Coudre. Je couds, tu couds, il couds, elle couds, on couds, nous cousons, vous cousez, il couds, elle couds.
4: Pelo amor de Deus, gente.
2: Dá pra aprender?
5: Fala pra vocês.
2: Vai, eu vou preto.
0: Tem que isolar a quinta série. Não
4: que
0: tem
4: isso,
0: jeito.
4: Gente. Parece biologia.
0: No cuzão.
4: No cuzão.

0: também.
1: O homem tá chegando, hein?
0: Sai na correria, oh, faz sua.
1: Ô, oh, mãe!
2: Ô, oh, mãe!
1: Ô, oh, mãe!
0: Um cidadão.
3: Ô, oh, Rota, meu Deus do céu, meu. 56 anos praticamente e ainda esse negócio de ô, mãe.
1: É, pois é.
3: Bom dia, malandro. Bom dia, como é que vocês estão?
1: Tô bem, você, como é que você
3: tá? Tô bem, mas melhora. Não, mas é que é minha mãe. Minha mãe é tudo pra mim, né, malandro? Eu acho que tem muita gente que hoje ainda mora com a mãe, mano.
1: A recíproca é verdadeira. Pra sua mãe, acho que você ainda é o bebezão dela. Ainda é o meninão ainda.
3: Falou tudo. Você acredita que ela vai... Olha, eu vou falar, você falou tudo. Minha mãe, eu tô dormindo, por exemplo, aí eu acordo, né, mano? Acordo, procuro acordar cedo, ou 10 pra meio-dia, alguma coisa assim. Aí... Você acredita que já tem mingau na mesa?
1: Mentira.
3: Ah, não,
1: você... Assim que você acorda, 10 da madrugada...
3: Mingau.
1: Já tem mingauzinho na mesa.
3: E minha mãe, às vezes... Ai, meu Deus do céu, ela pensa que eu sou criança ainda. Você acredita que ela faz aviãozinho?
1: Peraí.
3: Mingau pra mim.
1: Ô, Lorota, peraí. Aí também acho que já é um pouco demais, né?
3: Você acha, mano?
1: Além de ter o mingau pronto, a sua mamãe dá na boquinha.
3: Ela pega, é mó barato, ela pega, põe a colher assim... Olha o aviãozinho. Ah, cadê o aeroporto? Aí eu. Abre a boca. Mas é gostoso, malandro. Ela faz Aí o que ela faz? Você já comeu o pão? Você corta o pão, passa margarina? Aí você espeta no garfo e põe na boca do fogo?
1: Sim.
3: Não é?
1: Tipo churrasquinho, né? Bom demais.
3: Você vai girando, vai dando aquela tostada no pão, fica aquelas partinhas pretas.
1: Aquele gosto de queimado.
3: E o gostinho do gás butano? Não fica o gostinho do gás do fogão? Minha mãe faz isso comigo.
1: Ela faz pra você também.
3: Agora, uma coisa que tá me incomodando é que minha mãe, às vezes, ela acha que eu sou criança, mano. Quer me dar banho, mano.
1: Então, eu ia perguntar isso... Eu ia falar, Lorota, só me faltava a tua mãe dar banho em você. Ela ainda dá banho em você.
3: Porque a mãe não tem malícia. A mãe vê você como um bebezão.
1: Sim,
3: uma máquina. E ela... Puxa vida, que vergonha. E ela entra no banheiro e tal. E eu tento me esconder, mas minha mãe vai...
1: Oh, que situação, hein, Lorota?
3: É.
1: E aí você não vai negar, porque aí vai magoar a tua mãe, né?
3: É, e ela fala... E ela olha pra mim assim, né? Ela pega e começa a me enxugar com a toalha.
1: Tá.
3: E ela passa. Sabe aquele talco de bebê?
1: Uhum.
3: Ela passa em mim ainda. Você acredita ou não?
1: Pera aí. Além de dar banho... A tua mãe passa talquinho.
3: E passa
1: também.
3: Aquele olhinho, sabe aquele olhinho Johnson nas dobrinhas?
1: Ai, fica...
3: Fica com um cheirinho de bebê?
1: Cheirinho de bebê.
3: Só que aí ela pensa que sou bebê, mano, né? Só que ela falou um negócio pra mim que eu estranhei. Falou, engraçado, Lorota, meu filhinho, você cresceu, você tá um meninão. Mas o seu negocinho ainda é de bebê.
4: Ronco!
3: Será que ela quis dizer, Tadeu?
1: Não, isso aí é carinho de mãe. Isso aí...

0: Band FM, Bruno e Marrone, menina, aqui na Hora do Ronco.
1: Tava distraído, o que foi?
0: Não, é o nome da música. É. São 7h15 agora, gente, 7h15. Um abraço pro João, perguntando o nome da música que a gente colocou na abertura do Lorota aqui. Chama-se O Lorota é Malandro do Bem, criada por A.
1: Foi A, o Edson que fez.
0: Vamos lá. Homem vinheta.
1: Agora é o momento do Ronco.
2: Hoje é sonho realizado?
0: Sim.
2: Em 1990 eu tive o sonho realizado. Ir para a primeira vez para a Europa e a cobertura de uma Copa do Mundo. Olha, 1990, na Itália. Foi legal até certo ponto.
0: Por quê?
2: Porque eu só tinha credencial, mas só para os Jogos do Brasil.
0: Ah!
2: Então, em Turim, só 4 jogos, o Brasil caiu fora. Aí fui para Roma e só ficava na sala de imprensa, não podia assistir porque não tinha credencial. A final do Mundial foi entre Argentina e Alemanha. E Sim. Eu não tinha credencial. O jogo era às 4 da tarde, horário da Itália. Aí eu com o Nenê Garibe, que era operador de som, carregamos os equipamentos. Às 8 horas da manhã, chegamos no estádio. Como eu estava com os equipamentos, deixaram eu entrar.
0: Olha!
2: Falei, não, eu vou entrar, depois eu saio e tal. Fiquei escondido das 8 horas da manhã até as 4 da tarde, a hora que começou o jogo, dentro do estúdio.
0: Fala a verdade, é ou não é um sonho, hein?
2: Então, pro Brasil foi um pesadelo.
0: Meu

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1: Mande FM, turma do pagode, Zeca Pagodinho pedindo a conta aqui na Hora do Ronco, 7h20. 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Ronco, hoje nossa pergunta qual que é?
2: É sobre sonhos realizados. Qual foi o seu? Conta na Band FM na Hora do Ronco.
1: Palavra-chave, Pidoncio.
3: A palavra-chave pra Aninha identificar que você quer participar é sono.
1: Sono, é. Manda sono aí. 11 99991-9197.
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11: Band FM é sua rádio do seu jeito, essa é a hora do ronco, 7h27 agora, seu Pedro, tem ouvinte na linha, viu?
12: Alô?
13: Alô?
12: Bom dia!
13: Muito bom dia!
12: Quem é?
13: Alessandra, aqui de Campinas, interior de São Paulo.
12: Muito bem, bela Campinas. Alessandra, qual foi o seu sonho realizado?
13: Bom, primeiramente, bom dia a todos vocês.
12: Bom dia!
13: Bom dia, Tadeu.
11: Bom dia!
13: O meu maior sonho foi ter colocado a minha prótese de silicone.
11: Olha!
12: Olha só. Você não estava satisfeita com seu corpo, é isso?
13: Não.
12: Há quanto tempo faz que você fez essa prótese?
13: 10 anos atrás.
12: 10 anos. E continua satisfeita?
13: Sim, muito.
11: Quantos ml estamos falando aqui?
13: 280.
14: É, meu, bacana, hein?
11: É, 180. Dá pra encher a mão, né?
12: Não, dá pra... O que eu ia falar? Você é casada?
13: Solteira, procura de um namorado.
11: Eita!
12: Ah, com certeza. Amigos, essa mulher é uma... pode procurar que é uma mulher de peito.
11: 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Pode confiar, pode confiar.

0: Band FM, Leonardo, alucinação. Gente, o Ronco tá reclamando em off aqui, que ele foi no, barbeiro ontem. Verdade. Fez a barba, cortou o cabelo e ninguém tá comentando sobre isso. Então, peço que você, ouvinte Band FM, assista bandfm.com.br e nos dê a sua opinião, o que, você tá achando da barba feita do Ronco e também do cabelo, tá bom?
1: Por que eu falei isso? Porque tava a barba comprida, o cabelo comprido, todo mundo enchendo o saco.
0: Sim, sim.
1: Aí que eu fiquei mais, bem mais jovem, entendeu? Barba parada, cabelinho curto, ninguém fala nada.
0: Então, por gentileza, comentários, mande no WhatsApp aqui, a gente quer ouvir o que, você achou da barba. Mostra aí. Isso, gente.
2: Você que pediu, agora aguenta.
3: A partir de agora. Com barba.
1: Ou sem barba.
3: Com cabelo.
1: Sem cabelo.
3: Não importa, ele vem aí. Pidoncio, o nosso mestre do humor, nos traz O Momento Vamos Rir. Pidoncio, O Momento Vamos Rir.
0: Momento Vamos Rir, Pidoncio.
4: Oi.
0: Momento
2: Nossa
0: Vamos Rir.
2: Senhora, dormi.
0: Tem que acordar, cara. O que, tá acontecendo, Pidoncio?
4: Caramba, meu, Nossa Senhora.
0: Você não é médico, hein? Esse sono todo aí não é normal, não, cara.
4: Deixa eu te fazer uma pergunta, Jadeu. Você tá dormindo? Como é que tá seu sono?
0: Durmo muito mal.
4: Mal?
0: Mal, mal, mal.
4: Você foi no médico?
0: Não fui no médico.
4: Por que, eu vou porque eu tô dormindo?
0: Mas eu não fico caindo pelas tabelas aqui igual você.
4: Mas você não dorme. Gente, depois vocês escutem isso aí.
0: Vamos lá, vai.
4: Mas é engraçado, né? Tem gente que dorme, tem gente que não dorme. Tem que ver isso aí. Sabe que é problemático, né, Jadeu? Não vai ficar se enfiando em remédio, não, hein?
0: Faz mal pra... Já tomo.
4: Mas isso, vai ver.
0: Pra dormir...
2: Pidoncio, só um minutinho, Tadeu. Pidoncio, vem cá. O que eu já falei pra esse menino, eu chego pra ele e falo, bebê, eu vou te levar no médico, vou te levar no endócrino pra ver como é que estão os seus hormônios, vamos ver esse sangue, vamos ver o colesterol. Sabe o que ele fala pra mim? Ah, eu vou. Até hoje não foi. Eu falo que vou dar mão pra ele no consultório, ele não vai, Pidoncio. Ah, então lasque-se.
0: Vamos rir, vai.
4: Não quer se cuidar, problema teu.
0: Vai, vamos rir.
4: Ô, Jadeu. Você sabe que às vezes você conhece as pessoas, você não sabe se você vai se dar bem ou não. E hoje, pela internet, acontece muito isso, né? Das pessoas se conhecerem.
0: Ô, meu querido, tá fazendo barulho aí do papel do pão de queijo.
4: Deixa ele comer,
0: isso pô! Isso aqui é uma grande esquete dos trapalhões, né, cara?
4: Deixa ele comer em paz!
1: É meu sonho comer um pão de queijo!
4: Aí já deu.
0: Vamos lá, conta.
4: Pela internet, o cara conheceu a menina, tá mais caro, né? Esse negócio de Kinder. O que é Kinder Ovo?
0: É Tinder. Ah, tá. Tinder. É onde dá match.
4: Ah? Mas não chegou a dar, não, porque deu rolo, viu? Isso aconteceu?
0: O quê?
4: Ele foi conhecer a menina, foi pro restaurante e tal. Ele ficou olhando pra ela. Aí passou, comeram e tal, chamou um vinho, beberam e tal. Só que aí ele falou, garçom, chega aí. Chamou o garçom, falou, meu, vai, faz favor, o meu número é esse aqui, me liga. Por gentileza, eu preciso me livrar disso aqui. Aí o garçom foi e tal, ligou pra ele, aí ele, alô, oi, ah não, e a moça só vendo, ah não, não, não, tá bom, tchau, tchau. Ô, meu amorzinho, falou pra moça, sabe o que aconteceu, minha avó morreu, eu vou ter que ir embora. Ela falou, ô, meu Deus, seu, graças a Deus, se não mata a sua avó, eu mato a minha.
0: Não deu match, então.
4: Não deu match,
0: não deu match.
4: Não. Já viu? Chega lá, já viu, né, não vê?
1: Muito boa, mesmo.
0: É, meu amigo.
4: Por isso que esse negócio de foto. O pessoal coloca muito aquele negócio que limpa água, como é que é?
0: Limpa água?
4: Filtro.

0: Band FM, Júlia e Rafaela Medo aqui na Hora do Ronco. Não tenha medo, mande seu áudio pra gente aqui no Zap Zap do Ronco.
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0: 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Agora há pouco a gente pediu pro ouvinte Band FM acessar o site bandfm.com.br e dar uma olhada aqui na barba do Ronco que tá feitinha.
2: Perfeito, é.
0: Cortou o cabelo também.
2: Cortou.
0: A gente pediu a opinião do ouvinte.
3: Sim.
0: E a opinião do ouvinte é do próprio ouvinte.
4: Você foi no pet shop?
2: Cala a boca.
5: Bom dia.
3: Fala.
5: Qual o endereço que ele cortou o cabelo e a barba? Porque eu não quero passar nem perto, marcando e prudente.
3: É, porque você não tem essa grana pra pagar o que gente, eu pago pra cortar o cabelo, tá? Seu duro.
0: Quanto você pagou, seu Pedro?
3: Não interessa.
6: Bom dia, Band. Bom dia. Aqui é o Clebão, de Vargem Grande Paulista. Rapaz, sobre o Ronco aí, ficou parecendo um filhote de maritaca quando nasce. Meu Deus.
4: Filhote maritaca.
3: É, maritaca é o apelido da sua mãe?
0: Peraí! Mas você vê, são todos...
3: Eu sou filho dela.
0: Todos zoeiros são homens, seu Pedro. Agora, recado de mulher, por exemplo, é esse aqui.
2: Aí já muda, ó.
7: Meninos, bom dia. Aqui é a Kátia, de Itacoaxetuba. E sonho realizado, não. Eu tenho um pra realizar. Será que vocês me ajudariam?
0: Vambora.
7: Passar uma noite inteirinha com o Ronco. Já pensou?
0: Aí, ó.
7: Oh, meu aí. Deus. Obrigada. Beijos.
0: É outra parada. Aí.
3: Debaixo dos caracóis dos meus cabelos.
2: Mas você cortou.
3: Ainda tem.

0: Band FM Luan Santana Meteora, aqui na Hora do Ronco, 18 para as 8, agora seu Pedro, e a nossa perguntinha hoje qual que é?
1: Sonhos realizados. Conte o seu aqui na Band FM na Hora do Ronco.
0: Palavrinha chave hoje qual que é, Pedão, senhor?
2: A palavrinha chave já deu, é sono.
0: Sono.
2: Tô escrevendo errado. Você sabe cantar essa aí?
1: Não, sono eu tô dizendo, é italiano.
0: Ah.
1: Eu sou.
0: Olha aí, o Ronco é italiano, pra quem não sabe.
2: Ele é o Cloquiglota mesmo, né, meu?
0: Quem?
2: Cloquiglota.
1: Isso aí.
0: Vai, sono.
2: A Aninha falou que tá o pessoal escrevendo errado.
0: Ah, não, ensina a escrever.
2: E é tão então. Fácil, né,
0: gente? É, muito fácil.
2: Gente, pelo amor de Deus, sono. Se cedilha, deixa.
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0: Vamos lá, gente, resultado de promoção, um celular pra mim e outro igualzinho pra você. Apresentando a Band FM com a dupla Júlia e Rafaela, tá? Mas tem que se inscrever através do WhatsApp da Band FM e contar pra gente por que que essa pessoa merece ganhar um celular igual ao seu. Quem escreveu aqui hoje? Escreveu o seguinte. Quem merece ganhar um celular igual ao meu é meu lindo e querido marido. Ele merece por ser um homem maravilhoso na minha vida, o melhor companheiro e um verdadeiro pai. Amo ele demais.
1: Nossa, quanta mentira pra ganhar um celular.
0: Que mentira!
1: Ah, é verdade.
0: Você viu? Ela foi verdadeira, Shirley Mendes do Santos.
1: Shirley, parabéns.
0: Shirley Mendes do Santos, você ganhou, menino! E declaração, hein?
2: Nem nada, vai pegar os dois pra ela.
0: Produção da Band FM entra em contato com você, viu, menina? Se você não ganhou ainda, dá tempo de participar, tá? 11 999919197 conta por que essa pessoa merece ganhar um celular igualzinho ao seu.
2: Eu pegaria um e vendi o outro, ó.
0: Cala a boca, meu. Isso que é lucro, hein?
3: 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Já já tem muito mais músicas aqui na Band FM. 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
16: Com o Desafio América prestes a começar, nossa seleção já está pronta para brigar pelo título. Mas alguns nomes dados como certo acabaram ficando de fora da lista final por conta das lesões. É o caso dos atacantes Rodrigo e Estevão, além dos defensores Éder Militão e Wanderson, nomes frequentes nas últimas convocações. Desejamos forças para os nossos atletas que, apesar de não estarem em campo, estarão conosco na torcida pela amarelinha.
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7: Band FM é a sua rádio do seu jeito, é a hora do ronco, 9 para as 8 agora, seu Pedro. E hoje o nosso assunto aqui é sonho realizado.
8: Isso.
7: Conta pra gente um sonho que você já realizou, um sonho que você gostaria de realizar também. Quem quiser falar ao vivo com a gente aqui, é só escrever o quê, Pidão?
8: Sono.
7: Sono. Escreve sono. Com ser cedilha, sem ser cedilha.
8: Do jeito que quiser.
7: O importante é você mandar pra gente aqui pra falar ao vivo na Hora do Ronco sobre sonho, tá bom?
8: Tá enrolando, sonho, né, pra
7: gente. Estou enrolando bastante, seu Pedro. Inclusive, aproveitar o ensejo. Hoje tem Band FM de pertinho.
8: Tem, hoje tem, gente.
7: Com Zeneto e Cristiano, 8 horas da noite.
8: Legal, hein?
7: Hora de Brasília. Você não pode perder, um showzaço. O Ronco vai estar lá, né, Ronco?
8: Vou.
7: Vai estar lá também, vai levar a família dele, vai ser muito divertido.
8: Se deixarem entrar, vai ser legal.
7: Vamos deixar, eu acredito que é capaz do senhor ficar de fora, viu?
8: É esse o problema.
7: Deixa só pra mim entrar e o senhor fica de fora, tá? É isso. Então não esqueça, hoje, Band FM de pertinho.
9: Alô?
7: Zeneto e Cristiano. Oi, quem fala?
9: Vocês que ligaram pra mim.
7: Não, pera, não, mas você pediu pra gente ligar pra você.
9: Por favor, não me enche o saco, gente. Tava dormindo.
7: É, você tem algum sonho que você já realizou ou não?
9: Tenho, que vocês não me liguem.
8: Não, cala a boca.
7: Tem ouvinte na linha, Ronco.
8: Alô?
10: Alô, Ronco, bom dia, meu amor.
7: Olha, mesmo, voz igualzinha.
10: Você nunca me dá um celular, cadê?
7: Ô, meu amor, não sou eu que faço sorteio, não.
8: É a Band.
7: É a Band FM.
10: O meu, o Kevin, por mim e o meu ex-marido ganhou um celular, porque nós temos dois filhos.
8: Então você se inscreve.
10: Pera aí. Filhos, me coloca o sorteio aí, Band.
7: Tá bom, é a Borboletinha, Ronco.
10: É,
8: qual é seu sonho, Borboletinha?
10: Ronco, meu sonho era ter filhos, porque antes de eu ter filho, eu pagava para minhas irmãs para pegar meu sobrinho, acredita, Ronco? Hoje eu tenho 3 filhos.
7: Pera aí, repete de novo.
10: Meu sonho era ser mãe.
7: Tá.
10: Eu queria ter filho, só que daí eu não podia, porque o médico falava que o meu seria infantil, era um monte de coisa. Daí eu pagava pra minhas irmãs pra pegar meu sobrinho, acredita, Ronco?
7: Nossa, você pagava só pra cuidar dos seus sobrinhos?
10: Pagava, Tadeu. Eu acredito. A criança recebia minha graninha.
8: Mas agora você tem 3 filhos?
10: Tenho 3. Queria ter com você, mas acho que não vai mais, né, Ronco?
8: Não. Posso falar? Tô impossibilitado.
7: Não tem mais bala na agulha.
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8: Quer ver?
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0: Meio-dia, Vitor Hugo, beijei a cura na hora do ronco, 4 para as 8 agora. Pidoncio, preparado? Eu vou girar aqui, hein? Vou girar a roleta de piadas.
1: Ah, meu! Adulto. Engraçado, baiano, você fala preparado. Barata, vou girar.
2: Mendigo, namorado, padre, papagaio, pastor,
3: português, religião, profissão.
0: Charada.
1: Já deu.
0: Pois não.
1: Por que que o boi muge quando ele vê uma vaca toda linda, bonita, passando na frente dele?
0: Ah, às vezes tá naquele período, né, de fazer amor, né?
1: Mas por que que ele muge?
0: Não faço a menor ideia.
1: Porque ele não sabe fazer assim, ó.
0: É bem difícil, sim.
4: Olha o dia que o boi fizer isso aqui.
0: O dia que o boi conseguir fazer isso aí.
4: Meu Deus do céu.
1: Não tá longe não, viu?

0: Band FM, um clássico da música sertaneja, Zezé de Camargo e Luciano, é o amor, aqui na Hora do Ronco.
1: Que lindo, cara.
0: 8h01. Um salve pro Rafa. Ô, nosso Rafa aqui do Chega Junto, completando mais um ano de vida hoje.
2: Ô, Rafa,
0: Deus
2: parabéns.
0: Abençoe, viu?
2: Olha,
0: dá saúde pra você.
2: Tá
0: gente
2: velho,
0: boa.
2: 44.
0: Quaricuacuá.
2: Muita feliz. Saúde.
0: Tamo junto.
2: Ele adora que eu falo vai Corinthians.
0: Não, que ele é palmeirense.
3: Palmeirense, ah, tá. Rafa.
0: Seu Pedro, hoje é dia de sonho realizado.
2: Sim.
0: O ouvinte vai contar pra gente aqui no WhatsApp. 11 999919197.
4: Bom dia, meninos. Meu sonho era me separar. Faz 2 anos que eu realizei meu sonho. Pensa numa felicidade.
0: Pô,
4: o Eric de Franco da Rocha.
0: Parabéns.
4: Beijo,
0: meu.
4: Amo vocês.
0: Isso que é sonho realizado,
2: legal.
0: Hein?
2: Parabéns,
0: conseguiu,
2: menina.
0: Conseguiu se separar.
1: Poxa, a vida tá feliz.
2: Mas quer apostar como tá procurando outro rolo? Quer apostar?
0: A hora do ronco. Que seja menos pior que o anterior, né?
1: É, vê se aprende, meu.

0: Band, FM Zé Felipe, Ana Castela, sua boca mente, aqui na Hora do Ronco, 8h05, agora seu Pedro e a pergunta hoje.
1: Olha, eu não minto, eu quero saber do ouvinte, sonho realizado. Conto seu até as 9, Band, FM, Hora do Ronco.
0: Eu tô contando hoje, é o Vinheta, vai falar a palavra-chave.
2: Vamos lá. Sono.
0: Sono, manda sono aí. Vem falar ao vivo com a gente, sono, 11 99991-9197, seu sonho realizado. Último ouvinte aqui, o sonho de se separar, né?
2: Foi, ela
0: vale
2: falou.
0: Vale também, é um sonho. Imagina a sensação de liberdade,
2: é louco,
0: né? De quebrar corrente.
2: As melhores sensações.
1: Depois procura outro.
0: Na Band FM, tem Jorge Mateus. É.

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26: Opa, opa. A sua rádio do seu jeito, 8:12, agora seu Pedro, e hoje é dia de realizar sonhos.
27: Alô?
26: Alô, hein?
28: Alô?
27: Bom dia!
28: Bom dia!
27: Quem tá falando?
28: É a Marta da PG.
0: da Praia Grande.
27: Muito bem, Marta. Já teve o sonho realizado, Marta?
0: Ah, meu sonho realizado, além de falar com vocês, que eu queria estar dando bom dia aí pra galera.
27: Obrigado.
1: Bom dia, bom dia.
2: Bom dia.
1: Bom dia.
0: Praia Grande. Bom dia, queridos.
2: Bom dia, bom dia.
0: Faz 2 anos que eu tô aqui, né? Tá dando delay aqui na rádio.
1: Só escuta a gente pelo telefone, meu amor. Porque tem um delayzinho.
2: Ih, assim. Toma!
1: Aí, não, mano. Foi, nossa, para com isso. Vamos
0: lá. Então, é uma delícia morar aqui, né? Comecei a trabalhar de novo. Já tô com 60, já viu, né? Pra ver se eu consigo ter o sonho de realizar a minha aposentadoria também. Tudo isso.
27: Você tá na Praia Grande, você tá fazendo que tipo de trabalho, Marta?
0: Tô na Uber, tô na APP.
27: E tem bastante passageiro?
0: Bastante, um monte.
27: Já foi pra Cidade Oceã?
0: Sim, na Cidade Oceã também, eu moro ali.
27: Ah, é? Boqueirão, já foi?
0: Boqueirão. Guilhermina.
1: O litoral ali todo.
27: O litoral, tudo bem.
3: Ela foi litorando, né?
27: Agora...
0: Quando vocês vão vir pra cá?
27: O dia que você fizer um desconto no Uber.
1: Eu quero viagem de graça.
4: A hora do ronco.
3: Vem buscar a gente.
1: Vem buscar a gente.
3: Ronco.
1: A gente desce, vai no quiosque, né?
4: Vai comer porquinho, tem também camarão.
1: E

0: te ter. Band FM, Eduardo Costa, imagina eu aqui na hora do ronco, 8h17, Homem Vinheta.
1: Segunda aula do inglês pro 6.
0: Com o professor Pidoncio Pidunga da Silva. Vamos lá.
2: Já deu minha ajuda, porque estão querendo que eu use uniforme, tá? Mas é complicado porque não é a roupa da escola. Se fosse uma camiseta, eu tô mais acostumado, né, Jadeu?
0: Tá, com certeza.
2: Eles querem que eu use gravata borboleta, essas coisas. Não combina comigo.
0: Mas posso falar, você ia ficar bonitinho, Pidão.
2: É, meu, ia ficar, você ia ficar chique.
0: Ia ficar parecendo o professor Aloprado, do Jerry Lewis. Você ia ficar igualzinho.
2: Porque não pode ser um professor bacana, um professor legal, tem que ser aloprado.
0: Mas você é aloprado, velho.
2: É, ué.
0: Eu ia ficar parecendo garçom. Mas ia ser interessante. Pensa nisso com carinho.
2: Ah, já fez bico de garçom, sabia?
0: O que, que você não fez nessa vida, né, Pidoncio?
2: De tudo, viu, Jadeu?
0: Já fez de tudo,
2: eita,
0: né?
2: Eita.
0: Como você senhora. Não tem talvez, né, Pidoncio?
2: Não, não tem. A gente tem que... Sabe por quê, Jadeu? A gente nunca sabe o que é a vida.
0: É.
2: Uma hora você tá aqui, uma hora você tá lá. Você pode estar lá e voltar pra aqui. E aí, o que você vai fazer da vida?
0: Além de tudo, é filósofo. Olha aí. Oh,
1: além de tudo, tá lá, tá aqui, você tá lá, pode voltar pra aqui.
0: Vamos lá, filósofo. É, quem tá com a gente hoje é o Eduardo.
2: Já entreguei jornal.
1: Ô, meu querido.
0: Tá bom, querido.
1: Nessa é sua vida, não.
0: Forrest Gump. É, Eduardo.
2: E de Irde
0: quer saber o significado da palavra velho.
2: Já trabalha em lavanderia, sabia de entregar roupa?
0: Tá bom.
2: Sabe quem era o dono?
0: Quem?
2: Seu Oscar, um velho chato, cara. Ele era meio cri-cri. Porque o que eu fazia? Eu pegava as roupas que ele... levava pra eu levar, eu embrulhava e punha debaixo do braço. Ele ficava bravo comigo.
0: Oh, meu Deus. Ah,
1: mas
0: do você céu.
1: Amassava a roupa, pô.
0: Isso é coisa de velho, né?
2: É de velho.
0: O professor, velho é valor em inglês. Valor.
2: Já trabalhei de ser atendente de lanchonete.
0: Porteiro de zona também, você já foi, né?
2: Não, isso aí não.
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2: Não vem com esse papo, não.
0: A hora do ronco. Nunca foi?
2: Não, esse não, já deu.

0: Band FM Jorge Matheus, aí já era a versão exclusiva da sua rádio do seu jeito, 8h23. 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
3: Eu tenho certeza que o meu sonho ainda vai ser realizado.
0: Que sonho, seu Pedro?
3: O Murilo me convidar para ser a próxima atração do De Pertinho.
0: Mas aí acabar o produto, né, seu Pedro? Aí...
2: É, não, aí... Ainda tá no auge, deixa.
0: O dia que não tiver ninguém...
3: É.

0: Band FM Panda, eu te seguro. Na hora do ronco, 8h26 agora, gente. Bom dia.
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0: Bom dia pra você, Babi.
2: Tadeu, bom dia. Tá chegando a hora, hein? Os jogadores convocados por Carlo Ancelotti começam a se apresentar hoje na Granja Comari para exames médicos e para os primeiros treinamentos da seleção. Tem uma expectativa grande aí pela avaliação médica do Neymar, que sofreu uma lesão na panturrilha no último dia 17. Vamos ver o que vai acontecer, né? Uhum. O Brasil enfrenta o Panamá no domingo em um amistoso que será realizado no Maracanã às 18h30.
0: Perfeito.
2: Mas hoje ainda tem futebol, hein? Pela última rodada da fase de grupos da Libertadores da América, às 21h30, o Fluminense enfrenta o Laguaíra e o Corinthians joga contra o Platense.
0: Perfeito.
2: Um beijo, Tadeu.
0: Beijo, Babi.
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11: Bom dia, Mi.
9: Oi, Tadeu, tudo bem?
11: Bom, e você?
9: Tudo jóia, tudo bem, seu Ronco?
12: Ei, muito bem.
9: Tudo jóia, Pironcinho?
12: Bem.
9: E o Vinheta?
11: Também.
9: Então tá.
13: Oi, Milena, bom dia.
9: Bom dia.
13: Me dá um conselho, amiga. Se fosse no seu caso, o que você faria? A minha filha mais velha tem 21 anos, agora que tá começando a faculdade. Ela arrumou um namorado e já quer morar junto. Eu tô dando um conselho que é muito cedo. Só que ela já bateu o pé, quer ir morar com o rapaz. E só tem 3 meses de namoro. Já tô desesperada, Milena. O que que eu faço? Um beijo, Andresa de Pirituba.
9: Ô, oh, Neuza, eu também estaria desesperada no seu lugar. Aliás, eu já fico desesperada com as minhas filhas sendo criança, já pensando no dia que elas vierem falar que elas estão beijando alguém, sei lá, né? É um negócio que a gente fica... Mas assim, olha, ela decidiu... Ela tem mais de 18 anos? Tenta combinar com ela tudo, explicar pelas coisas que você já passou. Por exemplo, se fosse minha filha, eu ia falar assim, já combina com ele todas as questões das contas, de como que vai ser a rotina de vocês. Porque no começo, tudo que ela falar, ele vai fazer. Mas depois, o negócio relaxa e a gente sabe muito, muito, muito bem no que vira, né? Agora, é só esperar ela voltar. É o que o Tadeu tava falando aqui, a gente tava falando nos bastidores, né, Tadeu?
11: É, agora é só deixar ela quebrar a cara e depois ela volta,
9: né? É isso, gente. A gente tem que estar esperando, não tem o que fazer.
12: Desesperado vai ficar ele.
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11: Vai estragar o relacionamento, não faz isso, gente.
9: Como assim, gente?
14: Ah, pode ser que dê certo.
11: Será?
14: Ah, não sei, vamos torcer pra que sim?
11: Vamos torcer pra que não?
14: Porque a gente já sabe que ela vai se lascar, então vamos...

0: Band FM, Cleiton, Romário, Zeneto e Cristiano, não namora aqui na Hora do Ronco. 8h37 agora. Vamos dar uma olhadinha nas redes sociais da Band?
1: Vamos.
0: Arroba Band FM no Insta, isso, no Face também. Rita tá com a gente. Pelo jeito, só a gente tá quebrado, Ronco. Porque a Rita diz que o sonho que ela realizou recentemente foi viajar para Roma.
2: Olha aí, que vale sensacional.
1: Conheceu vale a pena. Ou, é lindo.
0: Que inveja, hein? Um beijo pra você, Rita.
2: Para.
0: O que foi?
2: Eu fui pro Cipó aqui na...
0: Simone com a gente aqui. Bom dia, meus gatos. Já que eles... Já... Isso no caso é um gato, é isso?
1: Isso.
0: Um gato. É, já realizei meu sonho, sim. Nunca tinha conhecido Ubatuba. No Ubatuba, litoral norte do estado de São Paulo,
2: Ubatuba,
0: né?
2: Ubatuba é sensacional.
1: Ubatuba.
0: Que bela cidade, hein?
2: É.
0: Simone, um beijo pra você. Já morei em Ubatuba. Márcia tá com a gente aqui. Bom dia, Márcia. Cris tá com a gente também. É, um beijão pra você, Cris. Evani com a gente também.
2: Olha.
0: Já realizou o sonho. E qual era o sonho dela?
2: Qual?
0: Se casar de papel passado e na igreja, seu Pedro.
1: Vê. Vestida de noiva, de véu e grinalda, lá vai nosso ouvinte casar na igreja.
0: Parabéns, viu? Parabéns.
2: É.
0: Parabéns, sinto muito.
2: Tadinha.
0: Meus pêsames.

0: Band FM João Paulo e Daniel. Te amo cada vez mais. Aqui na Hora do Ronco, 8h43. 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
0: Hoje o tema foi sonhos realizados. Já realizou algum sonho na sua vida?
2: Bom dia. O meu sonho é deixar de ser vizinha do Ronco, no condomínio. E morar no rabaco do Pidonço com ele. Me leva, Pidonço. Beijo.
3: Fia. O meu sonho é continuar gritando no seu ouvido. Vai, Corinthians!
0: Quer? E se muda. Vai pro barraco do Pidonço, viu?
4: Vem, fia, vem.
5: Bom dia, Rafa. Bom dia a todos aí da Band. O meu sonho meu sonho que eu queria tanto na vida era comprar uma moto nova, não usada, nova. Ah. E graças a Deus eu consegui comprar uma moto. Olha, comprei legal. Uma Bros.
0: Olha.
5: Uma 150.
0: Que beleza.
5: Um abraço pra vocês toda, Band.
3: Vale. Cuidado pra dirigir, tá?
0: Pelo amor de Deus, cara.
6: Na verdade, nós vamos realizar o sonho, né? É. Agora, nas festas de julho, nós vamos para o...
0: Beto Carreiro!
3: Ah, me leve, eu quero brincar de carrossel.
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0: Que legal!

0: tinha o teto.
1: Band FM Ferrugem, arrependidaço aqui na Hora do Ronco, que acabou, seu Pedro.
2: Amanhã, se Deus quiser, estaremos de volta sempre pela Band FM para todo o Brasil com mais uma edição de A Hora do Ronco.
1: Valeu, Vinhetão.
3: Valeu, abraço, gente.
1: Valeu, Pidoncio.
4: Valeu, de verdade.
1: Antes da gente ir embora.
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1: 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E hoje eu só quero declarar uma coisa. 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
2: Ah,
1: mas vida, que bonito, hein, Maria?
2: Amor sem ser amado?
1: Deixa pra lá. Essa parte ela não colocou aqui, Ronco. Maria Lucicleide da Silva. Maria Lucicleide da Silva. Ô, Maria, você ganhou, menina!
2: Parabéns, Maria!
1: Voucher de R$1.000 pra você, Maria! Produção Band FM entra em contato com você. Se você ainda não ganhou, dá tempo ainda. bandfm.com.br. Vamos amar, gente. Vamos.
4: Vai vocês, eu não vou não.

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Oi, gente, bom dia, tudo bem? Estamos de volta, chegando na Band FM com a nossa mensagem do dia, sempre aquela mensagem motivacional, muita fé, que Deus fala joia, tá bom? Ótima quarta-feira, meiuca da semana, estamos aqui chegando com a nossa mensagem, que aliás, a nossa mensagem do dia está lá no facebook.com/bandfmjba e tem um oferecimento da Casa do Enxoval, o melhor preço da região, fundos da Catedral, em Joaçaba, Materva, o sabor natural do chimarrão, distribuído em toda a região, telefone 3525-1033, Catanduvas, um bom dia, uma boa manhã para você. Já mandou seu bom dia pra gente? Estamos te esperando já aqui no 98402-0654, tá bom? Manda o seu bom dia, nos ajuda a fazer aqui a nossa manhã da Band FM sempre acontecer.

apareça até 75 primaveras é o nome da nossa mensagem de hoje. Parece muito, né? Parece muito até você começar a contar todas as estações que já passaram. Se a vida te desse em média 75 primaveras, quantas você ainda teria pela frente? E o mais importante, né? Como que você está usando elas? Existe algo que muda quando você para de pensar na vida em anos e começa a pensar em estações. Porque estação tem começo e tem fim. Tem cheiro, tem cor, tem temperatura. Ela passa e não volta exatamente igual. E de repente aquela segunda-feira que você desperdiçou reclamando da vida era uma das suas 75. De repente, aquela sexta-feira que você deixou de ir ao happy hour com seus amigos era uma das 75. Não é para criar ansiedade, não, viu? É para criar presença. A consciência de que o tempo não está esperando você terminar tudo que tem para fazer para poder começar a viver de verdade. Cada estação da sua vida tem algo único que só ela oferece. A pergunta é: você está aproveitando cada uma dessas estações ou esperando a próxima chegar para finalmente prestar atenção no que está perdendo? A gente vive como se fosse eterno, mas se perde em coisas tão pequenas, né? Preocupações superficiais, aprovações que nem importam, medos que te impedem de viver de verdade. Enquanto isso, o tempo passa. A primavera se vai, passa o verão, o outono passou como folhas ao vento, o inverno frio te prende esperando uma nova estação para tentar começar tudo outra vez. E para que isso? Por que deixar para amanhã? Talvez a vida não esteja te pedindo mais pressa, talvez esteja te pedindo mais presença. Amar mais, se escolher mais, se permitir mais, se arriscar mais. E se arriscar mais não é perder o controle. É finalmente assumir o controle da sua própria vida. Porque no fim não é sobre quanto tempo você tem, mas sobre quanto você realmente vive.

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0: Oi, gente, bom dia, bom dia, bom dia, bom dia, bom dia. Bom dia, melhores ouvintes do mundo. Estamos chegando, né, gente? Estamos chegando aqui na nossa manhã, quarta-feira, 27 de maio, meio da semana chegou. E aí, se a rotina te cansou ontem, hoje o jogo recomeça. É. E a liderança do seu rádio já está no ar com o pé no acelerador. Então esquece aquilo que ficou para trás, respira fundo, joga os ombrinhos assim para trás e vem. Vem com a gente, o dia tá começando em nossa região, a Lida tá chamando e você já sabe, né? O clima quem faz de verdade não é o tempo lá fora não, é a nossa energia aqui dentro. E aí, se você precisa daquele gás pra engatar a marcha e fazer o seu dia render, você tá no lugar certo, né? Está no lugar certo, está no ar aí o seu companheiro de todas as manhãs, a nossa Manhã Show! É! Sintonia que bota o seu dia no ritmo certo, que caminha lado a lado com você em todo lugar. 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E também Coach Joaçaba com a gente aqui na nossa manhã. Vem comigo hoje, a nossa manhã. A manhã inteira é nossa, cheia de música boa, aquela vibe lá no alto. E a parceria de sempre pra te acompanhar na loja, no escritório, no volante, em casa. Quarta-feira é o dia da vitória, né, meu povo? É, sacode o marasmo, bota um sorriso no rosto e deixa a Band guiar o teu dia, tá bom? Ah, eu vou te trazer hoje as nossas notícias aqui na nossa manhã da Band FM, as nossas notícias espetaculares. Olha, deixa eu te falar, deixa eu te trazer aqui as nossas manchetes. Hoje você vai ficar sabendo de um carinha, velho. O carinha foi tentar entrar no aeroporto lá com drogas e acabou se dando mal. Em Salvador, o morador resolveu economizar na conta de luz ligando o carro, né? O cara tava usando um poste na rua para carregar o próprio carro. Um estudo revelou que homens bundudos vivem mais, sabia? Descobriram que o chat GPT está sendo usado até para terminar relacionamentos. E uma ONG americana soltou um comunicado dizendo que o aquecimento global é machista. Tudo isso a partir de agora nas zonas sonoras da Band FM. Sou Paulo César Santos, o PC, também conhecido como o embaixador das Good Vibes. Cá estou eu, hein? Lepe do faceiro, todo fagotão, fazendo o que gosto para as pessoas que gostam daquilo que eu faço na Band FM. Bom dia, meu amor. Bom dia, Band FM.
1: Bom dia. Bora trabalhar.

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0: recado na caixa. Ah, legal demais ter você aqui na nossa manhã, hein? Bom dia! Fui lá, bati, liguei. Uma ótima manhã pra você que tá ligadinho aqui na manhã da Band FM. Sensacional, Tiaguinho aqui na manhã show Band FM, Caixa Postal, manhã da quarta-feira. Bom dia, boa manhã pra você. Sabe o que eu acho legal aí, da mais bacana da quarta-feira? É que, digamos assim, ó, a gente já passou da metade da semana, entendeu? Aquela correria da segunda e da terça já ficou pra trás. A gente começa a ver o quê? A reta final chegando, final de semana. Mas, ó, não vive esperando o final de semana, não, né? Como, ó, lembra da mensagem de hoje? Esperando o próximo dia, a próxima sexta-feira, a próxima primavera. Não. Curta o dia de hoje. Faz o teu trabalho com carinho. Dá um sorriso pra quem tá do teu lado, entendeu? A vida acontece agora, no meio da semana, na correria da vida. Tô aqui do outro lado do microfone, só pra garantir que seu dia seja mais leve. Bora? Seguir juntos? Também comigo no 984020654. Manda o seu bom dia pra gente aqui. Nos ajuda a fazer a melhor manhã do Vale acontecer nas ondas sonoras da Band FM. 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Bora? 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
3: Áries.
0: Olá, Ariano, bom dia, ótima quarta-feira para você, do signo de Áries. Intuição e imaginação estão em alta, fortalecendo sua curiosidade por vários assuntos que te interessam. A intuição flui, você saberá até onde ir nas suas escolhas. Na paquera, os astros lhe incentivam a fazer contato com alguém de outra cidade. Há boas chances de iniciar um romance ou fortalecer a união com seu amor. Cor dourado, número 56.
3: Touro.
0: Olá, bom dia para você, Taurino. Taurina, enfrente os desafios com bom humor e verá que tudo se resolverá mais rápido, viu? A lua dará determinação extra para trabalhar e batalhar pelo que deseja. No trabalho, o planejamento e as relações com as pessoas fluem bem. Na conquista, você vai querer menos ilusão e mais realidade palpável, concreta. Cor roxo, número 55.
3: Gêmeos.
0: Bom dia, boa fase para cuidar da saúde e tratar doenças. Tudo indica que terá uma ótima recuperação. Tenha um plano B para o caso de estar contando com a ajuda familiar para alguma atividade. Ela pode falhar. No âmbito profissional, pense no seu talento e no que está fazendo com ele. A conquista, os erros nos deixam mais experientes. Não insista naquilo que te causa sofrimento. Fuja da dor. Cor laranja, número 47.
3: Câncer.
0: Olá, Câncer. Bom dia, boa manhã. Habilidades artísticas em dia. É hora de usar toda a garra e impetuosidade do seu signo para conquistar o que deseja. Terá chance de resolver pendências financeiras com alguém da família. Na paquera, às vezes, a ajuda vem de quem você menos espera. Mostre sua gratidão, tá bom? Cor branco, número 62. Bom dia.
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0: Oi, gente, bom dia. Já estamos de volta aqui nas ondas da Band FM, a rádio mais ouvida em todo o Brasil. Uma ótima manhã. Luciana tá ligada aqui na nossa manhã da Band FM. Obrigado, Lu. Um beijo pra você. Tá curtindo aqui a nossa manhã show. 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Tá fim de se dar bem. Faturar ingresso pra conferir o Joaçabinha jogando mais uma partida importante agora pelo Campeonato Catarinense da Série Prata. 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Nome completo no 984020654. Nosso Instagram. Também no nosso Instagram, que é o arroba Band FM. FM Jocaba, ou então no nosso facebook.com/BandFMJBA, tá bem? Vamos fazer o seguinte, vamos trazer notícias aqui na nossa manhã da Band FM. Olha, em um aeroporto lá na Austrália, o aeroporto precisou ser fechado depois que a segurança encontrou uma suposta bomba na bagagem de um passageiro. Rapaz, a situação foi levada tão a sério que uma equipe antibombas foi acionada às pressas e vários voos acabaram sendo cancelados. O aeroporto ficou rodeado de policiais e a notícia sobre a ameaça de bomba estava passando em todos os noticiários. Só que quando os agentes antibombas abriram a mala, o que é que encontraram? O que? Auditório! Apenas um aparelho de depilação a laser, é mole? Bom, o dono da bagagem foi liberado para viajar em paz, depiladinho. Enquanto isso, o cara que tava levando a droga embaixo da peruca passou desapercebido, né?
4: Exatamente.
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0: Band FM, a sua rádio do seu jeito, a vibe boa da sua manhã. Tem horas que a gente se pega pensando se tá tudo valendo a pena, né? A rotina puxada, os boletos, as responsabilidades que nunca param de chegar, né? E haja cabeça, gente. É, pra dar conta de tudo. Olha, vamos fazer o seguinte, se o cansaço bater hoje, cara, desanima não, não. Não desanima não, lembra de onde você quer chegar e foca aí no teu caminho, tá bom? Afinal, cada pequeno passo que você dá agora tá sendo construído, tá? E tá construindo você também pra um amanhã bem melhor. Então relaxa, relaxa um segundo, curte a nossa sequência musical da Band FM e a gente vai tentando ajudar você a renovar esse gás, tá bom? Tamo junto aí nessa caminhada. Bora seguir? Bora seguir? Toca aqui, aí! Sim. 9:31, hora de Brasília. 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
0: 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Quero mandar um alôzão muito especial também pro Fabiano, né? O Fabiano que é o fera lá da Yamaha. Yamaha que a partir de hoje está conosco aqui nos nossos, né? Na nossa Band de Notícias, né? Nosso novo parceiro aqui do Band de Notícias. Um abraço aí pro Fabiano. Muito obrigado pelo carinho. Obrigado pela companhia, né? Então eu quero dar as boas-vindas a essa empresa, essa marca maravilhosa que está chegando aqui na nossa Manhã Show e com certeza vai ser um sucesso total, né? E nós já nos tornamos fãs aí da Yamaha. Então, senhoras e senhores, a partir de hoje, colando a sua marca aqui na nossa Manhã Show, no nosso Band de Notícias, Yamaha. 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Desejo aí um grande abraço pro Fabiano, sucesso, felicidades aqui para vocês e obrigado pelo carinho, tá? Obrigado por estarem com a gente aqui na manhã da Band. Tamo felizão por vocês estarem junto com a gente aqui na nossa Manhã Show. Consideramos isso um baita reconhecimento, tá bom? Porque esta é uma marca que já é conhecida, né? Já é sucesso e a partir de agora a gente vai fazer a loja decolar também aqui na Manhã Show, tá bom, Fabiano? Grande abraço, parceiro, obrigado pela presença, obrigado pela moral que vocês estão dando aqui na manhã da Band FM. E agora vamos com notícias, né? O nosso Band Notícias que destaca que a primeira caneta de semaglutida sintética produzida no Brasil foi aprovada pela Anvisa e deve chegar às farmácias no segundo semestre. O medicamento Ozev, desenvolvido pela EMS, utiliza o mesmo princípio ativo do Ozempic e será indicado para tratamento de diabetes tipo 2. Segundo o ministro da Saúde, Alexandre Padilha, o preço pode ser até 30% mais barato e cair ainda mais com a concorrência. O governo também avalia a inclusão do medicamento no SUS e promete reforçar a fiscalização contra produtos sem procedência.
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0: 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Deixa eu falar com você do signo de Leão.
1: Leão.
0: Bom dia, bom dia. As coisas vão mudar para melhor e para isso você receberá apoio de onde menos imagina. Agradeça a ajuda. No trabalho será a hora de dar o melhor de si para conquistar reconhecimento. Na paixão, seu charme será irresistível e pode surgir um romance com um amigo. Os astros enviam vibrações de e muito amor, né, para sua vida. Tá bom, Leão? Cor Bordeaux número 37.
1: Virgem.
0: Olá, Virgem, bom dia, boa manhã. Sua atenção estará dividida entre a família e a carreira hoje. No trabalho, tente cumprir todas as tarefas que lhe foram atribuídas, mas se não se sentir capaz de realizá-las com competência, será melhor pedir ajuda para algum colega. Não espere grandes alterações na sua vida financeira. Na conquista, suas intenções podem dar em nada, pois você desejava algo inalcançável. Cor verde escuro, número 38.
1: Libra.
0: Libriano, bom dia para você. Viu? Olha, a lua traz mais sorte e criatividade. Faça uma fezinha no âmbito profissional, pode até transformar um passatempo em fonte de renda. Reflite, puxe papo na paquera. Se o namoro é à distância, faça contato para não esfriar. Clima leve, animado e descontraído no romance. Cor prata número 35. Bom dia.
1: Escorpião.
0: Olá, escorpião. Aos poucos, eventos que lhe machucaram vão ficando para trás e você vai poder seguir o seu caminho. Você quer melhorar a sua carreira, chegar mais perto de uma meta pessoal importante? Então reveja métodos e maneiras de agir. Você precisa dar um pouco mais de certeza e estabilidade para amigos, sócios e clientes. Descanso, recuperação da tranquilidade após conflitos com o seu parceiro. Cor verde claro, número para hoje é o 64.
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0: E aí, turminha, tudo bem? Já estamos de volta nas zonas sonoras da Band FM. Obrigado pelo carinho, pela companhia. Ó, tem a Elisângela, tá ligada aqui na nossa manhã. Tudo bem, Elisângela? Um beijo no coração, na correria do trabalho. Com vocês fazendo a nossa correria mais animada. Essa é a vibe, Elisângela. Beijo no coração, bom dia, boa manhã. Oi, quero ouvir a Isa Brisa, Eric Pablo. Eric Pablo, né? Mandando alôzão pra Rayane Vicente, a Cailane Vicente, que são as irmãs. Alôzão pra Elda Reis na área por aqui também. É que ela não mandou um nome aqui, deixa eu ver se eu descubro. A Adri. Oi, Adri, bom dia. Estou com espírito velho na bodega hoje. Não, como é que é? Espírito de velho na bodega, velho? Nossa senhora, vou te falar, hein? A Ivone tá por aqui mandando um super bom dia pra gente aí. Muito obrigado pelo carinho, tamo junto aqui, tá bom, gente? Tamo junto. Eu sempre digo que o rádio tem uma magia muito, muito boa, né? Eu tô aqui olhando pro microfone, mas eu sei que aí do outro lado tem alguém na cozinha arrumando as coisas, tem alguém no trânsito indo entregar uma mercadoria, ou alguém abrindo a loja. Agora, em 20 da tarde pra abrir a loja, tô quase na hora de fechar já pro almoço, né? Mas enfim, a gente não tá se vendo, mas a nossa sintonia é real, tá bom? Valendo de verdade por me deixar fazer parte da sua manhã, dividir esse momento contigo, tá bom? Você faz tudo isso aqui, ó, fazer muito sentido, tá? Bom dia!

0: moda linda de boa demais, hein? Simone Mendes na nossa manhã. Direitos iguais, bom dia. Bom dia pra Kátia, mandando um salve aqui na nossa manhã. Oi, Kátia, beijo no coração, tudo de bom. Oi, Ana! Ana Carolina tá ligada aqui na nossa manhã também, né, Aninha? Beijo no coração, tudo de bom, bom dia. Boa manhã pra você, Mandy. Olha só, 9 horas e 46 minutos, faltando agora 14 minutos para as 10. Horário de Brasília, nossa manhã show na Band FM, agora trazendo previsões astrais pra você. 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Vamos falar de previsão astral, então?
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0: Muito bem, conversando agora com você do signo de...
2: Sagitário.
0: Uma ótima manhã pra você, viu? Não sucumba ao pessimismo e à ganância. No trabalho, atitudes arrogantes e autoritárias só vão queimar o seu filme. Não encare a conquista como uma competição, buscando chamar a atenção de quem você deseja, tá? Não considere como um troféu a ser alcançado. Você pode não ter certeza de que fazer uma relação a um plano ou projeto de você e a pessoa amada tem pensado em iniciar. Cor branca, o número 65. Bom dia.
2: Capricórnio.
0: Olá, Capricórnio, movimentações e mudanças no ambiente doméstico e familiar, haja com cautela, hein? Cuidado com pessoas mal intencionadas no trabalho, algumas ações aparentemente inofensivas podem marcar o início de uma campanha contra você. Na conquista, você tem que perder o medo de relacionamentos, só assim encontrará um amor, momento crítico para o seu relacionamento, há desconfiança, isso é inegável, mas também há razões de sobra para ficarem juntos. Cor lilás, número 55. Bom dia.
2: Aquário.
0: Olá, tudo bem, aquariano? Aquariana, hoje você poderá se sentir desiludida por não conseguir concretizar objetivos, né? Não desanime, tome atitudes, aprenda a contornar algumas situações, use de diplomacia e tenha jogo de cintura. Na conquista, pense mais com o coração e menos com a razão. Só assim você conseguirá ser realmente feliz. Qualquer inconveniente, no seu caso de amor, será resolvido. A felicidade virá de volta para você. O tempo é de crescer como casal. Cor marrom, número 55.
2: Peixes.
0: Bom dia, hoje a sua vida vai ser inundada por boas energias. Seja caridosa, a caridade é um bem incalculável. Ao trabalhar, tenha muita atenção aos detalhes. Esse será o seu maior diferencial. Se você está em um relacionamento ou começando um, coloque uma roupa bem atraente e seduza seu parceiro. Será irresistível, tá bem? Cor bordô, número 37.
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0: 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Band, bom dia, bom dia, bom dia. Som de Isa na nossa manhã show.
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0: Tô na brisa, Elvis Presley com Suspicious Mind aqui. Manda um bom dia pra turma que tá ligada com a gente na manhã da Band FM. 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Tem nosso Instagram também, que é o @BandFMJoacaba. Você pode mandar o seu recado por ali, que tá valendo também. Enquanto isso, a gente vai de notícias aqui na manhã da Band. Olha só, em Salvador, o morador resolveu economizar na conta de luz de um jeito bem criativo. Aliás, acho que não foi a primeira vez que eu trouxe uma notícia dessas aqui, né? O que que o cara fez? O cara, mó cara de pau, gente. Ele foi lá, ligou o carro elétrico direto num poste da rua e usava a energia da rede pública para abastecer o veículo. A gambiarra foi descoberta depois que moradores denunciaram a instalação para a polícia. Quando eles chegaram ao local, encontraram toda a estrutura montada de forma irregular e desligaram a ligação na hora. O cara, obviamente, foi preso, né? Lá ele, né?
2: Exatamente.
0: Vamos beijar! Vamos hoje, a pessoa se a moda pega, velho. Cada posse o cara colocar um carrinho ali pra ficar carregando, aí sim, né? Vamos mandar beijo aqui na nossa manhã da Band FM no oferecimento de Master Retífica de Motores na Avelino.

começou a trilha a tocar, tem a Marisa, a Fátima, o Ricardo, eles adoram ver a trilha. Então, deixa eu tocar mais um pouquinho, então eu deixo. Sou bonzinho, sou querido. Yeah, mais um pouquinho? Então vai mais. Muito bem, olha só, gente, a nossa manhã da Band FM, os nossos beijos da Band tem um oferecimento de audiproteses, aparelhos auditivos na rua Ângelo Scarpetta, no bairro Cruzeiro do Sul. Bom dia pra você que tá aqui no Instagram, bom dia, nossa mensagem do dia tá por ali, bom dia pra Letícia, pra Sirlei, bom dia pra Lourdes, Odete tá na área também mandando um salve pra gente, a Elda tá por ali, muito bom dia, muito obrigado, Rosângela Casa Nova também tá por ali, oi Thaís, bom dia pra Fabiane, a Casa das Bicicletas Ploner, Elisete Pagliarim, Marcelo Souza, Rosângela Lourdes, Suelen Piovesan, a Maristela tá por aqui também mandando um super bom dia pra gente, obrigado Maristela, um beijo no

tudo bem, meu irmão? Bom dia, bom dia. Manda uma ótima quarta-feira. Toca uma do Hungria. Lindomar de Capinzal Grande. Lindomar, um abraço pra você, meu irmão. Bom dia, Capinzal. Bom dia. É tudo nosso. Olha o fera, quem mais tá por aqui? Ó, mandaram... Ah, essa aqui, ela marcou a gente aqui no Instagram. É a Cris, mãe do João. Oi, Cris. Ah, é vídeo isso aqui? Vamos ver vídeo. Vamos ver se consigo ver. Tá indo a Campos Novos? Ah, deixa eu ver se, tá... se tem vídeo aqui. Vamos ver. Tiro, bota o som. Agora sim. Ó. Aí sim, hein? João Lucas Filipini, a nossa querida Cris Bianchi, rumo a Campos Novos, ouvindo a Band FM. Muito obrigado, obrigado pelo carinho, obrigado pela audiência.

já achei de novo. Eu fui ver a mensagem lá da galera ali e aí sumiu meu Instagram, velho. Eu vou te falar, hein. Ah, agora sim, voltou. Olha só, tem mais uma turma aqui que tá no nosso Instagram mandando um bom dia pra gente, ó. A Juliana, muito bom dia pra você, obrigado pelo carinho. Quem mais aqui? A Salete tá mandando um bom dia pra gente também, obrigado, Salete. A Bianca, bom dia, Bianca. Tiago Reis, a Carmen, bom dia, Carmen. Bom dia também pra Renata Oliveira que tá por aqui, muito obrigado pelo carinho. Tem mais aqui, gente, tem mais. Tem mais uma galera aqui mandando um salve pra gente. Bom dia, meu amigo, bom dia. Quem mandou esse recado aqui não tem nome, mas vai um bom dia pra você aí, tá? Obrigado pelo carinho, boa manhã também, tá? Quem mais tá aqui? Vamos lá, gente, vamos lá, que estamos atrasados. Tem uma turma chegando aqui na nossa manhã. A Sônia dos Santos, bom dia, Sônia. Obrigado pelo carinho. A Mara tá mandando bom dia, obrigado, Mara. Cris Mazzocato, bom dia, Cris. Luciana, bom dia. Bom dia pra Pati. Oi, Pati, bom dia. Tô aqui, ó, no meu salão e curtindo a Band FM. Muito obrigado, viu? Muito bem, vamos lá pro nosso Facebook rapidão aqui, mandar um alusão pra turma que tá dando moral pra nossa manhã show. Muito obrigado pelo carinho. Olha só, tem a Cristiane também tá por aqui. A Rosenilde tá por aqui também, muito obrigado. Bom dia pra nossa querida Cleusa Panegali, a Cirlei, a Eliane. Bom dia, gente, boa manhã. No nosso WhatsApp tem mais. Deixa eu ver quem tá aqui. O Jorge tá por aqui, um abraço pra você, Jorge. Obrigado pela companhia, viu, fera? Quem mais, quem mais? Essa aqui, como é? A Simara, oi, Simara, bom dia. Bom dia, Simara, obrigado pelo carinho, Elisa.

0: isso. A Adri tá querendo ouvir o Mato Grosso e Matias, muito obrigado. Toca aí Calcinha de Renda do Panda pra Acadêmicos. Valeu, Michele, bom dia. Manda aí Paz e Amor do Nenhum de Nós. Manda, bom dia. O Paulo César, meu tocaio, xará, e aí fera, bom dia. Bom dia pra Sayonara. Curtiu aí o Suspicious Mind, né, Sayonara? Aí sim, né? Bom dia, boa manhã. Fala comigo, bebê.
1: Bom dia, minha amiga, o Cleber Toliscato.
0: Fala aí.
1: Você vê a música Pare, Zezé de Camargo e Luciano. Fala pra minha esposa Marisa, meus filhos William, Wesley e Bruna, meu vó Arlinda, Dona Talina, todos estiverem na escuta. Um bom dia a todos.
0: Valeu, valeu, valeu, é aí, valeu. Valeu, um alô pra galera do Barracão da Acadêmicos do Grande Vale, sempre nativa. Valeu, pedindo uma do Martinho da Vila, aí sim, hein? Aí eu gosto. Bom dia pra Rose, bom dia. É a Rose, bom dia a todos. Obrigado, Rose, um beijo pra você. Meus amores, foram os nossos beijos aqui, ó, na Band FM.
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0: FM, sua rádio do seu jeito, pedido aí da nossa audiência maravilhosa pelo 984020654. Nenhum de nós, paz e amor. 10h15 da manhã, gente. Bom dia, bom dia. Já mandou seu bom dia aqui na Band? Tô te esperando. 984020654. Manda o seu alô, pede aquela música bacana que tá afim de. Que você tá afim de curtir nessa manhã, né? Ó, agora deixa eu te falar o seguinte: se ninguém te falou hoje, quero ser o primeiro, bota fé. Bota fé em você. Às vezes a gente escuta tanta crítica, né, gente? Tanta cobrança do mundo, né? E aí acaba, começa a duvidar da nossa própria força, né? Mas enfim, não entra nessa onda não, tá? Não entra nessa onda. Você sabe o quanto você ralou pra chegar onde você tá hoje. Então faz o teu com honestidade. Ó, cabeça erguida. E o resto, o resto se ajeita, né? Aumenta o volume do rádio e vamos juntos fazer nessa quarta-feira ser espetacular. A nossa manhã show segue por aqui até às 11 horas da manhã com oferecimento de Odonto Top. 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E aí, você tá de aniversário hoje? Bora, bora cantar parabéns aí pra nossa turma aniversariante, bora?
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0: Hoje vai ser uma festa. 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A Francisco Lindner em Joaçaba, Ernesto Jorge Vogt, de aniversário hoje, parabéns. Parabéns para Emily Souza, Bruno Henrique, de aniversário. Marilda D'Ambros, parabéns, Marilda. Parabéns para Cláudia Gasparini, também, de aniversário hoje. O Marcos Anardo, nosso amigão, tá de aniversário hoje, parabéns, Marcos. Parabéns para Fabrícia Binchen, de aniversário. Edmar Molim, parabéns. Rodrigo Almeida Dresch, são alguns dos aniversariantes. Esta quarta-feira, 27 de maio, né? A todos o nosso carinho, a nossa homenagem, aquele desejo sincero de sorte, saúde, sucesso!
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0: Ai, Jesus, Maria José, estamos de volta aqui nas Zonas Sonoras da Band FM. Bom dia, bom dia, bom dia. Bom dia, gente, bom dia. Chega de papo furado e fama o que interessa, né? Música boa, é, na caixa do dia, porque tá correndo o ritmo, né, gente? Tá correndo, quarta-feira tá rolando e o ritmo não pode parar. Então deixa eu mandar um alôzão aqui, o Ivo me mandou um recado. E com o Ivo quer aqui na manhã, fala aí, ô sobrinho.
8: E para os meus netos aí, Wesley
0: Williams. Começa do início.
8: E para os meus netos aí, Wesley Williams.
0: Ah, sei lá, cara, eu acho que teu áudio aí começou meio atravessado aí. Será que o início foi aqui?
8: Bom dia, PC. Ah, tá. Meu irmão, toca uma do Zé Ramalho pra nós aí, pra você, pra tua equipe, pra
0: não galera. Não vai dar tempo. Amiga, não vai dar tempo.
8: Portalzo, pensada com Crebal aí pra todos, ouvinte geral, e que Deus abençoe, bande que não assinada deles. Aquele abraço, meu irmão.
0: Legal, e tá, e aí que é a sequência então, né? Só que a sequência ficou em cima. Fala aí.
8: E pro meus netos aí, Wesley, William e Bruna, e pro Marco Antônio, pro Kleber, pra Marisa aí, que Deus abençoe.
0: Maravilha, valeu, valeu, valeu, valeu, valeu. Obrigado pelo carinho, tudo de bom. Quem mais tá por aqui? Oi, bom dia, PC Che. Dia cheio de bênçãos de Deus, tudo que você tocou. Tocar, pisar, olhar, falar, que seja abençoado por Deus e um bom dia, vamos ser felizes. É isso aí. Viva a vida! É o toque da Zecleide aqui na nossa manhã. Essa é a vibe, né, Zecleide? É aquilo que a gente bate na tecla todos os dias aqui na nossa manhã, né? Obrigado pelo carinho e tudo de bom pra você também. Um dia incrível pra você, tá? A Rose mandou um bom dia pra gente. Obrigado, Rose. Vamos fazer o seguinte, vamos trazer notícias aqui na manhã. Olha... Ah, eu vou te falar, hein? Cada notícia que esses estagiários me arrumam. Homens ricos e famosos dos Estados Unidos estão obcecados por uma coisa específica. Sabe qual é? Treino de glúteos. Sim, as academias registraram um aumento na procura por treinos focados nos glúteos, auditório. Principalmente entre homens acima dos 40 anos. E a explicação vai além da estética, né? Os especialistas afirmam que glúteos são um dos músculos mais importantes do corpo e ajudam na postura, no equilíbrio e mobilidade, e também na preservação de lesões. Por isso, muita gente começou aí a associar que homens com bunda grande podem viver mais, auditório. Aliás, não só homens, né? Mulheres com bumbum grande também vivem mais, segundo aí os especialistas. Até porque o poder de sustentação tá ali, né? Se você cai, é o bumbum que amortece, né? Se você passa o dia todo sentado, é o bumbum que te deixa confortável, né não? Então é muita abundância, né, gente? Mas eu vou te falar uma coisa, viu? Ver o homem fazendo aquele exercício lá em que você coloca o negocinho no pé e estica. Ah, estranho. Ah, é ou não é, auditório? É muito estranho. Mulher fazendo, até acho legal, né? Faz parte do processo. Agora, homem fazendo, é, sei lá. É meio esquisito, não é?
7: Exatamente.
0: Mas você fez, né? E como é que foi?
7: Foi ótimo.
0: Ah, tá bom.

0: sensacional. Band FM, sua rádio do seu jeito, a vibe boa da sua manhã. Bom dia, bom dia, bom dia. É devagar,
1: é devagar, é devagar, é devagar, é devagar. 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
0: Ai, Zé Martinho da Vila aqui na nossa manhã show.
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0: E Panda também, né? Calcinha de renda.
1: É devagar.
0: Ótima manhã pra Juliana Marco Aurélio, tá ligado aqui na nossa manhã da Band FM. A Magda tá mandando um bom dia pra gente também. Roselaine, bom dia. Boa manhã pra vocês aí, obrigado pelo carinho. 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Vamos com o nosso Band Notícias aqui na Band FM. Bom dia.
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0: 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Olha, hoje é 27 de maio, é o dia do desafio, né? E o Sesc está com atividades aqui na nossa cidade, na região. E a Karina Bergam, que é a diretora do Sesc Joaçaba, vem nos contar sobre esse dia do desafio comemorado hoje, dia 27 de maio. Oi, Karina, bom dia.
3: Olá, ouvintes da rádio, é isso mesmo. Hoje é dia 27 de maio, quarta-feira, né? Última quarta-feira do mês de maio. E é um dia muito conhecido na nossa cidade e também no nosso estado como Dia Internacional da Atividade Física. Hoje é o Dia do Desafio. Antigamente nós fazíamos um desafio entre cidades, hoje esse desafio não existe mais, mas o incentivo à prática regular de atividade física, ele ainda acontece nesse dia. É um dia mundial, né? Realizado no mundo inteiro, então é uma campanha global que chega aí à sua 31ª edição em 2026. Ela é coordenada mundialmente pela Unesco, né? E aqui no Brasil, então, é pelo Sesc São Paulo. Ela é realizada em todos os estados do Brasil, em Santa Catarina também, coordenada pelo Sesc. E esse ano o lema traz esporte é direito, né? Então, destaca aí o esporte e a atividade física como direitos fundamentais. E a campanha também reafirma, né, o compromisso com a promoção da atividade física e do bem-estar. Então, hoje é um dia que o Sesc já Joaçaba convida toda a comunidade, toda a população de Joaçaba, Erval, Luzerna, todos os municípios aí da região da Moca a se movimentar. Então a ideia é que hoje todas as pessoas pratiquem pelo menos 15 minutos de alguma atividade física, de um esporte, de alguma atividade que lhe dê prazer, né, que movimente o corpo. Então é um dia muito especial, o Dia do Desafio, já conhecido, né, pelos nossos habitantes aqui das nossas cidades, aqui da nossa região. E o Sesc, então, hoje realiza também várias atividades. A gente está com algumas atividades especiais em escolas, internamente também na unidade do Sesc, com as atividades de musculação, ginástica, com as nossas crianças do contraturno. Então, todo mundo está realizando alguma atividade física hoje. Então, fica aí o convite para todo mundo que quiser e puder, né, se movimentar, que é um dia aí mundial da atividade física, onde a gente incentiva a prática regular da atividade física aí numa luta contra o sedentarismo, que hoje traz muitas doenças, né? E é muito prejudicial aí para a saúde de todos nós, como já é de conhecimento. Então, o convite fica para que se movimente e faça uma atividade física aí por pelo menos 15 minutos. Um grande abraço.
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0: Meus amores, muito obrigado pelo carinho da audiência e parceria aqui na Manhã Show Band FM, a sua rádio do seu jeito. Fechando por aqui a nossa Manhã Show da Band, né? Quero mandar um alôzão lá pra galerinha lá da Paris Pizzaria, né? Hoje é dia de panquecas por lá, já mandaram aqui, né? Só pra ajudar a gente, mas tudo bem, tá valendo. Beijo pra vocês aí, bom dia, bom trabalho, tá? Quem mais aqui? A Camila também mandando um alôzão pra gente. Obrigado, Camila. Fechando por aqui o nosso encontro. Obrigado também aí pela parceria com a gente, né? Galerinha que ganhou ingresso. ingressos aí para o Joaçaba Futsal. Foram devidamente avisados pela nossa produção. Muito obrigado a todo mundo que participou. E deixa eu mandar um alôzão aqui pra Noêmia. Mandou um bom dia pra gente, né? Noêmia, bom dia pra você também. Meus amores, a nossa Manhã Show fica por aqui. Volta amanhã, a partir das 9 horas da manhã, sempre com assinatura do Caetá Supermercados, Restaurante Churrascaria Borjão Grill, Posto Amigão, Farmácia São João. 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Olha, a Milena tá vindo aí. A Milena tá vindo aí, né? Pra trazer O Quem Ama Não Esquece, Minha Música Minha Vida, né? Isso? Então tá bom, deixa eu tentar descobrir aqui o que que ela vai falar hoje, qual é a história que a Milena vai contar no Quem Ama Não Esquece, Minha Música Minha Vida. Já achei aqui. A história de hoje é sobre o menino que viu Deus. Menino que viu Deus, a Milena te conta já, tá bom? Fica na boa, fica na fé, fica na Band.

saia daí. Já já tem muito mais músicas aqui na Band FM. Teve Maiara e Maraíza, Simone Mendes, Fernando e Sorocaba, Gustavo Mioto, Matheus e Cauã. E agora tá chegando.

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0: tudo bem com você? Muito prazer, eu sou a Milene e a partir de agora começa o nosso Quem Ama Não Esquece. E eu já vou te falar para você preparar o seu lencinho e separar esse momento para ficar bem atento à história de hoje, que tá assim, linda, como todos os outros dias, né? E se você que tá aí ouvindo tem uma história especial que você pode compartilhar com a gente... Uma história que vem para emocionar, uma história que vem para ensinar e para a gente deixar o nosso coração assim cheio de amor. Eu sei que também tem histórias que revoltam, uma história de traição, uma história daquelas que você fala, nossa, aconteceu isso comigo e você pode passar de exemplo para a gente não ter que passar pela mesma coisa? Você tem uma história aí? 11 999 919197. Lembrando que na sexta-feira, a gente tá no meio de semana, tá pertinho. Todo mundo que manda a história aprovada, concorre a uma cesta com delícias aqui no nosso Quem Ama. E essa sexta-feira eu vou sortear mais uma, hein? Você pode ganhar. Então manda aqui sua história ou então a gente pode começar um bate-papo. Eu te ajudo a você elaborar a forma como você vai contar essa história. Que tal? 11 999 919197 é o nosso telefone. Ó, a Grace e o Davi vêm pra contar a história deles hoje pra gente. Eles que são pais do Miguel. E é sobre o Miguel que essa história vai falar. Grace, muito bem-vinda ao nosso Quem Ama Não Esquece de hoje.
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2: Em que a gente entende que já não tá mais segurando nada. Nem a própria força, nem a esperança, nem a vida.

0: vida de quem mais ama. Naquele hospital, eu ouvi palavras que mãe nenhuma está preparada para escutar. E foi ali, entre o medo, o silêncio e a oração, que eu aprendi que a fé só revela sua força quando todo o resto acaba. Eu conheci meu marido na saída de uma festa. Ele mexeu comigo, fez algumas brincadeirinhas, tentou puxar conversa. E eu simplesmente nem dei bola. A vida seguiu e um ou dois anos depois a gente se reencontrou de novo. E no lugar mais improvável possível. Na frente da mesma festa. O Davi estava dentro do carro porque, na verdade, nem queria entrar. Mas quando ele me viu chegando, mudou de ideia na mesma hora. Saiu do carro, veio atrás de mim e simplesmente falou:
1: eu vou casar com você.
0: Na hora eu ri, eu até achei graça, mas não é mesmo que ele estava certo. Eu e o Davi namoramos, nos casamos, estamos juntos há 14 anos e construímos uma família linda com dois filhos, o Miguel e a Manuela. E olha que a verdade é que eu nunca fui aquela mulher que cresceu sonhando em ser mãe. Não, não foi mesmo. Eu cresci em meio a muitos problemas familiares dentro de casa. Sempre enxerguei a maternidade mais com medo do que como desejo. Quando a vida ensina cedo demais o peso das dificuldades, às vezes a gente aprende a ter medo até das coisas mais bonitas. Já o Davi sempre sonhou em ter filhos. E foi por causa dele que eu conheci os maiores amores da minha vida. Nossa vida era boa, tranquila, normal, uma vida normal. Mas em julho de 2023, no mês de aniversário do Miguel, tudo mudou completamente. Naquele dia, o Miguel acordou estranho, sem força. Ele estava com febre, tremendo, estava enjoado, não era ele. Sabe quando mãe percebe que tem alguma coisa diferente? Foi exatamente assim. Eu achei que fosse só uma virose. Mas como ele estava fraquinho, eu resolvi levar ele comigo para o salão em que eu trabalhava. Eu não fazia ideia de que poucas horas depois a nossa vida ia virar de cabeça para baixo. Algumas horas depois, a minha sogra passou no salão para buscar o Miguel. Eu fiquei trabalhando, cheguei a ligar para ela para perguntar do jantar e fui rapidinho para o mercado. 5 minutos. 5 minutos e foi o suficiente para tudo acontecer. 5 minutos depois de desligar o telefone, o meu celular tocou. Quando eu olhei a tela, eu vi que era meu irmão e alguma coisa dentro de mim gelou. É estranho explicar isso, é muito estranho, mas antes mesmo de atender, meu coração já parecia saber que alguma coisa estava errada. No segundo em que eu coloquei o celular no ouvido, o meu mundo parou. Ele gritava, desesperado. Disse que estava levando o Miguel para o hospital, que o meu filho estava convulsionando. E eu lembro que por alguns segundos eu simplesmente não consegui entender o que, é que ele estava falando, porque existem palavras que a mente da gente se recusa a aceitar. Eu saí correndo e assim que eu cheguei na avenida principal da cidade, que era uma cidade pequena, eu vi o carro do meu irmão passando em alta velocidade. E eu fui acelerando atrás, eu não lembro dos sinais, eu não lembro do caminho, não lembro de mais nada. Quando eu cheguei no hospital, eu vi a minha sogra descendo do carro com o Miguel nos braços e eu nunca vou esquecer aquela imagem. O corpinho dele estava mole. Sem reação, os olhos arregalados, perdidos. Naquele instante, eu achei que eu tinha perdido meu filho. Eu comecei a gritar, desesperada, pedindo para salvarem ele. Foram levando Miguel, ele estava entrando sozinho naquela sala e eu não podia fazer nada, nada. Eu não podia pegar ele no colo, não podia proteger, eu não podia nem segurar a mão dele.
1: Olha pra mim, olha aqui. Cadê o Miguel?
0: Davi, como é que você chegou aqui?
1: O hospital me ligou. Disseram que o Miguel tinha dado entrada. O que foi? O que aconteceu?
0: Eu não sei. Eu não,
2: Eu sei, não sei. Ele tava tão bem. Hein? A sua mãe buscou ele no salão. Ele tava bem. Aí eu fui no mercado e...
1: Pera, calma. Respira, respira.
2: Eu não entendi nada. Meu Deus do céu. Eu não entendi o que aconteceu com o nosso filho. Eu não sei.
1: Olha aqui. Olha pra mim. Calma. Calma. Me conta. Me conta o que aconteceu desde o começo.
0: Eu contei o que minha sogra tinha falado. Que ele tinha acabado de sair do banho quando ouviu um barulho vindo da sala. Ela saiu correndo e encontrou Miguel caído no chão, convulsionando. E o pior de tudo é que minutos antes, ele estava brincando, ele estava rindo, e aí do nada, tudo aconteceu. Nós demos entrada no hospital por volta das 8 da noite. As horas passaram e ninguém explicava nada. Médicos entravam, médicos saíam, pessoas andando pelo corredor, e nada. Depois disseram que o Miguel precisaria ser transferido para Porto Alegre. Mas foi só isso. Sem mais respostas, sem mais explicações. Eu e o Davi fomos em casa pegar algumas roupas porque ninguém sabia quanto tempo ficaríamos fora. Mas quando a gente chegou em casa e abriu a porta, eu desabei. Os brinquedinhos do Miguel ainda estavam todos espalhados pela sala. Tudo tinha ficado exatamente do jeito que ele deixou. Horas antes, o meu filho estava correndo pela casa, ele estava brincando, ele estava falando, ele estava vivendo, e agora? Agora ele estava lutando para sobreviver. A transferência só aconteceu às 2 da manhã e eu fui sozinha na ambulância com ele. Nunca vou esquecer aquela cena, nunca. O Miguel estava todo inchado. Estava desacordado, usando só uma fralda, deitado naquela maca gelada. Tão pequeno. Tão frágil. Olhar para ele daquele jeito não parecia real. Parecia que eu estava vivendo a vida de uma outra pessoa, porque mãe nenhuma imagina sair de casa com o filho pela mão e, horas depois, encontrar ele daquele jeito. Cada apito dos aparelhos fazia meu coração parar, porque a cada som eu achava que ele estava morrendo ali, bem na minha frente. Eu segurava as mãozinhas dele, tentando passar força, como se ele pudesse sentir, como se eu pudesse proteger ele de alguma forma. Mas não tinha ninguém segurando a minha mão. O Davi e meus sogros vinham atrás da ambulância, de carro. E ali, naquela ambulância, eu nunca me senti tão sozinha. Então eu só rezava. Porque chega um momento em que a gente entende que já não tem mais controle de absolutamente nada. Eu entreguei o meu filho nas mãos de Deus porque já não existia mais nada que eu pudesse fazer. Quando nós chegamos, começou um entra e sai desesperado dos médicos. Porta abrindo, gente correndo, pessoas falando. Termos que eu não entendi o que eles estavam falando. Eu fiquei ali naquele corredor tentando decifrar tudo o que estava acontecendo. Qualquer olhar, qualquer expressão, qualquer mudança no rosto de alguém, qualquer sinal que pudesse me dizer se meu filho ainda estava comigo. A equipe era maravilhosa, era humana, muito atenciosa. Mas existe uma sensação que uma mãe não consegue explicar. E no fundo da minha alma, eu sentia que tinha alguma coisa muito errada acontecendo. Cerca de uma hora depois, a médica voltou. E bastou olhar para o rosto dela. Tem notícias que chegam antes das palavras, né? Naquele instante, eu entendi que vinha a pior notícia da minha vida. Ela explicou que o caso do Miguel era gravíssimo. Os rins estavam entrando em falência, o xixi dele estava preto. Existia risco de falência múltipla dos órgãos e eles não sabiam se... Eles não sabiam se o meu filho voltaria a acordar.
2: Depois, ela começou a falar sobre hemodiálise, tentativas, possibilidades, procedimentos, mas que o corpinho dele não estava reagindo. E eu confesso que chegou um momento em que eu nem escutava direito o que ela estava falando. Porque quando alguém fala sobre a possibilidade de perder um filho, parece que o mundo inteiro fica longe. A única frase que ficou presa aqui na minha cabeça foi só o que eu poderia fazer. Esperar. Esperar. Esperar para saber se o Miguel sobreviveria até o amanhecer. Sinceramente, não existe dor maior para uma mãe do que olhar para um filho cheio de aparelhos e encarar a realidade de que você não pode fazer nada para salvá-lo. Foi só muito tempo depois que eu descobri a verdade. Naquela época, no meio do desespero, ninguém me explicou o que tinha acontecido. Eu só sabia uma coisa: o meu filho estava entre a vida e a morte. Ninguém conseguia me dizer o porquê. Mas quando eu descobri, a dor voltou. E voltou de um jeito diferente, porque eu precisei lidar com uma revolta que até hoje é difícil colocar em palavras. Naquele primeiro atendimento, aconteceu um erro médico. O Miguel recebeu uma superdosagem absurda de um medicamento. O máximo que uma criança do tamanho dele poderia receber era uma ampola. Uma. Mas sabe quantas ampolas aplicaram no meu filho? 10. 10. 10 ampolas. 10. E foi aquilo que fez o organismo do meu filho entrar em colapso.
1: É essa, Grace? O que a médica falou?
2: Davi.
1: O que foi? Fala comigo. Fala aqui.
2: A médica disse que o Miguel, ele pode ficar em coma pra sempre.
1: Como assim? Como?
2: Falou que os órgãos dele estão falhando, que talvez ele nunca mais acorde.
1: Não, não. Olha aqui. Quem determina o destino do nosso filho não é médico nenhum. É Deus. A gente vai orar e o nosso filho vai lutar. Deus vai nos ajudar.

0: mundo caiu de joelhos no chão daquele hospital para orar pelo Miguel. Eu nunca vou esquecer desse momento. Enquanto os médicos corriam pelos corredores e os aparelhos apitavam por todos os lados, a minha família inteira estava de joelhos. Estava pedindo a Deus para não levar o nosso menino. No meio da nossa oração, os médicos chamaram o Davi para entrar no quarto. O meu marido levantou e entrou, sem saber que estavam chamando ele para se despedir do próprio filho. Mas naquele mesmo dia aconteceu uma coisa que eu nunca vou conseguir explicar. Menos de 30 minutos depois da pior notícia da minha vida, aconteceu uma coisa que eu nunca vou conseguir explicar, nunca. No meio de todo aquele caos, daquele medo, daquela dor absurda, eu senti como se Deus falasse comigo. Não foi uma voz, não foi, foi uma certeza. Uma sensação muito forte dentro de mim, que me mandava ir olhar o xixi do Miguel. Xixi que até aquele momento saía pela sonda preto que nem carvão, mas quando eu olhei, ele tinha mudado. Ele estava clareando. Pode parecer pequeno para quem está ouvindo hoje, mas naquele momento eu soube que alguma coisa estava acontecendo. Foi naquele instante que tudo virou. Eu saí correndo pelo corredor, chorando, gritando. Minha cunhada se desesperou, ela achou que eu tinha enlouquecido, mas não. Pela primeira vez, depois de horas vivendo dentro do pior pesadelo da minha vida, eu senti esperança. É esperança. Depois daquilo, Miguel começou a melhorar muito rápido. Ele começou a dar sinais de que queria acordar. E pela primeira vez, depois de dias vivendo dentro do medo, eu senti o peso no meu peito diminuir um pouquinho. Foi em um daqueles dias que eu conheci melhor uma técnica de enfermagem que cuidava do Miguel como se fosse o filho dela. Quem vive dias dentro de um hospital sabe que existem profissionais que Deus coloca no caminho da gente. Conversando comigo, ela contou que estava passando dificuldades financeiras e com vergonha perguntou se tinha sobrado alguma coisa do hospital para ela levar para os filhos. Aquilo apertou meu coração e eu resolvi postar a história dela para tentar ajudar. Em 4 horas nós arrecadamos R$4.000. Eu nunca vou esquecer do sorriso dessa mulher. Ela repetia emocionada que Deus não faz nada por acaso. E até hoje eu penso nisso porque no meio da pior fase da minha vida, Deus ainda estava usando a nossa dor para alcançar outras pessoas. Dias depois, eu e o Davi estávamos ao lado da cama quando Miguel abriu os olhos.
1: Você ouviu? Ele falou, pai, filho, filho.
0: Filho.
1: Você falou com o papai, filho. Eu tô aqui, meu amor. Eu tô aqui.
0: Ai, obrigada, Jesus. Obrigada. Ai, meu Deus. Obrigada, obrigada. Ai, obrigada.
1: Tá vendo, Grace? Eu falei pra você.
0: Eu sei.
1: Deus não abandonou o nosso filho.
0: Mesmo nos piores momentos, eu sentia Deus segurando o nosso filho. Eu sentia Ele segurando Ele aqui. Eu sentia.
1: E esse é só o começo. O mesmo Deus que trouxe Ele de volta vai terminar a obra completa na vida dele. Você vai ver.
0: Naquele momento, nós desabamos chorando. Porque pela primeira vez, desde que tudo começou, parecia que o nosso menino estava voltando pra gente. Depois disso, começaram a acontecer coisas que arrepiavam todo mundo. O Miguel começou a falar coisas que ninguém entendia. Ele dizia que tinha visto Deus. Falava que Deus tinha dado sangue por nós. E ficava repetindo que ia conseguir. Eu nunca vou esquecer. Ele falava com uma certeza tão grande, com tanta força, que não parecia vir de uma criança. Tinham momentos ainda mais difíceis de explicar. Às vezes, o Miguel chorava e começava a cantar ao mesmo tempo. Enquanto isso, pessoas da igreja fizeram uma corrente gigantesca de oração e muita gente viajava horas só para visitar ele. Aos poucos, o nosso menino foi voltando para a vida. Até que no dia 9 de agosto ele recebeu alta. Foram 12 dias vivendo dentro daquele hospital. 12 dias em que o tempo parecia ter parado. Meu marido dormia dentro do carro enquanto eu ficava ao lado do Miguel. Nossa família inteira se revezava naquele quarto, vivendo aquela batalha minuto por minuto. E durante todos aqueles dias, nós esperamos por um milagre. Um milagre que veio. Por quase 2 anos eu tive medo de dormir. Medo de fechar os olhos. Medo de acordar e descobrir que estava vivendo tudo aquilo de novo. Medo de perder o meu filho. Uma parte de mim nunca saiu daquele hospital. E o pior é que o Miguel nunca teve epilepsia. Nunca existiu um diagnóstico anterior. Nunca teve um histórico. Foi um episódio único. Mas trauma não escuta explicação. Eu simplesmente não conseguia tocar nesse assunto sem desabar. Muita gente me aconselhou a colocar a médica e o hospital na justiça, mas eu não tive coragem. Porque para lutar por aquilo, eu precisaria abrir cada ferida de novo e doía tanto, meu Deus. Hoje eu entendo que Deus precisou primeiro me reconstruir antes de me dar coragem para testemunhar tudo isso, porque antes de contar a história do Miguel, Deus precisou cuidar da minha. No ano passado, eu fui para um retiro espiritual por estar em depressão, exausta. E naquele lugar eu fui curada também. Eu recebi uma profecia dizendo que Deus queria que eu testemunhasse tudo o que tinha acontecido. Então eu gravei um vídeo, sem imaginar a proporção que aquilo ganharia. Pessoas que não acreditavam em Deus começaram a acreditar. Pessoas me escrevendo dizendo que voltaram a orar, que recuperaram a esperança, que desistiram de tirar a própria vida depois de ouvir a nossa história. E foi ali que eu entendi que Deus usou a vida do Miguel. Usou a nossa dor. Usou o pior momento das nossas vidas para tocar milhares de pessoas. Porque existem coisas que a medicina explica, mas existem outras coisas que só quem viveu consegue entender. E eu sei disso porque eu vi. Eu vi. Vi médicos perderem respostas. Eu vi. Eu vi uma família inteira cair de joelhos no chão do hospital. Eu vi. Vi meu marido entrar em um quarto sem saber que estavam chamando ele para se despedir do próprio filho. Eu vi o medo. Eu vi o desespero. Eu vi tudo de perto. Eu vi a dor. E depois, eu vi o meu filho voltar. Naquele dia eu descobri que existem notícias que mudam uma vida inteira. E existem orações que mudam destinos. E desde aquele dia eu nunca mais duvidei de uma coisa. Quando todo o resto acaba, a fé continua.

0: Band FM, a Suede Silva. Existe vida aí. A ele toda honra e toda glória, né, gente? Independente da sua religião. Tá difícil aqui. Ninguém explica a Deus, né? Grace, obrigada. Obrigada por compartilhar com a gente essa história tão linda do seu Miguelzinho. E que agonia, né? Passar por tudo isso é um sentimento que você fica de mãos atadas, você não sabe o que você faz. Você quer entrar no lugar ali do seu filho quando você passa por uma situação como essa. E é nesse momento que a nossa fé é fortalecida, né? Ô Grace, chega aqui com a gente. Bom dia.
1: Oi, oi, aqui é a Grace. E eu tô passando aqui para agradecer a Tatá, o Murilo e a Band FM que nos convidaram a contar a história do Miguel, tudo que nós passamos no ano de 2023. E trazer aqui para mais pessoas o nosso testemunho daquilo que Deus fez e ainda continua fazendo em nossas vidas. Hoje nós seguimos a nossa vida, Miguel estuda, ele não tem mais, não ficou com nenhum tipo de sequela. Então vivemos uma vida normal e testemunhando aquilo que Deus fez em nossas vidas. Muito obrigada pelo carinho de cada um de vocês, que Deus abençoe infinitamente.
0: Ai, meu amor, obrigada a você, viu? Por contar essa história pra gente. Parabéns pela mãe forte que você foi. Você, o Davi, paizão também, né? E que parceria que vocês tiveram também de casal, com a família toda, com todo mundo nesse processo, nesse momento de tanta luta que vocês viveram. 11 999919197. Você comenta a história do Quem Ama Não Esquece de hoje. Eu tô esperando você, hein?

0: Band FM, a Chitãozinho e Chororó e Zé Ramalho, sinônimos pelo 11999919197. Você comenta a história de hoje e lá no nosso Instagram, @BandFM, e também no nosso Facebook, você confere as imagens dessa família linda e do Miguelzinho.
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0: sua rádio do seu jeito. Pelo 11999919197, você comenta a história de hoje, a história tão emocionante do Miguel, do milagre que se chama Miguel. Lá no nosso Instagram, @bandfm, tem uma sequência de fotos que vai ser muito legal você acompanhar. E lá você comenta também e você entende mais do que aconteceu, né? Das imagens aí pra história que você ouviu aqui junto com a gente, viu?
1: É, Milena, que história.
0: Não
1: que
0: é?
1: História. E eu passei duas vezes, muita dor, muito medo, muita aflição, com dois filhos meus. Um
0: foi.
1: Já tem anos, o outro tem menos.
0: Nossa.
1: Mas
0: duas
1: só
0: vezes.
1: Uma mãe, um pai e uma família que passa por escutar de um médico. Não, não, seu filho não sobrevive, seu filho não tem. E eu só disse uma palavra para os médicos. Vinte e poucos anos atrás, a sua palavra é uma, doutor. Deus, a palavra de Deus é outra, e a minha fé e a minha força é outra.
0: Isso aí, minha amiga, é assim que se fala, minha amiga, um beijo pra você, que bom que deu tudo certo, viu? Que bom que deu tudo certo pra você, que o seu milagre também aconteceu. Lá no nosso Instagram, o Douglas tá falando o seguinte: que linda essa história, aquece o coração da gente, quanto desespero bate. Não se acaba a fé. Mas eu e minha esposa não tivemos a mesma sorte deles. Do filho acordar, pois o nosso não saiu do hospital. Mesmo assim, me emocionei, pois minha história da chegada do meu Luiz Davi foi contada aqui na Band. Mas o meu final não foi esse. Isso faz 11 meses. Mas olha, que bom que o Miguel voltou para casa. Ô Douglas, obrigada por compartilhar com a gente aqui. E meus sentimentos para você. Sinta um abraço de toda a equipe da Band FM. Obrigada, viu, pela história. A Flávia Cristina tá falando: que lindo. Chorei emocionada porque Deus sabe o que faz. E Deus não desampara os teus.
2: Meu nome é Luiz. Eu tô aqui me segurando para não chorar. Eu passei uma situação não igual a deles, mas hoje eu creio que foi Deus que pôs a mão sobre mim. Eu parei de beber, com 4 meses perdi minha esposa, passei outras dificuldades e hoje eu tô bem, graças a Deus.
0: Ai, que bom, meu amigo. Chora, chora é bom. Chorar lava a alma, né? A gente, não tem como a gente não se emocionar com uma história como essa. Eu mesma não consegui me segurar aqui hoje. A Japa Andresa, nas nossas redes sociais, tá falando: que testemunho maravilhoso. Mesmo quando não temos mais recursos humanos, Ele faz o impossível. Esse é o Deus que eu amo. Vem participar com a gente. 11 999 919197.

0: Band FM, é o Bruno Marrone, Borbulhas de Amor, no nosso Quem Ama Não Esquece desse meio de semana, dessa quarta-feira. Já tô me recuperando aqui, já tô recuperada, né? Daquele momento, logo depois da história, que a gente fica tão mexido, mas aí chegam mensagens aqui, a gente fica emocionado de novo. Ah, esse Quem Ama Não Esquece, viu? É tudo, né? É tudo na nossa vida. Que gostoso que é se emocionar, assim, com coisa boa, com testemunhos bons, renova a nossa fé, traz mais esperança. E você, pelo 11999919197, também pode dar o seu testemunho.
1: É o Anderson quem fala. Que história, hein? Meu Deus, eu precisei encostar o caminhão aqui porque eu não tava aguentando, não tava conseguindo dirigir e chorar ao mesmo tempo. E há 13 anos atrás aconteceu uma história parecida comigo. A pessoa no qual eu era casado na época, ela engravidou, ela não aceitou a gravidez e ela tomou o remédio para tirar sem me comunicar. Pois a minha filha, ela veio ao mundo com 6 meses prematura, ela ficou na UTI, ficou na incubadora, ela ficou entubada. Os médicos diziam que o caso da minha filha era muito grave, que a minha filha poderia não aguentar. E pois eu sou de uma família evangélica, a gente entrou numa corrente de oração muito forte e a Beatriz só piorava cada vez mais. Até num dia que a mãe dela estava no hospital e pediu pra eu ir lá pra poder se despedir da minha filha, que ela tinha piorado.
0: Nossa,
1: e ao entrar naquele quarto de hospital, eu coloquei o meu dedo por dentro ali daquele buraquinho da incubadora e a Beatriz, ela apertou o meu dedo. E naquele momento eu senti que Deus ia dar vida para minha filha. Hoje eu não sou mais casado com a mãe dela. A Beatriz tem 13 anos e é o meu xodó. Aonde eu tô, a Beatriz tá comigo. Não tem esse negócio de pegar de 15 dias. A Beatriz, quando ela quiser, ela fica comigo uma semana, 15 dias, 20 dias. Eu levo ela para a escola, eu busco ela na escola. E eu não sei viver hoje sem a Beatriz. E eu disse para Deus que se ele desse a minha filha, a vida para minha filha, eu me dedicaria pro resto da minha vida a ela. E cada passo dela eu iria acompanhar. É muito fácil ser pai. É muito fácil ser pai. O difícil é agir como um homem de verdade.
0: Menino do céu, tô arrepiada com você. Que pai, hein? Parabéns, olha. Parabéns de verdade. A Cida lá no nosso Instagram tá falando, acabei de ouvir a história, prova viva para que Deus, nada é impossível para Deus. Basta ter fé.
2: Eu vivi um pouco também disso há 12 anos atrás, né, o desespero, a angústia.
0: É,
2: inclusive,
0: verdade.
2: Meu filho também chama Miguel, nasceu de 6 meses.
0: Nossa.
2: Sirva de exemplo para muita gente, de força e coragem para não desistir e acreditar que a fé tudo pode e que Deus, ele é perfeito e ele age no momento certo, na hora certa, da forma certa. Não existe demora para ele. Beijo, Band, Thaís aqui no trabalho.
0: Ô, Thaís, um beijo para você. Obrigado pelo seu testemunho aqui com a gente também. 11999919197, você comenta a história do Miguel hoje. Ó, não esquece, hein? Lá no nosso Instagram, @BandFM, tem as imagens do Miguel e da família.

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0: Tarde FM. É o Leonardo com o Eduardo Costa. Você
1: muito
0: vai
1: obrigado,
0: ver.
1: Gente, muito obrigado.
0: Obrigada a você, Leonardo. Sempre com essas músicas maravilhosas com a gente e com essa história maravilhosa também,
2: emocionante,
0: né?
2: Emocionante hoje. Tudo bem, Milena?
0: Nossa, mais ou menos, né? Porque eu tô aqui assim.
2: A gente se emociona mesmo.
0: Enxugando,
2: né?
0: Ainda.
2: Você sabe que toda vez que eu entro num hospital por algum motivo, eu sempre faço uma oração para que Deus abençoe aquele médico que vai me atender, porque a gente fica na mão deles.
0: Exatamente.
2: Gente sempre. E óbvio que a gente sabe que ali, quando você tem um problema, seja ele pequeno, seja ele maior, uma operação, um tratamento mais sério, a gente vai estar na mão do médico. E muitas vezes, assim, não é nem questão... Ele pode errar também, assim como qualquer ser humano. Só que ele está lidando com uma vida, né?
0: É delicado esse erro.
2: E a gente sabe, muitas vezes, nessa correria que a gente tem, as filas que a gente vê nos hospitais para atendimento, e aí o médico vai e te atende daquele jeito, né? Nem te examina direito, muitas vezes, nem olha para tua cara. Não, eu fico louco com essas coisas. Mas existem médicos e médicos, assim como existem profissionais e profissionais em qualquer área. E eu sempre faço essa oração para que Deus ilumine a mão ou a cabeça daquele médico que vai atender a gente, porque a gente vai estar na mão dele, né?
0: Exatamente.
2: Mas é emocionante a história. Nossa. É milagre de fé, de acreditar mesmo, né? Que Deus tem esse poder de guiar a gente e de tirar a gente desses percalços e perrengues da vida.
0: É, quando tudo fala não, a fé vem e diz.
2: Verdade.
0: Deus fala sim, né?
2: É.
0: Meio de oito.
2: Vamos lá então, esse nosso papo, nossa conversa, esse bate-papo descontraído não é da sua conta, a nossa parceria, né, com o PicPay Bank, e hoje o assunto é educação financeira desde a infância. Ale Lupe, tudo bem? Você guardava dinheiro quando você era criança, hein, Ale? Tinha lá a poupança ali?
3: Boa tarde. Boa tarde, Murilo.
0: Boa tarde.
3: Milena,
0: boa
3: nossa
0: tarde.
3: Audiência. Você sabe, Murilo, eu vou ser rapidinho aqui, mas não era comum, pelo menos né, na minha geração ali, essa educação financeira, né? Existia a poupança tinha até uma caderneta, por isso chamava caderneta de poupança.
2: É.
3: E aí os pais iam lá, faziam uma poupança às vezes para os filhos, mas não tinha aquela educação em casa, né, para educação financeira para as crianças. Hoje, muitas vezes, a mesada de algumas crianças já nem é mais com dinheiro físico, né, Murilo?
2: Uhum.
3: Segundo uma pesquisa da Serasa com o Instituto Opinion Box, mais de quatro... Olha, me perdi até aqui na... Aqui, ó. Mais de... entrevistou mais de 1000 pais e mães. 28% das crianças recebem mesada via Pix, conta digital ou então cartão. E 40% dos pequenos já usam o Pix como forma de pagamento, mas seja em dinheiro físico ou então digital, ensinar as crianças a guardar parte do valor que recebem desde cedo certamente ajuda a criar adultos mais responsáveis, né, Murilo?
2: Verdade. E como é que a gente pode incentivar os nossos pequenos a cuidar do próprio dinheiro, hein? Que é super importante.
3: Olha, gerar metas, por exemplo, né? Criar metas. A gente pode, por exemplo, o que você quer fazer com o teu dinheiro? Um passeio diferente? Um brinquedo novo? Pacote de figurinha que tá em moda aí,
2: uhum,
3: né? Explicar o valor que eles precisam guardar para ter cada uma dessas coisas. Com a conta para menores do PicPay, as crianças podem criar cofrinhos para diferentes objetivos. O legal é que esses cofrinhos também rendem todo dia útil 102% do CDI e o dinheiro pode ser resgatado a qualquer momento. Algum desses cofrinhos podem ser compartilhados com responsáveis e quando a mesada cai na conta do filho, da filha, você pode orientar a guardar uma parte do cofrinho que criaram juntos. E os responsáveis acompanham o extrato, limitam o valor do Pix e pode até, Murilo, determinar os valores diferentes para o período noturno e diurno.
2: Muito bom, muito bom. Mais uma super dica pra gente. Valeu, Ale. Amanhã a gente se encontra aqui de novo, tá bom?
3: Até amanhã para essa dupla dinâmica. Até amanhã.
0: Valeu. Tchau, Ale. Um beijo. Esse foi o nosso Quem Ama Não Esquece emocionante de hoje. Olha, se você perdeu o programa hoje, vale tanto a pena você ouvir essa história hoje à noite.
2: 10h30 da noite no Band Love. Tá lá também, se você quiser entrar no YouTube do Quem Ama Não Esquece, você pode ouvir essa e outras histórias que estão todas lá. Obrigado pelo carinho aí mais uma vez. E amanhã a gente volta aqui nesse bate-papo.
0: Ah, com certeza, depois de amanhã tem a cesta, hein?
2: Verdade.
0: A cesta
2: então,
0: de guloseimas.
2: Você concorrer a essa cesta deliciosa que a gente está sorteando toda semana para quem conta a história. Beijo, Milena.
0: Muito bom, beijo, Murilo.
2: Tchau, gente.

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0: Tem aquela música que te toca? Ah, eu sei que tem. Aquela música que te transporta. Sem você sair do lugar, não importa onde você esteja, você vai até aquela situação, até aquele momento que ficou marcado para sempre na sua memória e na sua vida. Pois está começando Minha Música, Minha Vida. E esse é o momento de você contar a história que você tem com essa música que você tanto ama. Por que você gosta dessa música, hein? 11 999 919197. Você manda sua mensagem, conta pra gente e eu toco a sua música. Pode ser?
2: Eu gostaria muito de ouvir a Dona.
0: Olha lá.
2: Estasueiro.
0: Ele canta.
2: Copa Nova. Minha mãezinha vai fazer 6 anos que faleceu.
0: Oh.
2: Essa música me marca demais.
0: Meu sentimento.
2: Eu amava essa música.
0: Ah.
2: Obrigado, Band. Vocês.
0: Ah, obrigada a você.
2: É a melhor.
0: Um beijo, tô tocando a sua música agora, pra você relembrar os momentos bons com a sua mãezinha, tá bom?

0: Nossa, foi por conveniência no Minha Música Minha Vida. 11999919197. Cadê sua mensagem aqui pedindo sua música, hein? Conta a história que você tem com essa música que eu toco ela pra você, vai!
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0: É pelo 11 999919197, você participa com a gente do Minha Música, Minha Vida. É aquela hora, né, que você tanto queria, de pedir sua música, da gente tocar, da gente atender. Estou aqui pra te atender, pra tocar a sua música. Mas assim, você precisa me contar os detalhes que você tem com essa música. Por que que essa música é tão especial pra você? Hã? Quando que ela começou a ser a sua música? Foi num momento especial com a sua família? Quando você conheceu o amor da sua vida, alguém que já foi e deixou saudade? Me conta aqui pelo nosso WhatsApp, vai.
2: Oi, Band, boa tarde, aqui é a Edna. Gostaria de estar pedindo uma música, Grupo Desejos, Mel na Minha Boca. Essa música me trouxe muita saudade e ainda me traz muita saudade de um grande amor que eu deixei em São Paulo.
0: Olha!
2: Beijo, obrigada.
0: Um beijo pra você, Edna. Grupo Desejos, Mel na Minha Boca.

0: 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Zé Felipe, Ana Castela, sua boca, mente. Pra encerrar muito bem o Minha Música, Minha Vida de hoje, muito obrigado pelo seu carinho, você que ficou comigo durante toda a manhã, durante todo o início de tarde também, né? E o Minha Música, Minha Vida tá de volta amanhã. Tá bom? Tá combinado? Ó, gente, vou pedir pra você me seguir lá nas redes sociais. Acabei de postar a reflexão de hoje, que diz o seguinte: seja você. Não deixa ninguém falar o que você é, o que você tem que ser. Tá certo? Tá lá no meu Instagram, me segue lá, @ Milena Barros, dois S no final. Vai ser um prazer te conhecer, tá bom? 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
10: Com o Desafio América prestes a começar, nossa seleção já está pronta para brigar pelo título, mas alguns nomes dados como certo acabaram ficando de fora da lista final por conta das lesões. É o caso dos atacantes Rodrigo e Estevão, além dos defensores Éder Militão e Wanderson, nomes frequentes nas últimas convocações. Desejamos forças para os nossos atletas que, apesar de não estarem em campo, estarão conosco na torcida pela amarelinha.

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0: o som que a gente viaja, que a gente mata a saudade aqui na nossa super tarde da Band
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0: No Companhia, né, gente? Até as 2 da tarde, eu fico junto com você, matando saudade, viajando, relembrando trilhas sonoras dos anos 70, 80, 90. Comecinho de 2000, você também pode matar a saudade daquela sua que você quer também, claro. Manda mensagem pra gente, 984020654. E aí, bora matar essa saudade juntos aqui, tá?
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1: Muito bem, 1:18, seguimos por aqui, né? Pra você que tá ligadaço com a gente, fazendo parte aqui da nossa programação, tamo junto, tá? Bora seguir viajando, matando saudade, quer matar saudade de alguma? Então bora, manda mensagem pra gente, 984020654, que a gente junto com você vai matar essa saudade aí, tá? Bora curtir a quarta-feira.

0: Maravilha o som que a gente segue viajando no túnel do tempo junto com você, matando saudade aqui com a turma, né?
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0: Sempre no Companhia, 1h29.

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5: 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Bora falar de esporte. Ontem teve Sul-Americana e também teve Libertadores da América, né? Então vamos para ontem. Vamos mudar a data aqui. Ontem, então, pela Sul-Americana, o Grêmio empatou com Montevideo City Torque. E aí vai ter que disputar a tal da repescagem, né, gente? Eita, nós! São Paulo bateu Boston River por 2-0. Santos bateu Deportivo Cuenca 3-0, placar do jogo. Libertadores da América, o Mirassol perdeu pro Lanús 1-0. Flamengo bateu o Cusco 3-0. São os brasileiros que se envolveram ontem, né? Hoje tem mais Sul-Americana. Vamos para os brasileiros envolvidos. O Vasco joga 19 horas contra o Barraca Central. O Botafogo joga fora de casa 19 horas também contra o Caracas. E às 19 horas o Atlético Mineiro enfrenta o Puerto Cabello. Pela Copa Libertadores da América, o Fluminense joga 21h30 contra o Lagoaíra. Também 21h30 tem Corinthians e Platense. São jogos, portanto, que envolvem aí Libertadores e Copa Sul-Americana. Os jogadores convocados por Carlos Ancelotti chegaram à Granja Comarim, Teresópolis, hoje, para o início da preparação da seleção brasileira visando a Copa do Mundo. O último a desembarcar na cidade foi Neymar, o camisa 10 do Santos, chegou no helicóptero próprio. Dos 26 convocados, as únicas ausências são Gabriel Magalhães e Gabriel Martinelli, do Arsenal, e Marquinhos, do Paris Saint-Germain. Os três jogadores só irão se juntar ao grupo nos Estados Unidos na próxima semana, após a final da Champions League, no próximo sábado. Casemiro foi o primeiro a chegar, o volante desembarcou em Teresópolis na noite de ontem ainda, né? Então tá aí, o Brasil já começa a sua preparação visando a Copa do Mundo.
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5: 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Seguimos por aqui viajando no túnel do tempo, né?

0: maravilha, o som pra gente viajar, matar a saudade aqui na programação na tarde da Band FM. Nossa super companhia, né? Junto com você até as 2 da tarde.
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0: Bora seguir viajando? Bora seguir matando saudade? 1h48. Som de Hanson.

0: Maravilha, tem um som bacana pra gente curtir na programação, né? É a nossa viagem que a gente faz no túnel do tempo, sempre junto com você.
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0: 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Bacana, ponto final do Companhia. Já pinta aqui na tarde o nosso programaço.

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4: Bora, gente, 2:03, 2:03, está no ar o nosso programaço para você a partir de agora, né? Sejam todos muito bem-vindos. Programaço de hoje, super quarta-feira, 27 de maio. 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Vem junto com a gente até às 3, eu que faço companhia, Cristian Souto aqui na área da tarde da Band FM. Você manda mensagem, participa 984020654, bacana, para a gente passar pelo menos parte dessa tarde juntos, eu daqui, você daí, e a gente fazendo parte dessa vibe gostosa, tá bom? Temperatura marcando 21 graus aqui no centro de Joaçaba, temperatura gostosa hoje, né? Do nosso outono brasileiro. Gente, tem ingresso aqui para sortear para o jogo do Joaçaba Futsal contra Chaxiense. É sábado, né? Sábado, 19 horas, no Centro de Eventos da Unoesc. Então, Joaçaba e Chaxiense, sabadão, Série Prata do Campeonato Estadual. Para você conferir, eu tenho 2 ingressos para sortear aqui, tá? É um para cada um, né, gente? É. Então, nós vamos sortear 2. É, ingresso para turma aí. Você tá afim de ganhar? Então, manda mensagem para gente. 984-0206-54, eu vou brindar 2 pessoas aí para conferir esse confronto do Joaçaba Futsal contra a Chaxiense. Bacana? Então manda mensagem pra gente, 984-0206-54, dizendo que você tá afim. Não esquece de colocar teu nome e teu sobrenome. Bacana? Combinado? E aí você tá no páreo para concorrer. Pertinho das 3, eu sorteio esses 2 aqui, tá? Bora de mumuzinho para começar.
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0: Maravilha, o som de Michel Teló. Estou apaixonado e tantas outras modas lindas, gostosas pra gente curtir aqui na tarde da nossa super quarta-feira, né? 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
0: 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Santa Catarina registrou aumento de 255% nas internações por lesão autoprovocada entre jovens de 10 a 19 anos nos últimos 10 anos, segundo o Atlas da Violência 2026. Em 2024, o estado teve índice acima da média nacional. Especialistas apontam que fatores como ansiedade, depressão, bullying, pressão escolar, hiperexposição às redes sociais contribuem para o crescimento dos casos. Psicólogos alertam para sinais como isolamento, mudanças de comportamento, queda no rendimento escolar e marcas no corpo. Se você enfrenta esse problema ou conhece alguém que precisa desse tipo de ajuda, o Centro de Valorização da Vida oferece apoio gratuito pelo telefone 188. 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
3: Bora, gente, 2 horas e 22 minutos. Bora seguir por aqui, né? Bora seguir aqui na tarde da Band FM. 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Boa tarde, quero concorrer os ingressos. A Tatiana Garrido. Manda abraço pro pessoal da mecânica Farro Faro Fino. Obrigado, valeu. Abraço pra turma aí, tá? Lembrando, gente, tá valendo então 2 ingressos que eu vou sortear pertinho das 3 ali. Pra você conferir Joaçaba e Chaxense, Série Prata, Campeonato Estadual. No próximo dia 30, sábado, né? 19 horas ali no Centro de Eventos da Unoeste. Então quero colocar você de graça para acompanhar esse confronto. Tá fim? Bora, manda mensagem pra gente. 984020654. A gente quer te colocar lá. Bacana? 12h26. João

0: Maravilha, esse é o João Nelore texano, né? Tipo Nelore tocando pra gente, 2:39. Hora oficial de Brasília, você conectado, curtindo aqui essa quarta-feira. O sol dando a cara pra gente, 21 graus a temperatura. Temperatura bem típica de outono brasileiro, né? Pra gente curtir esse solzinho bacana, depois de alguns dias de tempo fechado, tempo de mais chuva. Bora o solzinho pra dar uma secada aí, né, rapaz?
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0: A sua rádio do seu jeito, 2:42, vamos em frente, né? Pra você que tá ligadaço com a gente, fazendo parte aqui da programação. Lembrando que tá valendo aí 2 ingressos, tem mais gente aqui, ó. Boa tarde, o Kleber Todescato, toca uma do Felipe Falcão. Oferece pra minha esposa Marisa, meus filhos William, Wesley, Bruna, me coloca no sorteio, obrigado. A Cristiane Oliveira, que isso, Cristiane? Você tá no fogão a lenha, Cristiane? Que isso, menino? Mas não é pra passar frio, né? Não é por causa do frio. Cozinhando alguma coisa aí, né? Frio hoje tá de boa. Diz que vai vir frio semana que vem, gente. Se prepara aí, diz que vai de novo. Semana que vem vai dar uma despencada nas temperaturas. Então, bora aproveitar esse clima aí, né?

0: Isso é segredo, viu? E nunca vai saber.
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Música linda, linda demais, né? Henrique e Juliano, cansei, mas ainda tô tentando, né? Bacana demais. Gente, 5 minutinhos, tá faltando pras 3, tá? Ó, tá levando os ingressos aqui pra conferir o jogo, então, do Joaçaba Futsal e Chaxiense. Sabadão, 19 horas, no Centro de Eventos da Unoesc. O Kleber Todescato e a Tatiana Garrido, tá? Os dois, inclusive, que mandaram os nomes pra gente aqui. Então, Kleber Todescato tá faturando o ingresso e a Tatiana Garrido também tá faturando o ingresso. Bacana, só passar na rádio. Retirar aqui o ingresso, bacana. Tem que vir na rádio, horário comercial, nos dias úteis aqui para retirar. O jogo é sábado, né? Então tem hoje ainda até às 6, amanhã, sexta e sábado de manhã, para vir aqui na rádio retirar os ingressos aqui, bacana? Turma, vou fechando por aqui minha participação. Já tá pintando o PC que chega aqui com a sequência do programaço. Tem no Toca Todas entre 4 e 5 aqui na tarde da Band FM. 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
7: Oi, gente, ótima tarde para todo mundo. 3:03, estamos chegando para dar sequência ao nosso programaço aí nessa tarde maravilhosa da quarta-feira. Obrigado aí pelo carinho, pela companhia, sintonia, parceria, amizade e tudo mais que você nos proporciona aí nessa tarde maravilhosa, beleza? 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Tem ingresso pro jogo do Joaçaba Futsal contra Chaxiense, sabadão, tá? Manda o nome completo para concorrer aí, já já jogo na tua mão.

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0: Na Band FM. E aí, reparou que tem música que parece que foi escrita com o roteiro da nossa vida na mão, hein? Você dá o play, parece que o compositor estava lá escondido, olhando os teus tombos, as tuas vitórias, né? Legal demais ter você aqui na nossa tarde da Band FM. Desliga, desliga um segundo o alerta da preocupação da cabeça, deixa o som rodar, a Band te fazer companhia. E aí, se a letra da música de repente bater direto aí no teu peito, não liga não, tá? Não liga não, o rádio serve justamente pra mostrar que a gente nunca tá sozinho naquilo que a gente sente, tá bem? 3h19, hora de Brasília, ótima tarde pra você, céu azul só brilhando, dia maravilhoso aí na quarta-feira, 26 de maio de 2026. Obrigado aí pela sintonia, viu? A Mariana tá por aqui mandando um salve pra gente, curtindo a nossa tarde. Muito obrigado pelo carinho. A Norma tá por aqui também. Oi, Norma. Beijo pra você. A Célia mandando a alusão pra gente. Célia, boa tarde pra você, Célia. Obrigado pelo carinho. Quem mais aqui? A Karina mandando boa tarde pra você. Boa tarde, Karina. Quer ganhar ingresso para o Joaçaba Futsal? Tô sabendo. Fica na torcida aí que já já anuncio quem vai se dar bem, combinado? 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
0: 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Olha, a Câmara dos Deputados aprovou um projeto que amplia os direitos de pessoas com diabetes tipo 1 e abre caminho para o acesso ao BPC, benefício de um salário mínimo pago pelo governo federal. A proposta reconhece a doença como deficiência em casos previstos por lei, garantindo também acesso gratuito a medicamentos, sensores, bombas de insulina e adaptações em escolas e locais de trabalho. O texto prevê ainda condições especiais em provas e concursos, além de campanhas de conscientização. Agora o projeto segue para a sanção presidencial.
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0: Boa tarde pra todo mundo, estamos aqui, ó, a programação da Band FM. Cara, quer uma dica bacana aí pra essa tarde? Ah, estamos aí mais de metade da tarde, né? É uma dica bacana pra você. Para de tentar resolver o problema de amanhã com essa energia de hoje, entendeu? É que a gente costuma sofrer por antecedência, né? A gente acaba criando um monstro na cabeça e na hora que chega o momento, a parada era 10 vezes mais simples daquilo que parecia, né? Então vai lá, faz o seguinte, ó, foca no que tá na tua mão agora, resolve uma coisa por vez, deixa o resto pro tempo resolver, tá bem? O som tá no gatilho aqui, ó, pra deixar o fundo musical do teu dia bem mais leve, segue o ritmo. Essa aí pra pegar leve mesmo, quarta-feira, dia do namoro, Guilherme Santiago, Zezé de Camargo.
6: Você tá...

0: tá bonita assim lá longe. Zezé de Camargo e Luciano.
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0: 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Ótima tarde pra você daí, capital inicial aqui na nossa tarde. Fogo, a Georgina tá mandando alô pra gente aqui na tarde da Band. Obrigado, Marcelão tá por aqui também. Mandando boa tarde pra gente. Obrigado, turma. Faltando 19 minutos pras 4 horas de Brasília. 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
0: Vamos beijar?
8: Vamos.
0: Beijo.
8: João Carlos tá curtindo a gente. 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Mariana tá por aqui também, mandando boa tarde pra gente. O Carlos tá por aqui, um abraço pra você. Juliana, mandando alôzão pra gente também. Obrigado pelo carinho, Juliana. Ótima tarde também, ótima quarta-feira. Kleber por aqui também. Simone na área, mandando um salve pra gente. Obrigado, Simone. Ó, cara, esse é o nosso programaço aqui na Band FM. A Cristiane mandou foto. Acho que tá na piscina de novo, né? Acho que tá na piscina. Ainda mais que hoje tá mais quentinho, né? Você não ouve o áudio que ela mandou. Acho que tá na piscina. Vamos ver.
9: Fala aí, Kleber. Não tem como arrumar mais um pra me levar meu filho junto?
0: Quê?
9: Ou quanto que é a entrada lá pra me pagar pro meu filho?
0: É R$50. É 50. Ai, Jesus, Maria José. A Luciana tá na área aqui mandando alusão pra gente também. Obrigado, Luciana. Quem mais aqui? O Rafael também. É, quem mais aqui? A Simone tá por aqui. Obrigado, Simone. E aí, Cristiane, você tá onde? Tá fazendo o quê?
10: Tô na piscina.
0: Ai, sabia.
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Ótima tarde pra você. Chega de vacilação, tá aí a turma do pagode, Zeca Pagodinho. A nossa tarde hoje, Jussani, tô aqui, ó. Curtindo a Band com meu filhote Afonso, tá de atestado, mas ouvindo a Band com a mamãe, aí sim, hein? Melhoras aí pro Afonso, obrigado mamãe. Ele está conosco aqui na Band FM, prazer é todinho nosso, viu? Ótima quarta-feira, tudo de bom. Olha, galerinha que ganhou ingresso, a nossa produção vai estar aí mandando recado e avisando aí, tá bom? Uma ótima tarde pra Juliana que tá ligada aqui com a gente também, obrigado pelo carinho. Muito bem, já chegou aqui, produção, então tá bem. Vamos lá, já anunciar aqui quem faturou ingresso, Wesley Henrique Todescato. Wesley Henrique Todescato e Sandro Alves. Levaram ingressos aí pro Joaçaba Futsal, hein? Jogão do Joaçaba Futsal vai ser no sábado, 18 horas. Aliás, 19, né? 19 horas. Ali no Centro de Eventos da UNOESC.

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0: 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Senhoras e senhores, lembra disso aí? Latino, me leva, pedido da Carol, né? Tá ligadinha aqui na nossa tarde. Ah, toca Me Leva do Latino. Bem assim que ela falou, né? Obrigado aí, Carol. Beijo no coração. Ótima tarde pra você. A Marília tá mandando boa tarde pra gente. Muito obrigado. Gabriela tá por aqui também. Quem mais aqui? A Cláudia mandando um salve na nossa tarde. Muito obrigado aí, turma. É o seguinte, é o nosso Toca Todas aqui na Band com Sicredi com a gente aqui, né? Sicredi, ótima tarde pra vocês aí. Obrigado pelo carinho. 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Vamos de informação na Band FM.
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0: 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Vamos falar de esporte com destaque aí para as competições sul-americanas. Na Libertadores, o Flamengo goleou o Cusco do Peru 3-0 no Maraca, enquanto o Mirassol perdeu para o Lanús na Argentina por 1-0. Pela Sul-Americana, o Grêmio empatou com poderoso Montevideo City Torque. Já o São Paulo e Santos venceram por 2-0 e 3-0, respectivamente. Hoje, Corinthians e Fluminense entram em campo pela Libertadores. Na Sul-Americana, 4 brasileiros em campo. O Atlético Mineiro recebe Porto Cabello da Venezuela. O Caracas recebe o Botafogo na Venezuela, né? Recebe ou joga? Agora fiquei na dúvida aqui, mas enfim, joga com o... Ah, não. Caracas recebe o Botafogo lá na Venezuela. Então o jogo é fora. É isso? Ah, entendi. E o Vasco enfrenta o Barraca Central em São Januário. E o Bragantino recebe o Carabobo da Venezuela. Só venezuelano contra brasileiro aí nessa rodada da Sul-Americana, nesta quinta-feira. Então, vale a torcida para sua equipe. Boa tarde.
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0: 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Ô, Luísa Martins, casou há pouco, né? Luísa Martins está em lua de mel. Sensacional, sensacional os votos, a canção que ela fez pra amada. É bacana. Essa é Luísa Martins, senhoras e senhores, aqui no nosso Toca Todas da Band FM, a sua rádio do seu jeito. Arara, tem o Pepe e Neném também pra matar saudades, Fidu Bencheca, Rayane, Rafaela, Henrique Juliano e muito mais. 19 minutos faltando agora para as 5 da tarde, hora de Brasília. 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

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Zé Neto e Cristiano, Cadeira Cativa, fechando por aqui, senhoras e senhores, mais uma edição do nosso Toca Todas da Band FM, que volta amanhã entre 4 e 5 da tarde, no oferecimento do Sicredi, onde o seu dinheiro rende um mundo melhor. 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Combinado, obrigado pelo carinho. Tá chegando o Robson Ramos e a Super 6. A gente se fala, fica na boa, fica na fé, fica na Band.

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12: Fala, gente! Bom fim de tarde pra todo mundo, tá tudo beleza por aí, não é mesmo? Eu sou o Robson Ramos. Eu tô aqui na Band FM, gente. Bora todo mundo aqui pra cima sempre, como sempre.
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12: Tocam agora. Presente pra você aqui na programação da Band FM. Tá aqui já separadinho. É o kit personalizado. João Bosco, Vinícius e Band FM. Que vem com big copo térmico, chaveiro com abridor de bebidas, o suporte de celular e a bolsa térmica. Tudo com a marca Band FM, João Bosco e Vinícius. Quer ganhar? Então vem, participa com a gente aqui pelo nosso WhatsApp da Band FM, que é 11999919197, o telefone da Band, que é 11 3743 1313. Pegou? Pegou. Então vou dizer as músicas aqui, anote aí. A música 1 da Super 6, Ana Castela, Minha Herança. A 2, Léo Foguete, Cópia Proibida. A 3, Henrique e Juliano, Seja Ex. Música 4, Ed Brito e Samuel, Romance Rosa. 5, Luan Santana, Olho Marrom. Música 6, Bruno Diegues com um Sorriso Maroto, Clique. Qual dessas 6 músicas você gosta mais? É isso que você vai falar pra gente aqui. Qual você gosta mais? Aí a mais pedida a gente toca de novo. Boa sorte pra você.
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0: Juliano, Seja Ex, é a música 3 da Super 6. Vale pra você o kit João Bosco, Vinícius e Band FM, com o Big Copo, o chaveiro, o suporte de celular e a bolsa térmica também, com a marca Band FM João Bosco e Vinícius. Participa com a gente aqui pelo nosso WhatsApp da Band FM, que é 11999919197, telefone da Band 11 37 43 13 13. Escolha qual dessas 6 músicas você gosta mais, porque é o que vale. A mais pedida toca de novo. Boa sorte.
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0: Ativa FM, Bruno Diegues com um Sorriso Maroto. Clique a música 6 da Super 6. Daqui a pouco o resultado pra você aqui na programação da Band FM. Venha, participe com a gente. Escolha a sua. Dá tempo ainda, hein?
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0: Band Notícias é com a Babi Babs. Conta as novas aí.
2: Robson Ramos, tá chegando a hora, hein? A seleção brasileira está praticamente completa para os primeiros dias de trabalho na Granja Comari, em Teresópolis. 23 jogadores se apresentaram nessa quarta-feira e estão à disposição de Carlo Ancelotti. Apenas Marquinhos, do PSG, e Gabriel Magalhães e Martinelli, do Arsenal, que jogam a final da Liga dos Campeões no sábado, não estão com o grupo. Os três se apresentam na próxima semana, já nos Estados Unidos. Hoje, os jogadores passam por avaliações físicas. E no domingo, o Brasil enfrenta o Panamá em amistoso que será jogado no Maracanã às 18h30, isso antes do embarque para os Estados Unidos na segunda-feira. Tem uma expectativa grande aí pela avaliação médica do Neymar, né, que sofreu uma lesão na panturrilha no último dia 17. Vamos ver o que acontece. Agora hoje ainda tem futebol. Pela última rodada da fase de grupos da Libertadores da América, às 9h30 o Fluminense enfrenta o Laguaíra e o Corinthians joga contra o Platense. Um beijo, Robson. Já eu volto.
0: Valeu, Babi. Até mais.
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11: Com o Desafio América prestes a começar, nossa seleção já está pronta para brigar pelo título. Mas alguns nomes dados como certo acabaram ficando de fora da lista final por conta das lesões. É o caso dos atacantes Rodrigo e Estevão, além dos defensores Éder Militão e Wanderson, nomes frequentes nas últimas convocações. Desejamos forças para os nossos atletas que, apesar de não estarem em campo, estarão conosco na torcida pela amarelinha.
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0: Quem se deu bem foi a nossa amiguinha Keila Gomes Fernandes. Alô, Keila. Parabéns, Keila. Keilinha ganhou, Keilinha. Tá levando kit personalizado Band FM, João Bosco e Vinícius. Tem big copo térmico e chaveiro com abridor de bebidas. Suporte de celular e bolsa térmica. Tudo com a marca João Bosco e Vinícius e da Band FM também. Keila, você ganhou. Parabéns. Só passar aqui na Band FM para retirar, estamos te esperando por aqui também, tá bom? Obrigado a todo mundo que participou. Vencedora vem agora, Keila votou na música 1 e ganhou a música 1.
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0: Band FM, Thiaguinho, pensamentos intrusivos. O fim de tarde da Band FM. Um abraço do nosso amigão Rogério Pereira, que tá por aqui já curtindo a programação da Band FM também. Beijo na Bédia Maria da Silva Nascimento, que tá fazendo aniversário hoje. Parabéns, meu bem. Obrigado pelo carinho, viu? A Bédia, que tá com a turma da Band FM também. Um beijo na Cecília, que já mandou o áudio dela aqui, tá curtindo tudo que a Band FM faz e toca. Daqui a pouco, 8 da noite, de pertinho, você não vai perder. É Zé Neto e Cristiano na Band FM inteiros, os dois pra você.
1: Peraí, que já já tem mais músicas e você vai ouvir Diego e Vitor Hugo.
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0: Band FM, ela é Paula Fernandes cantando Mentiras, aquela música linda que a Adriana Calcanhoto gravou lá atrás, ela regravou, ficou bonita pra caramba também. Deixa eu dar um beijo na Ana Paula Lourenço, que tá em Osasco curtindo a Band FM, pro Thiago, que já veio aqui com a gente também, e pra Mariana, que já mandou os beijinhos, todos os corações, e tá aqui esperando o Band ao vivo, que vem aí, hein?
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7: Fala, gente. Bom fim de tarde pra todo mundo. Tá tudo certinho por aí, né? Que bom, hein? Eu sou o Robson Ramos aqui pela Band FM. Bora, meu povo lindo. Band FM é bem melhor, pra cima sempre, como sempre, a sua rádio do seu jeito.
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7: Sejam todos bem-vindos ao show.
8: Pra começar bem, a gente vai começar assim, ó.
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7: Enquanto isso, nós vamos cantando e vamos dançando em ritmo de festa, meu povo.
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7: É show no seu rádio, aqui na programação da Band FM. As músicas tocam, você adora todas. Estão aqui exclusivas em versão de show pra você curtir também. Vem com a gente aqui na Band FM, que o Band ao vivo da quarta-feira tá pronto com Glória Groove. Hoje tem Danilo e Davi. E a gente começa com o Belo. Vem, Belo!
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0: Matheus e Cauã, te assumir pro Brasil. Esse aqui é o Band ao Vivo, que é show no seu rádio, na programação da Band FM. Ele está entre nós, Paulo Gomes do Brasil.
1: Ô, Bidido, tô ansioso.
0: Tá ansioso?
1: Tô.
0: Ah, mas hoje todo mundo tá. Eu vou falar uma coisa pra você, Paulo Gomes, a gente fica mesmo. O pessoal
1: é
0: acha que
1: sério,
0: é jeito
1: não
0: de
1: é
0: falar.
1: Zoeira, não.
0: Eu fico meio nervosão, cara.
1: Porque hoje é dia do Band FM de pertinho.
0: Hoje tem Zé Neto e Cristiano.
1: Ai, cara, eles são demais.
0: Pai. Eles são demais. Mas sabe o que é interessante? Por exemplo, nós dois, a gente vai ficar aqui no estúdio.
1: Isso.
0: E a gente vai, com a hora que terminar a estação, começa lá e a gente fica cuidando aqui da distribuição do som. A gente não vai lá no meio nem vê eles lá.
1: É.
0: Só depois que
1: só
0: eu saio.
1: Só depois.
0: Mas mesmo assim eu fico nervoso.
1: Eu fico também.
0: Que coisa.
1: Que tem que dar tudo assim? Certo.
0: E vai dar.
1: Vai dar.
0: Como sempre.
1: E você vai estar ouvindo aí e assistindo a gente também.
0: Zé Neto e Cristiano no YouTube da Band FM, na Band FM, no aplicativo Band Play, em bandfm.com.br também. Você vai assistir um dos maiores shows do Brasil, na maior rádio do Brasil. É isso.
1: É isso.
0: Olha. É isso, amiguinho.
1: Nossa, você
0: agora,
1: é demais.
0: Agora, antes disso tudo, tem Estação Band FM, que esse programinha é sensacional, o melhor do Brasil também.
1: É mesmo, é.
0: E o presente que a gente tem hoje aqui, ó, é o ferro de passar roupa a vapor da Philco, porque tem coisas que só a Philco faz pra você. 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Passada de pano vem daí.
1: É.
0: Você pega o pano e bota na tábua pra passar, e você passa um pano. É o seguinte, ô Paulo Gomes. Zé Neto e Cristiano cantam, entre tantas músicas, Oi Balde. É a história do rapaz que chutou o balde. Daí ele se arrepende e pede pro balde pra dar uma conversada.
1: É.
0: Né? Mas antes ele chutou o balde.
1: Porque ele não queria saber mais.
0: Queria saber mais.
1: Tchau. É, mas não.
0: Daí a gente pergunta: quando é, qual foi a última vez que você chutou o balde, por quê?
1: Alguma vez na sua vida você chutou o balde?
0: Tem isso. Ah, chutei o balde com a minha mulher, que ela me encheu meu saco, chutei o balde.
1: E
0: depois me arrependi.
1: Chutei o balde no meu emprego, falei pro meu chefe, ou eu ou você.
0: E aí ele falou, então vai embora. Mas hoje você também abriu o seu negócio, tá engolindo ele.
1: Chutei o balde o dia que você tava na loja e o vendedor destratou você. Você falou, meu, eu vou na sua, seu concorrente comprar. Isso,
0: exatamente. Chutou o balde. Quando é que você chutou o balde?
1: Pois é.
0: Sei lá, gostei. Meu, foi. Chegou num casamento e viu o seu amigo.
1: Na festa da família.
0: Sim. Tem coisa aí.
1: A prima encheu o saco, você chutou o balde. Não fala com ela.
0: Seu marido pulou a cerca, você chutou o balde com ele.
1: Mas não pode, né? Isso não.
0: Não pode?
1: Não
0: nem
1: pode.
0: Se pedir?
1: Não, normalmente não pede, né, Rob? Não pede. Vai
0: então
1: sem
0: fala,
1: pedir, né?
0: Quando é que você chutou o balde de uma vez? 11999-919197, manda áudio, vem brilhar. E se quiser falar ao vivo com a gente aqui no programa, escreve ao vivo. Fala aí, Paulo.
1: Chutou o balde, se arrependeu? Por quê?
0: Por quê?
1: Não se arrependeu e por quê também?
0: Se arrependeu, conta também, é isso aí. Chutei mesmo. É isso aí, é isso.

0: nome da Lili Davi. Não mexe nas minhas gavetas, acabou. Terminou.
1: Valeu!
0: Final de mais um Band ao Vivo, gente. Obrigado a todo mundo que participou com a gente aqui também. O Band ao Vivo tá terminando e volta amanhã, quinta-feira, 18h, na Band FM com show no seu rádio. Estação Band FM começa já já. Você vai curtir com a gente aqui, é zoeira liberadinha, gente.
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0: A começar o Estação Band FM. Hoje está demais. Todo mundo está aqui. Todo mundo está lá.
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0: Olha, rapaz.
20: Embarque com a gente.
0: Sincronia, hein, bicho?
20: Embarque com a gente.
0: Já se arrumando pro show.
21: Sem perder tempo, cara.
0: Estação Band FM no ar. Paulo Gomes está aqui. Nós estamos.
21: Oi, gente.
0: Estação Band FM no ar. Na quarta-feira, 27 de maio 2026. Dia que tem de pertinho na Band FM. Já. Hoje com Zé Neto e Cristiano. Que a galera tava esperando esse show, rapaz.
21: Coladinho com Estação,
0: pai. Coladinho com a Estação Band FM. As moças vão, elas estão se arrumando lá.
21: Todo mundo vai.
0: Você viu o pessoal
21: e aqui você pode assistir, viu, gente?
0: Pode sim.
21: Aqui você vai poder assistir, pode cê, ouvir.
0: Mas como você vai assistir? Pelo YouTube da Band FM, pelo bandfm.com.br, no aplicativo Band Play. Se tiver na rua, vai ouvir na Band FM.
21: Eu quero só ouvir, então ouve aqui na Band FM. Pronto.
0: É com nós, tiozão.
21: Quero ouvir e assistir, faz também.
0: Sabe quem não tá aqui no estúdio, mas tá lá no de pertinho?
21: Quem?
0: É ela.
21: Ah, você tá zoando.
0: Vem, Aninha.
22: Oi, Robson. Oi. Paulo Gomes.
21: Olha lá.
22: Ó, seguinte, não tô aí no programa porque eu vim aqui receber os ouvintes do de pertinho,
0: tá brincando,
22: né?
0: Tá.
22: Hoje, aliás, daqui a pouco, né? Zé Neto e Cristiano tá isso. Chegando pro de pertinho com a Band FM.
0: Ah.
22: E olha, já tem uma galera aqui, os ouvintes estão tudo aqui já. Quem vai ver Zé Neto e Cristiano de pertinho hoje?
0: Olha!
22: Olha, todo mundo pediu atestado, fugiu do trabalho pra vir aqui. Pode falar com alguém aqui?
0: Pode.
22: Olha, é só áudio, menina. Fala aqui, qual é seu nome?
0: Fala.
23: Rayane.
22: Rayane, fã do Zé Neto Cristiano.
23: Fã.
22: Já viu eles de pertinho ou vai ser a primeira vez?
23: Já vi de pertinho.
22: Ah, essa aqui é a prima do Zé Neto, deixa pra lá. Então, ó, já começa, tá, gente? Qualquer coisa eu volto com mais informações aí. E não esquece, viu? Não deixa o mano vir pra cá, não, porque senão ele vai atrapalhar tudo. Segura ele aí,
0: gente?
22: Porque eu vou ver aqui se eu consigo entrar no camarim pra entrevistar eles, tá? Beijo!
0: A gente já falou pra ele não ir, mas não sei, ele sumiu do corredor.
21: Não, ele entrou.
0: É, então.
21: Ele entrou.
0: Agora, essa moça que disse que já viu de pertinho, porque ela não viu de pertinho na Band.
21: É, lógico.
0: Ela não tem noção do que é de pertinho.
21: Ah, a parada é outra.
0: Não tem. Paulo Gomes, tem ferro de passar vapor da Filco de presente, porque tem coisas que só a Filco faz pra você. Daí você participa com a gente aqui pra ganhar. Zé Neto e Cristiano tem aquela música Oi Balde, né? Que o cara chutou o balde e depois se reconcilia com o balde. Então a gente quer saber... Quando é que você chutou o balde?
1: É.
0: Conta um chute no balde que você fez na vida aí. Queremos saber em qual situação que foi.
1: Sei lá, cara. Por chutar o balde, às vezes também é isso, né? Cara, eu fui numa churrascaria e fiquei por 5 horas comendo carne. Chutei o balde.
0: Exatamente. É, pode ser isso. Pode ser isso, exatamente. Manda aí, menino. Paulo Gomes, o seu destaque no Brasil.
1: Ó, eu vou falar... Ah! Eu vou falar do casal. É, vou até falar quem é. A Virgínia e o Zé Felipe. Tem as mães, Robson. Olha, coincidentemente, as mães estão aí meio torcendo pra volta dos dois aí, viu?
0: É mesmo? Tá nesse nível?
1: Eu vou fazer um compilado aqui da mãe do Zé Felipe e da mãe da Virgínia.
0: Não vai ter história. Deixa eu falar uma coisa aqui. O meu destaque é o seguinte.
1: Que isso, né?
0: Eu vou destacar pra daqui a pouquinho uma garota de programa que ameaçou dedurar o cliente pra esposa porque ele deu calote.
1: Ah, mas não é trabalho, tem que pagar.
0: Mas só que tem uma outra coisa que falou, eu não vou segurar. Eu vou falar, atenção.
1: Tem que pagar.
0: Daqui a pouco a gente vai dizer o que o guru da Copa disse que vai acontecer no Mundial. Cara, eu tô... Eu vou te falar... não vou falar como eu tô, mas daqui a pouco a gente vai falar disso também.
1: Relaxa.
0: O guru da Copa. Quem é o guru da Copa? É o cara que já acertou o que ia acontecer nas 3 últimas Copas. Ele acertou tudo. Campeão, qual foi a final e tudo mais.
1: Ah.
0: E ele já falou dessa Copa aqui.
1: Vamos ver.
0: Será que tem
1: vamos
0: coisa, analisar. Será que tem coisa boa pro Brasil?
1: Vamos analisar.
0: Vamos ver.
1: Vamos lá,
0: ver
1: então.
0: Que ele conta. Vamos lá, então, menino.
1: No ar, o programa que os dois apresentadores chutam o balde todo dia.
0: Direto.
1: Mas estamos aqui todo dia também.
0: É isso, menino. Então,
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0: Quer falar ao vivo? Manda aí. Ao vivo. Aí você fala aqui do programa.

0: Band FM, Jorge Mateus, lance individual. Aqui no Estação Band FM, você vem e diz quando é que você chutou o balde. Conta pra gente aí.
1: Boa noite, Band. Boa noite pra todos. Tudo bem?
0: Bem. Bom,
1: chutar o balde. A melhor coisa que eu fiz da minha vida foi chutar o balde. Eu era CLT, trabalhava como CLT. Não tenho um dinheirinho, eu guardei um dinheiro, me programei. Virei taxista. E hoje ganho 3 vezes mais do que eu ganhava na CLT.
0: Graças
1: a Deus. É isso aí. Vamos pra cima, rapaziada. Não me arrependo. De jeito nenhum.
0: Foi lá.
2: Não, tá aí. Gostei.
0: Gostou.
2: Não teve chutou medo, balde. Não. Chutou o balde. Chutou. Quero mudar balde. De vida, velho.
0: Quer mudar de vida, mudou.
2: E tá feliz. Lesão,
0: que pai. Deu certo pra ele, tá. É importante dar certo. Ô, Paulo Gomes, conta pra nós.
2: Vou falar da Gretchen.
0: Gretchen!
2: A rainha do rebolado do Brasil, viu?
0: A rainha do rebolado.
2: Ela foi, deu uma entrevista, foi no podcast, perguntaram pra ela, sabe de quem?
0: Ah.
2: E o Silvio Santos? Como é que era a sua relação com o Silvio Santos? Porque ela participava muito dos programas do SBT.
0: Se ela vier aqui do Estação Band FM, nós vamos perguntar também.
2: Não, mas ela participava demais, né?
0: Participava.
2: Qual é a música, lembra?
0: Isso que eu ia falar lá no passado, naquele auge passado dela, inclusive. Muito Qual é a Música com a Gretchen.
2: Quase toda semana ela tava
0: no porque tinha um negócio com a música de ganhar, né? E eu acho que ela ganhou vários. Porque o artista ia lá, participava, era meio que um duelo. E aí no final ele ganhava. Aí se ele ganhasse, ele voltava no outro. E voltava no outro, e no outro, e no outro.
2: E aí ela falou assim, putz, o Silvio era um paizão pra mim, viu? Ela falou, era muito uma pessoa muito divertida. E aí ela falou assim, ó, eu tinha uma coisa com ele. Talvez, acho que eu sei porque ele gostava muito de mim. Porque ele falou que os artistas tinham medo de falar as coisas pra ele. Ela não.
0: Ah,
2: ela
0: é
2: falou
0: mesmo.
2: Que ela era o modo sincerão lá naquela
0: Mas
2: época.
0: Mas é mesmo, ela era caruda com ele, é verdade.
2: E ela falou que teve uma vez que ele saiu do camarim assim, com o terno arrumado, assim. Daí ela perguntou pra ela, ô Gretchen, tá bom? Tá bom? Ela falou, não, tá bom não, esse botão em cima aí, você tá meio barrigudo, viu? Aí ele falou, é mesmo? Ou seja, ela falava as verdades, ninguém falava isso
0: pra ele.
2: E
0: você sabe que depois isso às vezes rodava no programa. Ele falava no palco, Gretchen, mas você não gostou do meu terno? Não gostei, Silvio. E ela falava mesmo na cara.
2: E ela falou que os artistas tinham medo de falar pra ele a verdade, até porque ele era o dono da emissora,
0: né? Gente.
2: Não, mas era anos 80,
0: era
2: né?
0: Muito legal.
2: Era outra parada,
0: era
2: né?
0: Era muito legal.
2: Vamos pensar com a cabeça de 30, 40 anos atrás.
0: Ô, Gretchen, né? Vem aqui no Estação.
2: Vem!
0: Ah, estamos aqui te esperando.
2: A gente quer dançar com você.
0: Exatamente.
2: Também.
0: A gente quer ver a
2: Opção!
0: Dançar!
2: Estação Bandeira!

0: Ana Castela, Simplesmente Acontece, aqui do nosso Estação Bande FM. Se curte com a gente aqui também, vai mandando mensagem aí, estamos te esperando aqui, e vai dizendo quando é que você chutou o balde, queremos saber, pô. São Luís do Maranhão, o empresário deu um calote de R$2.000 e uma garota de programa.
1: Não, não pode.
0: Dois contos.
1: Isso não pode, porque não é trabalho, pode. Robson.
0: É um contrato.
1: É um contrato.
0: Ele requisitou uma noite de prazer sem limites.
1: Então, ó.
0: E aí ela falou pra ele, dois contos.
1: Nossa, mãe, né? Do céu, hein?
0: E alta, aí, hein? Ele não pagou. E Nick, ele não pagou, ela começou a filmar ele. Aqui ele não me paga, ele é um sem vergonha. E aí os dois começaram a brigar, saíram da casa noturna, porque o pessoal mandou os dois pra lá, na rodovia em frente do negócio, e brigando, e ela continuou filmando. Você não me pagou. E não sei o que lá. Nisso, no meio da briga, toca o telefone, a esposa do cara, o cara bêbado já.
1: Louco, tava louco também, né?
0: A esposa liga, ela pensa e fala, sua esposa, dá aqui um tchauzinho pra câmera que eu vou mandar pra ela o vídeo. Dá um tchauzinho pra câmera aqui. Não sei se a mulher ouviu do outro lado, mas ela falando alto. Vou mandar um vídeo seu. Bom, apesar das ameaças, o caloteiro prevaleceu, cara. Ele fez até pose pra câmera, tirou um sarrinho, foi embora sem pagar e ainda disse, não vou pagar porque você não sabe fazer as coisas direito.
1: Não, gente.
0: Ele falou. Sacanagem.
1: Olha, sacanagem com a moça, né?
0: Isso que eles fizeram, né?
1: E da próxima vez, vou dar uma dica pra ela. Da próxima vez, amiga, você vai lá e corta o negócio dele no meio.
0: Pega com garantia.
1: Pronto, eu quero ver fazer essa graça aí.

0: Band FM, Daniel Alguém, minha estrela perdida.
1: Sucessos
0: aqui no nosso Estação Band FM. Exatamente,
1: rapaz. Daniel, olha.
0: Olha aqui, tá piscando a luz. Ana Maria, fala aí, Ana Maria.
2: Oi,
0: fala.
2: Robson, oi. Gomes. Fala. Olha, os ouvintes estão morrendo de saudade de mim, né?
0: Estão mesmo.
2: Não. Gente, eu tô aí, mas não tô. Tô aqui, mas claro, tô aí também, né?
0: Sabe.
2: Às vezes quando vou estar aqui mandando uns áudios, falando com vocês.
3: E aí, Ana Maria, e aí, firmeza?
2: Ah, não, o que você tá fazendo aqui? Eu não acredito. Eu falei pra vocês segurar esse menino aí.
3: Não, vou encostar no show hoje, né? Vou ver o de pertinho, e pai, pumba.
2: Como assim? Você não tinha que estar lá no Estação?
3: Ah, o Murilo me liberou, né? Hoje, pedi pra ele, falei que eu vou trazer uma mina aqui pra estar comigo aqui.
2: Ah, e vocês veem que essa menina aí... E aí, parça, tudo bem? Nossa, gente, pelo amor de Deus, olha, igualzinho a ele.
3: Não, minha mina aí da quebrada aí, mas ó, não sei, né, se eu vou encostar no programa aí, mas acho que vou ficar só no show mesmo.
2: Olha, você não vem me atrapalhar, não. Porque se você me atrapalhar, eu faço você nunca mais aparecer aqui, viu? Porque olha...
3: Não, calmou, Ana Maria. Chega de pantufa. Vamos lá curtir o show do Zé Neto, Cristiano, os caras.
2: Tá mesmo. Bom, ó, não me enche o saco.
0: Que
2: só
0: isso?
2: Não aparece mais na minha frente. Não acredito, gente. Falei pra vocês guardar esse menino
0: ele
2: aí
0: sumiu,
2: dentro do
0: não
2: caixote.
0: Deu pra ver.
2: Prender ele aí, que não aguento mais. Ele
0: não
2: vai fazer eu passar vergonha, hein? O que você vai falar pra eles lá?
3: Falar salve, Cris. Salve, Zé Neto.
2: Ah, gente, pelo amor de Deus. Aí. Ó, um beijo pra vocês aí.
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1: Ele, o popular entrão, né?
0: O
1: ele foi mesmo, entrão, né?
0: Quem se avisou, hein?

0: Sente Saudade Sou Eu, Estação Band FM, Paulo Gomes do Brasil.
1: Olha, eu vou contar a história de uma pessoa aqui que eu não tenho a mínima ideia de quem seja, mas eu vi na internet, depois você procura aí,
0: tá bom,
1: gente.
0: Vamos lá.
1: É uma influenciadora, o nome dela é Júlia Medeiros, é gata, viu, pai?
0: Júlia Medeiros é gata, eu lembro de ter visto, mas não sei detalhes.
1: Oh, zoião detalhes, verde, não. Assim, gata mesmo, bonita.
0: Júlia Medeiros.
1: Por que que eu vou falar da Júlia Medeiros,
0: porque,
1: meu Brasil?
0: Paulo,
1: eu abro a internet e vejo aqui, após traição, influenciadora Júlia Medeiros derrete aliança e transforma ouro em dente. Será que ela quer aparecer, gente? É sério, Robson.
0: Ai, caramba, é sério.
1: Ela tava noiva do cara, só que ela descobriu uma traição dele.
0: Ah, gente.
1: Só que em vez dela, vou guardar, vou vender a aliança.
0: Vou jogar no rio.
1: É.
0: De raiva.
1: Não, ela derreteu o ouro, que era de ouro, ela falou.
0: Sim.
1: E aí ela fez um... como é que é o nome? Glilis? É uma coisa que põe no dente, assim... Eu não sei como é que é o nome.
0: O nome eu também não sei.
1: Glilis personalizado é o nome.
0: Uau,
1: tá escrito,
0: gente.
1: Aqui. E aí ela falava assim, gente, eu preferia transformar aquilo em uma coisa que tivesse mais a minha cara. E ela acho que não quis jogar fora, porque é... Ou derreter e vender o ouro, né?
0: Aham.
1: E ela falou assim, gente, é muito triste, porque ela tava noiva, ia casar.
0: Ela continua usando aliança na boca agora.
1: Então... E agora, o que ela vai fazer com a...
0: Porque aí é aquele negócio, eles devem ter brigado e aí ele foi embora e aí ela falou, o que eu faço? Agora ela engole essa aliança. Ela
1: falou assim, umas amigas acharam genial, outras acharam que eu tava ficando louca. É, eu não sei o que você acha,
0: Já sei lá, meu.
1: Eu acho que ela tá ficando louca, mas tudo bem.
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0: lá desse cara pra lá.
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1: Bom, FM, Gustavo Lima com Luiz Fonsi, vagabundo. Como é que ele fala que você gosta?
2: Ai.
1: Não, mas tem um negócio que ele fala que você gosta. É.
2: Que
1: você
2: roupa lá que buzina, cê... papi.
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1: Cara, o guru da Copa disse: quem vai ser campeã? Qual seleção, né? Quem vai ser vice? E o que vai acontecer com o Brasil? Será que o Brasil é uma dessas seleções?
2: Ai,
1: o guru da Copa. Já no Estação.
0: Estação, Band FM, volta! Já! Te amo, meu querido!
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10: Helicóptero, cara, ele saiu mancando, hein?
11: O Neymar, né?
10: Tô preocupado,
11: hein? Mancado, hein, velho?
10: Mas a gente falou, aí os caras ficam tristes, ficam bravos com a gente.
11: O Mano levou a mina dele lá pro de pertinho?
10: Diz que levou uma mina mandraca, caramba, você viu? Véio. Caramba, ele foi encher o saco da Ana Maria
11: o
10: lá.
11: O Mano foi na Casa Branca também?
10: Tirou uma foto com o Trump.
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10: Mano Gomes, eu fico assim, muito curioso.
11: O Tiringa.
10: Quem vai na Casa Branca e encontra o Trump, tira uma foto. O Trump é um cara...
11: Presidente americano.
10: Presidente americano, mas ele é um cara que eu quero dizer uma coisa. Como é que eu posso dizer pra você? Ele gosta de zoar nós.
11: É, às vezes é mesmo.
10: Porque os caras vão lá, ele põe um cara pra tirar foto atrás dele, parece que o cara foi servir um papel higiênico igual o Alfredo, meu. Não parece?
11: Ai,
10: ele
11: ai,
10: fica véio. Sentadão, bonitão, o outro fica do lado ali. Se você colocar uma bandeja na mão do cara, a mesma coisa, servindo café.
11: Cara,
10: é a mesma coisa.
11: É tudo louco, velho.
10: Ah, mas eu também quero ir lá. Acho que deve ser um programa legal você ganhar uma foto do Trump.
11: Vamos lá, meu Brasil.
10: Olha aqui, Estação Band FM no ar pra todo o Brasil, pra você curtir com a gente na Band FM, 75 emissoras na Band.
11: É?
10: bandfm.com.br, se dá pra ver nossa fuça aqui. Oh. E no nosso aplicativo Band Play também. Deixa eu falar uma coisa. Que eu citei tudo isso aí, daqui a pouco tem o De Pertinho.
11: Caramba, é hoje, já
10: hoje
11: já.
10: Hoje tem De Pertinho, Paulo Gomes.
11: É hoje, já já.
10: Já já De Pertinho aqui na Band FM. E aí é assim, vai ter Zé Neto e vai ter Cristiano e tá de baixo.
11: Nossa, é louco.
10: Certo? E aí, por que eu falei dos três agora? Porque você vai assistir no YouTube da Band FM, no bandfm.com.br, no aplicativo Band Play, vai ouvir na Band FM.
11: É.
10: Que horas começa assim que acabar a estação Band FM? É isso.
11: Colado.
10: É isso. E quem tá lá embaixo é Ana Maria Brisa. E lá embaixo, gente, pra quem não sabe, a gente tá na parte do prédio. E o estúdio do show fica lá na parte de baixo.
11: É.
10: Fala aí, Ana Maria, o que você tá fazendo aí? Cadê ela? Tá aqui, fala aí.
14: Robson! Oi! Paulo Gomes! Tô aqui com uma ouvinte que vai assistir o show de pertinho com o Zé Neto Cristiano. Vai. Eu quero ver como é que tá o coraçãozinho dela aqui. Ah? Como que é seu nome, menina?
15: Simone Alves.
14: Simone Mendes. Ah, não.
10: É Alves.
14: Simone Alves. Simone, você já viu o Zé Neto Cristiano de pertinho ou vai ser a primeira vez?
15: Primeira vez, a primeira vez.
14: É, como é que tá aí o coração?
15: Ah, é a mil.
14: A mil, né?
15: É.
14: Trouxe remédio?
15: Trouxe.
14: Calmante?
15: Trouxe.
14: É, vai tomar uma depois?
15: Ai, vou tomar várias depois.
14: É, porque, né, depois de Zé Neto e Cristiano, né, menina?
15: Sucesso.
14: Sucesso, né? Tem que... Não é, menina? E você veio de onde?
15: Grajaú!
14: Grajaú!
10: Grajaú!
14: Um beijo, pessoal do Grajaú! Né? Você ficou feliz quando recebeu lá, que ia vir
15: não
14: aqui?
15: Não acreditei, viu?
14: Nem acreditou.
15: Na minha

0: filha queria vir, mas ela tem 11 anos.
1: Ah, porque não trouxe. Não veio, né?
0: De menor.
2: De menor de idade.
0: Ela é de maior.
1: É, se o Zé Neto tiver de sunga, não pode mesmo, né?
0: Ai, meu Deus. De maior.
3: Ana Maria.
1: Beijo, gente. Tchau, tchau.
2: Doidinha.
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3: Moça que ganhou, Paulo Gomes, um ouvinte, e ela mandou, ela, quando a produção falou, ela falou assim: eu vou poder comprar bebida e tem um bar lá agora, não?
2: Não, não é, gente.
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0: FM, Gustavo Mioto, pedido de socorro aqui no nosso Estação Band FM. Aqui funciona assim, você vem e fala assim, ao vivo, escreve no WhatsApp e a gente põe você ao vivo.
1: É, viu, Paulo Lopes? Bora.
0: Alô. Alô.
2: Alô.
0: Oi.
2: Alô.
0: Oba.
2: Oi.
0: Quem fala?
2: Tudo bem?
0: Tudo bem.
2: É Valderson Almeida.
0: Valderson do Estação, alô, Valderson.
1: Valderson.
0: Olha, dá locutor, dá louco, faz aquela vinheta do Valderson Almeida. Boa noite pra você na Band FM. Ô, Valderson, você tá beleza?
2: Tô tranquilo, cara. Chegando agora do serviço, escutando sempre a Band de manhã, na volta do serviço, sempre ligadinho na Band FM.
0: Maravilha, boa, maravilha.
2: Vocês são tudo de bom,
0: tudo
2: cara.
0: Isso aí, nós somos tudo isso aí,
1: e
0: mesmo
1: mais
0: que você
1: um
0: pensou.
1: Pouco ainda.
0: Exatamente. Tudo que você pensou que você quer desejar pra nós,
2: minha
0: nós somos.
2: Do meu jeito.
0: Ô, Valderson, já teve vez que você teve que chutar o balde mesmo?
1: Já chutou, ele tem cara.
2: Cara, tive, cara. Foi mais ou menos há uns 13 anos atrás. Eu estava aí trabalhando. Posso falar o nome da empresa ou não?
0: Pode.
2: O GPA, Grupo Pão de Açúcar. Eu trabalhava lá. Trabalhei lá por 9 anos e meio. Aí chegou uma época que eu estava já estressado de um jeito. Trabalhava na área de separação de mercadoria com o pessoal dentro da Gaiola. Acho que vocês devem conhecer isso daí. Era no e-commerce e aí entregava a mercadoria no outro dia. E era uma
0: Oba, fala aí, Wanderson.
1: Nossa, velho.
0: O que aconteceu? Você apertou aí?
1: Não, eu já sei o que aconeceu.
0: O quê?
1: A gaiola caiu em cima da cabeça
0: dele. Do Val.
1: Viu? Foi falar mal da gaiola.
0: Caramba, bloquearam o Valderson.
1: É, então, foi falar mal dos outros aí, ó.
0: Bom, Valderson, você chutou o balde, beleza, é isso.
3: Alegria!

0: FM, Thiaguinho, outdoor, curtindo a vida batuqueira dessa música. Caramba, no deep, esse... no... tardezinha demais.
1: Você ouve o agogô.
0: Você ouve? Você ouve, cara? Brincadeira. O que, que é isso? Olha aqui, Paulo Gomes, fale sobre a agogô pra nós.
1: Não, não é sobre a agogô. É sobre mães.
0: Ah, é?
1: Mães, elas amam os filhos.
0: Ah, mães só tem uma, né?
1: É. E elas, normalmente, quando elas querem um bem de, né, deles, fala assim... Ah, eu vou rezar muito pro meu filho, eu vou orar muito, né?
0: Isso.
1: Isso é bom pra que aconteça isso.
0: É. Muito que dê certo pra ele.
1: Por que que eu tô falando isso? Coincidências ou não, segunda-feira foi aniversário da Maria Alice, filha da Virgínia com o Zé Felipe, né?
0: Exato.
1: Na porta da festa, perguntaram pra Margarete Serrão. Quem é Margarete Serrão,
0: Robson? Margot.
1: Margot, a mãe.
0: Mãe de Priscila, de Virgínia.
1: E perguntaram pra ela, você gostaria que ela voltasse com o Zé Felipe?
0: Ah, é assim na lata?
1: Ela falou, lógico que eu quero.
0: É mesmo, Paulo
1: Gomes?
0: Vamos
1: rezar todo mundo pra que Deus permita isso, é meu sonho.
0: Meu Deus do céu!
1: Eu falei, olha, não fugiu da laia não, da raia, né? Do tipo, ai, não vou falar, não. Você vê que ela gostaria que voltasse sim. E aí, coincidência... A mãe de Zé Felipe postou na madrugada, nessa madrugada agora, que ela estava fazendo uma oração também. Uma corrente. E nesse dia da corrente, ela colocou o papel ali e estava o nome do Zé Felipe. José Felipe Costa. É, intenção, proteção, paz, saúde e fortalecimento.
0: Tá. É o certo, inclusive. Você não deve exigir nada de Deus específico.
1: Pois é. Só que daí a Web já falou, né?
0: Porque ele sabe tudo.
1: Será que nisso aí tá englobado uma reconciliação?
0: Pode ser.
1: Ou seja, Robson, as mães estão aí, né? Procurando emanar uma energia aí, né?
0: Que coisa, hein?
1: Né? Papai do céu possa depois juntar todo mundo, hein?
0: E pra Margot perguntaram no pelo e ela respondeu.
1: Ela respondeu. Ela respondeu. Enfim, mães. Mãe
0: só tem uma.
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0: FM, Diego e Vitor Hugo, beijei a cura aqui no nosso Estação Bam de FM.
1: Olha, eu fiquei curioso com a história do Wander, como é que é? Do Valderson, Wanderson, nosso ouvido.
0: Eu também.
1: Daqui a pouco, vamos tentar, pelo menos ele manda um áudio pra gente.
0: Deu um chute down
1: na linha dele. Ele mandou. Daqui a pouco a gente vai pôr.
0: Daqui a pouco a gente põe.
1: Boa, gostei.
0: O Valderson foi legal pra caramba, mas deu um pau no telefone. Tava meio esquisito, já que tava
1: Tava meio... Mas vamos ver, agora ele mandou um áudio. Ele mandou um áudio, boa.
0: O pessoal mandando aqui quando é que chutou o balde. Olha, gente. Ah, cara, eu sou muito sensível a essas coisas.
1: Lá vem. Essas
0: aqui.
1: Lá vem, Rob.
0: Eu queria que todo mundo ouvisse isso comigo junto, assim, meio solidário, tá? Sabe? Quem tá no carro agora.
1: Não, abre o seu coração.
0: Quem tá no metrô, no busão, a pé, ouvindo a Estação Band FM, e especialmente que gosta de seleção brasileira, que gosta de futebol, que tá aí na ansiedade da Copa, como eu tô. O economista alemão Joachim Clement ganhou o apelido de guru da Copa.
1: Olha!
0: Depois que passou a acertar resultados usando apenas modelos matemáticos. Paulo Gomes, ele acertou os três últimos campeões do mundo, começando pela Copa no Brasil em 2014.
1: O quê?
0: Até então ele não fazia isso, ele passou a fazer entre 10 e 14 e acertou que a Alemanha seria campeã em 14, que a França seria campeã em 18, que a Argentina seria campeã em 22.
1: Meu Deus!
0: E em matéria publicada pela BBC, o homem já fez suas previsões para 2026. E segundo Kliman, a seleção que vai vencer a Copa bateu na trave várias vezes, mas nunca ganhou. Ou seja, é uma campeã inédita.
1: Olha!
0: Quer saber já?
1: Não, já manda.
0: Trata-se da Holanda.
1: Olha, com o gol do Memphis Depay, velho.
0: Pois é, não, ele não fala. Holanda que vai derrotar Portugal, outra seleção que nunca venceu, na final.
1: Caramba!
0: Ele dá mais detalhes. A Holanda vai eliminar a Espanha na semifinal e Portugal vai chegar à final depois de ter tirado a Argentina.
1: Que é isso?
0: Você acredita? O economista diz mais. E aí, gente, segura o coração. Perguntado sobre o destino da seleção brasileira. Não são boas as notícias. Pelos modelos de cálculo, lembrando que ele sempre faz isso com modelos matemáticos, um negócio de cruzamento de dado, de jogo que já teve.
1: Entendi.
0: De jogador que tá assim, jogador que tá assado, população. É um monte de dado que ele joga lá e dá o resultado.
1: Entendi.
0: Pelos modelos de cálculo, o Brasil se classifica em primeiro do seu grupo.
1: Aê!
0: Mas dá adeus já na segunda fase ao perder para o Japão.
1: Você tá brincando.
0: Cara, todo esse movimento pra gente ir só até 16 avos e perder pro Japão.
1: Não é possível.
0: Aliás, em amistoso, o Ancelotti perdeu pro Japão, né?
1: Ai, é mesmo.
0: Lembra? 3-2.
1: Foi.
0: No ano passado.
1: Virada, né?
0: O Brasil jogou muito no primeiro tempo e aí no segundo tempo foi quando ele pôs o Hugo Souza no gol e ele frangou duas vezes.
1: Não, o Hugo não vai, velho.
0: O Fabrício Bruno, que também não vai, que então fez um gol contra e foi 3-2 pro Japão.
1: Então é isso, tem uma boa notícia. Nenhum dos dois vão, velho.
0: Agora, olha que coisa, apesar do sucesso, o Kliman diz que começou a fazer as previsões de maneira divertida. E o que ele queria? Ele queria provar que economista sempre se mete em tudo que é assunto sem conhecer e sempre erra. E ele falou, vou provar pra vocês que economista tá sempre errado. O problema é que ele acertou nas três vezes. E agora, até apostadores esperam seus palpites pra tentar se dar bem. Ele falou que tem uns amigos dele que já apostaram na Holanda e ele falou, se der errado, eu vou me esconder.
1: É, ué.
0: Agora, aí, posso falar uma coisa? Fiquei mal depois disso aqui.
1: Não, eu não fiquei.
0: Porque o
1: cara
0: acertou as três, cara.
1: Eu não fiquei, não. A Holanda vai ser campeã?
0: É o que ele diz, gente, é o que ele diz.
1: É.
0: Ele acertou três, pode ser que ele esteja a primeira, vai errar.
1: A Holanda vai ser campeã?
0: Segundo ele, sim.
1: Vai, Corinthians!
0: Não, vai, Corinthians, mano.
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0: Quero que o Brasil ganhe. Ah, gostei. Tô chateado, velho.

0: Família FM, Henrique e Juliano com Marília Mendonça, Flor e o Beija-Flor aqui no Estação. Ela chamou de novo.
1: Fala.
0: Fala, Ana Maria.
2: Olha só, tamo aqui, gente. Voltei, tô de volta. E vocês sabem quem tá comigo, né?
0: Quem?
2: Manuel Gomes.
0: Ah, que beleza.
2: Pessoal da Band, meus amigos, boa demais. Tô aqui pra ver de pertinho, Zé Neto.
1: Também foi,
2: velho. Que eu sou fã demais e eles também são meus fãs. Eles são seus fãs também, é, Manuel? Verdade, são meus fãs e eu sou fã deles. Então, eu quero ver se você é fã mesmo deles, né? Se você é fã mesmo, você tem que saber cantar pelo menos uma música.
0: Será que sabe?
2: Zé Neto, que não vai fazer eu passar essa vergonha aqui. Tá todo mundo ouvindo, hein?
1: Não,
2: com certeza, você várias, né? Isso é um monte de música deles.
0: Para, Manuel.
2: Então, canta uma aí pra gente. Vou cantar essa aqui, ó. Essa aqui é a minha preferida. Céu polícia que eu separei recentemente.
1: Oh.
2: E paixão, eu tô doente. Será que o senhor me entende? Os vizinhos tão reclamando do volume do meu som.
1: Olha.
2: Enquanto ela não voltar, eu vou continuar. Meu Deus, quero ver agora. Afogando no álcool, o som do carro não tá alô.
1: Olha.
2: Neto Cristiano. Nossa, super afinado como sempre. Sempre,
0: muito.
2: Né, Manuel Gomes? Um beijo. Ó, de pertinho, já, a gente não vai perder. Coladinho com Estação, hein? Depois vocês descem aqui, meninos.
0: Pra isso, que vai.
2: Cristiano.
0: Ah, isso, que vai.
1: O Manuel desafinou, hein?
0: Muito.
1: Nossa.

0: Band FM Ana Castela. Olha onde eu tô aqui no Estação.
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0: lembra que você pediu pro moço contar a história? Valderson.
1: Valderson.
0: Fala, Valderson.
2: Zé, meu amigão, foi desse modelo, cara. Eu já 9 anos e meio trabalhando aí como separador de mercadoria, com separador. O pessoal dentro da gaiola, operando uma máquina elétrica, uma empilhadeira elétrica.
0: Ah, ó.
2: E já tava estressado ao ponto, tava vendo a hora da gaiola cair mesmo e machucar alguém. Aí eu já não aguentava mais a pressão. Aí chutei o balde, pedi pra ser mandado embora com 9 anos e meio. Mas eu nunca fiquei tão feliz de ter saído de uma empresa. E hoje eu tô aqui trabalhando em outra empresa já 13 anos depois. Ah, nessa empresa há 13 anos já que eu tô aqui. Graças a Deus tô bem. Mas valeu a pena a chutada de balde, hein?
0: Caramba.
2: Tchau, obrigado.
0: Foi bem, valeu. Você viu? Ele chutou o balde e tava preocupado. Aí, um valeu, outro abraço. Ele tava preocupado com os colegas dele, cara, de cair lá do alto.
1: Não, os colegas não é problema. O problema é que ele ia atacar um saco de arroz na cabeça do chefe.
0: Por causa disso, tá vendo? Aí ele falou, melhor quer saber? Sair fora, né? Melhor sair.
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0: assim.
1: Band FM, Luan Santana. E aí, aqui no nosso Estação Band FM. E aí, como é que você tá? E aí, o ouvinte tá no ar com a gente, Paulo Gomes.
2: Quero ouvir.
1: Alô!
3: Oi, gente. Oi, boa noite.
1: Quem tá falando?
3: É a Cláudia da Brasilândia.
1: Boa noite, Cláudia. Tudo bem com você?
3: Tudo melhor agora falando com vocês, meus deuses.
1: Paulo Gomes, ela falou que nós somos os deuses dela. Fala oi pra ela.
2: Au, minha deusa.
1: Você é a nossa deusinha, Cláudia.
2: Caramba.
3: Ai, que tudo.
1: Você tá em casa, você tá trabalhando, você tá na vida. O que você tá fazendo agora?
3: Tô em casa.
1: Tá em casa. Me diz aí. Chute no balde.
2: Ai.
1: Já destes?
3: Ai, muitos.
1: Então conta um.
3: Vou contar assim o que eu perdi a dignidade total.
1: Teve isso, bebê?
3: Eu briguei com meu marido, né? Isso. Tive uma discussão muito, muito tensa com ele, né? Uhum. Só que aí eu me arrependi, porque eu achei que eu peguei pesado.
1: Caramba.
3: E aí eu tive uma crise de choro no carro. Nossa. Escutando aquela música bem sofrida, né? No último volume. Só que eu me empolguei tanto nessa sofrência, né? Porque eu sou intensa.
1: Sim.
3: É, o vidro do carro até embaçou. Quando eu parei no farol, eu achando que eu ia superar toda essa briga,
1: claro,
3: com dignidade, né?
1: Totalmente.
3: Aí um motoqueiro bateu assim na minha janela e falou: é chifre ou é só Zeneto e Cristiano?
1: Serião?
3: Serião.
1: Cara,
3: ali
1: e aí?
3: Eu vi que eu passei da medida total.
1: É, o cara percebeu. Acho que ele já tava vendo você chorar lá de trás.
3: Não, e aí eu comecei a rir, né? Porque foi assim, vergonha alheia, né, gente? Então você chuta o balde, quando você busca o balde, você busca com vergonha.
1: Ou seja,
3: que
1: ela
3: foi
1: falou
3: o que aconteceu comigo.
1: Você mandou um oi balde, então, de volta, depois, igual a música.
3: Exatamente.
2: E não teve chifre?
3: Graças a Deus, não.
1: Que beleza.
3: Senão ia estar. Senão eu ia ligar pra vocês assim, mu!
1: Posso falar uma coisa?
3: Me conta.
1: O que teve, você nem sabe, nem eu, nem o Paulo Gomes, a gente nunca sabe.
2: Ah,
3: foda-se.
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0: Gomes, é Neto e Cristiano. Daqui a pouco, hein? Ela e ela aqui no nosso Estação Band FM, já já de pertinho. Hoje com Zé Neto e Cristiano. Eles vão cantar essa,
1: Paulo Gomes, ela e ela? Não sei se é essa, ah, vai cantar um monte de
0: sabe
1: música.
0: Sabe o que eu tô sabendo? Os maiores sucessos, essas músicas que ninguém deixa de cantar, eles vão cantar tudo.
1: Todas, viu? Todas.
0: Bom, então já sabe como é que... Nossa, por que que tá tocando isso? Ela vai falar... Mas ela não tá aqui, vai falar de lá de baixo?
1: Não sei, tá lá de pertinho.
2: Pensamento.
0: Ah, vai falar. Hoje. Nossa, não pode faltar, Ana.
2: Olha, diz que cuidado na hora de chutar o balde, hein? Porque quando você for buscar, pode ter outra pessoa botando água nele, viu?
1: Não é só água não, viu, Ana?

0: fazer barulho, Zeca Pagodinho.
1: Band FM, turma do pagode, Zeca Pagodinho pedindo a conta aqui no nosso Estação Band FM. Paulo Gomes, eu vou contar só uma história aqui do bloco do futebol rapidinho. Porque hoje tem os jogos para terminar aí, Fluminense e La Guaira, Atlético Mineiro e Porto Cabelo jogando agora pela Sul-Americana também. Seleção brasileira então, é o seguinte.
2: É isso que interessa a partir
1: pessoal,
2: de agora, Rocha.
1: O pessoal se apresentou hoje, 23 jogadores dos 26, entre eles Neymar, mas eu tô preocupado, cara.
2: Por quê?
1: Não treinou o Neymar. Não treinou e foi levado para uma clínica. E quem viu o vídeo, quando ele desce do helicóptero dele, aliás, quando ele chegou lá na Granja Comari, ele desceu e foi mancando para dentro da concentração. Foi levado para o hospital e não treinou hoje. E a comissão médica da seleção brasileira está aguardando resultados de exame. O Neymar estava com uma dor na panturrilha desde a semana retrasada no jogo do Santos contra o Coritiba e não melhorou ainda. Tô com medo, mas tô torcendo.
2: Cara, ele foi de helicóptero do Batman, não foi?
1: Foi dele, exato.
2: Vamos chamar o Batman, então, pra salvar ele, velho.
1: Quem sabe salva, né? Paulo Gomes, o que você ia contar?
2: Ai, eu vou falar agora?
1: Ah, pode falar
2: agora. Rapidinho, então, aqui, bicho. É uma aquelas notícias, assim, que você não acredita. Que coisa. Tainá Falcão é uma jornalista da CNN.
1: Grande Tainá Falcão, sou fã, hein?
2: Ela cobrou R$20 de um colega de trabalho ao vivo, Gustavo Uribe, velho.
1: O Uribe é o internacional,
2: é mesmo, cara? Verdade. Caramba. Que ela falou assim que ela pagou um cappuccino pra ele e ele não pagou pra ela de volta.
1: Ela falou no ar.
2: Falou no ar, velho. Ela falou, ó, você tá me devendo R$20 porque você pegou um cappuccino inflacionado esses dias e sobrou pra mim.
1: Que isso?
2: Cara, R$20 um cappuccino é caro mesmo.
1: É mesmo, bicho. Nunca tomei um cappuccino desse aí. É. Já tomei uns caros, mas o cara é R$16.
2: E aí ficou nessa tá resenha aí. Você também não esquece de pagar o meu cappuccino, viu, Robson? Eu paguei pra você.
1: É de 20?
2: Não, é de 5?
1: E a Tainá Falcão é jornalista bonita. Vai falar mesmo. Ah, vou falar a verdade. É mesmo.
2: Bonita.

0: Léo Magalhães, vou mudar de cidade aqui no nosso Estação Bande FM. Paulo Gomes, se aproxima a hora de pertinho com o Zé Neto e Cristiano. Olha aqui, ó. Quem se deu bem é o ferro de passar vapor da Filco, porque tem coisas que só a Filco faz pra você.
1: Vai lá.
0: É a Maria Tânia Araújo Brito. Parabéns pra ela, beijão. E já já tem Zé Neto e Cristiano. Xente.
1: Fica aí.
0: Não saia.
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0: Sequência com a gente aqui na programação da Band FM, Paulo Gomes para todo o Brasil, show exclusivo, só a Band FM tem, meu compadre. É. O Paulo Gomes Gomes, aqui a gente tá na espera, isso aqui chama espera do Estação para o de pertinho do Estação Band F, da programação da Band FM, com o Zé Neto e o Cristiano, que já estão se preparando para ir pro palco. Enquanto não vão, a gente vai tocando música boa aqui.
14: É.
0: E a qualquer momento a gente abre pro estúdio da Band.
14: E aí eu vou até dar um. Como é que vai ser a noite da Band hoje? Vai ser diferente das outras, né? Vai ter o de pertinho.
0: Isso.
14: Aí na sequência vai ter a Voz do Brasil.
0: Isso.
14: E colado com a Voz do Brasil já a história. É do Band Love,
0: né? Exatamente, vai tudo direto.
14: Então a sequência da noite da Band é essa. Então vai estar um pouco diferente, mas também um pouco diferente, porque, né, é o de pertinho. Aí
0: e
14: é
0: a noite
14: outro
0: mais
14: papo,
0: maravilhosa,
14: né,
0: do Brasil, a
14: é
0: noite
14: outro
0: da Band.
14: Papo, né, pra todo o Brasil, né?
0: De pertinho na sequência.

0: FM Marília Mendonça. Foi por conveniência aqui no nosso Estação Band FM Estendido. Reversão Remix.
1: Ficou em dúvida. Eu falo o quê? Estação?
0: Eu falei, fala Estação.
1: Eu falo de pertinho.
0: Não, continua, né? Não é assim. Não acaba assim, gente.
1: É.
0: O de pertinho tá pronto. Já, a gente já conversou lá. O Murilo tá conversando com a galera e a Cacá também. Ah, e a Milena também. Eles estão ali interagindo com a plateia, que são os ouvintes, o pessoal que vem, os convidados. Já dizendo, olha, eles estão ali na portinha já esperando para entrar. E aí a gente vai tocando aqui.
1: E lá no arroba Band FM, no Instagram, já tem vídeo deles lá convidando isso, todo mundo.
0: Já pode assistir por ali. Outra coisa, pode já mandando pergunta.
1: No chat.
0: Manda no chat do YouTube.
1: Vai lá, já tá, o pessoal tá na espera lá.
0: Exatamente,
1: vai
0: é
1: lá,
0: só
1: já
0: deixar
1: entra na fila.
0: Deixa acumulada lá que a gente vai acompanhando aqui.
1: É, porque certo, Paulo Gomes? Lá no de pertinho mesmo vai a sua pergunta. Viu?
0: Exatamente, tudo pronto já. De pertinho com Zé Neto e Cristiano.
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0: Band FM, Gustavo Lima, ficha limpa aqui na noite da Band FM, estação estendido, aguardando de pertinho da Band FM, Paulo Gomes do Brasil.
1: Olha, o pessoal no chat aqui já tá aqui, ó.
0: Já
1: vou mandar oi aqui. A Joyce, ó. Obrigado, Zenete Kitsiano, por realizar o meu sonho em Juiz, Rio Grande do Sul. Deve ter ido no camarim, olha aí.
0: Ah, deve.
1: A Raquel de Piquete, São Paulo, ó.
0: Vale do Paraíba.
1: Como eu não posso estar aí, vou acompanhar aqui pelo YouTube. Tá bom.
0: Tá cheio de
1: pode
0: gente,
1: assistir
0: cara.
1: Lá.

0: LED, ó, fanáticas pelo Zenete Cristiano, a Fabiana Carreiro, eita nós.
1: Todo mundo.
0: Um monte de gente aqui, o Lucas, demora, não, calma, fica aí, não tá demorando não, eles acabaram de entrar no estúdio.
1: Exatamente.
0: Já já vamos chamar eles, então.
1: Exatamente.
0: É muito daqui a pouco mesmo, questão não, de minutos
1: eles
0: aí,
1: eles estavam no camarim, agora já saíram do camarim.
0: É.
1: Aí entra ali naquela, né, no corredorzinho.
0: É.
1: Fica ali esperando e tal, e aí a hora que o chefe deu, ó, pode vir! Artista tem chefe também, bicho. Aí vai.
0: Ai, ai, é verdade.
1: Aí vai e já entra ali. Mas tem um monte de gente aqui já, hein? Fabiana, o Vanderlei Marco, B. Dias, olha só, Selma, todo mundo aqui, Paulo Gomes, participando. E pode mandar no WhatsApp também, 11999-919197. De pertinho, Zé Neto e Cristiano, vem aí.

0: noite! Muito bom estar de volta aqui no De Pertinho da Band FM e receber vocês em mais essa noite especial. A gente está falando nesse momento para as 80 emissoras da Band FM em todo o Brasil. Estamos no YouTube da Band FM, no Band Play também, para trazer mais um show exclusivo. Comemorando os 50 anos da Band FM, a gente tem história e eles também fazem parte dessa história. Já estão há bastante tempo cantando na Band FM e vão cantar ao vivo para a gente aqui hoje. Band FM De Pertinho com Zé Neto e Cristiano!
1: Aê! Boa noite, gente!
2: Oba!
1: Prazer estar aqui, obrigado.
0: Prazer é nosso.
1: Queria agradecer a vocês, todo o pessoal da Band. Dizer que é aniversário, é 50 anos da Band, mas quem ganhou o presente fomos nós de estar aqui com vocês.
3: Certeza.
1: E desses 50 anos da Band, tem 14 com o Zé Neto e Cristiano, né?
3: 14 que vocês estão com nós, hein?
0: Estamos lembrando, tá? A gente tava lembrando de música ali que nem eu lembrava que a gente
1: Meu
0: tocou
1: Deus,
0: lá atrás. Nem você.
3: Porque a gente completou 15 anos esse ano de dupla, né? Uhum. Só que a gente fez a dupla em fevereiro de 2011. No ano seguinte, a gente conseguiu gravar uma música lá, chamava Festa do Cabide.
1: E a banda tocou.
3: E a banda regional tocou lá.
0: Boa.
3: Muito bom. Sempre
0: verdade.
3: Com a gente.
0: Então, ó, fiquem à vontade. A gente quer ouvir vocês cantar, quer bater papo também. A gente quer vocês por inteiro aqui. E todos os nossos convidados também. Então, essa noite é nossa.
1: Bora.
0: Bora, Band.
1: Bora, Band.

0: Band FM, de pertinho.
1: Pra começar, pra esquentar essa turma.
0: Cristiano.
1: Ó, vou apresentar pra vocês as nossas apresentadoras da Manhã Show, Cacá e Milena, também vão ajudar a gente aqui a apresentar, a trocar bem, ideia, meninas? A bater papo.
2: Boa noite.
1: A fofocar também. É. Tem. Agora, eu acho que a primeira pergunta que eu queria fazer é o seguinte. O Cristiano, antes de cantar de verdade, de virar essa dupla enorme que eles são, o Cristiano era ouvinte da Band FM. Já ouvia a gente.
3: Muito, cara. Band Coruja nas madrugadas.
1: Trabalhava na farmácia. Essa história ele contou pra gente já em outras vezes. Mas ouvia a gente de madrugada lá no Band Coruja. Ouvia.
3: Muito. E não era permitido, viu? A gente fazia uma gambiarrinha lá, botava o radinho na rádio, que era a rede grande, e eles tinham as próprias músicas lá. E nós colocava, ficava lá, não é possível que o gerente vai vir aqui 3 horas da manhã, né, atrapalhar a nossa vida.
1: E ouvir as bobagens do Band Coruja, né? Legal.
3: Muito bom.
1: Isso é muito bom. Mas as meninas têm um monte de perguntas.
4: Sim,
1: e as, inclusive aqui os nossos convidados
4: afiadas.
1: Também.
4: Sim.
1: E querem bater papo e falar hoje, né?
4: Claro, ó, a gente tava. O Murilo acabou de falar, né? Vocês antes de serem famosos estavam ouvindo a Band FM. E de repente, na hora que vocês ouviram a música de vocês na Band FM, como é que foi?
5: Nossa. Foi fantástico.
4: Foi fantástico como, assim?
5: Foi, acho que eu lembro até hoje, se você chegar mais pra trás aqui.
4: Ai,
5: posso pôr esse banco mais pra cá? Depois eu ponho aí pra frente?
4: Você pode colocar onde você quiser, Zé, né? Se você quiser colocar lá, aqui.
6: Vai pra
4: não
6: galera.
4: Não falei, não. Pelo amor de Deus, eu tô falando.
5: Essa frase, pra quem não tá escutando em casa, quem tá só escutando e não tá vendo, né? Você pode colocar onde você quer lá.
4: Falei do banco.
3: Gente,
4: do banco.
5: É o banco, gente.
6: Olha lá, a quinta série do Zé Neto já aparecendo, gente. Já cedo.
3: Jamais.
5: Já meio que passou das 6, né?
6: É, exatamente.
5: Agora já pode, mas eu lembro que eu tava lavando uns tambores de lavagem e eu tinha. E foi na Band de Rio Preto, né? Porque primeiro começou o regional ali, depois que foi, né? Que a gente veio pra cá. E realmente tava tocando. Era a Festa do Cabide, uma música que a gente tinha gravado lá, tinha juntado dinheiro das primeiras músicas.
3: Vamos cantar um pedacinho, vai. Você lembra?
5: Certeza que você vai fazer isso no Brasil inteiro?
4: Canta!
3: Como disse seu pão, sem passado não tem futuro, Joy.
5: Rapaz, mas é um passado assim meio obscuro, mas tá bom, é do Velho Testamento. Zé Neto Cristiano, Velho Testamento.
4: Passado condena, é isso?
3: Olha só.

0: E a Band teve coragem de tocar.
1: E a Band tocou. Eu não sei quem que é mais louco, né? Você vai gravar, pode tocar.
2: A gente é corajoso nesse ponto, hein?
3: Ai, meu pai.
4: Antigamente podia mais, né, gente? É. Hoje as coisas mudaram um pouquinho, mas também não era tanto, não. A festinha do cabide, de boa.
3: As cabide, mulher lá de roupão, tirava roupão que entrava de roupa. Tinha que deixar uma peça.
5: É, uma pecinha só.
3: Eu fizesse uma festa cabide, apanhava da minha mulher naquela época já.
2: E aí depois dessa música aí veio Te Amo, que aí foi sucesso aí foi. Já. Começou a ser uma na música mais nacional, né?
1: Primeiro veio, depois dessa veio Love Louco com Humberto Ronaldo. Que a gente participou com. É, que o Humberto Ronaldo participou com a gente.
3: Teve uma outra pior ainda depois, que essa, eu não canto nem a pau.
5: Agora canta,
1: aí
5: canta.
1: Aí teve a Humberto Ronaldo, como é que era? Um love, love, love, um love, love louco. Depois da festa vai rolar um love louco.
3: E tinha dancinha, né, Rubinho?
1: Tinha dancinha.
3: Esse aqui tá com nós desde o primeiro músico nosso, foi ele, sabe? Até hoje aqui, ó.
2: Rapaz, sabe falar de muita coisa.
1: Deus, melhor não
5: e
1: falar.
5: Ele não fala, viu?
3: Se ele chegar a sair daqui, a gente tem que matar ele.
1: Se ele chegar aqui, é igual que eu tenho que sair, já tem. Ele tem que sair daqui só se ele morrer, senão ele tá fudido.
5: Mas ele, fechamento com vocês, porque eu perguntei quem era mais chato de vocês, sabe o que ele falou? Chefe é tudo igual, né?
3: Só chegou o dia que ele vai embora da banda, finalmente. Vamos aposentar o Rubinho.
1: Pai, eu vou mandar um abraço pra mãe e pra família do Rubinho, meus sentimentos.
3: Esse cara morre depois de amanhã, a culpa é nossa, tá?
1: Pelo amor de Deus.
3: Pelo amor, você não vai fartar, hein, filho?
1: Mas tamo junto, Rubinho, que Deus o tenha.
3: Acaba aqui, leva pra fazer um check-up.
5: Acabei de entregar ele, coitado. Não, mas aí, foi, sério, agora, foi a festa do cabide, que vocês ouviram, Band FM Rio Preto e...
3: Aí vocês vão perceber que nós nunca vamos responder a pergunta, né? Vai ficar fazendo assim,
1: ó. O TDAH aqui é gigantesco.
5: Não, ó.
1: Começa num assunto, já entra pro outro, aí vai explicar.
4: Ó, já vai pro outro.
5: Comigo e com a Milena não tem problema. O Murilo, ele vai voltar porque ele quer, não é? Ele quer saber da resposta.
1: É.
5: É.
1: Mas qual que era a pergunta mesmo?
5: Quando a primeira vez... Olha, quase que eu caio.
1: A primeira vez que escutou a música na rádio.
5: Exatamente, da Band FM, né?
1: Claro. Não, porque nós só escutava a Band também.
5: Claro!
3: Eu tenho prova que eu escutava.
1: Não. Aí eu tava lavando tambor, assim. Eu lavava tambor de buscar lavagem, né? A gente deixava um tambor limpo e trazia o outro cheio de comida pra dar pros porcos. Então eu tava lavando aqui.
5: Você trabalhava na roça ali, né?
1: É, trabalhava. Tudo que você imaginar, eu já fiz.
5: Ixi.
1: Quase tudo.
5: Ah!
1: É, também, né? Aí vamos voltar pra música que já tava saindo de novo.
5: Vamos voltar na roça.
3: Tudo que o Zé já fez era pra ter uns 190 anos pra dar pra
4: ele. Não cabe em uma vida, né?
1: Tá igual um menino que trabalhava com nós também. É. Deus o tenha. Vamos pra mas pergunta. Não foi nós que matamos.
3: Vamos pra pergunta. acho que assim.
4: Na roça,
3: a gente vivia ali na nossa cidade, é uma cidade interior, então a hora que tocou na Band regional pra gente foi algo assim gigantesco pra nossa vida, pra dois meninos que saíram da vida que a gente tinha, né, pra chegar onde a gente chegou. E aí veio um dos nossos empresários que tá com a gente até hoje, que é o Edmar. Ele falou assim, ó, amanhã vai tocar na Band Nacional, né? Eu falei, não é nada, pai.
1: Não vai.
3: E tocou, e foi a Te Amo. Eu lembro da minha mãezinha até hoje, cara. Minha mãe falou assim, nossa, agora deu certo, hein, filho. Oi, Ia.
1: Não, nós sabíamos que vai passar.
3: Mas foi muito emocionante. Não deu pra ouvir no carro, não tinha carro.
5: Entendi.
3: Eu vim em casa.
4: Mas deu pra ouvir na roça.
1: Não, né? Eu ouvi lá, quando eu tava lavando os tambores, que eu ouvi, eu falei, deixa o tambor. Eu tava lá em casa, eu ouvi. Aí,
4: ele era seu vizinho ainda.
1: Aí a gente até hoje, época, né, mora bem perto.
4: Ele foi embora, você vai atrás.
1: Aí, né? Aí a gente. Eu tava lá e minha mãe tava lá na cozinha arrumando alguma coisa, e meu pai tava mexendo na minha caminhonete que vivia quebrada, Catarina. A caminhonete que nós tínhamos lá. Rapaz, ela começou a tocar, tava tocando o som da Catarina lá. Meu pai, filho, corre aqui! Eu falei, morreu alguém, aconteceu alguma coisa. E saí correndo, ele
3: não
1: me abraçou.
3: Era Rubinho.
1: Ele me abraçou assim, tá tocando na rádio e tal. E minha mãe veio, nossa, foi uma emoção geral. Mas chorou, mas não tinha celular pra filmar na época ainda, né? A coisa era feia. E aí, Manaus, aí nós já saímos roncando grosso. Né? Tocando na Band agora. Na Band.
2: Isso, boa. Então vamos ouvir mais música e daqui a pouco a gente vai fazer pergunta aqui do pessoal, nossos convidados. Então se preparem que a gente tem bastante assunto hoje.
1: Bora.
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0: muito bom.
1: Aproveitar aqui que nós estamos em rede nacional, eu queria falar pra vocês o seguinte: muita gente canta essa música errado, sabia? Porque muita gente fala assim, ó, agora tá distante, vai.
2: E não, não é.
1: É agora tá de stand-by.
2: Ai, eu cantava a vida inteira errado.
1: Vocês cantam errado a vida inteira.
2: Foi, eu cantava assim também, gente. Agora tá de stand-by.
3: Né, também, né, não fala nem português, é cantar inglês.
1: É verdade, né? A dicção nossa é uma das melhores, né?
0: Agora, essa é uma das músicas, eu acho que se a gente fizer um ranking, obviamente, Largar das Traças bateu todos os recordes aí, né?
1: Sim, ela é a música mais executada da música sertaneja, eu acho que ela é a música mais executada.
0: E assim, se a gente for fazer aí um ranking de três músicas, ou de o Bebida na Ferida, é uma delas também que
1: também
0: a galera
1: tá ali,
0: gosta
1: tá
0: muito,
1: top,
0: né?
1: Tá no top 3, 4. É.
0: E tem mais alguma aí que vocês...
1: Ah, eu acho que Notificação forte. Preferida, né?
0: Notificação
3: é a segunda, né?
0: Verdade.
3: Depois, ela Largar das Traças, ela...
1: Genê, você tem um top 10 aí? Da
3: numeração, da... ela tá em segundo lugar.
0: Tá lá.
1: Não é buchado, nem tem.
0: Aliás, aproveitar e agradecer o Geninho, pô, parceiraço nosso, sempre junto com a gente, né? Ele trabalha com
1: a dele pra vir aqui.
0: Renner também, obrigado, Renner. Rodrigo Renner também, parceiraço nosso. Fez tudo pra isso aqui dar certo também, né?
3: Vinícius, João Bosco e Vinícius, né?
1: Vinícius, o Renner não parece um Vinícius, João Bosco e Vinícius?
0: Verdade,
2: Olha, tem pergunta aqui.
0: Vai.
2: Pra vocês.
3: Manda.
2: Qual que é o seu nome?
4: Rafael.
2: Rafael, boa noite, faça Rafael. A pergunta. Boa noite.
3: Tá bom, vivo, hein?
4: Boa noite, Zé. Primeiramente, Deus me livre, vai ser bonito assim em outro lugar, hein, Zé?
1: Ah!
4: Ô, homem bonito!
0: Chonou.
4: Pelo amor de Deus!
1: Começou a mentira ela, né?
4: Zé, queria saber se a composição da música Quase Todo Dia foi inspirada em você mesmo.
1: Rapaz do céu, eu tenho a impressão que o compositor ficou uns dois meses rondando lá em casa.
2: Eita!
1: Pra fazer essa música.
3: Mas é a vida de casado, não precisa nem inspirar em uma pessoa. Todo casado passa por isso.
1: É verdade. Eu não sei se pode contar do aspirador que você
2: pode. Conta, pode contar tudo, vai, Zé. Agora a gente quer saber.
3: Eu contei pra ele que.
1: A piada ele contou
3: em casa. Não, não é piada, aconteceu. Lá em casa eu arrumo tudo, né? Às vezes eu tô lá e eu gosto de fazer os treinos em casa.
2: Nossa, gente, é exceção aqui, ó.
1: Ah, não. E uma utilidade.
3: Tá. E aí, tudo que quebra lá em casa, minha mãe vem de mim, né?
1: Cadê a Paula? Pra aí, mentir.
3: Ela tá aqui.
2: Eu a Paula tá aí?
5: Eu vi ela aí.
2: Paula, levanta, Paula.
3: Ela deve estar lá no...
2: No camarim?
3: Camarim, é.
2: Ah, tá. Mas e aí? O que aconteceu?
3: Aí, tudo quebra, ela vem de mim. Então, tem que ver isso, tem que ver aquilo. Foi que tava lá pra... Quebrou o aspirador de pó. Falei, amor, quebrou o aspirador de pó. O que aconteceu? Ele não chupa, não tá chupando. Falei, casou.
2: Gente, que babado é esse?
0: Tá.
2: Entendemos. Já tá certo,
1: pronto.
2: Já foi.
1: A Band FM começando a arrepender de ter trazido nós aqui.
0: Não, eu acho que começou a ficar bom o negócio.
2: Na verdade, a gente já tava esperando isso, né? E por falar em casamento, eu acho que a vida de vocês é uma...
3: O aspirador de pó chupa mesmo, é a função dele.
2: É, tem que chupar, né?
3: É
2: um negócio,
3: tem que fazer. A não ser que ele
1: casar. Pelo menos aspirador.
2: Por falar em casamento, né, gente? Vocês dois... De uma amizade desde a infância, né? E depois nessa vida de estrada, tem basicamente um casamento, os dois, né? Como é que é essa questão de convivência?
3: Porque essa aí nunca, realmente nunca teve quase
2: esse
3: dois
2: não tem não. Aspirador, né?
3: Nunca Ufa, teve.
2: Que bom.
3: Graças a Deus.
1: Glória a Deus.
2: Então tá. E eu vejo que a relação de vocês é uma relação assim, que eu, principalmente o Cristiano, eu vi ele falando uma coisa, eu aprendi muito com isso. A questão que quando um acerta. Os dois acertam. Quando os dois erram, tá tudo bem. Como é que é isso?
3: Isso, acho que
1: na prática, não é mesmo.
2: Não é bem assim, mas... Olha...
1: Tô brincando. Não, é assim, sim. Que a gente acho que, graças a Deus, né, e a vocês, acho que a gente mais acertou do que errou. Mas a gente tem essa cumplicidade de, pô, um errou todo mundo.
3: Vai ser zoado, mas você errou todo mundo.
1: É, mas dá aquela
3: puxadinha. Sofreu uma zoeirinha, né?
1: Mas dá aquela puxadinha de orelha. Vai, mas essa aí...
2: Eu avisei.
1: Ia dar merda, mas tamo junto.
3: Eu sou esse cara. Falei assim, ó, não vou ficar falando, mas se der errado, eu vou falar. Eu avisei.
2: E você fala.
5: A pior coisa é isso.
1: Cara, pensa num cara que guarda as coisas, bicho. Se fizer alguma coisa pra ele, você tá...
0: Tem memória boa pra guardar?
2: Nossa, qual que é o signo? Qual que é o signo, Cristiano?
3: Só eu, né?
0: Memória seletiva. Não,
1: também, mas eu sempre, tipo assim,
2: olha lá, igual
1: uma coisa que faz 20 anos, você lembra, você fala, velho, não é possível, cara.
0: cara, então eu vou puxar uma coisa pela memória que contou uma história pra mim hoje.
1: Uma vez eu joguei ele dentro da fossa. Quando nós era criança.
3: Aí ele não quer que eu esqueça.
1: E ele não esquece até hoje.
3: Quase me matou.
0: Mas agora conta essa história.
1: Aí acontece alguma coisa, talvez
3: você. Você jogou na fossa.
1: Rancoroso.
0: Mas como é que foi isso?
1: Cara, nós era criança, né? Aí nós tava brincando de jogar pedra no outro, pedra de terra. Na roça, brincadeira de criança de roça. O cara tava cavando uma cisterna, devia ter uns 2 metros a cisterna. E aí nós, cada um de um lado, jogando pedra. Pá, pá. Aí, você sabe como é que é criança, né? É pequenininho. Acertou uma pedrada na minha cabeça. Aí eu já. Apelou, eu fui empurrei. Tava perto, ele caiu lá dentro.
3: Gostoso cair na fossa.
1: Não, mas não tinha bosta ainda, tava seco.
2: Ave Maria!
3: Aí ele foi embora, porque tá com medo de apanhar de mim.
1: Ele era mais velho, ele vai sair, ele vai sentar o pau nele.
3: Lá e foi ele. Embora, eu fiquei lá. Aí eu tive que ir cavucando até fazer uma escadinha.
1: Mas tava raso ainda, tinha uns 2 metros.
0: Teve troco? Teve troco?
1: Ele ficou uma semana sem falar comigo.
0: Foi chateado.
3: Aí também, né? Também.
1: Não. Rapaz.
3: Eu e o Zé brigava muito. Nossa senhora.
1: Rapaz, lembra aquela vez que você me deu uma bolsada? Eu te dei uma bolsada, você bateu em mim com o ferro, né?
3: Deu ferro, teu pé mais.
2: Esses dois na roça, não, que não tá certo, gente.
3: Só tinha eu e ele de amigo. Então, ria junto, brigava.
1: Não é brigar.
3: Aí o bom que brigar, não tinha como ficar brigado.
1: Não tinha outra pessoa pra brincar.
2: Mas até hoje, vocês brigam, vocês riem, vocês até hoje assim ou não? Acabou
1: hoje, praticamente a gente não briga mais.
3: Briga, né? Quase nada.
1: A gente talvez discorde de pensamento.
3: Não adianta eu brigar com ele, é teimoso, né?
2: Desistiu, né? O Cristiano desistiu, entendeu?
3: Não, de brigar com ele. Nós dois não brigam com
1: ele. O Cristiano é muito sossegado, sabe? Muito tranquilo. É. Ele achar ruim com uma coisa, tem que estar ruim mesmo. É muito ruim.
6: Você dá atenção, né? Você fala,
1: não, aí eu falo, não, vou prestar
6: aí,
1: atenção.
6: Vou... É.
1: Aí eu escuto ele um pouquinho pra ele não ficar triste e já.
0: Vamos ouvir mais música? E já já a gente bate mais.
3: Porque eu gosto da. Eu falo assim, ó. Às vezes, só. A gente faz. Estamos conversando bastante aqui. A gente faz várias entrevistas e muitas perguntas. Qual a importância do rádio na vida de vocês hoje na era digital? E a gente sempre faz questão de falar, cara, a gente sente na pele. Em cima do palco, quando uma música não vai pra rádio, né? Ela pode estar uma explosão nível assim, top 1 no digital. Mas a hora que a gente fala, Renner, vamos virar essa música na rádio, a gente sente a resposta no público, no show. Porque eu falo, cara, eu amo ouvir rádio. Eu só escuto rádio. Eu não tenho paciência de escolher qual música eu vou ouvir. Então eu coloco no carro, por quê? Porque eu gosto da rádio por causa disso. Ela vai escolher a música por mim.
0: Surpresa.
3: Fica a conversa, cara. Eu gosto da conversa, depois de ouvir o locutor falando, até as propagandas eu gosto. Às vezes eu falo, nossa, eu vou.
2: Fala que você adora ouvir locutor falar.
3: Eu gosto pra caramba, de verdade. Por isso que eu tô aqui conversando.
1: Ele que ele escuta mesmo, ele fica. Ele vai no ônibus, tipo assim, ele vai deitado lá no negócio dele, olha lá, ele tá só com fone assim.
3: Eu gosto de ouvir.
1: Tá escutando rádio.
2: Poxa, mas é legal tudo o que você falou. Ele é mais muito
1: nosso
2: legal.
1: Feedback, né? Ele é nosso feedback. Falou, ó, a música tá tocando bastante.
2: Muito.
1: Já tocou 4 vezes aqui, ó.
3: Aí, ó. Isso. Pô, né? Ganhou a top 3, hein?
1: Top 3 aqui ganhamos.
0: Olha. Eu falo, e é verdade, o rádio tem um diferencial, que é assim, você ouvir tua música no rádio, é diferente de ouvir numa caixa de som, no digital, até o som fica diferente. Não é puxar saco,
1: porque quando toca no rádio é o povo que tá pedindo, não é o seu colocou.
0: Exatamente.
1: Então é
0: isso. Exatamente. Tem. E não adianta, pra fazer sucesso, tem que tocar no rádio, tem que tocar na Band FM.
1: E vamos tocar então.
0: Bora.
1: De pertinho.
0: É isso.
1: A música nova de Zeneto Cristiano.
0: Opa!
1: Liga muito aqui na Band, pede bastante. Cadeira Gatinha.
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0: Essa é boa. Também vocês cantam errado, sabia, né? Até que eu queria alguém, mas quem disse que eu mando?
1: Não é eu que... canto assim, é.
0: Tem gente
1: é.
0: Que canta, até que eu queria alguém, mas quem disse que eu amo, tem gente que fala.
1: Ah, esse... pelo menos essa.
2: Ela, você canta certo, você canta certo.
3: Olha, a gente está no YouTube também, estamos na Band FM, estamos ao vivo no Band Play. E a gente está pedindo também para o ouvinte fazer pergunta. E chegou uma aqui que é da Mônica Rodrigues Pacheco. Quem é o mais vaidoso dos dois? Eita!
0: Vaidoso.
3: É.
4: Tô numa vaidade
0: não,
4: hoje.
0: Não, não vem não, os fãs já conhecem. Quem que é o mais vaidoso, Fagulho? Fala aí.
3: É?
0: É o Cris.
4: Por quê?
2: Que que, peraí, o Zé Neto, ele aponta pra você, ele faz assim. Por que que ele faz assim quando
1: explica.
2: Ele fala? O Cris é mais vaidoso, aí o Zé Neto fez assim. Por quê?
0: Não,
4: ele tem mania de cortar. Assim. Ele tem mania.
2: Ah, eu pensei que fosse alguma coisa da barba.
4: Eu fiz implante de barba. Por isso que eu tenho a cara, a bochecha do fofão.
2: Ah,
4: eu quis dar uma disfarçada.
2: Não, mas implante de barba, não foi de cabelo? Foi isso?
4: Não, de barba. O cabelo tem bastante, graças a Deus.
2: Como é que faz esse implante? Tem bastante mesmo. Pensei até que tivesse feito no cabelo também.
4: Não.
2: Mas como é que é?
4: É tira do cabelo, papu.
2: Ah, é? Como é que é? Como é que funciona, de verdade?
4: É a mesma coisa o implante de barba, é o mesmo do cabelo, né? Você tira aqui, faz a raspagem, tira daqui da cabeça e põe aqui. Você pode fazer em tudo, né? Você pode fazer implante de sobrancelha, de cílios. Você pode tirar qualquer pelo do corpo, inclusive.
2: É, né?
0: É verdade.
3: Zé também fez algum implante, Zé?
4: O bigode, eu não acertei.
0: Não, por enquanto não. Maio, eu acho que eu precisava fazer pra tampar um pouco, né? Que a cabeça fechando é cabeludo. O meu já tá aparecendo o fundo aqui, tá igual a piscina. Tá cheio, mas dá pra ver o fundo. Mas depois que eu rachei a cabeça no chão lá, tá vendo aqui, ó?
2: Ai, mas gente.
0: A cicatriz certinha.
3: O que foi isso aí?
1: O que foi esse carrinho, hein? É o carrinho?
0: Isso aqui foi um carrinho que o Cristiano me incentivou a comprar. Foi compra que você vai adorar.
1: É mentira, né? Eu sei que é mentira.
0: Não, ele tinha um carrinho. Eu falei, cara, que da hora. Não, compra um pra nós andar junto. Primeiro 3 minutos que eu andei no carrinho, aconteceu isso aí. Fiz 120 pontos.
3: Ah. Foi dar cavalo de pau no carrinho.
0: É, na realidade, assim, né?
4: Tomou um pau do cavalo.
2: Nossa, saiu em tudo quanto é lugar mesmo, saiu. Né? Saiu, verdade.
1: Gente, o que, que o Zé Neto tá aprontando
0: dessa
1: vez?
0: Saiu que eu tinha morrido, um monte de gente postando.
2: É, todo mundo ficou preocupado mesmo.
0: Não volta mais.
2: Não.
0: O outro falaram que era praga de alguém.
3: É que o carrinho, pra quem não conhece também, é um carrinho que tem uma velocidade, é um buguinho, né?
0: É um carrinho que ele anda...
3: Ele anda bem,
0: ele anda,
3: né?
0: Anda demais, né? Tem
4: que... É um maluco.
0: É. Mas aí o Cristiano falou, é só você fazer assim. Ele tá andando um cavalo de pau numa pista de avião, nós tava lá.
1: Meu Deus.
0: Eu falei, deixa comigo.
4: Eu falei, capacete e cinto, agora. Que é perigoso.
0: Não consegue, Moisés, não consegue.
2: Agora, tem uma coisa, mudando um pouco de assunto, estamos chegando na Copa do Mundo, certo?
0: Eita!
2: O que vocês acham? O que vai dar? Brasil vai até onde? Eu não nem tô perguntando se o Brasil vai ser hexa, porque o Brasil deve ser hexa. Não, agora você vai falar. Quero. Gostou da escalação, da convocação?
0: Olha... O que eu posso?
4: Eu acho que assim, eu acho que a nossa geração, a gente é uma geração de por exemplo, a gente viu o Brasil ser campeão em 2002, a gente viu aquela seleção de 2006 que por um erro não foi campeão também. Então a gente acaba sendo mais exigente, né? Mas é lógico que eu quero ver o Brasil ser hexa, né? Tem umas seleções alcançando nós, pô, não pode, né? Nós é o Brasil, né? Mas assim, fiquei muito feliz com a convocação do Neymar, porque eu gosto muito dele. Eu acho que é um jogador que faz a diferença. As pessoas criticam muito eles, porque na época lá atrás não tinha celular também. Senão os outros jogadores iam ser criticados do mesmo jeito, né? Então eu acho que hoje, com a internet, as pessoas sabem de tudo muito rápido, então condena mais rápido também, né? Mas eu torço muito pela seleção. Eu não tenho acompanhado.
0: Só brasileiro, né, pô?
4: Eu não tenho acompanhado muito mais o futebol. Falar a verdade, né? Eu tenho uma desanimada de bom em algumas coisas aí. Não, São Paulo é São Paulo. São Paulo é, pô...
0: Aí
4: não precisa fazer mais nada por mim. Tricolor. São Paulo já é tri-mundial, já.
2: Não, mas é por isso que desanimou do futebol. Torce pro São Paulo, a gente entende.
3: A gente é tri-mundial.
0: Como é que tá o Palmeiras?
4: E respeitar. Acho que São Paulo deve alguma coisa pra nós. Olha o tanto de alegria que me deu, já.
0: Que posição que tá o São Paulo com o Palmeiras?
3: Tri-mundial.
0: Hã? Que posição que tá o Palmeiras, não? Puxa aí pra mim. O campeonato aí. Primeiro isolado.
4: Vamos encerrar o programa, que eu tô indo embora, que eu tô nervoso.
0: E o São Paulo tá onde?
3: Mudar de assunto, falar de futebol.
2: Ô, Zé Neto, mas e você? Tá torcendo pro Hexa? Você tá torcendo pro Hexa?
0: Lógico que eu tô torcendo. Você acha que eu vou torcer contra?
2: Não, é.
0: Pelo amor de Deus, meu filho, eu quero que ele veja a seleção ser campeã. Tô fazendo o negócio das figurinhas com ele.
2: Ah, você tá fazendo
0: lá,
2: álbum?
0: Lá que eu fiquei sabendo.
4: Fiquei revoltado que não tem Neymar no álbum também.
2: O que, que é?
0: Aí que eu vi, não, na figurinha que eu descobri que a seleção nossa, quem que é? Que eu não tô acompanhando, né? Aí eu fui colando assim, falei, opa.
3: É que tem uns nomes ali que realmente a gente, né?
0: É.
3: Não, não são que... daquela nossa época, falava que a gente escalava a seleção. É,
0: nós viu o Ronaldo, Rivaldo, Kaká, Adriano, Roberto Carlos, Cafu. Tem Ronaldinho Gaúcho.
4: Não, só tinha monstro.
0: Misericórdia, era uma série, não é? É aquele negócio, o time que já entrava, o adversário, já sabia que ia perder, só não sabia de quanto. É, trava,
4: mas
0: já
4: sabe, eu
0: a marretada ia ser nas costas.
4: Eu vi um vídeo na internet da reação da criançada, dos adolescentes, das crianças com a convocação da seleção e o tanto que eles estão torcendo. É, a gente que é mais velho, a gente tem muito isso que antigamente era melhor, né? Lógico, tinha muita coisa.
0: Nossos
4: que era
0: pais
4: melhor.
0: Também,
4: né?
0: Falava isso,
2: né? É verdade.
0: Viu o Zico, né?
4: Eu lógico que eu tenho saudade de muita coisa da minha época, mas eu torço sim, porque eu quero que meu filho vibre, eu quero que essa molecada que tá torcendo pra seleção vibre o que eu vibrei, né? Então, e a gente quer, claro. E a gente tem essa coisa do brasileiro, igual eu falei. Pô, a Itália já é tetra. Né? Quem mais é tetra? A Argentina já é tetra. Pô, não pode, caramba, né? Tem que
2: chegar no
4: tem que disparar. Ali. Igual se alguém começar a ganhar, eu sou bimundial, eu já começo a ficar irritado, entendeu?
3: Não, vai demorar, tamo aí.
4: Não, não ganha mais não, esquece.
0: Contenta que isso aí que tá aí, tá bom.
3: Muito bom. Aliás, daqui a pouco tem mais pergunta aqui da nossa plateia, então já vão pensando aí, eu quero mais pergunta, quero que vocês deem umas cutucadas também nos dois aqui.
2: Né? Tem um Ronco também, o Ronco quer fazer uma pergunta.
3: Ah, o Ronco, da hora do Ronco. Olha lá.
2: O Ronco vem aqui fazer uma pergunta.
3: É, ai, ai, ai, ai, ai. Então daqui a pouco...
0: As perguntas dele é meio complicado.
2: Pois é.
3: Aguenta.
0: Ele tá quietinho.
3: Tá quietinho. Mas vamos ouvir mais música?
4: É um programa que eu gosto de ouvir também.
3: É, então. É. Cristiano conhece. Cristiano avarava a madrugada, pegava a hora do Ronco e ia embora com a Band FM na tá farmácia.
4: Ouvia a noite inteira e embora ouvindo o Ronco.
3: Né? Aí, ó.
2: Coruja. Band Coruja, o Diguinho, né?
4: Diguinho, nossa.
2: É. Nossa, a senhora era louco, né? Era não, né? É, né?
4: É muito bom.
3: Legal.
2: Tá certo.
3: Então vamos ouvir mais? Mais Zeneto Cristiano de pertinho nova. Com a Band FM?
0: Mais uma nova.
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